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palmas para você. Isaías teve a experiência de participar de um culto no céu. E quando ele chegou lá, ele viu anjos.

deixar você fazer o que tá sentindo.

0: 21 horas e 52 minutos. 104,9.
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0: 22:07.
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0: 22:25.
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0: 22h42.
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1: Minha mãe tava passando por um momento difícil e ela tava com depressão. E ela chegou à noite, num certo período da madrugada, e ela começou a tentar se matar. A gente mora num condomínio e ela tentou pular da janela. E nessa época eu tava passando por uma guerra espiritual, eu tinha acabado de reconciliar. E nessa noite eu entrei pro quarto e falei pra Jesus que eu não conseguia, porque eu tava totalmente ferido. Eu tava totalmente abatido. E foi aí que surgiu a ideia, né? Foi ele que começou a ministrar no meu coração. Quando as pessoas elas estão passando certo tipo de situação em momentos difíceis, muitas vezes a gente tá ferido, a gente tá abatido no chão. E é aí que ele aparece, pega na nossa mão e decide caminhar. E foi o que aconteceu comigo. Naquela madrugada eu escrevi a canção, revigorou as minhas forças. E eu consegui continuar, que ele não desiste. E foi o que aconteceu comigo naquela noite. Eu ouvi o Espírito Santo falar comigo.

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2: 22 horas e 59 minutos.
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2: 23 horas e 4 minutos.

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1: Shalom, igreja! Podem se assentar, por favor. Agora eu tenho uma palavra aqui. Murmuração é pecado. 1 Coríntios 10, 10 e 11. E não murmureis, como também alguns deles murmuraram e pereceram pelo destruidor. Ora, tudo isto lhes sobreveio como figuras, e estão escritas para aviso nosso, para quem já são chegados os fins dos séculos. Quando murmuramos, ferimos a santidade de Deus. Deus considera, quando murmuramos, que estamos abusando da sua bondade. Deus é bom e quer nos ouvir falando da sua bondade. Ao murmurar, o povo de Deus, os israelitas, abusaram da bondade de Deus e foram destruídos, e isso foi deixado registrado no Velho Testamento para que nos sirva de lição. Por isso o apóstolo Paulo registrou em 1 Coríntios. Para que nos servisse de lição, porque o povo saiu do Egito e eles não paravam de murmurar, e eles foram sendo destruídos por causa da constante murmuração. E nós não devemos cometer os mesmos pecados que eles cometeram, os mesmos erros que eles cometeram. Eles murmuraram e enfrentaram a morte e a destruição. Veja o que Salomão diz em Provérbios 21, 23: o que guarda a sua boca e a língua, guarda a sua alma da angústia. Diga assim para quem está do seu lado: põe o iclé na boca. Fecha a boca. Para de murmurar. Para de murmurar. Tem até uma música que diz: murmurador lá no céu não entra não. Entra não. Entra não. As mulheres não gostam que a gente fale isso, mas é um fato. Como mulher fala mais do que homem, elas têm a tendência de murmurar mais. Mas tem homem murmurador, mulheres? Tem ou não tem? E homem murmurador é feio, né? É um escândalo, né? Hã? Misericórdia. A Bíblia diz em Filipenses 2,14: fazei todas as coisas sem murmuração e contenda. Fazer tudo sem murmurar. Murmurar significa difamar, caluniar, resmungar, falar com voz baixa, falar mal de alguém ou de alguma coisa. A murmuração está na lista dos piores pecados. É como o pecado da feitiçaria, 1 Samuel capítulo 15, 23. Murmurar é tão mal que mata a obra de Deus, tira a alegria e a satisfação do coração dos crentes. Os murmuradores nunca estão satisfeitos, sempre encontram falhas em alguém. Números capítulo 14, versículo 1 até o 33. Deixa eu ler um pouquinho. Então toda a congregação levantou a sua voz e o povo chorou naquela noite, em torno de 3 milhões de pessoas chorando a noite toda. Meu Deus, aquele Moisés era muito fera. Hein? Você imaginou o povo todo de calundu? A noite toda chorando, murmurando? Eu não aguentaria de jeito nenhum. Você aguentaria? Hein? E todos os filhos de Israel murmuraram contra Moisés e contra Arão, e toda a congregação lhe disse: quem dera tivéssemos morrido na terra do Egito, ou mesmo neste deserto. E porque o Senhor nos traz esta terra para cairmos a espada, e para que nossas mulheres e nossas crianças sejam por presa, não nos seria melhor voltarmos ao Egito? E diziam uns aos outros: vão levantar um outro líder no lugar de Moisés, que esse não serve. Então Moisés e Arão caíram com o rosto em terra perante a congregação dos filhos de Israel. E aí que aparece Josué e Caleb, rasgaram as vestes, pularam no meio do povo, na frente do povo, e disseram: não, a terra tem gigantes sim, tem cidade cheia de muralhas sim, mas Deus liberou uma palavra sobre nós, e Deus já nos deu essa palavra no mundo espiritual, já nos pertence essa terra, Deus será conosco para desapossar os nossos inimigos. E diz aqui: se o Senhor se agradar de nós, então nos colocará nesta terra e nos dará a terra que mana leite e mel. Tão somente não sejais rebeldes contra o Senhor. Porém a glória do Senhor apareceu na tenda da congregação e disse Deus a Moisés: até quando me provocará este povo? Murmuração provoca a Deus. É como dizer: Deus, o Senhor não sabe o que faz. O Senhor é incompetente para resolver o meu problema. Misericórdia. Diz aqui. E Deus diz: até quando eles não crerão, apesar de todos os sinais que eu fiz no meio deles? Com peste ferirei e rejeitarei este povo. E farei de ti, Moisés, um povo maior e mais forte do que esse. Vou começar tudo de novo, a partir da sua vida. E disse Moisés ao Senhor: ah, Senhor, se o Senhor fizer isso, os egípcios vão dizer que o Senhor é fraco, que o Senhor não teve competência para levar o povo. Bom de argumento Moisés, né? E amigo de Deus, que ele tinha liberdade de falar com o pai, numa boa, assim. E jogar, ó, as suas ideias. Meu pai, o senhor não pode fazer isso não. Se o senhor falar, os inimigos vão dizer: ah, Deus tirou eles daqui, mas não teve condição, não teve poder, não teve força para cumprir a promessa, para levá-los para a terra prometida. E ainda: e dirão os moradores dessa terra, os quais ouviram que tu, ó Senhor, estás no meio deste povo, que face a face, ó Senhor, lhe apareces, que a tua nuvem está sobre ele, que vais adiante dele numa coluna de nuvem de dia e numa coluna de fogo de noite, e se matares este povo como a um só homem, então as nações que ouviram a tua fama falarão dizendo: porquanto o Senhor não podia pôr este povo na terra que ele tinha jurado, por isso os matou no deserto. Agora, pois, rogo-te que a força do meu Senhor se engrandeça, como tens falado, dizendo: o Senhor é longânimo e grande misericórdia, que perdoa a iniquidade e a transgressão, que o culpado não tem por inocente, e visita a iniquidade dos pais sobre os filhos até a terceira e quarta geração. Perdoa, pois, a iniquidade deste povo, segundo a grandeza da tua misericórdia, e como também perdoaste este povo desde a terra do Egito até aqui. Diga assim: graças a Deus, Moisés era o intercessor. Quantas vezes, né, irmão, você vive a vida toda murmurando e do seu lado tem uma mulher clamando: tem misericórdia, Senhor. Não ouça, Senhor, as murmurações desse homem. Tem misericórdia, Senhor. Não ouça. Meu Deus, tem misericórdia. Ou às vezes é o homem que tem que ficar assim: meu Deus, tem misericórdia, Senhor. Poupa-nos. Poupa a nossa casa, a nossa família. Não ouça as murmurações dessa mulher. Quantos males têm sido evitados porque tem alguém dentro da sua casa que está orando, clamando ao Senhor, se colocando na brecha, intercedendo para que Deus tenha misericórdia e não dê ouvidos à sua constante murmuração. E sabe o que Deus disse para Moisés? Conforme a tua palavra, perdoei ao povo. Mas Deus diz: porém, tão certamente como eu vivo, como a glória do Senhor encherá toda a terra, e que todos os homens que viram a minha glória e os meus sinais que fiz no Egito e no deserto, e me tentaram estas 10 vezes, diga misericórdia, 10 vezes eles se levantaram contra Deus murmurando. Via os sinais, via os prodígios, via os milagres. Na primeira dificuldade que tinha, murmurava. Parece que é atual essa palavra, né? Hã? Atual, né? Apertou um pouquinho, umas continhas que apareceu, né? Que não pagou, 15 dias atrasado, murmuração para cima, mas administra mal o que ganha. Gasta mais do que ganha. Não precisa nem ser profeta para saber disso, né? As coisas não saem do jeito que você quer, tome murmuração. Tudo vira motivo de murmuração. E sabe o que, é que Deus diz? Todos os que saíram do Egito e viram os milagres que eu fiz no Egito, as maravilhas e sinais que eu fiz no Egito, os sinais que eu fiz no deserto até agora, e continuam murmurando, nenhum deles vai entrar na terra prometida, eles vão morrer todos no deserto. Agora os filhos deles que nasceram no deserto e que eles falaram que vão morrer no deserto, eu vou colocar todos lá em Canaã. Você sabe muito bem que de toda aquela população em torno de 3 milhões, só dois homens dos que saíram do Egito entraram na terra prometida. Quem são? Josué e Caleb. Os demais, os milhares que entraram, foram os que nasceram nos 40 anos de deserto. Diga assim: deserto é do tamanho da minha boca. Quanto mais murmura, mais a prova aumenta. O cinto aperta mais. E tem gente que não sai da luta nunca, porque a vida toda é só murmurar. Deserto é do tamanho da sua boca. Pare de murmurar em nome de Jesus e comece a bendizer a Deus em todas as coisas. Comece dando glória a Deus em todas as coisas. Em tudo dai graça, porque isso é propósito de Deus. Isto é, às vezes não é o que Deus queria, tinha em mente para você, mas Ele permite a luta, é um propósito dEle, para que você cresça. É como disciplina. Disciplina do Senhor. Olha para você ver, o povo murmurou na beira do mar, quando saíram do Egito, que chegaram e diante deles estava um mar vermelho, eles murmuraram. Vamos morrer tudo aqui, Deus trouxe a gente para morrer aqui, porque quando olharam para trás estava vindo o exército de Faraó. Deus faz uma maravilha, abre o mar, eles passam a terra a pés enxutos. Quando acaba de passar do outro lado, que o povo de Faraó, o exército de Faraó está atravessando, Deus manda Moisés tocar na água, ele toca na água, a água mata aquele povo todo. Aí Miriam começou no sapatinho, o sapatinho começou ali, e no tamborim. Aí pronto, caminharam. Caminhou um pouquinho, não tinha água. Quando faltou água, o que, que eles fizeram? O que, que fizeram? O que, que você faz? Murmura, né, irmão? Hein? Chegaram, encontraram a água amarga. Como é que Deus traz a gente aqui uma água amarga? E começaram tudo de novo. Aí Deus manda Moisés, pega aqueles ramos ali, pega ali, joga, bate na água. A água bateu na água, a água ficou nos trinques. 100% potável. Passado mais uns dias na caminhada, eles murmuraram porque faltou carne. Porque estava só caindo pão do céu, boca aberta, né? Só caindo, né? Maná. No início eles eram criativos, faziam tudo quanto é tipo de receita. Não é assim? Aí passa uns dias, e eu não aguento mais ver isso. Antes estivesse lá no Egito, que lá a gente comia alho, comia pepino, comia cebola. Hein, Edmir? Cebola, pepino e alho. O alho no tempero é bacana, mas cebola e pepino... Você sabe que o Manhoso fez até a música: eu não quero mais pepino, nem do grosso, nem do fino, eu sofro do intestino, Deus me livre de pepino. É uma música antiga do Manhoso. Eu era menina, do tempo de Geraldo, de Edmir, esse povo, essa música. Da nega, que se é véia mais do que a pedra de Guaratinga, do Edson, desse povo, dessa época. Viu? É brincadeira? Pepino. Eu tenho encrenca com pepino, que eu comi pepino uma vez. E aduixi, pepino e pimentão. Cebola, não se fala mais nada, é boa. Mas você sabe o bafo. Quem vai namorar não pode comer cebola. Não é? E eles disseram: não, lá estava mal demais. Mentira. Lá era no cacete. Os inimigos cada dia forçando que eles tinham que fazer mais tijolos. Tinha que construir as pirâmides. Eram escravizados. Aí Deus diz assim, mas murmuraram de novo. E é engraçado que murmuração é contagiante. Um murmura, daqui a pouco todo mundo murmura. Toda a congregação começou a murmurar, não tem carne. E Deus fez um vento soprar, empurrou um bando, milhares de cordonizes, né? Empurrou milhares. E elas iam batendo no peito deles assim, na barraca deles, no quintal, para todo lado, ia caindo aonde a tenda estava armada. E aí tinha uns gulosos, né? E Deus disse assim, é para pegar só para um dia, é para depender de mim todo dia. Pega para comer hoje, amanhã, tenha fé para eu mandar de novo. Aí tinha, era para pegar só um pouco e alguns pegaram mais. O que que acontecia de noite? Deu bicho. Vamos lá. Novamente a água falta no deserto de Sim. O que que eles fazem? Ô, gente, agora nós vamos levantar um culto e vamos louvar o Senhor. Vamos cantar umas canções porque Deus é fiel. Está faltando água, mas Ele já nos deu água uma vez. Ele vai nos dar de novo, eu não tenho dúvida. Nós não temos dúvida, Moisés. Então vamos louvar, chama a Ionara. Porque nós vamos louvar. É isso que eles fazem? Eles, diga bem forte, eles murmuram. Eles murmuram. E murmuração rouba a bênção dos outros, hein? Não é só a sua não, também é dos outros. Porque Moisés ficou na carne pela primeira vez, ficou nervoso, disse, ah, eu não aguento mais vocês não. E eles começaram a dar água para beber. E Moisés disse, por que vocês contendem comigo? Por que vocês tentam a Deus? Tendo ali o povo sede de água, o povo murmurou contra Moisés e disse, por que nos fizeste subir do Egito para matar, nos matar de sede, e nós e aos nossos filhos e ao nosso gado? Por causa deles, Moisés acabou também depois não entrando na terra prometida. Deus o tomou antes de entrar, só deixou ele subir numa montanha e ver a terra. Nem Moisés pôde entrar, porque ele ficou nervoso, chateado, ficou na carne com aquele povo. Eles foram infelizes, malditos, e além de fazerem mal a si mesmos, fizeram a Moisés. Por causa deles, Moisés perdeu a bênção de entrar na terra. Outra murmuração, quando Moisés subiu ao monte para orar, o cara vai para lá, e ele fica de baixo olhando lá na cúpula do monte, lá em cima. Era só raio, trovão para tudo quanto é lado, Moisés lá no meio, a nuvem da glória de Deus desceu, aquela maravilha toda, Deus está lá, falando com Moisés, eles de lá falaram assim, vamos fazer um Deus para nós, porque aquele Moisés, deu linha, nunca mais pisa aqui, morreu, sumiu, desapareceu, escafé Deus. Quando Moisés chega, agora eles tinham feito um bezerro de ouro e foram adorar o bezerro dizendo que aquilo era Deus. Às vezes a gente fica sem entender como é que uma pessoa está na igreja, foi batizado, ouve tantos anos a palavra de Deus e depois se desvia e vai para a idolatria, vai para espiritismo, vai para macumbaria, vai para essas coisas do ocultismo, né? Como é que o ser humano é tão podre, tão nada, né? Como diz a palavra, é menos que um pingo d'água que cai do balde. Só a graça de Deus na nossa vida. Só a graça de Deus. Porque a gente vê gente que num tempo anda com Deus para valer, faz coisas maravilhosas, e depois a gente vê fazer coisas que a gente brinca dizendo assim, até Deus duvida. Deus não duvida, porque Deus conhece exatamente o coração do homem. Deus conhece. Nós é que duvidamos em ver, meu Deus, eu não acredito que fulano de tal está fazendo essas loucuras. É, murmurou. Esse pode. Vamos lá. E no deserto o povo murmurou de novo. E assim foi. O tempo todo murmurando. Não é? Deixa eu caminhar mais um pouquinho. Não devemos murmurar nem mesmo com razão. Tem vezes que a gente tem razão? Sim ou não? Mas nem assim a gente deve murmurar. Porque a murmuração não resolve os problemas. Simplesmente culpa alguém. E no caso de Israel, Moisés foi o culpado. Culparam Moisés. Murmurar resolve o problema? Mas coloca a culpa no outro. Porque a murmuração é sempre contra o Senhor. E não contra o homem Moisés. E Moisés diz para eles, a murmuração de vocês não é contra mim não, é contra Deus. Não devemos murmurar porque fomos chamados para bem dizer. Olha para quem está do seu lado e diga, você foi chamado é para bem dizer. Você foi chamado para louvar, você foi chamado para abençoar, você foi chamado para falar bem. Amém? A murmuração demonstra nossa falta de visão, pois ela é fruto da inveja. A murmuração manifesta nossa ingratidão diante de Deus e diante da igreja. A murmuração revela nossa falta de fé e de confiança em Deus. A murmuração causa prejuízo na obra de Deus. Eles, os hebreus, atrasaram a viagem de 40 para 40 anos. Estudiosos dizem que seria 40 dias. E foram 40 anos. Pare um pouquinho, por favor. Será que você não está entendendo hoje aqui a causa das suas guerras? De você não vencer os problemas? Quem sabe não será a murmuração, esse empecilho, o que está te impedindo de receber as bênçãos de Deus? Será que não é a murmuração que está cerrando os céus de Deus sobre a sua vida? Sem arrumar confusão para depois não virar uma murmuração em casa. Pergunta para seu cônjuge assim, mas como alguém que quer saber a verdade. Pergunta assim, eu murmuro? Pergunta aí para ver, vai. Pergunta para quem te conhece, está perto de você, eu murmuro? Hein? Eu murmuro? Você acha que eu sou murmurador, bem? Aí ele fala, bem feia, claro que é. Nem bem. Ô bem, é murmurador, bem? Segundo a maioria dos historiadores, do Egito a Israel, a distância em linha reta é de mais ou menos 485 quilômetros. Se os israelitas andassem 12 quilômetros por dia, fariam 40 dias. Mas como eles andaram em círculo, ele esteve 3 vezes no Monte Sinai, seria então em 120 dias, ou 3 meses de viagem para chegar à terra prometida. E isto prova a desobediência, faz tardar a bênção. Murmuração atrasa a bênção. A Bíblia diz que é melhor morar lá em cima, lá em cima, olha para cima, lá em cima, do eirado da casa, do que com uma mulher rixosa e murmuradora. É por isso que tem muito homem que não tem pressa de chegar em casa, não tem alegria de vir para casa. É por isso que fica no boteco tomando umas e outras e batendo um papo com os amigos. E conhece às vezes uma colega de trabalho, uma colega de escola, alguém na cidade, fica mais fácil, né? Porque ela está toda carinhosa, né? Não murmura, só elogia. É verdade que o dia que ele trouxe ela para dentro de casa, ela também vai começar a murmurar, né? Porque esse engano, esse encanto passa no máximo em 2 anos. Você precisa tornar o ambiente da sua casa agradável. Onde a sua esposa tem alegria e está em casa com você, seu marido tem alegria, tem a pressa de vir para casa, seus filhos têm uma alegria de pisar dentro de casa. Você pode glorificar Jesus? Mais alto? Mais alto? Vamos lá? O murmurador não entra no céu. Apertou, né? Olha para quem está do seu lado e põe dedo de profeta aí e fala, murmurador não entra no céu não, hein? Abre teu olho. Ó, vira para o lado dele, põe a mão assim e fala assim, sai, murmuração. 1 Coríntios capítulo 6, versículo 9 e 10 diz assim: não sabeis que os injustos não hão de herdar o reino de Deus? Não erreis, nem os devassos, nem os idólatras, nem os adúlteros, nem os efeminados. Para de requebrar, hein? Requebra. Efeminado. Nem sodomita, vem de sodomia. Aqui fala de homossexualismo e lesbianismo, bateu o olho. Nem ladrão, nem avarento, nem bêbado, nem maldizente. Maldizente é o que fica falando mal. Murmurador está nesse time. Nem roubadores herdarão o reino de Deus. Qual é a razão de se murmurar? Por que é que você murmura? Qual o motivo da sua murmuração? Veja alguma das nossas murmurações. Você pede um marido ou uma esposa e depois se queixa dele. Você não queria, infeliz? Eu acho que Deus é muito misericordioso, né? Senão ele vai dizer: ô, infeliz, você não queria essa coisa? Ai, meu Deus. Eu gosto de festa, ele gosta de ficar deitado na televisão, lá no sofá assistindo televisão. Ou ele gosta de festa e ela gosta de ficar intocada. Mas quando namorava, você não viu isso não, né, cabeçudo? Você não viu não, né? O que te atraiu foi exatamente o fato dele ser diferente de você. O fato dela ser diferente de você. E agora você fica vendo como defeito. Né, Vera? Diga assim: para todo Sérgio tem uma Vera. Para toda Vera tem um Sérgio. É claro, para toda Simone tem um Ronildo. Para todo Ronildo tem uma Simone. É. Diametralmente opostos. Então saiba viver com as diferenças. Aprenda a celebrar as diferenças. Vou dar uma dicasinha para as mulheres aqui. Eu já falei muitas vezes: mulher, de vez em quando tem que fazer uma viagem, largar o marido sozinho dentro de casa, cuidando dos meninos e da casa. Mas não diga que é por isso que você está indo. Você vai dizer: eu vou fazer uma viagem sem sentir minha falta. Larga de ser boba. Você arranja umas consultas para fazer, uns exames, visitar a mãe, visitar um parente, mas de tempo em tempo larga ele sozinho em casa uns dias para você ver. Eu falo com a minha que ela não precisa viajar, que eu já sei a falta que faz. Murmurador lá no céu não entra não, não entra não, não entra não. Você murmura porque não tem uma casa. Deus te deu uma casa, aí você murmura porque a casa é pequena. Ou lugar longe do mercado, do centro, ou por causa do vizinho. Aí depois Deus te dá uma casa grande, aí você murmura porque é difícil de limpar. É brincadeira? Você pede um marido bonito, aí depois murmura porque ele é bonito. Porque as outras ficam olhando para ele, aí você fica bravo. Quando namora, você quer casar com uma que está toda durinha, toda apertadinha. Né? Igual o galo na goteira, tudo durinho. Dando tiro. Né? Aí ela põe um saltão assim, que você sabe que salto dá uma levantada, né? Aí a mulher: meu Deus, é Jesus dos crentes. Tem misericórdia de mim, senão eu caio. Quando você namorava, você gostava que ela colocasse aquela sainha assim, só de um palminho, né? Pra você ficar encostando as pernas dela. Barriguinha de fora, aquela casa, aí ela vai usar as mesmas roupinhas, né? Aí você reclama. Por que que não consertou isso antes, não corrigiu antes? Você tem exatamente aquilo que você queria. Né, magrela? Quem era, hein? Você pede um filho ou filha, e depois murmura porque te dá trabalho. Compra uma boneca. Não vai reclamar. Está calor, você murmura. Está frio, murmura. Está chovendo, murmura. Não chove, murmura. O que provoca murmuração? Dinheiro é uma delas, e não é fácil lidar com dinheiro. Principalmente quando o dinheiro é pouco e os gastos são muitos. A pressão da sociedade consumista e apelo das propagandas visual, que cada dia está mais atraente, atrai mais atenção. Por exemplo, um celular. Aí, você gasta tudo que tinha, compra em 10 vezes, um ano pagando. 6 meses depois, apareceu um melhor, né? Aquele que você deu 1.000, 2.000, ele já vale a metade. Aí você vê os outros, aí você já endoida querendo comprar, hein? O descontentamento provoca murmuração. Olha cada coisa. Você vai comprando roupa, vai comprando sapato, vai comprando, vai comprando. Aí daqui a pouco o guarda-roupa fica pequeno, você já arruma uma confusão com o marido, querendo que ele te compre um outro armário, porque já não cabe naquele. Tem mulher aqui com 20 pares de sapato. Mas tem mulheres aqui com 50 pares de sapato. Roupa de mulher é mais complicado, porque a moda muda, né? Tem 4 estações no ano. Não é assim? Não vai mudando roupa de homem, não. Então, se a gente não aprender a ser contente, a ser grato com aquilo que a gente tem, a gente vai sofrer. Paulo diz que devemos estar contente, tendo o que comer e vestir. A insatisfação é um grande perigo. O filho pródigo, por exemplo, o cara tinha tudo, abandonou a casa por causa da insatisfação. Ele cobiçou o mundo. Há muitas pessoas que têm tudo, mas estão atrás de algo mais, buscando um sentido para a sua vida nas coisas e não em Deus. Você venceu o descontentamento. Você devia de tempo em tempo parar, olhar. Abre o guarda-roupa. E não é fácil desapegar, não. É só o LX que diz que é fácil. Desapega, desapega. Mas não é fácil. É fácil. Todos nós temos camisas, temos calças, temos blusas, temos roupas que a gente não usa, ó. Mas tem dificuldade de pegar e dar. Tem ou não tem? Sim ou não? Tem um irmão na igreja, que eu acho ele muito interessante, um cara

essas calças aqui tem 3 anos que você não usa. Falei, é? Olha essas camisas. E eu fui passando. Era para ter tirado umas 4 calças e mais de 20 camisas. Eu consegui tirar 5. As outras eu não uso, e aquela dificuldade de desapegar. Ou sou eu que tenho essa luta? Hein? Não viver de acordo com o orçamento provoca murmuração. Devemos nos esforçar o máximo para não gastarmos mais do que ganhamos. Nunca comece um projeto antes de calcular seus custos. O mundo moderno tenta nos levar a comprar coisas de que não precisamos, com o dinheiro que não temos, para impressionar pessoas que não conhecemos. Mulherada, abre o olho, hein? Tem umas mulheres que chegam na casa da outra e fica olhando tudo que o outro tem, mas no coração, ai que lindo, parabéns, mas no coração, meu Deus, eu não tenho igual. E o pobre do marido já está, ele está vendo, ai Jesus, tem misericórdia, porque ela vai me mandar comprar. Pouco tempo eu soube de um homem aqui na cidade que estava gastando horrores para fazer uma casa, porque ele queria fazer uma casa melhor do que a casa que os amigos têm. É gente querendo impressionar os outros. Fique em pé. Eu quero parar por aqui. No próximo encontro a gente continua tratando desse tema. Vamos colocar isso diante de Deus. Porque se você ficar liberto da murmuração, se você levar isso a sério, se você tratar isso para valer, já tem resultado? Tratar isso para valer, o rio de Deus vai voltar a fluir na sua direção. Contentai-vos com o que tem. Não quer dizer que a gente não pode desejar ter mais coisas, não. Mas que a gente precisa ser grato por aquilo que a gente tem. Amém? Eu queria que você levantasse a voz e começasse a louvar ao Senhor. Vê se você consegue encontrar motivos para louvar o Senhor. O que é que você tem? Será que você tem algum motivo para louvar? Será que você tem algum motivo para agradecer? Hein? Pare de murmurar por causa do marido que você tem. Você não conhece o marido da outra. Pare de murmurar pela mulher que você tem. E achando que a do irmão fulano, que aquilo é que a mulher, você não conhece ela. Oh Jesus, ore ao Senhor, vem à frente para a gente orar. Venha colocar diante do Senhor. Peça o Espírito Santo para revelar seu coração. Pare de ser influenciado pelos outros. Não aceite mais ser dominado pela propaganda, pela mídia, pela influência. Ser influenciado pelas pessoas. Aprenda a agradecer, aprenda a louvar. Agradecer pelo que você tem. Agradecer, inclusive, pelo que você não tem. Seja grato pelo que você tem. Você pode lutar por aquilo que você não tem. Você pode e deve. Mas aprenda a ser grato por aquilo que você tem. Oh, Jesus. Oh, Jesus.

Diga comigo assim. Antes, deixa eu te orientar. Nós vamos orar renunciando à rejeição, à murmuração. Agora, deixa eu te explicar uma coisa. Tudo aquilo na nossa vida que se torna uma prática de pecado, se estabelece ali um espírito maligno. No caso da murmuração, murmura uma vez ou outra, tal, é uma coisa. Mas quando a murmuração se torna uma prática, espírito maligno na área de murmuração passa a dominar a sua vida.

Nada da mentira, às vezes a pessoa mente uma vez ou outra. Mas quando a mentira se torna algo comum, espírito maligno começa a dominar a sua vida na área da mentira. Você entendeu? Assim em relação aos demais pecados. Como estamos tratando a murmuração, talvez você tenha que renunciar aos espíritos malignos, que o diabo ganhou o direito, a legalidade de dominar a sua vida. Então a murmuração passa a ser algo espiritual, influência de demônios, domínio de demônio na sua vida. Então eu vou conduzir uma oração de arrependimento e renúncia por causa da murmuração, e você pode repetir essa oração que eu vou te ajudar a fazê-la. Diga: Senhor Jesus, o Senhor falou comigo nessa noite sobre os males da murmuração. Me perdoa em nome de Jesus, Pai, por causa da murmuração. Porque quando eu murmuro, estou dizendo que o Senhor não sabe o que faz. Eu estou ferindo a tua santidade. Me perdoa em nome de Jesus. E eu descobri que o murmurador não entra no céu. Tem misericórdia de mim em nome de Jesus. E nesta hora, toda legalidade que eu dei para o diabo agir na minha vida e na minha família por causa da murmuração, ou qualquer outra área na minha vida em que dei legalidade para o diabo agir na minha vida, eu renuncio agora em nome de Jesus, e declaro: o sangue de Jesus me purifica de todo pecado. Espírito de murmuração, fora da minha vida agora. Espírito de murmuração, fora da minha família, da minha casa, em nome de Jesus. Amém. Agora é preciso encher-se do Espírito Santo. Você, como é que vai ficar livre da murmuração? Todos os dias dá glórias a Deus, dá graças a Deus, diante de todas as lutas que você passar, de todos os problemas. É claro que amanhã, ou talvez hoje mesmo, aquelas áreas que você murmurava vão vir de novo, se os problemas não mudaram, as coisas não mudaram. Então vai vir o desejo de murmurar de novo. Você vai ter motivos para murmurar, e você vai ter que escolher não murmurar. Amém? Pai, eu abençoo o teu povo e declaro que começa um novo tempo. Murmuração no meio do teu povo, na casa do teu povo, na família do teu povo e na igreja, fora, em nome de Jesus. Espírito Santo, ensina teu povo. Lembra-lhes, Espírito Santo, todas as vezes que eles forem tentados a murmurar, que eles decidam dar glórias a Deus, bendizer, te exaltar, te glorificar, cantar louvores. Eu te abençoo e declaro que você fica livre deste mal, e declaro que você passa a exercitar a gratidão a partir de hoje, em nome de Jesus. Amém. E eu profetizo a você cheio do Espírito Santo de Deus. Aleluia. Glória a Deus.

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1: Quando o profeta Abacuque ministrou, atuou, serviu, era um contexto muito difícil, de uma desobediência absoluta de Israel, um tempo de sequidão. E ele diz assim, em nossas palavras seriam assim: ainda que o salário não seja suficiente, ou ainda que eu perca o emprego, ou ainda que o dinheiro na minha poupança acabe, a reserva acabe, ou ainda que eu não veja o resultado do trabalho, ainda assim esperarei no Senhor. E ele diz assim: todavia me alegrarei no Senhor e exaltarei no Deus da minha salvação. E ele ainda conclui dizendo: o Senhor é a minha força. Você pode dizer isso?
2: O Senhor é a minha força.
1: E me fará os meus pés como os da corça, e me fará andar sobre as alturas. Ele tira os olhos das circunstâncias, dos problemas, e coloca os olhos em Deus. Glorifica e exalta aquele que reina. Aleluia.
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3: O texto que nós vamos meditar agora está no segundo livro das Crônicas, capítulo 12, verso 1 em diante. Nós vamos meditar. E sucedeu que quando ficou estabelecido o reino de Roboão, havendo o rei se tornado forte, ele deixou a lei do Senhor e com ele todo Israel. No versículo 3 diz que Sisaque, rei do Egito, subiu contra Jerusalém com 1.200 cavalos, 200 carros, com 1.200 carros e 60 mil cavaleiros. Era inumerável a gente que vinha com ele do Egito. Eram líbios, suquitas e etíopes. E tomou as cidades fortificadas de Judá e chegou até Jerusalém. Então Semaias, o profeta, foi ter com Roboão e com os príncipes de Judá que tinham ajuntado em Jerusalém por causa de Sisaque e disse: assim diz o Senhor: vós me deixastes a mim, pelo que eu também vos deixei na mão de Sisaque. Então se humilharam os príncipes de Israel e o rei, e disseram: o Senhor é justo. Quando, pois, o Senhor viu que se humilhavam, veio a palavra do Senhor a Semaias, dizendo: humilharam-se, não os destruirei, mas dar-lhes-ei algum socorro. E o meu furor não será derramado sobre Jerusalém por mão de Sisaque. Todavia eles lhe serão servos, para que conheçam a diferença entre minha servidão e a servidão dos reinos da terra. Subiu, pois, Sisaque, rei do Egito, contra Jerusalém, e levou os tesouros da casa do Senhor e os tesouros da casa do rei. Levou tudo, levou até os escudos de ouro que Salomão fizera. E o rei Roboão fez em lugar deles escudo de bronze, e os entregou na mão dos capitães da guarda, que guardavam a porta da casa do rei. E todas as vezes que o rei entrava na casa do Senhor, vinham os da guarda e os levavam. Depois tornavam a pô-los na câmara. A minha oração nessa noite é que o Espírito Santo, o Espírito de Deus, aquele que revela todas as coisas, que nos ensina tudo, que ele possa falar ao seu coração nessa noite, que você possa aprender alguma coisa com Deus nessa noite. Esse texto, ele traz muitas lições para nós. Uma história muito interessante. Deus resolveu colocar essa história na Bíblia, nas Sagradas Escrituras, fazendo parte da palavra de Deus. Deus resolveu colocar. E por que será? Porque nós temos algo que aprender com isso aqui. A palavra diz que Roboão, ele quando assume o reino, diz o texto aqui, primeiro ele se confirma como rei, e ele, a segunda coisa que ele faz é abandonar a Deus. Que coisa, né? Como entender? Vai entender de quem ele era filho? De Salomão. De quem ele era neto? De Davi. E este homem que teve com quem aprender, que teve nada mais, nada menos que Davi como seu avô, Salomão como seu pai, um homem que tinha uma extrema sabedoria, ele recebe uma grande oportunidade de aprender com os acertos e com os erros de Davi, o maior rei de Israel, o homem segundo o coração de Deus, e de Salomão, o homem qual recebe uma sabedoria extraordinária. Então, Roboão, ele teve uma grande oportunidade, interessante, e mesmo assim, ele diz aqui, despreza a Deus. Quantas oportunidades também Deus tem nos dado. Oportunidade dessa noite estar aqui, de ouvir os testemunhos, de ouvir o que Deus faz, está fazendo, de ver uma família sendo grata a Deus, apresentando a sua filhinha. Foi tudo bem, boa recuperação. Quantas chances Deus está nos dando aqui de cultuarmos a Ele, e mesmo assim você vai escolher abandoná-lo? Quando Roboão se torna rei, Deus o faz rei, Deus dá essa grande oportunidade para ele. Não era prefeito, governador, presidente, ele era rei. A palavra diz que ele deixa a lei do Senhor. Então eu vejo aqui que às vezes tem bênçãos que nós recebemos, que não são as bênçãos que vão nos afastar de Deus, mas a nossa índole, o nosso coração, o nosso ser, a nossa essência. Tem pessoas que estão orando para casar. Apressa-te, Senhor, não é? Tem pessoas que estão jejuando, querendo casar, orando, orando, orando. Depois que casar, param de orar. Quantos que antes de casarem eram uma bênção, e depois de casar, aqui mesmo neste lugar, nós temos pessoas que estavam aqui quando eram solteiros, e hoje, casados, onde estão? Síndrome de Roboão. A síndrome de Roboão é o que eu quero falar nessa noite. A síndrome de Roboão faz com que até coisas boas te afastem de Deus. Não queira essa síndrome de Roboão na tua vida. A síndrome de Roboão, pior do que ele se afastar de Deus, o texto diz, e com ele todo Israel. Eu fiquei olhando esse texto, esse primeiro versículo aqui, pensando, pode alguma coisa ser pior do que uma pessoa se afastar de Deus? E eu viver no próprio texto aqui que pode a pessoa se afastar de Deus e puxar a outros. A síndrome de Roboão faz com que a pessoa, além dela, quantos estão me ouvindo aí? Além dela ir para o buraco, ela leva outros também. Além dela se esfriar na fé, ela esfria outro também. Além dela trazer problema, ela faz com que a vida de outro também se torne assim. E com ele, todo Israel, toda uma nação, por causa de um homem. Vamos acordar nessa noite, povo de Deus. Vamos despertar nessa noite, porque às vezes você está dizendo, esta casa, esses meninos, esses filhos, né? E às vezes eles são assim por sua causa. A síndrome de Roboão. Com ele todo Israel, nossa família, os que estão à nossa volta, podem ser totalmente influenciados por a nossa atitude, pelas nossas escolhas. Não se engane, povo de Deus. Não se engane, gente. Pode ser que hoje, eu sei o que eu estou falando, pode ser que hoje você tire de letra, você diz assim, isso não está na minha vida, isso eu tiro de letra. Meu marido é um problema, desviado, nunca foi crente, mas eu sei conviver com isso muito bem. Não se engane. Não foi da noite para o dia que Israel seguiu Roboão. Não se engane, as coisas não são dessa forma. Satanás é um ser que não vive debaixo do tempo. Ele não tem pressa. Ele está sobre o tempo. Ele não tem pressa. É uma semana, é um mês, 6 meses, 1 ano. Ele não tem pressa. Ele não tem pressa. Ele vai armando ali o terreno. Ele vai preparando ali o bote. Ele vai vencer no cansaço. Essa é uma das armas de Satanás: vencer o ser humano no cansaço. Então a palavra que eu trago da parte de Deus nessa noite para a tua vida é: alerta, cuidado. Acende aí a luzinha laranja, né? Alerta, cuidado. Não é porque as águas estão calmas que não haja crocodilos, que não hajam armadilhas, que não hajam serpentes. Cuidado com as suas escolhas. Seus filhos estão de olho, seus filhos estão te observando. Ah, na igreja da aleluia, aqui dentro é palavrão. Seus filhos estão vendo o seu comportamento. Ah, lá na igreja dá uma de santinho, e aqui passando calote. As atitudes de Roboão trouxeram toda uma nação com ele. E as suas atitudes têm influenciado? Para quê? Para o bem ou para o mal? As suas atitudes afastam ou aproximam as pessoas de Deus? A sua postura, as pessoas veem o que em você? A Bíblia diz que quando ele se afasta de Deus e com ele toda uma nação, Deus levanta o profeta. Deus sempre agiu dessa forma. Deus sempre usa alguém para nos falar, para nos dizer: olha, sua casa, cuidado, põe a tua casa em ordem. E eu tenho falado isso. Deus não demora em tratar, não, gente. Deus não demora. Ele primeiro envia o profeta. Ele primeiro levanta uma situação. Ele vai falar conosco através de tudo que você imaginar. Deus vai falar com você através do noticiário. Deus vai falar com você através da criança, através de um filho seu, através de uma circunstância, de uma situação. O problema não é Deus falar, ele sempre está falando. Deus fala através de uma canção. Semana passada, semana retrasada, eu mudei um sermão com base numa canção. Deus falou comigo. Deus fala com você através de uma conversa. E a palavra aqui diz que Semaias se apresentou a Roboão e diz: assim diz o Senhor, vocês me abandonaram, por isso eu agora os abandono. E dura coisa é o abandono de Deus. Deus não abandona ninguém. Que contradição é essa, pastor? Ele está dizendo aí que abandonou? Não, ele está dizendo: vocês me abandonaram. O povo abandonou, Israel abandonou, por isso que vocês estão nessa situação. Se vocês me abandonaram, eu abandonei vocês. Como que nós abandonamos a Deus? Como é que começa? Quando você diz assim: eu não vou mais para a igreja. Não começa assim, não começa assim. Não começa. A pessoa não começa com o semblante, sabe, completamente transformado, que é assim, perceptível. Presta atenção nisso aqui. As pessoas não começam falando palavras tão fortes, tão malignas, que é fácil identificar que ela está possessa. Não começa assim, começa aos poucos. Não se abandona a Deus sendo nada. Não, é começando aos poucos. Ó, outro dia eu coloquei isso: sintomas do desviado. Vai, ó, se afastando literalmente. Você vai se afastando, vai chegando agora atrasado aos cultos, vai vindo menos, vai orando menos, vai jejuando menos, vai pecando mais, porque quanto mais se afasta de Deus, mais você peca. Quanto mais você se aproxima, mais você se santifica. Aí se afasta, peca; se aproxima, se santifica. Aí vai chegando mais para trás, vai chegando no culto mais atrasado, vai sentando mais, cada vez mais para trás. cada vez prestando atenção menos, cada vez achando mais falha, cada vez achando o culto mais chato, cada vez dizendo essa igreja, cada vez fazendo comentários, cada vez murmurando. É assim, até que, como o coração, até uma pessoa que dá um infarto fulminante, sempre há um sinal. E aí eu quero perguntar para você nessa noite, como está a sua vida? Como a síndrome de Roboão, quando ele recebe a palavra do profeta, nasceu num berço onde seu pai o ensinava os caminhos do Senhor, embora depois Salomão também se desvia por causa da mulherada, da gandaia, mas Roboão tinha um temor do Senhor. E a palavra diz que ele se humilha. Ele, e diz aqui, e todos que estavam ali, os principais. E aí o Senhor manda o profeta dizer a eles: vocês se humilharam, eu lhes darei socorro em breve. Quando nós nos humilhamos diante de Deus, os filhos podem estar pecando, ó, pode estar uma desordem na tua casa, coisas que estão acontecendo na sua casa que você nem sabe, mas quando você se humilha diante do Senhor, Ele sempre vai responder a sua ação, Ele vai reagir a essa ação. Pedro sabia muito bem, quando ele escreve na primeira carta, capítulo 5, versículo 4, ele diz: humilhai-vos debaixo das potentes mãos de Deus, para que o tempo dele, a seu tempo, ele vos exalte. Pedro sabia, porque ele tinha pisado na bola com Jesus. Ele negou Jesus 3 vezes. E ele se humilha. Ele diz: Senhor, tu sabes que eu te amo. E o Senhor, além de perdoá-lo, confiou a ele uma tarefa muito importante, dele ser o líder da igreja. Quando nos humilhamos diante de Deus, ele traz uma reação maravilhosa para a nossa vida. Quantos estão me entendendo? Vamos nos humilhar. Curve a sua cabeça nesta hora. Só você sabe do que você precisa se humilhar nesta hora. Quem sabe é uma resistência, quem sabe é orgulho. Também, se você achar que não precisa, não tem problema, não. É você, é responsabilidade tua. A minha tarefa aqui é pregar, mostrar e orar por você. Aqui estão todas essas pessoas, Senhor. Cada um de nós sabemos. Nós sabemos o que precisamos. Temos pecado, temos insistido no erro. Quem sabe até mesmo como Roboão, temos nos afastado de Ti. Temos sido ignorantes, temos nos afastado da Tua palavra. Mas essa noite nós queremos reconhecer. Nós nos curvamos diante da Tua santidade, do Teu poder, a Tua soberania. Nos perdoa, perdoa-nos, lava-nos com Teu sangue, Senhor, purifica-nos nessa noite, em o nome de Jesus, que assim seja, amém. Há uma coisa muito séria aqui, gente. Essa é uma palavra que até disse para os líderes da célula. Eu dei um sermão para eles hoje de manhã, porque essa palavra ela é mais confrontadora. Ela precisava ser aqui hoje à noite. Até porque Deus sabe com quem Ele tem que tratar. Olha, Deus perdoa, e Ele perdoa mesmo. A palavra diz que Ele lança no mar do esquecimento. É uma figura de linguagem, dizendo que Deus não se lembra mais dos erros. E louvado seja Deus por isso. Aquelas coisas do passado, aquelas bobagens, aquelas aberrações, ficaram tudo lá para trás. A tarefa do diabo é nos lembrar e nos acusar. Mas quando nós lembramos que o Senhor já perdoou, você é livre. Ah, então, pastor, quer dizer que eu peco, me arrependo, me humilho, peço perdão, Deus me perdoa, não se lembra mais e... É isso mesmo. Opa! Só que tem um negocinho só aí. Só uma cláusulazinha no contrato. Só uma cláusulazinha. É igual o comercial das Casas Bahia, que é tão rápido, pá, pá, pá, pá, pá, e apresenta aquelas letrinhas assim em um segundo, que nem se você der uma pausa, você consegue ler. A consequência do pecado. É essa consequência do pecado que muita gente passa despercebido. Mete um pá de chifre na mulher, bota um boné de boi no marido, que o coitado, para chegar em casa, tem que abaixar a cabeça. Abusa do filho sexualmente, assassina. É isso o mundo que a gente está vendo aí. Sabe que tem AIDS e infecta a outros. As notícias mais atuais, né? Parece coisa assim de filme de terror. São as notícias atuais, são essas. Só que as pessoas, elas estão esquecendo de que há consequência do pecado. Eu citei aqui casos horrendos, horripilantes, né? Horripilantes. Mas eu quero te dizer que para Deus, um pecado de um estupro de uma criança para uma mentira é a mesma coisa. O pecado é pecado. É pecado. É por isso que é mais fácil um assassino, como aquele ladrão da cruz, entrar no céu do que um certinho. Por quê? Porque o certinho já sabe, pensa que é certinho. Eu não roubo, não fui hoje na igreja porque trabalhei, estou cansado, mas também não roubei ninguém, não matei ninguém. Estou aqui assistindo o meu Faustão, né? Estou aqui assistindo o meu Gugu. Eu sei que Gugu está na geladeira, tá? Estou também tão ultrapassado assim não, tá? Eu estou assistindo aqui o meu filme. E aquele que está lá na delegacia agora, tomando porrada, urinando sangue, engolindo dente, perdendo a unha sem anestesia, tendo o rato entrando pelo ânus sem anestesia, todas essas coisas acontecem. Eles estão lá dizendo: Senhor, misericórdia. E os certinhos estão aí, à beira da praia, tomando água de coco. Domingo eu levo meu dízimo. As consequências do pecado. Para esse, como ladrão na cruz, que olhou e disse: Senhor, quando entrares no teu reino, lembra-te de mim. Jesus disse: hoje mesmo você vai estar comigo no paraíso. Mas os certinhos que estavam olhando para Jesus ali, cheio de ódio, dizendo: se tu és realmente o Filho de Deus, desce daí que eu quero ver. Desses, Jesus falou: Pai, perdoa-lhes, porque eles não sabem o que estão fazendo. Então, meus irmãos, eu quero te dizer que a palavra diz que tudo que o homem plantar, isso colherá. Você que plantou hoje na casa de Deus aqui, ó, sua oferta, você vai colher. Você que está plantando o seu tempo, ó, hoje, à noite, domingo, você podia estar lá no seu sofá, na sua rede, você podia estar agora em qualquer lugar, você está aqui na igreja, sentado nessa poltrona, ouvindo alguém talvez que você nunca viu, falando coisa séria, que talvez você não esteja nem gostando, mas isso vai ter uma colheita na sua vida. Tudo que o homem plantar, isso também colherá. Então, assim como o Roboão plantou em se afastar de Deus, ele também teve que colher. Sisaque, rei do Egito, se levanta, vem contra ele, desmoraliza ele, e isso Deus permitindo, porque às vezes Deus permite que nós sejamos desmoralizados, às vezes Deus permite que nós passemos por essa situação. A palavra diz que Sansão era juiz sobre Israel, tinha uma força excomunal, só que um dia ele brincou com Deus, se envolve com Dalila, se envolve com uma mulher diabólica, cheia de demônios, assim como muitos hoje estão brincando também com Deus, brincando de pecar, se envolvendo em coisas escusas, e até que um dia os inimigos pegaram Sansão. Não foi na primeira vez ele tirou de letra. Dalila disse: conta-me o teu segredo, Sansão. Sansão disse: idiota, imbecil, besta, besta quadrada, engana-se ao pensar que me engana. Só que, como eu falei, Satanás não para aí, ele vai insistindo, E o interessante é que Sansão sabia e mesmo assim caiu. Quem é que não sabe que o cigarro é uma desgraça? Tem algum idiota que não sabe? Fala a verdade. Tem alguém que põe o cigarro na boca e não sabe que ali tem mais de 100 venenos? Quem é que não sabe que o crack mata? É uma desgraça. Quem é que não sabe? Quem é que não sabe que a cerveja é prejudicial? Quem é que não sabe que mexer com a mulher dos outros é problema? Quem é que não sabe? Fala para mim, quem é que não sabe? Sabe, e mesmo assim, porque muitos já estão no inferno, e hoje alguns estão indo, e amanhã vão continuar indo, até o fim vai ser assim. Por quê? Me conta aí por quê. A palavra está dizendo aqui o porquê. Consequência do pecado. Tanta gente agora, aqui nessa cidade, estão no lamaçal por escolhas, e você tem a oportunidade de ouvir uma palavra de alerta como essa. Faça a diferença essa semana. Não jogue no lixo uma palavra como essa, não. Coloque na sua vida em prática e você vai ver a diferença. A palavra diz que a consequência foi essa: roubaram a casa do rei e roubaram o templo. Para quem nessa noite está aqui, eu estou vendo daqui do altar, a gente percebe tudo. Para vocês que estão guardando essa palavra, aceitando o alerta de Deus para você, para os seus filhos. Que às vezes a gente pensa que essas coisas só acontecem só na televisão, só em São Paulo, só na Record, só no Datena. E essas coisas estão acontecendo aqui, ó, debaixo do nosso nariz. Crianças estão sendo abusadas. E se alguém tivesse coragem de levantar a mão aqui, vocês iam ficar assustados. Homossexualismo debaixo do nariz. Coisas dentro da sua casa podre que você, só quando você ouvir é que você vai acordar, né? Porque, como eu falei aqui no início, Deus está falando com você e você não desperta. Até ser roubado, até ser saqueado. Quantas vezes Deus já alertou-nos aqui? Quantas vezes eu, uma palavra como essa, eu já preguei? Parece até que eu estou pregando a mesma coisa. Para mim, às vezes, eu repito muita coisa. Mas é que Deus está falando, Deus já falou aqui várias vezes uma palavra como essa. E pais não acordaram, e as histórias se repetem. E maridos não acordaram até ouvir da boca da esposa: eu não te amo mais. As coisas estão acontecendo debaixo do nosso nariz. Roboão, as coisas estão acontecendo, Roboão, debaixo do seu nariz, meu filho. A síndrome de Roboão. E nós estamos cegos, parecemos patetas. Estamos cegos. A menina, comportamento diferente de você, pai. Você está tão, né, disperso. Você está tão disperso, você não tem tempo, né? A síndrome de Roboão. Levaram as coisas mais sagradas. Toda vez que eu prego uma palavra como essa, eu digo, eu preferiria pregar dizendo: olha, coisas boas vão acontecer, Deus vai fazer isso, Deus. Mas isso aqui é a palavra de Deus, gente. Levaram as coisas mais sagradas, levaram as coisas mais preciosas. Quando o inimigo chega, ele faz isso, ele leva a tua saúde. Ele leva a alegria. Ele leva o amor. A Bíblia diz que o amor jamais acaba, mas o amor esfria. O inimigo esfria o amor. E aí você está sem saber o que, que é isso. Eu não consigo mais sentir. O que, que é isso? Se Isaac entrou, meu filho. Se Isaac entrou, por quê? Porque você cochilou. Olha para frente. Entendeu? Está entendendo? Se Isaac entra até na igreja. Se Isaac está atuando aqui agora. Ele rouba, está aqui na palavra, gente. Ele está roubando alguns aqui nessa noite. O texto, eu sei que para alguns aqui, que talvez nunca ouviu um sermão, nunca entrou na igreja, talvez para você esteja difícil você entender, mas é claro aqui, diz aqui o texto, que o inimigo do povo de Deus entrou no templo e roubou. Entrou na casa do rei e roubou, está claro isso aqui. E esse inimigo aqui do povo de Deus representa Satanás. Ele entra para roubar. Ele entra para saquear. Ele vem para destruir. Se você não tomar cuidado, se você não está alerta, essa é uma palavra de alerta. Pastor, qual é a saída? O que é que o Senhor me diz aí, diante de tudo isso? Qual é a minha resposta para isso? A palavra também responde. Eu sei que eu estou falando para pessoas aqui que já foram saqueadas. E eu não estou dando chute, não. Eu estou falando aqui com convicção. Pessoas que já foram saqueadas, já foram roubadas. Você já teve a consequência. Você não tem mais aquela alegria que você tinha. Se Isaac roubou, a síndrome de Roboão te pegou. Quando ele foi roubado, diz o texto que as coisas mais preciosas, que eram os escudos de ouro que Salomão havia feito, 300 escudos. O historiador Flávio José fala que foram 300 escudos. 300 escudos de ouro pesando a média mais ou menos de 30 quilos cada. Eu não sei nem calcular isso, porque hoje eu não sei um grama de ouro quanto está custando. Eu imagino aí, vamos colocar aí uns 120 reais, né? A última vez que eu soube era esse valor. Um grama de ouro, 120 reais. Você multiplica por 30 quilos. Um escudo, quanto custou? Você imagina Roboão com uma nação que Deus guardava. Ele reúne os capitães da guarda, os homens mais corajosos de uma nação que com 300 foi contra mais de 130 mil, uma nação que já enfrentou exércitos 5, 10 vezes maior. Agora, Roboão diz assim, ó, vamos fazer o seguinte, roubaram os nossos escudos, vamos fazer outros escudos, só que não temos mais.

Isaac roubou seu escudo de ouro e você está vivendo de escudo de bronze. Há pessoas que estão indo para a igreja hoje com sorriso de bronze. Não tem mais sorriso de ouro. Como assim? Sorriso de ouro. Ouro fala de coisa genuína, verdadeira, original. E eu não quero nem entrar aqui em pirataria, em CD pirata, nem entrar nisso, em marca pirata, nem entrar nisso aqui, hein? Gente usando o crocodilozinho, não é? Que custa 350 conto. Oh, glória a Deus, aleluia. Comprei uma benção. Crocodilozinho pirata. Só faltou colocar o crocodilozinho com o tapa-olho, né? Não vou entrar nem nesse assunto aqui. Eu quero falar sobre sentimentos. Eu quero falar sobre substituição. Eu quero falar que está uma pouca vergonha hoje ser crente. Não tem quase diferença nenhuma daqui de dentro com lá fora. O nosso meio, precisamos tomar vergonha na cara. Está se trocando de marido como se troca de camisa. Antigamente o divórcio nem se atrevia a passar na frente da igreja. Passou-se o tempo, ele parou na frente da igreja, tomou coragem, entrou, tomou coragem com o tempo, sentou no último banco, passou o tempo, ele com cara de pau veio para o meio da igreja, depois ele passou a sentar nas primeiras fileiras, depois ele veio aqui, ó, e começou a se envolver, e hoje o divórcio está nos púlpitos, e as pessoas estão pregando a bênção na família com o escudo de bronze. O problema não é ser divorciado, o problema não é ser roubado o escudo de ouro, o problema é colocar escudo de bronze no lugar. O maior problema não foi ser roubado, foi colocar escudo de bronze no lugar. O que quer dizer isso? A substituição barata. A substituição barata. Quantas pessoas já vieram a mim? Eu vou me divorciar mesmo, reverendo. Aí eu digo, você está disposto a viver sozinho pro resto da vida? Ah, eu não, aí não, né? Ah, não, cara de pau. Cínico, sem vergonha. Então procura outra igreja para se casar. Porque por aí afora você vai encontrar isso fácil. Porque o que não falta são robôs que colocam escudo de bronze em tudo. O filho é gay, fala grosso, rapaz, né? A menina já com traços homossexuais. O problema não é ter um filho homossexual. Se Isaac já entrou mesmo, fazer o quê? O problema é colocar o escudo de bronze no lugar. Sabe, a mascaração. Vem cá, meu filho. Vem cá, minha filha. O que está acontecendo? Eu vou agora acompanhar você. Já errei até aqui, né? Você aí mudando e eu não estou percebendo até se Isaac entrar. Mas eu não vou usar escudo de bronze, não. Eu não vou mascarar. Eu não vou mascarar. Eu não vou mascarar. Eu não vou usar o escudo de bronze. Nós não somos melhor do que ninguém, não, gente. Nós não somos melhores do que ninguém, não. Nem devemos nos achar. Mas nós devemos procurar a ser para nós e para Deus. Porque os roboões, eles, eu não sei se foi preguiça, eu não sei se foi medo, eu não sei se conveniência de Roboão. O fato é que a elite do exército de Israel, os capitães da guarda, aqueles que embanhavam os escudos, estavam morrendo de vontade de ir atrás e tomar de volta, porque eles eram valentes, porque eles eram guerreiros, porque eles eram corajosos, mas o rei era covarde. Meu irmão, se na tua casa você for a única, você for o único valente, o resto tudo é um roboão, você tem que fazer tua parte e parar de ficar esperando esse roboão que fica colocando escudo de bronze e não vai para lugar nenhum. Faça a tua parte, Deus vai te honrar. Como honrou a Jó, nós estamos entendendo. Na hora que Jó mais precisou, a mulher disse: abandona o teu Deus, amaldiçoa ele e morra, Jó. Na hora que ele mais precisou da mulher, na hora do bem bom, do luxo, ela estava ali do lado dele. Mas na hora que ele precisa da dor, da enfermidade, cadê? Ele sofreu tudo ali, ó, sozinho. Perdeu os 10 filhos.

0: Deus restaura tudo, traz de volta, e o homem se torna duas vezes mais rico do que já era. Se ele já era o mais poderoso, agora ele era o cara. Fala sério, no lugar de Jó, o que é que você fazia? Dava uma banana para ela ou dava logo uma penca? Deus conhece o nosso coração. Fala aí. É por isso que a história de Jó está aqui registrada. Porque nem só de Roboões a gente vive. Está entendendo? O cara, enquanto era o bambambam, a mulher está ali, né? Enquanto tinha salão de beleza, estica daqui, né? Unha dali. Enquanto tinha o lift, né? Ela, opa! Enquanto tinha a BMW, a Mercedes, quando o cara ficou lascado, abandona o teu Deus e morra. Como falas uma louca mulher, assim falas tu. Receber o bem de Deus e o mal você não quer, né? E olha que quem está aqui padecendo na pele sou eu. Pelo menos você não está leprosa, infeliz. Quando ele recebe tudo de volta, ele teve toda a oportunidade. A bola foi botada no pé dele para substituição. O que é que ele faz? Perdoa. Por quê? Porque Deus conhece o coração de Jó. Está entendendo, gente? O evangelho que nós estamos vivendo, o evangelho da aliança, a aliança de papel, né? Que nós estamos vivendo, que qualquer aguinha molha. De gente que não tem vergonha na cara, né? De gente que está carregando a Bíblia na mão para vir para a igreja, mas amanhã não vai aguentar passar por um rabo de saia que torce o pescoço. Escudos de bronze. Todo mundo tem direito de ter problemas. Problemas, conflitos dentro de casa. O problema não é ter o escudo de ouro roubado. O problema é você colocar o de bronze no lugar. Que nessa noite nós não venhamos fazer como Roboão. Viver de aparência. Só vitória, só bênção. Como é que tá? Tá tudo bem. Tá nada. Tá nada. Roubaram o teu escudo de ouro, vai atrás, corre atrás, faz como Abraão, foi atrás, pegou os 318 e correu atrás, e tomou de volta, mas não vai sozinho não, senão você toma porrada. Pega uma galera boa aí, entendeu? Não, você não está entendendo. Pega uma galera aí forte, você está entendendo? Não, você não está entendendo. Pega uma galera boa de joelho, entendeu agora? Pega uma galera boa aí de oração, uma galera boa de jejum, uma galera crente, crente, você sabe que vai orar por você mesmo e vai atrás desse tesouro. Vai atrás, porque foi Deus que te deu esse tesouro. Quero orar com você agora.
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3: Meia-noite e 47 minutos.
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4: 1:03.
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2: Há uma canção muito antiga que diz: mais perto eu quero estar. Deixe que o Espírito Santo te leve perto de Deus essa noite. Renda-se a Ele. Não importe quem está do seu lado esquerdo ou direito. Simplesmente adore a presença de Deus.

0: Deus, nesta noite, Senhor. Te adoramos, te adoramos. Te adoramos por esta unção tão maravilhosa.
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1: Puxa o fôlego, Andrezinho. Eita, sanfoneiro abençoado.

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0: 2:17. 104 FM. 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

0: Essa próxima canção que nós vamos ministrar, ela tem uma história muito abençoadora. Eu conheci a história dela quando estava numa outra nação. E a história dessa canção é a seguinte: o Senhor deu ela a uns irmãos lá da Irlanda do Norte. É um país de fala de língua inglesa. E esses irmãos, eles acabaram indo para uma outra nação de fala não inglesa, não me lembro exatamente para onde. Foram ali para fazer missões, para pregar as boas novas do Evangelho. E chegando lá, naquela nação, as pessoas locais ficaram sabendo dessa banda que havia vindo de fora. E então acabaram encontrando esses irmãos e os convidaram para ir tocar em algum lugar. Esses irmãos disseram sim, né, mesmo sem saber para onde iriam, estavam ali para servir aquela nação. E aí, quando eles chegaram naquele local, eles perceberam, foi só lá que eles viram que eles haviam sido convidados para tocarem numa casa de prostituição. E aí eles foram pegos num dilema: tocar ou não tocar, ministrar ou não ministrar. Até que eles resolveram, então, naquele lugar de trevas, levantar um altar de adoração. Eles ali adoraram ao Senhor na língua inglesa, e as pessoas ali se prostituindo, se perdendo nas drogas, sem saber o que estava sendo cantado. Mas eles estavam ali exaltando e levantando um altar de adoração ao Senhor no meio das trevas. E enquanto eles faziam isso, o Senhor derramou sobre eles uma canção profética.
1: Duas horas e 29 minutos.
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presença. Eis que o rei estende o seu cetro em direção à sua amada nessa noite.

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1: A cada manhã o Senhor nos dá um cântico de esperança. A cada manhã Ele nos dá um cântico de vitória.

0: Aleluia, Senhor. Aplauda aquele que é digno de toda honra, de toda glória e de todo louvor.
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1: Prepare a sua festa, porque a restituição está vindo. É 7 vezes mais de tudo aquilo que foi roubado. Aleluia, o Senhor tem céus abertos. As janelas dos céus estão abertas sobre nós.

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1: Que o Senhor te abençoe. Assim como Jacó profetizou sobre o seu filho José, nós profetizamos sobre ti.

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4: 3:34.
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Obrigado, Deus abençoe. Celebre sempre a vitória do Senhor na tua vida. Sempre. Sabendo que os teus passos Ele pode guiar para mais longe do que você imaginar. Celebra, Senhor. Aleluia. Glória a Deus. Glória a Deus. Aleluia.

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0: 4:37.
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0: Alleluia. Gesù risuscitò. E un dia o veremos como ele é. Ele está vivo. Sim. Jesus está vivo.
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4: Uma vez nós fomos cantar em uma igreja. E quando nós estávamos lá cantando, o pregador falou que quem pulava, quem bradava era crente menino. E o pastor falou assim: meu filho, canta. Logo após o pregador, eu falei: o que que eu vou cantar? E então ele falou assim: sobe lá. Eu peguei e subi. E Deus me deu um hino na hora. Você crê que Deus dá hino na hora? E eu peguei na mão do pregador. Foi assim que Deus fez comigo.
5: Eu posso ser crente menino.

0: 5:40.
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4: 6:07.
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7: Glória a Deus. Bom dia, Pai do Senhor Jesus. Se Deus é por nós, quem será contra nós? Os que esperam no Senhor renovarão as suas forças. Hoje nós chegamos mais tarde um pouco, porque nós vamos esses dias, o tempo do frio, né? Esse frio maravilhoso, abençoado que Deus nos mandou, nós vamos começar a estar no ar com você das 6 às 7, né? No dia que o frio tiver mais calmo, a gente chega mais nas 5 às 5 e meia, mas o frio tá brabo. Então vamos dar glória, Deus é bom, glorifique o Senhor, levanta para fazer café, para tomar café, para cantar um hino, para adorar a Deus, porque agora é louvor e adoração no programa Amigo de Oração. Vamos orar, nosso Deus e nosso Pai, te adoramos na manhã deste dia, Senhor, por tudo quanto o Senhor tem feito por nós. Deus, o teu nome vai ser glorificado na vida deste irmão, desta irmã, na vida desta pessoa que ora comigo agora, que me ouve na oração. Essa semana, a partir de hoje, o teu nome santo, meu Pai, vai ser glorificado nesta vida. Eu declaro toda sorte de bênção, em nome de Jesus, em nome de Jesus, na vida de todos que ora nesta hora. Eu declaro cura, alegria, revestimento do Espírito Santo e uma vida de alegria e paz. Ajuda teu filho a conquistar o que ele precisa hoje. Em nome de Jesus. Amém. Glória a Deus. Vamos louvar o Senhor. Bom dia, Edivan. E vamos dar glória a Deus, que Jesus é bom. Aleluia. Que maravilha. E nós estamos ao vivo. Daqui a pouco, Edivan vai explicar para você aí como é que é. Que você vai estar sintonizando, né? Porque nós já estamos ao vivo através do Instagram da rádio. Isso é benção pura.

0: Eita, glória a Deus, quem ama nunca esquece, o Senhor jamais esquecerá de você, ele não se esqueceu de você, Jesus te ama, bom dia, Divan.
1: Bom dia, meu pastor, a benção.
0: Deus que abençoa, como é que está você?
1: Tudo tranquilo, graças a Deus,
0: sua amém. Está tudo bem contigo, com a tua casa, com a tua mulher, com a tua filha, com o teu povo?
1: Graças a Deus, só vitória, só benção.
0: Então o Senhor é conosco. Explica aí, Edivaldo, como é que vai ser agora esse negócio aí que a gente fica ao vivo, né, na televisão aqui do...
1: Você que está ouvindo a gente, você pode também ver agora o pastor através do Instagram da FM Vida 104,9, a rádio da família. Só você entrar pelo Instagram e pesquisar FM Vida, você já vai ver lá a logo da rádio e também já vai ver o pastor ao vivo. Pode mandar mensagem, a gente vai ver as mensagens chegando aqui ao vivo. E já vai falando também.
0: Tá glória bom? A Deus. Vai ter dias que vai ser das 5 às 7. E vai ter dias que vai ser das 6 às 7. Por causa do tempo frio, né, que chegou. E a gente vai ficar aí nesse impasse. Porque enfrentar o frio tem dia de manhã cedo com chuva. Ai, papai, socorro. E a renite ataca, e aí eu fico aqui com a toalhinha e aquela tribulação terrível. Mas glória a Deus. Então vamos de louvor, né? Vamos adorar a Deus. Eu quero que você hoje coloque uns louvor assim, bem quente, tá? Bem temperado de fogo, porque é o mês de junho, né? E até chegou já? Já é o mês?
1: Aqui um 6 dias já é junho.
0: Né? É, e aí a sofoninha tem que cantar pra Jesus também, né? Então vamos botar pra pegar fogo aí, pra esquentar esse frio. Olha lá, Recanto das Andorinhas que está nos ouvindo também, lá no Salto da Divisa, né? Aí uma Célia Fiel, mais derba ali ouvindo o programa. Deus abençoe, abençoa essa, abençoa todos os irmãos ali. Deus abençoe o pastor Eduardo, da Assembleia de Deus, a videira verdadeira. Deus abençoe. Fogo, Ivan.

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5: Glória a Deus, agora que é 6h34. Glória a Jesus. A palavra de Deus hoje para nós. Já tem gente ali, Edvan, no Instagram, né? É Silvaneide, como é que é?
6: Silvoneide.
5: Silvoneide, Pai do Senhor, Deus abençoe a sua vida.
6: Eliana.
5: E a irmã Eliana, Deus abençoe grandemente vocês aí, todos que nos ouvem. É, segundo de Reis, né? Palavra do Senhor aqui em Segundo de Reis, no capítulo 4, fala sobre a viúva que não tinha nada. Que estava devedora. O marido morreu e deixou muitas dívidas. Vieram tomar os filhos dela. Não é? dois filhos que ela tinha, os credores vieram tomar. E ela naquele desespero, para os meninos serem vendidos como escravo. Naquela época tinha escravos, né? Venda de escravo. Então os filhos iam ser o valor, né? Ia tomar os meninos. Não tinha marido mais. O marido morreu. Já não tinha mais nada. E aí ela quer tomar os filhos para ser vendido como escravos. Virar mercadoria. Mas Deus é misericordioso e bom. Quando você diz assim, estou no fundo do túnel, o Senhor sabe onde você está. Ele vai lá e te abençoa, vai te buscar para te dar vitória. Ele envia um socorro. E o profeta chegou para ela e ela contou a situação. E o profeta disse, o que tu tens em casa? Né? Se fosse eu ou tu, né? Ele dizia assim, você não está vindo eu dizer que eu não tenho nada, que vão levar até meus filhos? Está me perguntando o que é que eu tenho em casa? E ele botou ela para refletir, o que tu tens em casa? E ela disse, tua serva não tem nada, a não ser uma botija de azeite. Nós sempre temos um valor guardado, né? Não estou falando valor em espécie, em dinheiro, em ouro, não. É o azeite da fé, o azeite da vitória, da paz, da convicção que Deus vai agir. Quando você fala, eu não tenho força mais para nada. Quando pensa que estou fraco, eu estou forte, diz o apóstolo Paulo. Quando eu penso que eu estou forte, eu estou é fraco. Então, quando você tá achando que você está fraco, fraca, que não vai vencer, que não vai dar certo, que a vitória não vai chegar, já está na sua frente, em nome do Senhor Jesus. O que tu tens em casa? Tua serva não tem nada, a não ser uma botija de azeite. Vai, tome vasilha emprestada a teus vizinhos, não poucas. Aí, agora que entra, né? Quem tem amigos, quem tem vizinhos bons. E para ter amigos e ter vizinhos bons, tem que ser bom também. Porque quem planta, colhe. Se ela fosse uma mulher ruim, uma vizinha problemática, ela não ia ter a coragem de ir tomar nada de vasilha emprestado que ninguém ia emprestar para ela. Ele disse, vai, toma teus vizinhos vasilha emprestada e não poucas. Entra para o teu quarto, fecha a tua porta, coloca as vasilhas, tu e teus filhos, e o Senhor vai fazer um milagre. E ela saiu e tomou vasilha emprestada dos vizinhos, né? Porque tem gente que quer receber benefício, quer ser beneficiados, mas não faz por onde, né? Quando está tudo bem, passa pelo vizinho, não dá nem bom dia. Qualquer coisa faz uma confusão. Se o vizinho tem um pé de planta no quintal e o vento bate, cai uma folha no quintal do lado de cá, já é motivo de reclamar e fazer uma briga. Se uma água corre no esgoto ou na fluvial já, e molha a calçada dele ou dela, já é um motivo de reclamação com briga. Tudo que é processar as pessoas. E aí, se o vizinho botou um som alto lá, em vez de chamar na paz, com carinho, educadamente, faz uma guerra. E aí vai-se, né? Vai-se criando situações adversas, constrangedoras, chateações, guerras, e depois, quando precisa, vai bater na porta e não tem nem coragem de chegar perto. Porque quem dá um não, não pode receber um sim. Quem fecha a porta para os outros, não tem como achar uma porta aberta. Quem não ora, não abençoa ninguém, não tem como ser abençoado. Então, faça uma reflexão nessa manhã e veja se você pode ter multiplicação desse azeite. Se está tudo bem com você, né? Se você tem humildade para pedir perdão, para reconciliar, para correr atrás, para ser humilde. Tá bom? Porque quem planta colhe, quem faz o bem do bem colhe. Essa é a palavra que eu tenho nessa manhã. Tem coisas que é melhor a gente perder agora para ganhar depois. Agora, existem situações, cada caso é um caso, existem situações que a gente vai pedindo, vai falando, vai agindo na paz, e a pessoa não quer ter paz, aí você tem que procurar o seu direito, tá? Agora, se dá para ter paz, porque a Bíblia diz, se possível for, seguir a paz com todos, é se possível for. Existem situações que não é possível, mas se possível for, faça com que o possível aconteça. Glória a Deus. E ela tomou as vasilhas, entrou para o quarto com seus filhos, e o azeite ia multiplicando, encheu todas as vasilhas, e ela ficou com o milagre na mão. E voltou ao profeta, e o profeta disse, e aí ela contou a vitória, alegre, feliz, e o profeta disse, vai, vende o azeite, paga as tuas dívidas, e tu e teu filho vai viver do resto. Deus deu para ficar livre da dívida e ainda viver do resto. O profeta não falou com ela assim, não, me dá uma botija para mim, eu dou, ou 10, ou 15. Né? Vai, vende, paga as tuas dívidas e vai viver do resto. Deus abençoe, tem louvor aí? Bota o fogo para cair aí, porque já é 6h41. Ô, glória, que maravilha. Deus te ama, Deus abençoa. Glória a Deus.

0: 6h46, glória a Deus. Um abraço pro irmão Lázaro, um abraço pro irmão Jacó, um abraço pro pastor Adson e Renata, um abraço pra Tony, um abraço pro irmão Walter, a irmã Naildes, um abraço pra Maíque, missionária, um abraço para o irmão Nivalmir em Juca Rosa, um abraço pra Jota Batista, nosso querido advogado abençoado, que daqui a pouco tá aqui com o café
1: Com direitos,
0: café com direitos. E é bom, né? Ter direito, quem direito anda, aleluia. Então vamos lá, vamos dar glória a Deus. Um abraço para todo o povo de Deus aí que está na sintonia dessa rádio abençoada e abençoadora. Se Deus é por nós, quem será contra nós? Vamos louvar o Senhor, Ivan?
1: Ô, glória, vamos sim, pastor.

0: Ô, glória a Deus, amanhã tem esse fogo lá em Madureira, parece que Moaécio já está ali também, ao vivo, ouvindo o programa. Um abraço, Moaécio, Deus abençoe a sua vida, nosso sargento querido lá em Salto da Divisa, já estava mandando a Aécio morar em Vitória da Conquista. Deus abençoe, já mandei abraço aí para o Recanto das Andorinhas, né? Glória a Deus, Aécio, glória a Deus. Eita, Jesus bom. Amanhã, meus irmãos, o grande culto de louvor a Deus. Edivan não aguenta comigo, não. Amanhã, não fica rindo, não. Amanhã, o grande culto na nossa igreja, a doutrina abençoada. É o maior culto de doutrina, Edivan?
1: O maior culto de oração e doutrina da cidade de Onápolis é aqui.
0: Para a glória de Deus, é em Madureira, amanhã, não falte.
1: Número 80.
0: E coloca seu agasalho, venha, viu? Não fica dizendo que está com frio, não. Bota o agasalho, pega aquele capote que está guardado há muitos dias, aquela blusa de frio, venha. Ah, pastor, mas eu não vou porque eu não posso, as mulheres, né? Não posso usar calça comprida porque tá, não pode, bota uma calça comprida e vem, irmão, vem adorar o Senhor. Aqui em Madureira não tem esses negócios, não. Nós não somos religioso, não. Nós somos crentes em Jesus. Aleluia, cada tempo é um tempo. É tempo de frio, se agasalhe, venha para a igreja. Glória a Deus, vamos lá. Edivan, e o congresso?
1: Sábado e domingo, 30 e 31 de maio, grande congresso com as irmãs da CIB. As irmãs estão trazendo uma irmã lá de Brasília.
0: Uma pastora. Pregadora usada por Deus.
1: Muito usada por Deus.
0: Festa do Ciclo de Oração e as irmãs da CIB. Todo mundo do campo na sede, né? Vai tremer aqui o bairro do Motor.
1: As irmãs já estão em campanha de oração, tem mais de 60 dias.
0: Glória a Deus.
1: E eu tenho certeza que Deus falará aos nossos corações.
0: Oh, glória.
1: Você é mais que um convidado especial.
0: Aleluia. Deus vai abrir o céu esse final de semana. Então Deus abençoe tua vida, Deus te dê um dia de bênção, de vitória e de conquista. Nosso Deus é nosso Pai. Abençoe o teu povo, Senhor. Abençoe os teus servos, tuas servas, teus filhos, tuas filhas, todos que nos ouvem. Abençoa, Pai, em geral. Abençoa essa cidade de Onápolis, abençoa a nossa Bahia, abençoa o Brasil, abençoa o Estado, abençoa essa pátria. Deus, em nome de Jesus, eu profetizo toda sorte de bênção em cada vida. No nome de Jesus, dá cura divina, dá milagre para cada pessoa que te busca com sinceridade e nos ajude a te servir melhor para a glória de Deus. Amém. Amém. Deus abençoa. Fica com louvor.
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14: 6:59.
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0: você já sabe, né?
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4: Meus amigos e minhas amigas da 104.9 FM Vida, a você de Eunápolis, a você de Itapebi, Bahia, a você que me ouve pela rádio 87.9 FM Cidade, lá de Itapebi, a você que me acompanha já ao vivo por nossas redes sociais, já estamos fazendo ali muito sucesso logo cedo nas redes sociais. Bom dia, Silva Neide, bom dia ali ao Luiz, bom dia ao Advan, bom dia ao Gomes e a todos que estão acompanhando a nossa programação ao vivo, a você que me ouve pela caixinha do rádio e a você que me assiste pela telinha do celular. Porquanto, bom dia a você ouvinte, rádio ouvinte, a você telespectador do Café com Direitos. Meus amigos, a Eunagro vai ou não vai acontecer? De acordo aí com informações de fontes ligadas à Prefeitura Municipal, não vai acontecer. Falei agora pela manhã com o deputado Carletinho, Neto Carleto, e ele disse, vai acontecer sim. Os shows já estão programados, vai dar tudo certo, vai dar tudo certo. E o que está havendo por parte da Prefeitura é uma perseguição política. Daqui a pouco a gente vai ter aí uma participação, talvez ainda hoje, do deputado Neto Carleto, falando sobre essa polêmica aqui no Café com Direitos. Mas hoje, meus amigos, está programada também uma entrevista para daqui a pouquinho com o deputado Robinho. Robinho estará falando ao vivo aqui no Café com Direitos. Atenção, Peba aí de Itapebi, né? Peba é um coligado do Robinho, ex-prefeito que apoiou Robinho na última eleição, e certamente gostaria muito de ouvi-lo, especialmente acerca desse tema que será tratado durante a sua entrevista. Robinho promete falar sobre a ponte de Itapebi. Não tenho dúvida de que essa entrevista repercutirá em toda a costa do descobrimento do Brasil. Estamos, meus amigos, diante de uma polêmica. Estamos diante de uma aposta política. Aposta política envolvendo dois deputados. Uma aposta política envolvendo a entrega ou não da ponte do Rio Jequitinhonha. É uma obra aguardada, Cristiano, há anos, Dona Ana do Alecrim 1. Minha grande amiga, Dona Ana, a mãe do pastor Joel. Juael. Essa é uma obra, Dona Ana, aguardada há anos pela população dessa região. Ô Naldo, é aguardada há anos porque a ponte já estava danificada, né? Antes dessas medidas aí de obstrução adotadas pelo governo do estado. Infelizmente, essa questão aí virou um símbolo de angústia. um símbolo de angústia de pessoas que dependem diariamente da BR-101. Seguramente a rodovia mais importante do estado brasileiro. Há mais de um ano, a região convive com esses transtornos. São quase 15 meses de sofrimento, quase 15 meses de prejuízos econômicos, de muita insegurança e verdadeira violação do direito constitucional de ir e vir. Ou não é? Não é uma violação ao direito de ir e vir da população? Claro que é. Até porque aplica-se ao caso o princípio da eficiência. Nós temos princípios norteadores da administração pública, artigo 37 da Constituição. Quais são, meu amigo Silvano Farias? Legalidade, impessoalidade, moralidade. O quarto é publicidade, você acertou. E o quinto é o da eficiência. Estaria o governador Jerônimo violando esse princípio da eficiência? Estaria ele violando o princípio do ir e vir? Né? Sem conseguir entregar, fazer essa entrega importante à população? Ah, o desvio improvisado. Sim, o desvio improvisado de Santa Maria continua sendo alvo de muitas críticas. Não é isso, meu amigo Marcos Almeida? Não é isso, meu amigo Raiz Santos? Meu amigo João Pestana? A equipe do 87.9 FM Cidade de Itapebi? Esse desvio é precário. Muitas dificuldades de tráfego. Riscos constantes, acidentes. Um sentimento de abandono, sentimento de angústia crescente no coração da gente que utiliza esse trecho diariamente. Em meio a esse cenário, minha amiga Sheila, surgiu uma aposta política que ganhou repercussão regional. A Sheila está trazendo aqui o cafezinho Solaris, o melhor café do Brasil. E a gente só consegue fazer programa porque, graças a Deus, tem café Solaris. Se não fosse café Solaris, eu não sei o que seria da minha vida. Viu, meu amigo Silvandro? Eu não sei o que seria da minha vida. Onde eu buscaria, Naldo, tanta energia para falar e para comentar aqui no programa Café com Direitos? Mas, enfim, meus amigos, o deputado Jonga. Lembra do Jonga, Naldo Vieira? Deixa tudo pronto aí, tudo preparadinho aí, viu, Naldo? O Jonga afirmou aqui no Café com Direitos que a obra seria entregue em julho de 2026. E foi além, Robinho. Eu sei que você já está ouvindo ou assistindo o programa Café com Direitos. E foi além. Ele disse o seguinte, que a obra seria concluída no prazo prometido, que seria julho de 2026. E se não fosse concluída nesse prazo, o Jonga disse, eu abro mão do meu mandato e vou ser cabo eleitoral do falador Robinho. Que Robinho é muito conversador, sensacionalista. Fica querendo aparecer em cima dos problemas do Estado. Onde estão suas entregas, Robinho? Perguntou o Jonga. O Jonga disse isso. Não sou eu que estou dizendo. Né, meu amigo Naldo Vieira? Não adianta ficar aborrecido comigo. Foi fala do Jonga. E aí o Robinho aceitou o desafio. Entendeu, Naldo Vieira? Silvandro Farias. O Robinho aceitou o desafio. E respondeu na mesma moeda. Dia seguinte, Jonga, vamos para o cartório. Se a ponte for realmente entregue em julho de 2026... eu deixarei o mandato e me tornarei cabo eleitoral de Jonga Bacelar. Rapaz, isso foi logo no início do ano. Logo no início do ano, rapaz. Meu amigo, que negócio é esse? E aí, Ronaldo, né? O que você acha dessa aposta? E aí, você que está me ouvindo, você que está me assistindo, o que você acha disso? 7332-6201, não. Esse aí tá com um problema, né? Desde quando eu cheguei aqui em junho do ano passado. É o 7398127-5280. Esse sim, é o WhatsApp para você mandar a sua mensagem e falar com a gente. Enfim, o que você me diz sobre isso? Meu amigo, o negócio esquentou. O negócio aqueceu. Tá igualzinho a questão aí do Eu na Agro. A prefeitura de Eunápolis diz que não faz. E eu acho que é difícil segurar, porque de um lado tem um deputado muito forte, que é o Neto Carleto. Mas enfim, daqui a pouco, Silvando. Calma aí. Tenha calma. Vamos concluir primeiro essa questão relacionada ao Jonga e ao Robinho. Após o anúncio recente do governador, a nova previsão passou para agosto. Passou para agosto de 2026. Então o governador sacramentou aí o quê? A vitória de Robinho? E diante dessa alteração, meus amigos, no cronograma, tudo indica que Robinho poderá sair sim vencedor dessa aposta. Eu falei, você discordou de mim, mas eu disse, o Robinho vai ganhar. E aí o Silvano, não vai não, porque Jonga manda no Fabão do Denit, enfim, né? Eu disse, olha, o Robinho vai vencer a aposta. Tomara que o Jonga vença, mas o Robinho vai vencer essa aposta. E o Silvano Farias, na teimosia dele, o meu amigo Naldo, não vai não. Olha o resultado, entendeu? De acordo com o governador, o cronograma é para agosto. Meus amigos, é mais do que uma disputa verbal. Isso não é só disputa verbal entre lideranças políticas. A verdade é que o povo dessa região quer a ponte. Viu, senhor governador? O povo quer a ponte. O tráfego normalizado, o fim do sofrimento. O povo depende diariamente dessa ponte. Essa é uma rodovia utilizada para trabalhar. Tá bom, senhor governador? Para trabalhar, para o povo trabalhar. Para o povo passear também. Mas para o nosso povo trabalhar, produzir, estudar e viver. Obra pública não deve servir apenas para isso. Nesse caso, meus amigos e minhas amigas, o Robinho tem razão. Obra pública não deve servir só para discurso. Deve servir para transformar a vida das pessoas. Entendeu, Naldo Vieira? A promessa foi julho, dona Maria Clarice. Minha grande amiga Maria Clarice do Moisés Reis. Meu amigo Antônio Alves, da 13 de maio, né, que tenta participar e o telefone não deixa. A promessa foi para julho, Antônio. Foi para julho. Agora é agosto. Tomara que não seja agosto de Deus, né? Aliás, tomara que seja, né? Porque se for agosto de Deus, está tudo certo. Não é isso, Silvano Maria? Se for agosto de Deus, está tudo certo, viu, Robinho? Fique tranquilo, Robinho. Se for agosto de Deus, está tudo certo, né? Nada de errado. Como dizia um filósofo que eu gosto muito, Aristóteles, a esperança é o sonho do homem acordado. Que frase, né? Que frase. O que é esperança para você, ô Aristóteles? A esperança é o sonho do homem acordado. 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
4: Vamos fazer um contato aí com o Robinho? Ô, vovozito do meu coração. Deixa eu ouvir novamente essa voz, meu amigo Naldo Vieira.
0: Que era essa, vovô?
4: Eu quero ouvir novamente, de novo. Ah, meu Deus do céu.
0: Que era essa, vovô?
4: Meu pai eterno do céu. Aí tá quase cheio, tá? O coração tá quase explodindo de emoção, né? Se perguntar novamente, aí meu coração explode de vez, né? Isso,
0: Naldo Vieira?
4: Ah, meu pai eterno do céu. São 7 horas e 15 minutos na Bahia. Eu estou aqui de café solar.
0: Olha o coração.
4: É, meu amigo, o coração aqui não é brincadeira,
0: olha o
4: não.
0: Coração.
4: Tem que tomar cuidado pra não infartar, né, meu amigo? Não.
5: Ah.
4: Café Solares no peito, não infarta, não. Com Café Solares no peito, não infarta, não, meu amigo. Não.
5: Glória.
4: Ô, glória. Meus amigos e minhas amigas de Eunápolis, coração pulsante da Costa do Descobrimento do Brasil, princesinha do extremo sul da Bahia, bom dia! Estamos chegando com mais uma edição do programa Café com Direitos.
6: Bom dia,
4: Arnaldo Vieira. Bom dia, Nápoles.
6: Bom dia.
4: Bom dia, Itapebi, terra forte, povo trabalhador, resiliente, resistente. Bom dia, povo brasileiro, gigante pela própria natureza, Neymar! Lá vem Neymar, trazendo ela pelo setor direito, passou pelo primeiro, pelo segundo, bateu, entrou, guardou!
7: Brasil!
4: Golaço da seleção brasileira! O Neymar vai trazer a Copa, vai trazer a taça!
7: Brasil!
4: O homem... foi convocado, meu amigo Ronaldo Vieira. Ele já estava no coração de Ancelotti muito antes da convocação. Ontem o Ancelotti revelou isso no Jornal Nacional. Ele disse o seguinte: eu precisava testar os outros, porque Neymar não precisava ser testado. Eu só dependeria que ela estivesse bom fisicamente. Bem fisicamente. É só isso. Abra o microfone pra ele aí.
8: Eu não assisto o jogo, Neymar, que é jogador do Vasco, Jorge.
4: Ah, Deus que o livre. Se fosse do Vasco, não passaria nem no sub, né? Nem na seleção sub, né? Do time brasileiro, enfim. Mas, meus amigos, nós estamos começando mais uma edição do Café com Direitos. Teremos daqui a pouco entrevista ao vivo com o deputado Robinho. A aposta envolvendo a ponte de Itapebi ganhou uma nova dinâmica. Ganhou novos capítulos, né? Tem aí a fala do Jonga. Tem a fala do Jonga aí, ó. Quem é o falador da história, né? Quem é o conversador?
9: Dá novidade pra você, pra todo o sul da Bahia. Você que fez a aposta... que renunciaria à sua candidatura de deputado federal, pode começar a preparar para ir para o cartório e passar esse espólio político para mim, para o deputado federal João Bacelar. Estou aqui com o doutor Fabão, me garantindo que a ponte que você fez a aposta vai estar liberada. Quando, Fabão?
10: Em julho.
9: Em julho. Em julho vai estar pronta. Você disse que ela demoraria mais do que um ano. Foi quantos meses, Fabão?
10: Vai dar 11 meses.
9: 11 meses. Então, Robinho, infelizmente você vai perder a aposta. Vou deixar de ter aqui um futuro colega deputado federal comigo. É bom você já começar a passar seu espólio, seus votos para mim, que sou deputado aí do extremo sul da Bahia, e dizer que aqui tem compromisso com a obra inaugurada em julho aí no município, no extremo sul do estado da Bahia. Um beijo no seu coração e não faça mais a força doida assim, não.
4: Minha gente, quem conversou pelos cotovelos? Conforme tem aí um adágio, um dito popular, né? Que eu gosto muito, por sinal. Eu gosto muito, por sinal, desse dito popular. Quando a cabeça não pensa, o corpo padece. E quem conversa muito, conversa pelos cotovelos, né? Daqui a pouco teremos uma entrevista ao vivo com o deputado Robinho falando sobre as provocações do deputado federal Jonga Bacelar. De acordo com o governador Jerônimo, o cronograma mudou. A ponte só será entregue em agosto de 2026. Nesse caso, tudo indica que o deputado Robinho estava certo, né? Realmente, em julho não será possível. Daqui a pouquinho, ao vivo aqui no Café com Direitos, teremos a participação do deputado estadual Robinho, falando sobre essa polêmica aqui no canal da notícia e da informação.
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4: Que Deus abençoe o nosso dia, que Deus nos encha de muita graça, sabedoria aos homens públicos, força aos nossos trabalhadores, esperança de melhores dias ao nosso bom povo brasileiro, meu amigo Naldo Vieira. Enquanto... É isso aí.
5: É isso aí. Que Deus me livre de quem torce contra, de quem pelas costas fala mal de mim.
4: E que Deus me livre, viu, de energia ruim. É isso aí, ô Xambinho do acordeon. Vai tocar no Eu na Agro ou não vai? Né? Muito bem.
5: Que eu possa ser assim pra quem sofre.
4: Exatamente, meu amigo Naldo Veira. São 7 horas e 21 minutos na Bahia. Enquanto existir um cidadão disposto a lutar honestamente pela família e pelo país, o Brasil jamais perderá a sua grandeza. E é assim que a gente começa mais uma edição aqui do Café com Direitos. Por gentileza, Naldo Vieira, abra aqui o microfone à direita para que a gente possa pegar o bom dia do companheiro Silvando Farias. Teremos também aí os nossos companheiros Raí Santos falando ao vivo dos estúdios da 87.9 FM Cidade de Itapebi. Estamos falando para toda a costa do descobrimento do Brasil. Teremos ainda a participação do nosso correspondente Marcos Antônio Padilha ao vivo de Brasília, aqui do seu canal da notícia e da informação. Amigos, o deputado Robinho já está na linha e vai conversar a partir de agora ao vivo com os nossos ouvintes de Eunápolis, de Itapebi, a nossa população aqui da região sul, extremo sul. Vamos aí, meu amigo Naldo Vieira, já começar o programa com a participação especial do deputado Robinho aqui no programa Café com Direitos. Alô, deputado, bom dia!
11: Bom dia, Jota, bom dia, ouvintes da Cidade FM. É uma satisfação estar participando desse programa. Jota, muito obrigado pela oportunidade, pelo espaço, me colocando direto com os ouvintes da Cidade FM, esse público que você tem um grande respeito e uma grande audiência. Satisfação falar com você.
4: A satisfação é toda nossa, deputado Robinho. Admiro muito a trajetória de Vossa Excelência, a conduta, uma figura realmente muito íntegra, né? Um homem público valoroso e extremamente respeitado aqui na nossa região. E é exatamente em razão desse valor, né, de um homem público que tem sempre muita força na palavra, que a minha pergunta a Vossa Excelência é a seguinte: a ponte do Rio Jequitinhonha será ou não entregue agora em julho de 2026?
11: Ô, Jota, aí você tá brincando comigo, brincando com os ouvintes, amigo.
4: Uhum.
11: Você sabe, Jota, recapitulando como começou essa história.
4: Certo.
11: O ministro Rui Costa, o ministro da Casa Civil,
4: uhum,
11: todo mundo sabe, Rui Costa foi governador da Bahia e se tornou ministro da Casa Civil. O Ministério da Casa Civil é o ministério mais importante de um governo federal, que é do governo do Inácio. E o ministro Rui Costa, ministro da Casa Civil, com o transtorno da ponte do Rio Jequitinhonha, uhum, que é uma tragédia anunciada há mais de 2 anos, que graças a Deus a tragédia não aconteceu,
4: uhum,
11: e o governo, sabendo dos problemas do transtorno da ponte do Rio Jequitinhonha, e Rui Costa, em junho de 2025, o ano passado, que junho agora faz 1 ano, ele fez um discurso dizendo que em 1 ano entregaria a nova ponte do Rio Jequitinhonha. Isso, se você for no site, uhum, da UOL, está lá na UOL o discurso, a promessa do governo federal, do ministro Rui Costa. E eu, logo em seguida, fiz um desafio dizendo que renunciaria meu mandato, uhum, de deputado estadual e não seria candidato, pré-candidato a deputado federal, se a ponte fosse entregue. Não porque não quero, de forma nenhuma, muito, uhum, pelo contrário, eu acho que dos políticos da Bahia, do Extremo Sul, o que mais focou nesse problema da ponte foi o deputado Robinho. E fiz esse desafio, entendendo que poderia estimular, acelerar a construção da ponte. nós estamos já na véspera do aniversário de um ano, né? Da promessa, e eu passo aí toda semana na ponte. A ponte iniciou, mas eu faço um desafio maior. A ponte não será entregue até as eleições. Inclusive, o deputado federal João Bacelar, o popular João Guinha, ele fez um vídeo junto, ele estava ao lado do diretor do DENIT, e fez um vídeo dizendo um desafio em público para o deputado Robinho. Deputado, estou aqui com o diretor do DENIT e você vai perder seu mandato, não vai ser candidato a deputado federal, eu quero de antemão pedir o seu apoio para você me ajudar, porque a ponte vai ser entregue. E eu, junto no desafio dele, falei: João, eu faço um desafio, se a ponte for entregue até 23 de junho de 2026, se for entregue, eu não serei candidato e te apoio. Mas, se não entregar, aí você não será candidato e vai me apoiar. Aí ele foi e correu do desafio. Inclusive, está aí nas redes sociais. Eu chamei ele, porque ele me fez o desafio me chamando para ir pro cartório.
4: Isso.
11: Vai ser entregue, vai ser entregue e tal. Eu falei, se for entregue, eu não sou candidato e vou te apoiar. E se não for entregue, você não será candidato e me apoia. Vamos pro cartório. E aí ele falou, não, Robinho, isso é brincadeira e tal. Não, pois para mim isso é uma coisa muito séria.
4: Perfeito.
11: Porque o Extremo Sul tem sofrido um transtorno muito grande com essa incerteza. Além do mais, o governo do estado prometeu o desvio pela comunidade Santa Maria Eterna, pegando a estrada da Veracel. Ele prometeu asfaltar ali um trecho, isso já faz mais de ano, promessa. A população de Santa Maria Eterna sabe dessa promessa. E o governo do PT é o governo da promessa e agora é o governo da repromessa. Porque ele promete uma coisa e depois volta na cidade reprometendo aquela que ele não fez e mais algumas.
4: É, deputado, nós estamos ao vivo aqui na 104, em cadeia com a Rádio 87 de Itapebi, Bahia. Então, nós estamos sendo ouvidos aqui em Eunápolis e por grande parte desse extremo sul da Bahia, especialmente pela população de Itapebi, que vem sofrendo muito com essa questão da ponte. É, o que é que o senhor diria a essa população de Itapebi, a essa gente que esperou esse desvio ser pelo menos pavimentado e não foi?
11: Olha, eu queria dizer às pessoas que estão prejudicadas com essa posição de incompetência, de descaso, né, com o governo, com essa nossa região, eu queria dizer às pessoas o seguinte: outubro é onde você vai escolher o presidente da República, você vai escolher o governo do estado, você vai escolher os seus representantes do estado em Brasília e o seu representante aqui no estado, deputado estadual, deputado federal, senadores. Então é importante que você, principalmente da nossa região, analisa o currículo, o histórico, as ações, as pautas que cada político defende. Não é isso? Então é muito importante você analisar isso para depois, porque 4 anos demora muito de passar, ainda mais quando você entrega a sua região para um governo que não tem compromisso com o crescimento, com o desenvolvimento. Então eu peço isso, que as pessoas procurem analisar o comportamento, as ações, o histórico, a promessa, né, as pautas ideológicas. É importante que você olhe isso para escolher alguém que, de fato, tem compromisso com a nossa região.
4: Perfeito. Deputado, tem aqui a voz... Diga aí, meu irmão. A voz, desculpe interromper, Vossa Excelência. É uma entrevista, assim, muito aguardada pelo público aqui do Extremo Sul. Especialmente, deputado, por força das provocações do Jonga aqui no Café com Direitos. O Jonga, meu amigo Naldo Vieira, falou o

0: a sua candidatura de deputado federal, pode começar a preparar para ir para o cartório e passar esse espólio político para mim, para o deputado federal João Bacelar. Estou aqui com o doutor Fabão, me garantindo que a ponte que você fez aposta vai estar liberada. Quando, Fabão?
1: Em julho.
0: Em julho.
1: Tá pronto. Por gentileza, Naldo, corte aí.
0: Você disse que...
1: Nós ouvimos aí, deputado, a voz de um deputado federal, a voz de um diretor do DENIT, que é o doutor Fabão, provocando Vossa Excelência. São autoridades públicas. É, a gente não pode enxergar isso como uma brincadeira, né? Tão somente uma brincadeira. Enfim, será que não será de fato entregue agora em julho, deputado?
2: Ô Jota, brincar com um problema da dimensão da BR-101, a BR que corta o Brasil, você sabe das dimensões da BR-101, você é uma pessoa muito esclarecida. O que significa a BR-101 para o Extremo Sul, na questão de escoar a produção do produtor, de quem produz, de quem trabalha, a questão de receber também os produtos para os comerciantes que têm seus negócios, seus comércios para vender, onde o custo disso fica muito caro. Eu conversei com alguns empresários da região, que ele falou, olha, meu custo mensal está aumentando em R$500 mil, porque o desvio, às vezes, eu estava conversando com o dono da vaca, e ele falou, às vezes eu tenho que ir por Teoflotone para ir para o Nordeste, é uma volta muito grande, isso aumenta meus custos em muito. Eu conversei também com o proprietário do Enaturaves, também um transtorno que estava trazendo para essa empresa de renome aí em Onápolis. Então, quando ele fala que está brincando, é porque ele não tem compromisso com o que é sério, com o que é de direito, brincando com um problema tão grande.
1: Verdade.
2: Eu fiz isso com muita responsabilidade, porque eu moro aqui, eu transito nessa BR toda semana e vejo... Os problemas que a população do Extremo Sul tem sofrido com isso. Agora, nada melhor do que o dia 23 de junho para dizer quem é o fanfarrão, quem é o brincalhão e quem não respeita o seu povo, o seu eleitor. Nada melhor do que isso, né?
1: Perfeito.
2: Dia 23 de junho, está bem ali, falta poucos dias. E quem é que está brincando com o povo? Quem é que está brincando de prometer?
1: E como é que fica o governador do estado diante dessa história toda, deputado? Diante dessa questão tão séria?
2: O governo do estado é um meme, é um brincalhão, um fanfarrão. Você viu a entrevista dele, onde ele fala que o governo dele já fez mais de 8 mil quilômetros de asfalto. Você viu essa entrevista, Jota?
1: Eu vi, sim. Né? É a entrevista.
2: Ele falou que tinha mais de 2.800 obras prontas para entregar. E eu fiz uma matemática, dividi 2.800 por 417, deu quase 7 obras. Quase 7 obras por município. Eu quero perguntar a você, Jota, que é uma pessoa bem esclarecida e convive bem em Onápolis. Do governo Zerônimo, quantas obras ele tem para entregar em Onápolis? Do governo Zerônimo.
1: Ele recentemente esteve em Onápolis e fez aí um pacote de promessa. Pelo menos um pacote de promessa houve, né?
2: Não, mas ele falou, Jota, que ele tinha 2.800 obras prontas.
1: Não tem, aqui Onápolis não
2: entregar.
1: Tem.
2: Para entregar.
1: Realmente
2: não tem. Eu estou brincando aqui ou estou falando a verdade?
1: Falando a verdade, é isso aí.
2: Eu tenho vídeo dele. Eu tenho vídeo dele, onde ele fala para Zé Eduardo, um radialista renomado na Bahia. E o Zé Eduardo ainda pergunta, 2.800 obras, governador? Ele falou, 2.800 obras. E você vai entregar? E ele falou, eu vou entregar. Então é um governo da brincadeira, ele está brincando de ser governo. O cara falar que fez 8 mil quilômetros de asfalto.
1: Aí realmente.
2: Onde eu posso enumerar aqui no Extremo Sul mais de 5 obras prometidas, iniciadas e não acabadas, que é o caso que eu denunciei da empresa Catarina, do Isaac, que até parece que mora aí em Onápolis.
1: Mora aqui, exatamente.
2: É isso?
1: Isso.
2: Foi a pressa ter candidato a prefeito em Onápolis. A brincadeira é um. o Isaac é um protetor.

0: protegido do deputado das invasões. Você sabe disso? É obra em Ibirapuã, obra em Itaém, obra em Prado, Corumuxatiba, obra em Una. Obras que foram iniciadas, foram mais de 100 milhões de obras que não foram concluídas. Inclusive, parece que agora o governo do estado e a gente, quando às vezes pergunta assim, ah, o que é que o deputado fez? Eu tenho feito o que poucos deputados têm feito. Eu tenho uma posição política independente, não me curvei ao sistema do PT e tenho denunciado que essa é a função de um legislador.
1: Perfeito.
0: Essa é a função de um legislador, é cobrar, fiscalizar, legislar, emenda de lei, projetos de lei. Essa é a função e eu tenho feito a minha função com muita independência e com muita responsabilidade com o meu eleitor, com o cidadão.
1: Deputado, quando o senhor se refere ao deputado das invasões, o senhor está se referindo ao Valmir Assunção?
0: E tem outro que promove a invasão, que se titula líder do MST. Esse é um movimento clandestino, porque você sabe que o MST não tem identidade, não tem CPF, nem CNPJ. É uma entidade clandestina, né? Então, é o deputado que promove, que incentiva as invasões na Bahia.
1: É, na região de Itamaraju, por exemplo, deputado, você vai de Itamaraju a Teixeira de Freitas, o que você mais vê são invasões à propriedade privada, carros de luxo estacionados ao lado de pequenas barracas. Você vê uma Hilux estacionada ali ao lado de uma pequena barraca, ou seja, aquilo ali é um empresário se passando por sem terra. Como é que o senhor encara essa realidade? Há uma ameaça realmente iminente à insegurança jurídica diante dessa situação?
0: Oi, Jota. É uma insegurança jurídica por completo, tirando o direito de propriedade das pessoas. Se você for na região de Corumbau, Corumuxatiba, Prado, na região ali de Itamaraju, na BR-101, se você passar, Jota, na BR-101, no sábado ou domingo, parece que é um estacionamento de festa. Porque é tanto carro. Aí quando você fala, são oportunistas, malandros oportunistas, que incentivam, inclusive banca, algumas pessoas para ficar ali ocupando aquele lote de terra para que com o tempo possam se tornar ali um proprietário, não, um dono de um lote, não, é...
1: Como é que um latifundiário, o que seria?
0: Eu não vou dizer latifundiário, não. Um ocupante, um ocupante de uma propriedade de alguém que comprou, que produzia, porque eu não conheço nenhuma invasão de uma propriedade improdutiva na nossa região. Eu não conheço uma invasão de uma propriedade improdutiva na região de Corumuxatiba, Prado, ali na região de Corumbau, estão invadindo as fazendas após a colheita do café. Vão lá no armazém e pegam o café e vendem. Quer dizer, são assaltantes e tudo protegido pelo governo do estado.
1: Sobre essa questão, proteção do governo do estado, isso é muito sério, deputado. Há informação de que o judiciário profere decisões, né, de reintegração de posse, de manutenção de posse. Contudo, a polícia militar não cumpre essas decisões?
0: Porque a polícia militar ela tem uma hierarquia. Eu não estou culpando a polícia. A polícia da Bahia é vítima do sistema do governo, que é um governo acomunado com o narco. O narco-estado, o narcotráfico. Está a prova aí, a cidade de Eunápolis é uma das cidades mais violentas do Brasil.
1: Isso é verdade.
0: Das dez cidades mais violentas do Brasil, 5 estão na Bahia. Se você pegar essa estatística, Jota, em 2005, a Bahia era um dos estados mais seguros e um dos estados melhor de se viver, comparado com Santa Catarina. Por coincidência, depois que o PT assumiu o governo da Bahia, que o PT assumiu em 2006, eu estou falando de dados, eu quero que vocês chequem esses dados. 2006, o governo do PT assumiu a Bahia com Jacques Wagner. E hoje a Bahia é o estado mais violento do Brasil. Das 10 cidades mais violentas, 5 estão na Bahia. A Bahia é o estado hoje que mais acolhe as facções.
1: Uhum.
0: São reconhecimento do Ministério da Justiça, mais de 21 facção
1: uhum.
0: do crime e uma facção política. Então, infelizmente, é o estado que nós vivemos. Tem 20 anos de PT governando a Bahia. Você calcula os índices de segurança, os índices de educação,
1: uhum.
0: a fila da morte, que foi uma promessa de Jerônimo, do Jerônimo, de acabar com a fila da regulação. E se você pega um relatório do Tribunal de Contas do Estado, não é o deputado Robinho que está falando, não estou aqui caluniando, difamando e mentindo, não estou aqui repetindo o que o PT uhum. faz muito bem, mentir, enganar e prometer. O Tribunal de Contas do Estado emitiu um relatório que a fila da morte,
1: uhum.
0: a fila da regulação simplesmente triplicou no governo Jerônimo.
1: É um dado preocupante. É saúde, segurança, né, educação. Agora, deputado, com todos esses dados, tem outros dados aí que chocam, né, com essa situação trazida aí por Vossa Excelência. Há uma contradição, uma incoerência, não sei exatamente o que, que é. Mas como é que justifica, então, diante de todo esse eventual, né, essa eventual tragédia administrativa, como é que justifica o fato do governador ainda ser razoavelmente avaliado pela população da Bahia, tendo, inclusive, chance de reeleição?
0: Ô, Jota, eu não sei aonde você arrumou esses dados. Os dados que eu conheço
1: uhum.
0: dão Jerônimo com 63% de rejeição. Da história... Da minha história, eu sou um homem de 60 anos.
1: Uhum.
0: Eu praticamente conheço a política da Bahia, porque eu gosto de política desde criança. O pior governador depois de Valdir Pires é Jerônimo, o Jerônimo.
1: Uhum. Uhum.
0: Se você retroagir a popularidade dos governos, se você voltar... O pior de que Jerônimo só foi Valdir Pires, que ganhou de forma assim surpreendente, com o lema "A Bahia vai mudar", e um homem sem prefeito, praticamente sem estrutura nenhuma, ganhou as eleições, um homem muito inteligente, com um discurso muito competente, mas quando foi para a prática... Não governou a Bahia nem um ano e meio, praticamente. Renunciou o mandato
1: uhum.
0: e abandonou a Bahia. Valdir Pires, a Bahia vai mudar. Então, se você pegar a retrospectiva, pior do que Jerônimo, só Valdir Pires.
1: Uhum.
0: Então, chance de ganhar, todo mundo que disputa tem chance de ganhar, mas uhum. os números e o histórico... E a Bahia tem um pré-requisito aí, porque o lulismo na Bahia é muito forte. Mesmo que Lula, que teve 72% nas eleições passadas, e hoje em qualquer pesquisa que você faz, ele caiu as intenções de voto de 55%, 57% para 60%. É a mais positiva, favorável a Lula, chega a 60%.
1: Uhum.
0: A mais negativa chega a 50%. Há 4 anos atrás, na eleição, ele teve um resultado de mais de 72% dos votos
1: uhum.
0: da Bahia. Então, o maior cabo eleitoral do petismo, né, na Bahia, o maior cabo eleitoral, ele está em queda. Ainda forte,
1: uhum.
0: mas em queda.
1: Então, essa pesquisa, pode... deputado, que saiu aí, o Jerônimo com 38, a Semi Neto com 47, é verdadeira?
0: Olha, eu não vou discutir pesquisa.
1: Uhum.
0: Jota, eu não vou discutir pesquisa. Eu sou um homem que acredito muito em pesquisa. Eu até sou um produto, eu me considero um produto de pesquisa.
1: Uhum.
0: Eu acredito muito em pesquisa. Agora, eu nunca fiz uma pesquisa para me enganar.
1: Certo.
0: Então, eu faço pesquisa. A coisa que eu mais peço quando eu contrato um instituto é seriedade. Meu amigo, a importância do resultado de sua pesquisa ser séria e verdadeira é muito importante até para mim enxergar os meus defeitos, para mim procurar consertar onde estão meus erros.
1: Uhum.
0: Né? Porque a gente que está político, a gente vive da opinião pública. Então é muito importante que a gente faça sempre medindo o que o eleitor pensa do comportamento do prefeito, do deputado. Eu gosto de fazer isso sempre. Talvez por isso estou com 5 mandatos, desde 2004 fui eleito até hoje.
1: Uhum.
0: Todas as eleições que eu disputei, eu fui bem sucedido, graças a Deus, porque eu tenho muito respeito com a opinião pública, muito respeito com aquelas pessoas que me dão a oportunidade de representá-los.
1: Falar um pouco sobre ACM Neto. Na eleição passada, deputado, o ACM Neto era dado como o governador eleito praticamente por antecipação. Surpreendentemente, vem o resultado e o Jerônimo foi para o segundo turno e venceu a eleição com uma margem extremamente apertada, mas venceu a eleição do ACM Neto. O que diferencia essa eleição para o ACM Neto da anterior?
0: Olha, primeiro ponto, eu já falei aqui no programa que o grande cabo eleitoral do petismo, ele tem murchado, né? Lula, há 4 anos atrás, teve 72% de votos, não é pesquisa.
1: Uhum.
0: As pesquisas hoje dão ele, em média, 57%. Então, é uma queda aí de 15% na popularidade. Isso é números bem significantes. Se você, se você pegar o eleitorado da Bahia e multiplicar por 15%, você vai ter quase 2 milhões de votos a menos. Isso é um fator muito importante. Outro fator importante, no descrédito, a Bahia, há 4 anos atrás, era um estado com consistência financeira. Era um estado que estava bem financeiramente, honrando os compromissos, entregando os compromissos firmados, o que hoje já estamos na iminência de um estado quebrado. Só do governo Jerônimo está chegando a 32 bilhões de empréstimo. Isso, Jota, significa os empréstimos. Se você somar os empréstimos de Paulo Soto, dos 2 mandatos de Wagner, dos 2 mandatos de Rui Costa, Jerônimo, em 3 anos e meio, tomou emprestado o dobro desses governos. Só para você ter ideia. E qual foi a entrega, de fato, do governo? Então, nós temos aí a queda do Lula, nós temos o estado com a situação financeira não boa, nós temos, há 4 anos atrás, o Jerônimo era um candidato virgem, sem rejeição, sem desgaste. Hoje nós temos um Jerônimo que é um meme, que não governa. O governo do Jerônimo é um governo do Tiquinho. É um Tiquinho de Otto, é um Tiquinho de Wagner, é um Tiquinho de Rui, é um Tiquinho de Gedel Vieira Lima. E agora tem um Tiquinho também de Ronaldo Carleto. Então, um governo do Tiquinho. Panela que muito mexe, você sabe qual é o resultado, né?
1: Deputado, tem uma questão aqui na região e tem taxista mandando mensagem aqui para a gente para que a gente pergunte a Vossa Excelência sobre uma perseguição existente aqui contra taxistas por parte da Agerba. A decisão judicial proibindo a Agerba de atuar na 101-367 exatamente em reconhecimento de que o órgão está sendo usado para defender interesses empresariais. Como é que Vossa Excelência vê essa situação?
0: Olha, eu não tenho conhecimento dessa situação. você está me colocando numa situação a par. Eu sou contra qualquer tipo de perseguição.
1: Uhum.
0: Não vou comentar porque não conheço. Agora, perseguição eu sou contra, né? A perseguição, e se o cara tem uma bandeira de táxi, ele tem uma autorização na área municipal, né? Eu enxergo assim, de trabalhar. Eu vou me aprofundar, Jota, sobre a situação, e não quero aqui fazer juízo de calúnia ou criticar sem conhecimento. O que eu conheço, eu critico e falo. Agora, quando eu não tenho conhecimento do caso aí, vou ter conhecimento, quem sabe na próxima oportunidade, falo com firmeza.
1: Propriedade, e né?
0: Verdade.
1: Parabéns pela postura, pela situação aí, e realmente tem que ter coerência, né? Se não conhece a situação, é preciso que tenha prudência aí com as respostas. Deputado, uma pergunta que não pode faltar nessa nossa entrevista. Esses vazamentos, esses áudios aí envolvendo o candidato à presidência da República, Flávio Bolsonaro. A gente sabe que Vossa Excelência é um dos nomes, um dos representantes do bolsonarismo aqui nessa região. Como é que Vossa Excelência recepcionou essa situação?
0: Olha, eu sou um conservador, acredito muito uhum. no trabalho, acredito muito no respeito à família, na fé cristã. Então, eu já fui até base aliada do PT e chegou no momento, eu entendi que uhum. não dava para ficar ali naquela ideologia, naquela forma ideológica de governar, de agir. O Banco Master, se for apurar o PT, é o parceiro, porque o Banco Master, ele cresceu começando na compra da cesta do povo aqui na Bahia,
1: uhum.
0: que foi um... Você sabe que o PT é contra privatização, né? É uma regra. O PT, ele é estatista, é estadista.
1: Exatamente.
0: Ele quer criar estatais para acomunar e colocar os seus afiliados, acomunados, para receber das estatais. E, por incrível que pareça, no governo Rui Costa, foi vendida a cesta do povo. Vendeu para o Banco Master. Depois, o Banco Master transformou a cesta do povo no Credi Cesta,
1: uhum.
0: que aí veio os consignados e pegou aí a lista de servidores públicos e começou a fazer esse serviço aí. O Banco Master foi crescendo e se tornou uma grande instituição. É bom, em 2024, o Banco Master fez um contrato com a produtora do filme de Jair Messias Bolsonaro. Em 2004, o Banco Master era um grande banco, não se conhecia
1: uhum.
0: as falcatruas que hoje nós estamos vivenciando. Agora, o que eu vi ali foi um filho cobrando um cumprimento de um uhum. contrato com uma empresa que estava promovendo a história do seu pai. O que uhum. eu vi ali foi isso. Agora, eu tenho ouvido e vi um relatório de um cidadão
1: uhum.
0: que o PT não está preocupado em te enganar com o seu modelo de governo. O PT, ele quer te convencer que vale a pena
1: uhum.
0: fazer a coisa errada e vale a pena ser corrupto. Então, quando se trata de qualquer histórico de corrupção, e se você pegar a história do PT e aí 5 mandatos, a cada mandato tem aí no mínimo 2, 3 histórias, como Lava Jato, esses corrupções de alto escalão, né, do governo do PT. E Bolsonaro foi presidente, eu não vi nenhuma corrupção, pegou uhum. ali um momento muito ruim da pandemia. E não estou aqui para defender ninguém, mas o histórico que eu vejo aí é um histórico que o PT é o sinônimo de corrupção.
1: Deputado,
0: e o que eu posso falar...
1: Uhum. Fique à vontade. Pode concluir.
0: Eu posso, O que eu posso falar de Flávio foi ele cobrando o cumprimento do contrato de uma empresa privada com a produtora que faz o filme do histórico político do pai dele. O que eu vi foi isso.
1: Perfeito. Deixa eu ouvir sua opinião sobre a questão do INSS. Esse escândalo, esse roubo das aposentadorias, né? Teve o Careca do INSS preso. E, surpreendentemente, lá na CPMI, né, o relatório final foi rejeitado. E nessa rejeição, dois parlamentares baianos votaram pelo arquivamento, pela não responsabilização dessa organização. Como é que o senhor vê isso, deputado?
0: Olha, eu vejo com grande tristeza, inclusive eu vi os vídeos e não tem nada melhor do que um vídeo, né? Onde, quando você fala deputado baiano, eu vi muita gente ver o deputado Neto Carleto, ele vibrando quando foi rejeitado, e vi também quando ele vibrando aonde queria as contas do Lulinha, né? Porque tem um histórico aí, e Lulinha recebia uma mesada de R$300 mil mês. E o irmão do presidente Lula, o Frei Chico, não é isso?
1: Isso.
0: Ele, vice-presidente do sindicato, dos sindicatos que mais foi favorecido com o roubo do INSS. Então, você sabe que o sindicato é uma puxadinha do PT. O PT surgiu do sindicato. Então, se você pegar a quantidade de roubo no governo do PT com relação ao INSS, a curva da medição, ela vai lá para as alturas, né? No governo do PT. Então, o PT, ele é associado com falcatrua, roubo, desvio do dinheiro público. Quem não quiser acreditar nisso é por conveniência pessoal.
1: Para a gente finalizar, deputado, essa sua transição de estadual para federal, como é que foi e qual é a expectativa de Vossa Excelência?
0: Olha, eu estou no terceiro mandato de deputado estadual e tenho uma grande dificuldade de emplacar as emendas do deputado estadual, que são emendas numa escala de valor financeiro muito inferior ao deputado federal. O deputado federal, ele tem no mínimo aí 60 milhões de emenda ano. E o deputado estadual tem 10 milhões de emenda ano. Porém, a emenda do deputado federal, ela é impositiva e cumprida pelo governo federal. O que não acontece no governo do estado. Inclusive, eu tenho uma ação contra o governo do estado, no governo Rui Costa, que eu ganhei essa ação, onde o governo do estado não paga minhas emendas. Isso é um posicionamento que me motivou também. Depois de 3 mandatos de deputado, eu entendo que o extremo sul, principalmente, ele precisa de um representante comprometido com a região. Porque nós não temos na nossa região um político comprometido, um deputado federal comprometido com a região. Então, eu me coloquei à disposição da região, do extremo sul, e com o compromisso de defender a Bahia e defender o extremo sul, como a região que eu moro, a região que eu vivo, e que eu entendo uma região de um desenvolvimento.
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3: Muito grande, é a segunda região economicamente mais desenvolvida da Bahia, perdendo para o oeste, e o extremo sul, uma região, eu diria, independente, que tem crescido sem atenção dos políticos da Bahia. Esse é um outro motivo que me impulsionou a tentar uma cadeira em Brasília, representando a Bahia e especificamente o extremo sul.
4: Perfeito, deputado. Muito obrigado por sua participação. Fique à vontade para falar com seu público de Itapebi, seu público de Itajimirim, né? De Eunápolis e de toda essa costa do descobrimento do Brasil. Muito obrigado, Deus te proteja sempre.
3: Ô Jota, eu em Itapebi quero mandar um abraço pro meu amigo Juarez, o popular Pebinha. Isso. Meu amigo, não é ex-prefeito, não é liderança política. Pebe é um amigo que eu tenho, gosto muito dele, apesar de ter seu jeito meio maluco, mas tem um coração muito grande. Entendeu?
4: E foi um grande prefeito, né?
3: Foi um grande prefeito, fez o sucessor.
4: Isso.
3: Né? O sucessor não tem o carisma popular que Peba tem. E é um cara que gosta do poder, mas não gosta de gente. Essa é a realidade do atual prefeito de Itapebi. Mas eu quero aproveitar a oportunidade, Jota, do seu programa. E eu ouvi um áudio, Jota, do ex-prefeito, do ex-primeiro-dama, o Paulo da Pé, da qual tem um conhecimento de muito tempo. Fiquei surpreso quando no áudio ele fala que eu passo em Eunápolis indo e voltando e sequer entreguei uma ambulância em Eunápolis.
4: Certo.
3: Eu quero dizer, Paulo, o seguinte: você ficou 20 anos, Paulo, lutando para voltar à administração de Eunápolis. 20 anos depois, você consegue, através da sua companheira, se tornar prefeito. Eu tenho um bom relacionamento, quer dizer, eu acho que tinha, ou talvez seja falsidade, eu não sou, mas tem pessoas que usam da falsidade. E aí, quando foi nas eleições passadas, através de Elmar Nascimento, porque o acordo em Eunápolis era que a gestão do grupo Paulo da Pé apoiaria Elmar Nascimento e apoiaria Neto Carleto. Neto Carleto, no decorrer desse momento, há 4 anos atrás, resolveu ser candidato a deputado federal. E aí ficou 2 federais, Elmar e Neto. E o grupo liderado Paulo da Pé entendeu que teria que votar em Elmar Nascimento pelos compromissos, pela farta entrega de emendas impositivas em Eunápolis. E aí, Elmar Nascimento me colocou nesse grupo, onde eu fui representado por esse grupo, onde tive 4.500 votos, números aproximados, da qual fui, agradeci muito, tanto a Paulo quanto a sua esposa, e tentei, Jota, por várias vezes. Eu lembro que eu fui na residência de Paulo da Pé, pós-eleição, eu fui umas 3 vezes, fui lá, tomei café, bati um papo, dei minhas opiniões, tentei ajudar. Estive na prefeitura, juntamente com Paulo e sua esposa, tentei dar opinião. Cheguei um momento que eu levei uma pesquisa para Paulo da Pé. E essa pesquisa eu vi e falei, Paulo, vai cuidar de sua vida, porque política não é sua praia. Eu acho que vocês, no momento nós estamos aí, Paulo, vocês não devem nem ser candidato. E aquilo ele ficou chateado com o meu posicionamento, porque eu sou amigo, não é para agradar, para falar o que você quer ouvir, eu sou Perfeito. Amigo para falar o que você precisa ouvir. E eu quero dizer, Paulo, que eu não tenho parceria política com Robério. Tenho um bom conhecimento, tenho amizade de Robério desde quando eu morava em Nanuque. Conheço Robério há muito tempo. E um belo dia, Robério me ligou, Robinho, eu estou precisando de uma ambulância aqui. Eu prontamente entreguei à Prefeitura de Eunápolis uma ambulância SAMU. A única vez que eu fui procurado, eu entreguei uma ambulância SAMU. Roberto está aí vivo, são, lúcido. E eu acho que ele lembra que eu entreguei para a Prefeitura de Eunápolis uma ambulância SAMU. Acho que muito pouco, tá? Mas durante o governo da esposa de Paulo da Pé, eu nunca fui procurado sequer para entregar uma arruela para a prefeitura. Nunca foi procurado. Tentei ajudar. Agora eu quero perguntar a Paulo da Pé. Até as eleições, Elmar Nascimento tinha colocado na prefeitura de Eunápolis 42 milhões de emenda. E depois das eleições, se não me engano, mais de 25 milhões. Eu quero perguntar o que, que a gestão coordenada, liderada por Paulo da Pé, fez com o dinheiro das emendas do grande deputado Elmar Nascimento, que eu tenho uma admiração e que me incentivou a ser candidato a deputado federal. Então, Paulo, é o que eu posso te dizer, meu amigo. E quero te dar um conselho, Paulo, aqui na rádio. Paulo, procura uma lavagem de roupa diferente, porque não sai da política, porque você vai passar vergonha. Não chega a vergonha que você proporcionou à sua esposa. Que você foi o grande culpado pela sua esposa não impor uma gestão boa num momento muito bom para os prefeitos. Então, Paulo, vai procurar lavagem de roupa diferente, porque esse negócio de política não é sua praia, não. É o conselho que eu quero dar pro senhor Paulo da Pé. E quero dar um abraço a todos os ouvintes.
4: Só para finalizar, agradeço, deputado, a oportunidade. O senhor trouxe aí um fato novo, né? Um fato, assim, inesperado aí durante essa nossa entrevista. Essa questão aí relacionada ao ex-prefeito da Pé. O senhor fez referência a números astronômicos de 40 milhões, mais 25 milhões, relacionadas aí a emendas supostamente enviadas pelo deputado Elmar Nascimento. É isso mesmo?
3: Isso foi falado pelo próprio Paulo da Pé em palanques, foi falado pela ex-prefeita em palanque, tem cards colocado nas redes sociais pelo grupo liderado Paulo da Pé. Quem fala isso não sou eu, não. Quem fala isso é o próprio líder da ex-prefeita, o ex-prefeito, o senhor Paulo da Pé. Isso, quem colocou isso foi eles. Agora eu faço a pergunta, e foi um dos motivos que eles não me apoiaram, porque eu tenho olho verde, porque eu tenho meus cabelos pretos, porque eu tenho um corpo esbelto. Eles não me apoiaram por isso, não. Eles me apoiaram pelas emendas que o deputado Elmar Nascimento colocou. E aí Elmar foi e pediu: prefeita, eu vou ser votado lá em Nova Viçosa pelo deputado estadual Robinho. já que Neto Carleto não vai ser o candidato de vocês, eu tenho ajudado vocês com as emendas, me dê a oportunidade aqui para votar em Robinho, da qual eu agradeço a eles. Eu agradeço a Paulo da Pé, que não colocou nenhum empecilho em me apoiar.
4: Uhum.
3: Inclusive, o meu amigo, o meu ex-parceiro político, fez de tudo, até ameaçar uma possível cassação da prefeita, para que ela e o grupo liderado por Paulo da Pé não me apoiassem. A verdade tem que ser dita, e eu me curvo pela verdade. Agora, eu recebi o apoio, eles se esforçaram o máximo na política, não deu mais voto porque não tinha para entregar, não tinha prestígio, não tinha seio popular.
4: Uhum.
3: Então, a campanha foi feita com muita determinação, com muita vontade. Agora, eu fiquei muito satisfeito com a votação que eu tive. Agora, para eles, o resultado não foi bom, porque um colégio eleitoral que o Nápoles tem, um prefeito da 4.500
4: votos. Exatamente.
3: E não foi só para mim, não. Não foi só para mim. Elmar teve a mesma votação. E olha que Elmar, na história de Eunápolis, Elmar foi o deputado que mais colocou recursos em Eunápolis.
4: Uhum.
3: Eu estou falando aqui de alguém que é candidato a deputado federal, se alguém que tem prestígio não, se alguém que tem entregado as coisas em Eunápolis foi Elmar Nascimento. Merece o voto da população de Eunápolis.
4: Então, essa agora, votação de Vossa Excelência foi uma surpresa negativa, né?
3: Para mim foi satisfatório, sabe?
4: Uhum.
3: Eu não estou aqui porque os votos aí de Eunápolis não são votos meus, foram votos que eles, o grupo liderado Paulo da Pé, me deu. Certo? Agora, para eles, o resultado não foi bom.
4: Uhum.
3: Um horrível prefeito. Só para você ter ideia, em Nova Viçosa, o Colégio Eleitoral de Nova Viçosa é 25. Colégio eleitoral votado, é 26 mil votos. Elmar teve 7 mil votos. Quer dizer, quase o dobro que o colégio eleitoral de Eunápolis, é quase três vezes o colégio eleitoral de Nova Viçosa. Só pra
4: você ter ideia da desproporção
3: política, né, do então grupo liderado por Paulo da Pé. Então, pelo que Elmar fez por Eunápolis, pelo que Elmar fez pelo governo liderado por Paulo da Pé, ele não deu resultado nenhum para Elmar. Foi muito negativo. Então, só quero dizer para a população de Elmar, de Eunápolis, que Elmar Nascimento entregou aproximadamente 70 milhões de emendas no governo do grupo Paulo da Pé.
4: O senhor fez aí uma outra citação, deputado, rapidamente para a gente encerrar a entrevista, de um ex-aliado que ameaçou a prefeita até de cassação. O senhor está se referindo a quem exatamente?
3: Estou me referindo ao ex-deputado Ronaldo Carleto, que, você sabe, o presidente da Câmara no governo anterior ao governo de Robério era uma pessoa sob liderança de Ronaldo Carleto. Você sabe disso, porque sua esposa é vereadora, não é isso?
4: Exatamente, perfeito.
3: Então você sabe.
4: Confirmo isso aí.
3: Inclusive, teve abertura de CPI e tudo, ameaçando. Ele falou, inclusive, num dia no aeroporto lá, que vestia uma saia se a prefeita apoiasse o deputado Robinho.
4: Uhum.
3: A prefeita foi ponta firme. Ouviu o pedido de Elmar Nascimento e ficou comigo.
4: Perfeito. Deputado, muito obrigado por sua participação, uma participação que vai repercutir muito na região. A gente vai passar assim um longo período ouvindo, reouvindo, comentando, repercutindo e ouvindo repercussões acerca dessa fala de Vossa Excelência. Sei da sua postura, o senhor é realmente um dos políticos que merece respeito, um homem corajoso, uma figura séria. E eu desejo toda a sorte do mundo à caminhada de Vossa Excelência rumo ao Congresso Nacional.
3: Olha, eu quero agradecer a você, Jota, pela oportunidade, o espaço aberto. Eu sou um devedor do eleitorado de Eunápolis. Tenho procurado defender a região com o mandato de deputado estadual e pré-candidato a deputado federal, vou defender minha região e com certeza em Brasília, com as emendas impositivas mais independentes, não como o governo da Bahia, que não paga as emendas, a gente vai poder ajudar a região com mais recursos. E vou continuar brigando com independência, com posição política, não vivo de política, mas faço política com convicção.
4: Perfeito.
3: Defendendo pautas que eu acredito importantes para a minha região, para as pessoas, para o meu estado e para o meu país.
4: Perfeito.
3: Muito obrigado, meu irmão.
4: Muito obrigado.
3: Deus te abençoe.
4: Bom trabalho. Deus te proteja, deputado. Foi uma honra falar aí com o deputado Robinho, ao vivo. Estamos, assim, pasmados, né, Naldo Vieira? Estamos impactados. Pode cortar o fundo, Naldo, por gentileza. Com essa participação do deputado Robinho. Ele trouxe aí muita informação, revelou muitos fatos que até então estavam ocultados, né, acobertados aí ao longo desses meses. E eu quero aqui, Ronaldo Vieira, respirar fundo para falar sobre eles. Não é isso? Precisa a gente tomar um cafezinho Solaris, aquecer bastante a garganta e o espírito para encarar esses temas todos. É muito conteúdo numa entrevista só. Muita informação aí por meio da fala do deputado Robinho. Essa questão de 40 milhões mais 200 milhões... Foi para onde esse dinheiro, Naldo? Foi para onde? Aplicados exatamente onde? Deixa eu ir ao break e na sequência eu volto para a gente comentar mais calmamente sobre todos esses fatos. Sei perfeitamente que um programa só não será suficiente. Esse programa só não será suficiente. As pessoas que foram citadas, fiquem à vontade. Não é isso, Naldo? O espaço aqui é democrático. Nossa linha é de imparcialidade. Até o governador Jerônimo, nós vamos tentar ouvir. Né? Aqui nós não somos agregados de partido A, de partido B. Né? Nós somos, graças a Deus, isentos. Essa é a única emissora imparcial e absolutamente isenta para ouvir todo mundo, para dar voz a todo mundo. Nosso compromisso é esse com você, rádio ouvinte. A gente quer dar voz a todo mundo. Se a ex-prefeita quiser falar, fique à vontade. Se o ex-prefeito da Pé quiser falar, o espaço está aqui liberado, inteiramente à disposição. Se o prefeito Robério quiser se manifestar sobre essa polêmica fala do deputado Robinho, fique à vontade também. Né, Nadão? Mas que eu estou assim, ó, queixo caído. Olha como eu estou ali nas redes sociais, com a mão no queixo. O bambu gemeu, né? O bambu gemeu, Ronaldo, durante a entrevista do deputado Robinho. Robinho não tem papa na língua. Já ouviu essa frase, esse adágio, essa força de expressão? Literalmente não tem papa na língua. Robinho falou e falou muito. Quem é que disse isso? Fala muito, né? Não foi o Tite, o técnico, o treinador da seleção brasileira? Né? Falou e falou muito. E trouxe dados, né? Trouxe dados. Então não é uma falácia. É uma fala, é um posicionamento de um deputado estadual. De uma autoridade aqui da nossa região. Aqui nos estúdios, Pastor Renato, muito obrigado por sua presença. Meu grande amigo Genilson, Pastor Genilson, seu Claudio Honor, viu? Daqui a pouquinho eu vou ouvir um pitacozinho de vocês, tá bom? Falar com o nosso companheiro, o nosso colega, o nosso correspondente, Marcos Antônio Padilha. Alô, Marcos, bom dia! Vai participar daqui a pouquinho, então, falando com a gente sobre... CCJ da Câmara discute nesta terça-feira a redução da maioridade penal em crimes hediondos. É relator da CPI, olha, essa questão de menoridade de crimes hediondos É polêmica, né? Merece um bom editorial aqui do Café com Direitos. E eu vou comentar brevemente sobre isso. Relator da PEC do fim da escala 6x1 diz que texto seguirá aberto a mudanças. Vamos lá, Arnaldo Vieira, com o nosso querido o Silvano Farias. Tudo certo aí? Vamos lá, Brasília, com o nosso querido Marcos Antônio Padilha, trazendo para a gente a sua participação aqui no Café com Direitos. Esse boletim de notícia, de informação. Flávio Bolsonaro convoca a bancada do PL na Câmara e no Senado para discussão sobre a crise. O pré-candidato à presidência da República convocou nomes do partido para avaliar impacto de crise do financiamento do Banco Master para o filme do ex-presidente Bolsonaro. Se o Marcos não está aí no ponto, a gente adianta aí a participação dos ouvintes. Vamos ver a participação dos ouvintes, por gentileza. Os nossos ouvintes que participam com a gente através do 739-8127-5280, meu amigo Arnaldo Veira. Solta os áudios, eu quero ouvir agora a participação popular. Por gentileza.
5: Bom dia, meu amigo.
4: Bom dia.
5: Tudo bom, meu irmão? Deixa eu te falar aqui. É o João que tá falando. Deixa eu te falar aqui. O dia que político do PT tiver palavra... Vai chover canivete. Olha lá, se não chover ácido, certo? Porque eles não têm palavra. Então, Robinho, pode esperar, pode dormir tranquilo que ele não vai.
4: Isso é sobre a polêmica da ponte aí, de Itapebi.
5: Um abraço, um bom dia pra você,
4: meu irmão. Bom dia, meu amigo.
6: Bom dia, tá aí. Meu pessoal.
4: Bom dia, minha querida.
6: Ei, tô passando por aqui, vamos dar um alô pra Dalva Ari. Ariane e o esposo dela, as crianças, a sogra, pra todo mundo, um alô, que Deus abençoe vocês aí, meu povo, aqui é lá acima da Pau Brasil, Itapebi, ali no táxi.
4: É isso aí.
7: Bom dia, Jota.
4: Bom dia.
7: Bom dia a todos da 104. Jota, parabéns pelo programa.
4: Muito obrigado.
7: 10. É, você é uma voz, né? Voltou ao rádio novo para defender a população.
4: Voltei com tudo.
7: E eu queria fazer uma reclamação aqui, Jota, sobre uma ação que teve ontem lá no Parque da Renovação. A polícia matou um jovem lá, né? Não sei com que ele era envolvido, se era com traficante, não sei, não conheço. Só quero aqui questionar a forma que a polícia matou, entendeu? A polícia, acho que a polícia tem que prender, entregar a justiça. Você é advogado, você sabe.
4: Perfeito.
7: É, a cena do crime que eles fizeram, aí é ele que faz, né? Ninguém pode questionar, a população tem medo da polícia militar, são muito truculentos, os caras não respeitam criança, não respeitam mulheres, não respeitam cidadão bem trabalhador, entendeu? E eu não sou, primeiramente, eu não conheço o rapaz que morreu, não conheço. Mas a forma que a polícia entrou na casa do cara, quebrou a porta e entrou, matou o cara na vista dos filhos e da mulher, e todos os vizinhos todos, só que lá na rua... Vai lá e pergunta. Todo vizinho viu o cara implorando pra não morrer. Não me mate, não. Eu nunca vi ninguém com arma na mão atirar contra a polícia e ficar implorando pra não morrer. Certo? A polícia executou dentro de casa, do lado do filho e da mulher. Matou o cara, jogou em cima da caminhonete, carregou e pronto. Então, assim, é uma forma de eu reclamar. A minha reclamação, porque assim, não é justo, porra. Tem que respeitar as crianças. É, porra, se o cara é bandido, se é traficante, prenda, leva e entrega à justiça. Se tem confronto contra a polícia age, atire, mate, pô, entendeu? Eu não defendo. Agora, da maneira também que foi feito aí, é triste, né, velho? A gente vê uma pessoa, os filhos dessa, tudo criança, né? A polícia entrar em casa, quebrar a porta e atirar e matar e jogar em cima o corpo, em cima de uma caçamba, de uma caminhonete.

0: Vou comentar com tempo sobre ele. Isso é muito grave. Não é só falta de respeito. Isso é um crime grave. Trata-se de uma denúncia muito grave. Eu vou falar sobre ela possivelmente amanhã, porque agora eu não tenho mais tempo, né, Sinaldo Vieira? Por gentileza, abra a linha de Brasília aí para a participação do nosso grande amigo Padilha. Cadê você? Eu vim aqui só para lhe ver, Padilha. Bom dia!
1: Vai. Oi, Jota. Bom dia. Bom dia a todos os ouvintes.
0: Que tudo bom. Está na linha com a gente, então, Padilha, ao vivo de Brasília. Padilha, me conte aí essa questão de menor idade penal. O que é que está acontecendo em Brasília sobre isso?
1: Exatamente, Jota. Hoje, a Comissão de Constituição e Justiça da Câmara dos Deputados vai discutir a redução da maioridade penal de 18 para 16 anos em crimes hediondos. Hoje, adolescentes que cometem atos infracionais cumprem medidas socioeducativas e não penas no sistema prisional comum. Até o fim de abril, para se ter uma ideia, o Brasil registrava mais de 11,5 mil adolescentes e jovens cumprindo medidas socioeducativas de restrição e privação de liberdade, segundo o Conselho Nacional de Justiça. Então, essa proposta é defendida por setores da oposição, que vê como uma forma de endurecer o combate ao crime, e o texto prevê a responsabilização penal de jovens a partir de 16 anos, em casos de crime violentos.
0: Padilha, como é que está o tempo em Brasília hoje?
1: O tempo em Brasília está querendo esfriar, viu, Jota? Amanheceu um pouco hoje com o sol encoberto. Acredito que o frio está chegando, viu? Brasília, ela é uma capital localizada no centro-oeste do país, porém, a altitude faz com que ela tenha, assim, diversas estações do ano no mesmo dia.
0: Então, verdade.
1: Você encontra um frio e também tem um calor intenso.
0: Então, o tempo promete fechar em Brasília, Padilha. Tem aí a convocação do Flávio. Flávio convocou a bancada do PL e também do Senado da República para discutir a crise, é isso?
1: Exatamente, isso mesmo, Jota. O senador Flávio Bolsonaro, agora pré-candidato à presidência da República, convocou reuniões com parlamentares do PL, tanto da Câmara quanto do Senado, para discutir os impactos políticos da crise envolvendo o financiamento do filme Dark Horse, que vai falar sobre o ex-presidente Jair Bolsonaro. Segundo as informações divulgadas até o momento, Flávio teria pressionado o empresário Daniel Vorcário, dono do Banco Master, para financiar a produção do longa. Mas isso ainda está em investigação. A reunião de hoje, que ocorre a portas fechadas, deve servir para que o senador apresente explicações aos aliados e tente conter os efeitos da crise sobre a sua pré-candidatura. A expectativa, Jota, é que a bancada toda dos deputados do PL deva comparecer e mais 16 senadores também devam comparecer nessa reunião. Ela é bastante aguardada.
0: Padilha, amanhã você volta falando sobre essa questão também da PEC 6x1, escala 6x1. É uma outra polêmica. Lhe agradeço, bom dia, Deus te proteja.
1: Obrigado, Jota. Amanhã falaremos a respeito disso, que ela vai ser discutida hoje. E segundo o presidente da Câmara, o Hugo Mota, a ideia é votar essa proposta ainda dentro do mês de maio.
2: Padilha.
1: Então, vamos aguardar.
2: Padilha, eu gostaria de trazer também a informação de uma emenda do Centrão, que é uma emenda da escala, dessa lei da escala 6x1, né? O fim dessa escala, que a emenda é para zerar o INSS, né? A taxa que as empresas pagam ao INSS.
1: Então, exatamente. É porque agora está, como o relator vai apresentar o seu relatório hoje, ele deixou aberto para sugestões. Então, a proposta em discussão que prevê a redução, né, da jornada semanal de 40 horas, de 44 para 40 horas, ela está ainda em aberto. Então, qualquer novidade, qualquer sugestão, seja por parte dos governistas quanto da oposição, pode ser discutida até o dia da votação em plenário, porque isso está sendo debatido numa comissão especial.

0: especial justamente para tratar desse assunto, né?
1: Obrigado, Padilha. Até amanhã, se Deus quiser.
0: Até amanhã, se Deus quiser. Um bom dia a todos.
1: Padilha ao vivo de Brasília, só o jornalismo da 104.9 FM. Tem repórter ao vivo diariamente de Brasília falando com o nosso público. Abra aqui, por gentileza, Ana Vieira. Pastor Renato nos estúdios. Eu aproveito para mandar um abraço para Marcelo, da JS da Bahia, ao John, a Newton, José. Abraço, muito obrigado pela audiência. Meu amigo Genilson, aqui nos estúdios da 104. Bom dia, Genilson, tudo bom? Lá do Estela Reis, pode chegar perto aqui.
2: Bom dia, Jota. É um prazer enorme de estar participando aqui junto com meu amigo.
1: Uhum.
2: Tinha vontade de vir aqui e aqui estou. Agradeço primeiramente a Deus pela oportunidade e sim os amigos também que estão aqui. Muito bom estar junto com meu amigo Jota Batista.
1: E a voz dele é de locutor, né, Fisivando? O pessoal vem aqui tomar café comigo, pode vir. Os amigos que quiserem tomar café solares, meu amigo Pastor Renato, bom dia.
3: Bom dia, Jota, bom dia a todos os ouvintes. Queremos agradecer a Deus por essa manhã, pois o Davi vai dizer: deitei e levantei-me, porque o Senhor é bom e permitiu.
1: Amém.
3: Que Deus venha abençoar grandemente a sua vida. Esse espaço que você dá para esse povo que não tem voz, e você tem sido uma voz que clama no deserto. Quero agradecer por essa manhã, por essa oportunidade de ter vindo aqui, né? E uma das questões, Jota, que você poderia abordar depois, é sobre os INSS, os aposentados, que é caso até de nós ter vindo aqui com o Claudio Novo, você resolveu o problema que ele foi lesado. Sobre a aposentadoria, né? Mas isso é caso depois para frente. Que Deus abençoe a vida de todos.
1: Tem político, tem vereador de mandato passando a mão da aposentadoria de muita gente. Seu Claudio Noé é vítima, foi levado por um vereador até um advogado. Esse vereador, se passando por advogado, recebeu os honorários, passou a mão no dinheiro. E esse é um caso de polícia, né? E vamos ver o que vai dar nisso aí. Obrigado, Pastor Renato, pela presença.
3: Obrigado, Jota.
1: A gente vai falar muito sobre isso ainda, né? O Pastor Renato é lá do Estela Reis, da Igreja Assembleia de Deus, né?
3: Santuário de Adoração.
1: Santuário de Adoração. Um abraço aos nossos irmãos. Nosso amigo Pastor Genilson, que é o conhecido Pastor Índio, né?
3: Isso.
1: Também é lá do Santuário de Adoração. Muito obrigado a vocês pela presença aqui, viu?
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0: Bom dia, Naldo Vieira, bom dia, doutor Jota Batista, e o programa Café com Direito. 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

Muito bom dia Anápolis, bom dia Bahia, bom dia Brasil, bom dia você que está aí na sua casa, no seu trabalho, no seu carro, onde quer que você esteja, sintonizado na 104,9 FM Vida, está no ar o programa Mensagem da Cruz, um programa da primeira Assembleia de Deus em Anápolis, da qual nosso presidente é o nosso muito digno pastor Antônio Sintra, e a nossa igreja fica ali na Avenida Santos Dumont, número 120, no centro da cidade, que inclusive já está aberta neste momento para receber você e sua família. Eu já quero mandar um bom dia para o nosso amado, querido presbítero Manuel da Silva, que está lá no plantão, né? Um alô especial para todos vocês, ligado no programa Mensagem da Cruz. Bom dia, Naldo Vieira! Bom dia para o diácono Deroaldo, a nossa irmã Isabete, a nossa irmã Lu Boulos, a nossa irmã Dina, nossa irmã Iraildes, irmã Marilene, esse pessoal abençoadíssimo aí da congregação do Moisés Reis. Quem mais? Nossa irmã Rosa Dias, Deus abençoe poderosamente a vida de vocês, ouvindo esse programa Mensagem da Cruz. Um alô para a Drica Cosméticos, a família Adriana, nossa irmã Delícia, Adriano, Marcos, presbítero Marcos, o Márcio. Deus abençoe poderosamente a vida de vocês. Tainá também está ligadinha no programa Mensagem da Cruz. Um abraço para Tainá, Valdemir, para Kemily, Davi. Deus abençoe essa família abençoada aí, que está ligadinha aqui no programa Mensagem da Cruz. E a primeira canção eu quero oferecer para você, você gosta de uma boa música, nesta segunda-feira, 25 de maio de 2026. Bom, vamos ouvir Anderson Freire, Anderson Freire que esteve na sexta-feira aí, pessoal, cantou junto com Anderson Freire, Naldo Vieira, foi muito bom. Anderson Freire, eu quero oferecer para todos os ouvintes do programa Mensagem da Cruz, especialmente aí para os nossos irmãos da congregação do Moisés Reis, para o grupo de jovens, de adolescentes, de senhores, de senhoras, de crianças que estão ouvindo o programa Mensagem da Cruz. Diaco Deroaldo já está ligadinho no Mensagem da Cruz e pediu uma canção com a Zé de Paula, No Princípio Era o Verbo. Então, Naldo, você vai deixar na linha aí já, na ponta da agulha, Olha, rapaz, na ponta da agulha. José de Paula, mas nós iremos ver agora a canção de Anderson Freire. Anderson Freire, tinha uma que sempre você tocava aí, já estava na programação, Naldo Vieira. Me fugiu o nome, a canção de Anderson Freire. Quero ouvir o Anderson Freire.

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Muito bem, não tem tempo ruim para a primeira Assembleia de Deus, pois é, Assembleia de Deus, 115 anos, né, esse ano, completando, inclusive, agora no mês de junho, né, no mês de junho, 18 de junho, comemoração dos 115 anos da Assembleia de Deus no Brasil, lá em Belém do Pará. Muito bem, você pode participar dessa programação ligando para o 3262-011 ou mandando a sua mensagem para o WhatsApp 98127-5280. Olha, eu tenho um convite especial para você. É hoje, logo mais às 19 horas, nós teremos aí o culto Encontro com Deus. Pois é, um culto especial. Você não pode ficar de fora. E hoje nós teremos as participações aí das congregações do Itapuã e Parque da Renovação. Você que é aí da Renovação e do Itapuã, hoje é dia da participação das nossas congregações e nós estaremos lá adorando a Deus juntos com você, tá bom? Convide sua família e vai participar desse culto que tem sido uma bênção todas as segunda-feiras. Tem sido bênção de Deus. Quero mandar um alô para Neirivan, ligadinho aqui no programa Mensagem da Cruz. Um alô para o Neri e também para toda a equipe top aí da Max Power. Pois é, Max Power é soluções aí em energia fotovoltaica. Pois Deus abençoe vocês, toda a equipe da Max Power, ligado no programa Mensagem da Cruz. Um alô para o pessoal lá na papelaria do Luciano, ouvintes aqui do programa Mensagem da Cruz, que Deus abençoe poderosamente a vida de vocês. E você, de onde está nos ouvindo, manda um oi. É só mandar para o 981275280, dizer: eu estou ouvindo aqui o programa Mensagem da Cruz, aqui num estabelecimento X, né? Pois é, a gente vai mandar um alô para você, tá bom? Quero mandar um alô para o pessoal lá no Juca Rosa 1, Juca Rosa 1. Nossa turma abençoada lá, Juca Rosa 1, igreja essa pastoreada pelo meu amigo evangelista João Paulo Oliveira. Também Juca Rosa 2, igreja essa pastoreada pelo meu amigo presbítero Felipe Sintra. Então, um abraço para todo o pessoal do Juca Rosa 1 e 2, esse povo abençoado do Senhor Jesus. Alô para o Derenildo e a nossa irmã Sueli, lá no Hortifruti Mais Sabor, que fica na José Belésio Filho, número 621, aí no Juca Rosa 1, Hortifruti Mais Sabor, frutas fresquinhas para você. Procura aí a nossa irmã Sueli e o nosso irmão Derenil, dessa turma top aí do Mais Sabor. Muito bem, ainda dá tempo de você participar dessa programação. Cadê Noemi? Noemi, bom dia para Noemi. Hoje ela. A Noé, na verdade, Noemi está em São Paulo. Mesmo em São Paulo, ela acompanha o programa Mensagem da Cruz. Quero mandar um alô para a Noemi, para sua mamãe, né? Fez aniversário. A Noemi está lá em São Paulo. Deus abençoe poderosamente sua vida, Noemi. Temos aqui a participação. Bom dia, eu gostaria de ouvir o Gerson Rufino louvor Oliveira Verdadeira e oferecer para todos os ouvintes, para vocês da rádio. Tenha um dia abençoado. Quem está oferecendo aqui é a nossa irmã Antônia, lá da Norte Sul. Olha, isso por falar em Oliveira Verdadeira, lembrar agora é de 31 de maio. 31 de maio, nosso culto retrô. Pois é, quem quer ouvir uma boa canção das antigas, né? O culto retrô, lá na congregação do Moisés Reis, nesse domingo agora próximo, 31 de maio. Então, vai lá adorar a Deus com a gente, ouvir músicas retrô, vai ser uma noite especial, a noite de memórias, de lembranças boas e uma noite de muita adoração a Deus. Lembrando também que você pode se inscrever no nosso Congresso da Família, congresso este que começa agora, quinta-feira, 28 de maio, estará ministrando o renomadíssimo pastor, teólogo, professor Elienay Cabral, ele que é o consultor teológico da A Assembleia de Deus no Brasil, da CPAD, e ele vai estar ministrando aí dia 28, 29 e 30, seminário para a família. E 31, ele vai estar lá no templo sede também ministrando para a família lá na igreja. E então você pode estar participando, se inscrevendo, começando a partir de quinta-feira. O investimento mínimo é R$ 10 o investimento
você vai fazer, sendo uma pessoa casal, R$20. Então, você pode procurar lá, Secretaria da Primeira Assembleia de Deus. As vagas são limitadas, no espaço lá é pequeno, mas você pode se inscrever e participar deste congresso abençoadíssimo, onde o ministrante será o pastor Elienay Cabral. Um bom dia aí para o Pardalzinho, está na LK Metalúrgica, ligado no programa aí, tá vendo? Faça como o Pardalzinho, esse Pardal aqui não é o Pardal da rodoviária não, e não é aquele que tem nas BR também não, viu? Esse Pardal aqui é uma benção porque ele ouve o programa Mensagem da Cruz e ainda participa, né? Deus abençoe o Pardalzinho, tá ligado lá na LK Metalúrgica, ligado no programa Mensagem da Cruz. Tem um dia de sucesso, muito trabalho abençoado aí. Deus abençoe, Gerson Rufino, Oliveira Verdadeira. Aí é só pra quem é das antigas e quem gosta de uma boa música pra você.

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1: Paz, pastor Enos, e a todos um abraço. Bom dia, se dá o bizum, quero ouvir. Há uma saída com Shirley Cavalhais. 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

0: A paz do Senhor, pastor Enio. Aqui é a irmã Marilene. O pastor, estou passando para... mandando esse áudio, se for possível, pastor. Eu gostaria de ouvir aquele hino que o senhor começou a cantar ontem na igreja, né? Jesus virá. Se não me faz a memória, me falha a memória, é de Denise, né? Era de Denise. E eu gosto muito desse louvor também, pastor. E sempre eu louvava ele. Tem muitos anos, né? Sempre eu louvava esse louvor de Denise. Se for possível, gostaria que o senhor passasse para nós esse louvor. Ofereço para todos que gostarem, todo mundo que está ouvindo. E para o senhor, para os meus filhos. E que Deus continue abençoando o senhor e o seu ministério, a sua família. Um abraço, fica com Deus. É
1: muito
0: grande.
1: Muito bem, muito bem. Olha, irmã Marilene tá ligada do culto, hein? Pois é, Deus abençoe a irmã Marilene. A canção é com banda e voz, Jesus virá. Nós iremos ouvir daqui a pouquinho. Eu quero agora parabenizar os aniversariantes do dia. Em nome da Primeira Assembleia de Deus de Onápolis, do nosso indigno reverendíssimo pastor Antônio Sintra, felicitar a todos os aniversariantes do dia. E especialmente aos membros da Primeira Assembleia de Deus de Onápolis. E daqui na nossa lista está aniversariando hoje a nossa irmã Delvis. Delvis está na eternidade, está na lista de aniversariantes. Entrou para a eternidade, não faz mais aniversário, porque a eternidade não se mede, né? Mas está aqui. Deus, agora que eu vi quem é nossa irmã Delvis. Então eu transmito meu abraço à família, né? A Delvis já está com o Senhor na eternidade, então parou de fazer aniversário, porque está eterna. A Dejanira, da sede. A Luciene Maria Oliveira, do Tiago de Melo 2. A Nathalie, do Dina Borges 1. A Silmara Queiroz, do Juca Rosa 1. E Thaís Guimarães, do Arnaldo Moura. Queremos felicitá-las e desejar um feliz aniversário para todos vocês. Em nome do nosso pastor Antônio Sintra, da Primeira Assembleia de Deus de Onápolis, nós felicitamos nessa data tão especial. Vamos ouvir então com banda e voz a canção Jesus Virá outra vez aqui. Lembrando que agora é domingo próximo, nosso culto retrô. E esse hino é um dos hinos que nós iremos entoar lá na Primeira Assembleia de Deus do Moisés. Espero por você. 104.

0: Muito bem, chegamos no momento da palavra. Eu quero refletir junto com você o Atos de número 19, Atos capítulo 19, versículo de número 8 a seguir. Estava lendo esse texto que diz assim: e entrando na sinagoga, falou ousadamente por espaço de 3 meses, disputando e persuadindo acerca do reino de Deus. Mas alguns deles se endurecessem e não obedecessem, falando mal do caminho perante a multidão. Retirou-se deles e separou os discípulos, disputando todos os dias na escola de um certo tirano. E durou isso por espaço de 2 anos, de tal maneira que todos que habitavam na Ásia ouviram a palavra do Senhor Jesus, assim judeus como gregos. E Deus, pelas mãos de Paulo, fazia maravilhas extraordinárias, de sorte que até os lenços e aventais se levavam do seu corpo aos enfermos, e os espíritos, as enfermidades fugiam deles, os espíritos malignos saíam. Alguns dos exorcistas judeus ambulantes tentavam invocar o nome do Senhor Jesus sobre os que tinham espírito maligno, dizendo: esconjuro-vos por Jesus, a quem Paulo prega. E os que faziam isso eram os 7 filhos de Seva, judeu principal do sacerdote. E respondendo, porém, o espírito maligno disse: conheça Jesus, e bem sei quem é Paulo, mas vós, quem sois? E saltando neles, os homens que tinham o espírito maligno, e assenhorando-se deles, pôde mais do que eles, de tal maneira que, nus e feridos, fugiram daquela casa. Queridos, esse texto que li é um relato de sinais que aconteceram através da vida do apóstolo Paulo. E dessa vez ele está em Éfeso, e lá ele pregou a mensagem de Cristo, e um período de 3 meses, né? Na versão que ele fala, debatendo, né? Pois ele ministrava na sinagoga, ele estava pregando sobre Cristo, e é claro que algumas duvidavam, e ele afirmava ali com convicção sobre o evangelho de Cristo, esse evangelho transformador, o sacrifício de Cristo. E ele fez isso pelo bom período, mas ele também percebeu que estava num lugar onde alguns não aceitavam, e ele chamou os discípulos e foi ministrar a parte aí, e ficou um bom tempo lá ministrando a palavra de Deus. E Deus fazia muitos sinais através da vida do apóstolo Paulo. Ele chamou os discípulos e todo dia ele dava uma aula, né? Lá numa escola de um tirano, da escola de um homem chamado Tirano. Isso continuou por 2 anos, de forma que todos os judeus e gregos que viviam na província da Ásia ouviram a palavra do Senhor. A gente sabe que Paulo, ele é um grande pregador, né? Ele é o desbravador. No Novo Testamento, o maior, depois de Cristo, ele é o maior missionário. Ele abriu igrejas, ele esteve em diversos lugares, né? Inclusive, pregou para quem não queria ouvir, pregou para quem queria, e foi um instrumento de Deus. Deus usou de forma poderosa nessa terra, e Deus usava com sinais, tantos sinais maravilhosos registrados no capítulo 19 e 11, que é, através dele, né, de modo que até os lenços e aventais que Paulo usava eram levados e colocados sobre enfermos, e esses eram curados de suas doenças, e os espíritos malignos saíam deles. E isso tornou um sinal muito grande, né? Embora os milagres não é a pregação do evangelho, mas é a grande cooperação na pregação do evangelho. Quando Paulo, né, quando as pessoas levavam de Paulo lençóis, lenços, roupa, vestimenta de Paulo, e colocava sobre os enfermos não era uma regra, que não é uma doutrinação, um ensino para que se deve fazer isso. Lamentavelmente, até nos dias de hoje, tem gente que vende o lencinho aí para curar pessoas, mas isso não é uma instrução bíblica. Houve esse registro de que as pessoas levavam de Paulo os lenços e aventais e colocavam sobre os enfermos e eles eram curados, e os possessos de espíritos malignos eram libertos também. Mas não há um registro de Paulo ensinando em nenhuma das igrejas em que ele pastoreou que se fizesse isso. Aconteceu esse fato, aconteceu esse milagre, está registrado na Bíblia, mas não virou uma regra de ensino. Então, muito cuidado com o ensino que você tem, com essas práticas, né? Mas o Deus que fazia esses milagres é o mesmo Deus que faz milagre. Acontece que, ao ver isso, né, um certo grupo de pessoas também achou que podia fazer, realizar curas e milagres usando dessas indumentárias, usando de roupas, e tentou expulsar demônios usando o Deus de Paulo. Só que o resultado é que, embora falasse do Deus de Paulo, precisava ter intimidade com o Deus de Paulo. O resultado é que eles tentaram expulsar demônio, né, as pessoas possessas, e o endemoniado apoderou-se deles, prevalecendo-os, rasgando as suas roupas, e eles voltaram envergonhados para casa. E o que o próprio espírito maligno disse foi: ó, eu conheço Jesus, sei quem é Paulo e vocês quem são. Querido, não basta usar o nome de Deus, você precisa ter intimidade com ele. Não basta falar o nome de Jesus. Muita gente falando com tanta facilidade o nome de Jesus, até tentando, né, ser alguém que tem intimidade com Cristo, mas percebe aquela falta de conexão. Pois é, não é só usar o nome do Deus de Paulo, é preciso ter comunhão com o Deus de Paulo, com Jesus que Paulo serve. O tempo terminou, amanhã eu volto para terminar essa ministração junto com você. Então eu espero você amanhã, às 9 horas da manhã, no programa Mensagem da Cruz, sobre sinais e milagres que Jesus fazia através da vida dos apóstolos e que pode fazer através das nossas vidas no dia de hoje. Eu quero orar com você. Pai, em nome de Jesus, eu quero te agradecer pela vida de milhares de pessoas que estiveram sintonizadas no programa Mensagem da Cruz, que ouviram a sua palavra nesse tema tão especial, os louvores que aqui foram cantados, e rogar que o Senhor venha estar abençoando-os nesse dia tão especial, fortalecendo a fé, e trazendo ânimo para cada um. Eu te peço essas bênçãos em nome de Jesus. Amém. Muito bem, chegamos ao final do programa Mensagem da Cruz. Fica agora com Sintonizado com a Vida, com o reverendo Milton Salles.
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0: Bom dia, bom dia, bom dia, minha gente, bom dia, minha querida Eunápolis. A partir de agora, até as 11, vamos estar juntos aqui, você já sabe, né? Nosso sintonizado com a vida, o nosso encontro diário, o nosso encontro matinal, que você já está acostumado, né? Sintonizado com a vida, um programa feito com muito carinho para você. Muito amor envolvido aqui, né, gente? Presença de Deus, intuito nosso aqui. O nosso propósito é levar Jesus a você. Momentos de paz, de esperança e de alegria, né? Ao seu coração. Com o mixador mais elegante do rádio do Pequi. Bom dia, Naldo Vieira. Bom dia. Tem outra rádio aqui no Pequi? Será que tem? Bom dia, caminhoneiro. Bom dia. Quem mais que tá com a gente? Será que tem mais gente aí com a gente, hein? Você no escritório, na loja, você dirigindo aí, né? Me dando carona, parado nesse eterno semáforo. Quando eu paro ali, nesse semáforo ali do Hospital Ames, eu penso assim, Jesus vai voltar e daqui do semáforo eu não consigo. Eu vou pro céu, mas não passa esse semáforo, né? Você também tem essa sensação aí? Pois é, hoje um programa especial. Hoje, segunda-feira, dia 25 de maio, hein? Que bênção! Olha aí, gente, que glória a Deus, né? E recebendo um amigo aqui, rapaz, que finalmente tivesse aquela música assim, né? Aleluia! Pastor Eustáquio, meu amigo, abre os microfones, por gentileza, para eu ouvir essa voz aí de ouro, abençoada. Bom dia, meu amigo, bem-vindo.
1: Bom dia, reverendo, paz do Senhor, tudo bem? Obrigado, então, enfim, né?
0: Finalmente!
1: Estamos aqui para glorificar o nome do Senhor.
0: Amém.
1: Quero também saudar a todos aí com a paz de Cristo, né? Desejar a todos Amém. Uma ótima manhã. E finalmente estamos aqui
0: finalmente.
1: Para glorificar o nome do Senhor. E tudo seja feito para a glória do nome dele, né?
0: Amém. Pois é, pois é. Hoje, Dia Nacional da Adoção, gente. É a data dedicada à conscientização sobre a importância da adoção e o direito à convivência familiar. Pois é, hoje, Dia da Adoção. Eu fico muito feliz porque sempre foi o meu sonho, né? Minha esposa sabe disso. Antes mesmo da gente casar, a gente já sonhava, se planejava, né? De um dia a gente adotar, né? E que seja também o seu sonho aí, né? Quantas crianças aí que precisam ser amadas, acolhidas, né? Meu Deus do céu. Que o Espírito Santo coloque aí também esse desejo aí no seu coração também. Hoje também dia do trabalhador rural, hein? Dia do nosso irmão Severino, rapaz. Olha aí, ó. Ê, Severino.
2: Manda um alô pro pessoal da roça que tá ouvindo você também, viu?
0: Que maravilha, rapaz. Parabéns pra você. Dia do trabalhador rural, 25 de maio. Que maravilha. Pois é. Aproveite a partir de agora, pede a sua canção. Participe comigo, a Ludmilla já abriu aqui o grupo Sintonizado com a Vida. Lud, obrigado filhona, Deus te abençoe, você pode pedir por lá, você pode participar do grupo, você quiser, manda uma mensagem aí para a Ludmilla, tá? Pede aí, Ludmilla, por favor, me adiciona aí no grupo Sintonizado com a Vida. Lembrando que esse grupo é o grupo exclusivo do programa, tá, gente? Sintonizado com a Vida, 981-29-8054. 981-29-8054. A Ludmilla vai te adicionar aqui no grupo e você, como centenas de pessoas aqui, ó, do grupo Sintonizado com a Vida, vai ter acesso a todos os apresentadores aqui do Sintonizado com a Vida, tá? Manda uma mensagem para ela aí, 981-29-8054. Vai você aí, Naldo Vieira dos Santos, traz aí.
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0: Meu abraço aqui vai para uma família querida que ontem me recebeu assim, até de constranger. É a família Getsemane, pastor Antônio Marques, pastora Átila, que honra estar com vocês ontem. Que bênção que eu recebi ontem de ser tão bem recebido, tá? E não somente eu não, viu? Eu, minha esposa e também a Micaela. Micaela, meu Deus do céu, né? Ontem eu tive a honra de ministrar a Igreja Batista Getsemane, ali no centro, né? E fui assim carinhosamente recebido, amorosamente, né? E eu fiquei muito feliz mesmo por aquele momento ali que Deus nos deu, né? De compartilhar a palavra, experiências e ser também abençoado por vocês. Muito obrigado, meu amigo, pelo carinho, pela estima, tá? Pela honra. Deus te abençoe, pastor Antônio Marques e pastora Átila, viu? Foi um prazer, viu, pastora Átila, conhecer a senhora. A minha esposa a amou assim de primeira, né? Também rever amigos como Cleiton, a Kellen, né? Amigos que nós já conhecemos há quanto tempo, né? E também saber que ali temos ouvintes, né? Queridos, né? Muito obrigado, gente. O Luiz, que fez questão de vir falar que é ouvinte assíduo. Um abraço para você, Luiz, obrigado. E a todos ali que também são ouvintes do Sintonizado com a Vida. 10 horas e 15 minutos, aquela comemoração dos nossos 18 anos, hein, gente? 18 anos, pastor, já pensou? No ar, no Sintonizado com a Vida? Traz aí ela, deixa eu ver aí.

0: Que maravilha, que maravilha. Sintonizado com a vida. Hoje especial, recebendo o amigo aqui, pastor Eustáquio Carvalho.
1: Eustáquio de Carvalho.
0: É? É. Que maravilha. Pois é, quer aproveitar e mandar um alô, um abraço aí para quem você quiser. Agora fique à vontade aí.
1: Ah, eu quero, né, louvar a Deus pela vida da minha esposa.
0: Tá ouvindo lá?
1: Tá, acredito que sim. Ela tá ali no restaurante trabalhando, né? Pode falar o nome?
0: Pode.
1: Lá no restaurante Cuca Lelê.
0: Cuca Lelê, aqui, isso, né?
1: É, aqui pertinho.
0: Aqui pertinho.
1: Ela tá lá ligada.
0: Olha aí, ó.
1: É, e todos os amigos, né?
0: Sim.
1: Que eu fiz o comentário que estaria aqui, estão sintonizados aí.
0: Sim.
1: Eu tenho certeza que serão abençoados, né? Na manhã de hoje.
0: Amém.
1: Quero também aqui expressar minha gratidão, né? Pelo convite que o senhor me fez. O senhor sabe do respeito, do carinho e admiração que eu tenho pelo senhor.
0: Obrigado.
1: Pelas honras que o senhor tem me dado. E para mim estar aqui hoje é um sonho, né?
0: Que bênção.
1: A gente está aqui, mais uma vez é válido ressaltar que tudo que é feito é para a glória de Deus. Mas nós estamos aqui como servos, e como servos nós vamos fazer a vontade do senhor.
0: Amém. Pois é, você está no Instagram também aí. Obrigado, tá? Pela sua audiência. @ Rádio FM Vida aqui no Instagram. Corre lá, manda aí a sua mensagem, tá bom? Se você puder deixar aí, Naldo, as mensagens aí do Instagram, eu quero aproveitar aí e reconhecer, tá bom? Tá certo, então. Muito bem. Vamos começar por onde aí, pastor Eustáquio? Vamos trazer uma palavra para esse povo aí que precisa de um norte, de uma direção, ouvir a voz de Deus. Vamos conversar aqui sobre a palavra?
1: Pronto, reverendo.
0: Estamos... E você que vai estar quarta-feira, hein? Quarta-feira profética, lá na sede, Avenida Lomanto Júnior, 213, gente, recebendo o pastor Eustáquio, trazendo a palavra, será o pregador aí da quarta profética, dessa quarta profética, tá? Você é o meu convidado.
1: Pronto, vai ser uma alegria mais uma vez, né? Poder estar ali.
0: Sim.
1: Deus seja louvado. Reverendo, nessa manhã, eu quero, assim, juntamente contigo aqui.
0: Sim.
1: Compartilhar com os nossos ouvintes aí. Uma passagem se encontra em Lucas capítulo 12.
0: Lucas 12.
1: Isso.
0: O que é que diz aí?
1: A partir do verso 13 vai dizer assim.
0: Sim.
1: O título diz a parábola do rico insensato, né?
0: Sim.
1: Texto que por muitas pessoas interpretado de uma forma diferente.
0: Sim.
1: E não consegue extrair o que realmente Jesus quer dizer nesse texto, né?
0: Vamos lá, Lucas 12, 13.
1: Diz assim: e disse-lhe um da multidão, mestre, diz a meu irmão que reparta comigo a herança. Mas ele lhe disse: homem, quem me pôs a mim por juiz ou repartidor entre vós? E disse-lhes: acautelai-vos e guardai-vos da avareza, porque a vida de qualquer um não consiste na abundância do que possui. E propôs-lhe uma parábola, dizendo: a herdade de um homem rico tinha produzido com abundância. E ele arrazoava consigo mesmo, dizendo: o que farei? Não tenho onde recolher os meus frutos. E disse: farei isto, derrubarei os meus celeiros, edificarei outros maiores, e ali recolherei todas as minhas novidades e os meus bens. E direi à minha alma: alma, tens em depósito muitos bens para muitos anos. Descansa, come, bebe e folga. Mas Deus lhe disse: louco, esta noite te pedirão a tua alma. E o que tens preparado? Para quem será? Assim é aquele que para si ajunta tesouro e não é rico para com Deus.
0: Uau, meu Deus, meu Deus. O que é que vem por aí, hein? Vamos lá. Uma parábola que Jesus sempre usava para trazer
1: uma reflexão. Né? Reverendo, o que acontece? A gente observando o texto, Jesus ele é interrompido, né? A gente vai analisar o texto. A Bíblia diz que onde Jesus estava, não importa o que ele estava fazendo, onde ele estava, uma grande multidão estava. Uns para receber, outros para vê-lo, outros para saber o que ia acontecer com alguém.
0: Sim.
1: Só que no texto a gente entende que Jesus ele é interrompido,
0: sim,
1: acredito eu, quando estava pregando.
0: Sim.
1: E a razão era, uma pessoa o interrompe para dizer: mestre, diga meu irmão, ou influencie meu irmão a dividir comigo, ou me dá a parte que me cabe da herança.
0: Sim.
1: Né? E se observarmos o que Jesus fala para ele, Jesus está dizendo para ele, existe algo muito mais importante para você questionar ou brigar do que a herança terrena. Porque aquele homem tinha uma oportunidade que nós aqui não temos. Ele tinha Jesus pregando ainda como homem na terra e nós hoje não temos.
0: Já pensou?
1: E ele diz, e aí Jesus diz, olha, quem me colocou por repartidor ou juiz entre vós? O que Jesus está dizendo para ele? Rapaz, eu tenho uma missão e a minha missão é trazer as boas novas para o mundo.
0: Interessante, né, meu amigo, que nós vamos ver que até os apóstolos, eles se intrometiam na missão de Jesus, né? Você vê que constantemente Pedro estava ali querendo nortear o jeitão dele, né?
1: Exato.
0: Mas Senhor, se fizermos assim, né?
1: Se fizer por ali,
0: não é? Você vê o próprio Judas, né? Queria que Jesus se manifestasse de outra maneira.
1: Até,
0: né?
1: A forma que ele se manifestou para Jesus, o próprio Judas disse assim, eu lhe serei útil.
0: Uhum.
1: Eu vim para te servir.
0: Porque na cabeça do Judas seria um golpe de Estado.
1: Um golpe.
0: Jesus chegaria em Jerusalém com um exército para tomar de volta o poder em Israel, né? Porque eles acreditavam que o Messias faria isso, né?
1: Isso.
0: Mas, porém, contudo, todavia, Jesus mais uma vez vem e diz, não, essa não é a minha missão.
1: A minha missão.
0: O meu propósito é outro.
1: É outro.
0: Aí a gente volta para o texto.
1: Aí Jesus olha para o rapaz e diz, quem me colocou por repartidor? Então Jesus estava dizendo para ele, tem coisas que foi dado ao homem o poder de fazer. E dividir uma herança, um bem, uma propriedade, isso não é coisa para Cristo fazer, isso é uma coisa para o homem fazer. Agora, trabalhando a mentalidade dos ouvintes, ele diz, mas é melhor vocês acautelar acerca de outra coisa. Cuidado com a avareza. E aí Jesus agora ele vai falar acerca da parábola do rico insensato, porque diz assim, um homem tinha uma herdade, ou seja, o homem tinha uma propriedade. E se ela produziu naquele ano, reverendo, muitos bens, prova que antes ela também já produzia outros bens. Ela já tinha uma produção anual.
0: Não era virgem, não era novinha.
1: Não,
0: né?
1: Ela já produzia. Porém, naquele ano em especial, Jesus contando a parábola, Jesus conta que houve uma novidade, triplicou os bens, os frutos, ele passou a ter agora uma finança ou um bem maior do que tinha.
0: Agora, antes, eu queria aproveitar aqui um tempinho que a gente tem para abordar, que o programa hoje é só disso aí, vamos pegar e dissecar essa parábola, mas a gente precisa destacar uma coisa interessante, né? Que o que é para o homem fazer, para o ser humano fazer, Deus não vai fazer.
1: Não vai fazer.
0: Né? Ou seja, aquele rapaz queria que Jesus fizesse o que ele poderia fazer junto com o irmão. Ou seja, resolver a questão
1: pessoal
0: da divisão dos bens. E hoje, eu tenho certeza que muita gente que está nos ouvindo também já jogou no colo de Jesus, já jogou para Deus o que ele mesmo, essa pessoa, esse meu ouvinte, né, poderia ter resolvido. Você pensa assim também?
1: Penso da mesma forma. E vou usar outra passagem aqui, com base nisso aí. Jesus.
0: Sim.
1: Chega em Betânia. Quando ele convence as irmãs para levá-lo onde depositaram o corpo de Lázaro, a primeira coisa que Jesus diz, tirai a pedra. Ele não poderia tirar? Claro que poderia.
0: Claro.
1: Ele não tinha poder para fazer a pedra tornar-se em pó.
0: Sim.
1: Mas ele disse, tirai, por quê? Ele não foi convidado para remover pedra, ele foi convidado para fazer milagre.
0: Ou seja, o que as pessoas ali poderiam fazer era remover pedra. Mas as pessoas ali não poderiam ressuscitar Lázaro. Mas ele poderia. Então, vamos fazer um acordo aqui? Vocês removem a pedra e eu ressuscito. Vamos fazer um acordo aqui? E esse sempre é o acordo de Deus comigo e com você. Vamos fazer aqui? Ei, você faz o que você pode fazer, o que você aí é capaz de fazer e eu faço o que você não pode fazer. Ou seja, eu faço o impossível. Sempre foi assim.
1: Essa é a proposta de Cristo.
0: Ou seja, você está sentindo aí uma dor, você pode ir ao médico. Você pode ser diagnosticado. Se tem remédio, você pode comprar o remédio. Né? Eu costumo dizer isso, que temos um Deus que cura com remédio e sem remédio. Mas quantas vezes ele usa o médico, o hospital, né? A internação, o tratamento? Né? Mas quando chega aquela palavra que diz assim, olha, o que a gente tinha que fazer, nós já fizemos. Aí ele entra em ação.
1: E faz o impossível.
0: Não é?
1: Verdade.
0: Por aí. Outra coisa interessante, voltando quando na sua introdução, muito interessante, quando você diz que aquele homem pede para Jesus o que era para ele fazer. Né? E Jesus responde falando de que tem coisas mais importantes. Aí, as próprias irmãs que você citou aí, Marta e Maria, Jesus está ensinando na casa delas. Meu Deus, que privilégio, hein?
1: É.
0: Você receber Jesus pessoalmente. Ele sentar e começar a ensinar dentro de sua casa. Já pensou? E Maria sentada e Marta lá, estressada, né, querendo servir o melhor, mas não entendeu que o melhor era sentar e ouvir.
1: É porque, reverendo, na verdade, assim, a gente observa a questão de Marta, né?
0: Uhum.
1: Marta se preocupou tanto em querer oferecer o melhor, mas não se preocupou em receber o melhor. Jesus estava na casa. Todos os seus afazeres, o que ela estava preocupada, claro, a gente tem que abrir um parêntese aqui para... Quando a gente recebe um convidado em casa, o senhor quer oferecer o melhor, quer fazer com que ele se sinta bem. Mas ali, ela deveria aproveitar aquele momento único que nós temos nós não temos essa oportunidade física, falando de física, porque Jesus ali, ele ainda era humano, ainda estava conosco na terra, estava em casa. Agora imagine o senhor receber Jesus em casa.
0: Já pensou que honra? E como você falou, era oportunidade única. Porque tem oportunidades que não voltam mais.
1: Não volta.
0: Ontem eu ouvi um testemunho, um relato assim, muito emocionante do meu amigo Cleiton, que filho de um amigo, né, de um pastor muito querido aqui da cidade, e ele falando que a despedida do seu pai se deu assim. A última vez que ele falou com o pai estava na igreja orando com uma criança, do lado de fora ali no corredor, e ele dentro do templo e pela janela. Quando o pai terminou de orar, de lá ele abriu os olhos, quando viu o filho, ele deu um sorriso e acenou. Foi como se fosse o adeus. Olha que cena que não se repetiu mais, foi a última oportunidade. E quem sabe Deus está dando também oportunidades ímpares, únicas, para muitas pessoas, para nós, né? E nós não estamos percebendo. Mas voltando para o texto, fica à vontade aí, como
1: então,
0: é que é?
1: A gente vai observar que Jesus, já narrando a parábola, no meio da parábola, ele vai dizer que aquele homem rico, ele, vamos colocar assim, ele dobrou os seus bens, as suas propriedades. Mas antes, no que possuía, antes da novidade, ele não tinha dito ainda três colocações que ele falou para a alma dele. E quando a gente fala de alma, reverendo, a gente tem que ter muito cuidado. Porque nós sabemos que o corpo tem lugar para voltar. O espírito pertence a Deus. Mas a alma do ser humano é uma responsabilidade nossa, enquanto permeamos esta terra em vida, podendo fazer as nossas escolhas para onde ela vai.
0: É, porque a Bíblia designa a terra à volta do nosso corpo, que veio de lá.
1: Exato.
0: O espírito volta para Deus, porque também veio de lá, quando ele soprou, né, nas narinas de Adão. E a alma? Aí é que...
1: Eis o dilema.
0: Né? Eis o dilema. E a alma? Né? O psique? Não é? Para onde vai?
1: Então, assim, a gente observa que quando chega as novidades, os bens, a prosperidade, além do que já possuía, ele diz para a alma: alma, descansa.
0: Aproveita, aumenta um pouquinho o microfone dele, no máximo que você puder, Naldo. Meu amigo, muito obrigado, pastor Wilton. Foi o pastor Wilton que nos apresentou, né?
1: Foi.
0: Um abraço, Wilton Souza, nosso Eliseu, viu? Deus te abençoe, tá lá sintonizado com a benção. Vida.
1: Um abraço para ele.
0: Ele é, viu? Ele, pastora Vanilda, também. Eu não sei quem é mais bênção, viu, dos dois, viu? Eu desconfio que é a pastora Vanilda. Você riu aí, né? Pois é, rapaz, que bênção, viu? Pastora Gelmara, sintonizada com a vida também, do Alto da Boa Vista. Olha aí, ó. E ela tá aqui, ó. Ih, rapaz, tinha que ter um fundo musical, ó. Um abraço para o meu amor, pastor Darlan. Darlan. Vou te falar, não é por nada não, viu? Mas isso aqui merece um final de semana em Porto Seguro, hein? É, um final de semana ali numa pousada em Arraial de Judá, de frente para o mar, viu? Depois dessa declaração aqui, Darlan, merece você gravar um áudio aí, ó. Tá vendo? Tá aqui mandando um abraço também para mim, obrigado. Para a pastora Cássia, para o GM, olha aí, ó. Grupo de Multiplicação. E todos os ouvintes do programa. Obrigado, pastora Gelmara. Uma bênção, viu? Mulher de Deus, Deus te abençoe. Pastor Wilton está mandando aqui um abraço. Bom dia, meu pastor Milton Salles. Bom dia, pastor Eustáquio. E todos os ouvintes, estamos sintonizados com a vida.
1: Maravilha. Legal.
0: Naldo, prepara aí. Juliane Souza, já ouviu falar? Essa menina tá que tá, viu? A canção Lançamento, é isso mesmo? Deixa eu ver. Ah, não. A canção A Jesus. A-A-H Jesus, tá? É um lançamento. Obrigado, Sam. Da Juliane Souza. Tá tocando demais, viu? Tá, virou assim a sensação a Juliane Souza. Aproveitando aqui, mandando um abraço pro meu amigo. Segura aí, tá? Pastor Nadson. Obrigado, meu amigo, viu? Obrigado por você nos receber tão bem. Tão bem ali no Adora Eunápolis, tá? Pastor Nadson, ele... Eu vou rir porque foi uma cena de filme o que eu passei ali no Adora Eunápolis, tá? Ele me falou assim, olha, reverendo, entra pelo lado da BR com carro, tá? E me procura lá. E eu falei assim, eu vou porque Micaela, o sonho de Micaela é conhecer a Aline Barros. Ele falou, vai lá. O pastor Nades foi o produtor, né, do Adora Eunápolis, tá? Um abraço também, viu, meu amigo Neto Guerrieri. Deus te abençoe, meu amigo. Obrigado, tá? E dona Cissa, obrigado pelo carinho também, tá? Pelo convite, viu? Muito obrigado mesmo, tá? Embora você me deu 1-0, viu? Pensei que eu ia lhe encontrar e você foi lá para baixo, tá vendo? Aí, ó, eu levei um drible, gente. Um drible, literalmente, né? Porque eu fui levar a Micaela para tirar uma foto com a Aline e ir embora, né? A gente chega aos 50, a gente não pode ficar mais depois de meia-noite, não. E aí, rapaz, o engraçado, meus ouvintes, vocês que fazem parte da nossa vida, né? Só aqui para vocês, tá? Só aqui. A gente chegou e o pastor Nath disse assim, não, entra aqui no camarim. Eu pensei que era o Daline para Micaela tirar a foto que até ela orou. Tem a oração da pastora Cássia, do vídeo que a pastora Cássia fez, né? Aquilo me comoveu. Quando a gente entra no camarim, pensando que é da Aline, de quem é? Do Anderson Freire. Ah, Micaela não ficou boa. Mas ainda bem que o Anderson disfarçou, ele percebeu, né? Aí o Anderson disfarçou, né? Ah, Micaela, 6 aninhos, gente. Imagina aí a cena pra mim. Meu Deus, eu comecei a orar. Senhor, faça com que ela não pergunte quem é o Anderson Freire. Já pensou ela perguntar quem é esse homem? Digo, amor, vamos tirar uma foto aqui e vamos vazar. E tirei a foto, eu acho que não levou 1 minuto ali, né? Daqui a pouco o Natsu me chama lá no palco, rapaz. E eu pensando que a Aline já vai entrar para eu tirar uma foto com a Micaela para ir embora, né? Já agoniado, já, né? Daqui a pouco me chamam lá na frente, lá no palco. Daqui a pouco eu tô lá no meio da multidão. Você acredita?
1: Eu vi.
0: Você viu?
1: Vi.
0: Rapaz! Meu irmão, aquele negócio estreito. E a Micaela ali, eu preocupado com a Micaela cair. E eu segurando. E vem lá o paparazzi. E vem lá a gente filmando. Eu, meu Deus do céu. Meu amigo Pastor Nadson, obrigado, obrigado, viu? Não deu certo, né? Porque a linha atrasou. Eu acho que o voo dela foi para Ilhéus, eu nem te perguntei. Depois você me conta. Mas pela experiência, eu acho que foi assim, né? O voo não pousou, ou arremeteu, ficou dando voltas e depois conseguiu pousar. Mas pelo atraso, que foi um atraso de 2 horas, né? Eu imagino assim que foi para Ilhéus e pegaram um carro e vieram rápido, né? Mas eu não aguentei esperar, não. Você ficou lá até que horas?
1: Ah, acho que ela cantou 2 louvores.
0: Ah, você ficou? Legal, então. Você não ficou pra morada?
1: Não, na verdade, nós fomos buscar a Laura, né, no trabalho. Aí, sim, na volta ela tava cantando. A gente parou um pouquinho lá no carro mesmo, sim, ouviu, e depois...
0: A Laura tem quantos anos?
1: A Laura tem 18.
0: A Laura queria assistir o Morada, ou como é que é, o Aline?
1: Não, acho que devido o horário já, e ela já estava bem cansada.
0: Bem cansada, né?
1: Só para dar uma olhada ali.
0: Só dar uma olhada. Isso. Muita gente, né?
1: Muita gente.
0: Muita gente. Mas eu acho que valeu a pena, tá? Valeu a pena, foi muito bom, né? 3 atrações de peso, né? Anderson Freire... Para mim, o maior compositor gospel, né? Vai ser difícil bater no Anderson Freire, né? Como intérprete também, um show mesmo, né? A Aline é, né? É a Aline, né? E Morada, que hoje é a sensação gospel, né? Embora tá vindo aqui a Juliane, né? Juliane tá indo, seguindo os passos aí da Gabriela Rocha. É um sucesso, assim, maravilhoso. Mas fica aí a nossa gratidão, mas que foi uma cena de filme lá no Adora Eu Nápoles, foi, viu? Até foto a gente tirou estampado aí nos sites, meu Deus do céu. Pois é, gente, não estava na programação, não. O pastor Nadson até me pediu para fazer uso da palavra, para orar. Quero agradecer mais uma vez, viu, meu amigo? Queria me colocar lá na programação, mas eu queria ficar de canto, queria ficar cuidando da minha filhinha, da minha esposa, ali no cantinho, tirar só uma foto da Micaela, né, para ela guardar, mas não deu certo, a gente foi embora, que o cinquentenário aqui, né, foi descansar, tá bom? Mas fica a nossa gratidão aqui de público, né, minha gratidão pública aqui, mais uma vez, pastor Nadson, tá bom? Ele que era o produtor, e ele aí que nos colocou ali na programação, mas nós preferimos ficar. Viu, meu amigo? Eu sei que você compreendeu, e a todos também, tá bom? Pastor José Batista, sintonizado com a vida, obrigado mais uma vez, meu amigo, viu? Pela sua audiência. Que canção é essa aí, Naldo? Eu não conheço. É lançamento? No Sintonizado com a Vida? A Sandréia tá pedindo, a gente toca. Um abraço, pastor Geandro, conhece?
1: Meu amigo,
0: pastor. Geandro Prado. Que esteve com a gente também nessa quinta profética lá no Juca Rosa. Um excelente dia a todos os irmãos, amigos sintonizados com a vida. Para você também, pastor Geandro, um grande abraço para você. E aí, Naldo, deixa eu ouvir essa música aí. Cadê? Um dia de milagres para você.

0: né? Pois é, que música, canção linda aí, hein? Pois é, gente, eu não posso perder a oportunidade agora, né? Ímpar. Estamos falando de oportunidade, né?
1: Verdade.
0: Professor. De pedir o hino do Palmeiras, que eu não conheço. E eu vou tirar uma foto dele, porque ninguém acredita que, para mim, o cara é o maior flamenguista da cidade. Eu não vejo.

0: Salvador, Bahia, né? Pois é, parabéns a todos os palmeirenses da cidade, que não são poucos não, viu? Pra minha surpresa, tem muito palmeirense aqui, hein? Olha aí, ó. Eu lembrei do Samuca, Samuel, guitarrista lá da igreja, que é palmeirense também. Pois é, e o Naldo hoje tá de Palmeiras aqui. Eu não vou nem ouvir o Vida Comunitária, que hoje vai dar confusão, viu? Se eu fosse o Carlinhos, eu já vinha já com um se acalme, tem um remedinho natural, viu, Carlinhos? Que eu indico, viu? Se acalme o nome, tá? É fitoterápico, tá? E também pro próprio Senna, né? Que vai curtir do Carlinhos aí. Eu, se fosse você, Naldo, eu traria alguma coisa para colocar aqui uma parede aqui entre os dois, ó, que o negócio vai esquentar aqui, viu? Pois é, pastor Eustáquio, onde é que nós paramos aí, meu amigo? Ó, tô falando. Ó, o Vasco perdeu? Mas aí não é novidade. Vasco perdendo é novidade. Aí, né? Perdeu para quem? Ó, o Flamengo pelo menos perdeu pro Palmeiras, né? 3-0 também? Ih, rapaz, o negócio vai ser
1: É
0: feio.
1: por isso que ele tá quietinho.
0: Eu não vou nem ouvir.
1: Não
0: Tá
1: vai
0: vendo?
1: interessar aí pra mim.
0: Pois é. Bragantino. Existe isso? Bragantino? De onde é? Bragança Paulista, né? Deve ser? Pois é, Bragança Paulista. Vamos falar do que interessa, né, Pastor Eustáquio?
2: Vamos lá.
0: Vamos lá. Nós paramos aí.
2: Na parte em que Jesus, na parábola,
0: Tá falando da alma.
2: isso, o rico insensato, ele diz assim: quando ele chega na novidade dos seus bens, uma prosperidade maior do que a que ele já possuía. Aí ele chega para a alma dele agora e diz: descansa, come, bebe e folga. Antes, com o que possuía, ele nunca chegou para a alma dele e diz: descansa nos bens. Mas quando chegou a prosperidade maior do que a que ele já tinha, ele disse para a alma: fica em paz, descansa, come, bebe, folga. Por quê? Porque você tem muitas coisas para muitos anos. Ou seja, ele vai além de um futuro incerto. O que acontece? Aí Jesus diz: olha, cuidado com a avareza, porque a vida, olha o que Jesus vai dizer: a vida de qualquer um não consiste nos bens que possui. Porque, reverendo, a reflexão aqui é a seguinte: não é errado prosperar, não é errado ter muitos bens, não é errado estudar, não é errado alcançar níveis de formatura, graus, não. O que é errado é colocar a confiança da nossa alma nos bens
0: Colocar o
2: terrenos,
0: coração,
2: nas coisas
0: né?
2: terrenas,
0: Prioridade.
2: tudo, porque foi conferido a ele aquela prosperidade para ele desfrutar como antes. Porém, ele chega para a alma e diz: descansa, come, bebe e folga, porque você já tem tudo que precisa. E nós sabemos que o descanso da nossa alma está em Jesus. O descanso da nossa alma está em Cristo. Nós podemos desfrutar de tudo, do carro bonito, do dinheiro, da prosperidade, do bem, da riqueza, mas no final a nossa alma tem que estar alicerçada em Cristo. Sabe por quê, reverendo? Eu vou ser bem claro, rápido e objetivo. Bens terrenos, prosperidade e propriedade só serve quando o cabra morre para ficar para os vivos brigarem.
0: Brigarem.
2: E muitas vezes quem briga pelo que ficou é quem não lutou para conquistar.
0: De verdade.
2: E aí,
0: É certo
2: o
0: isso.
2: camarada, ao invés de pegar e depositar a confiança, a fé, a tranquilidade da sua alma em Cristo, ele deposita no bem. Aí ele já se acomoda. E aí chega o dia da partida. O corpo nós sabemos que vai para a terra, o espírito vai para Deus, e a alma? A alma vai para um lugar onde nós, em vida, determinamos com o nosso livre arbítrio.
0: As escolhas, né?
2: As
0: Que estão diante de
2: escolhas,
0: nós,
2: e isso.
0: né? O que é que você vai escolher, não é?
2: O que você vai fazer? Porque, assim, foi conferido bens, ninguém é proibido prosperar, ninguém é proibido ter o carro dos sonhos.

0: A casa com conforto que almeja, uma conta bancária no nível que ele almeja,
1: Sim.
0: mas a confiança, a tranquilidade, a paz da nossa alma, ela não tem que estar vinculada aos bens dessa terra. Ela tem que estar vinculada em Cristo, porque só Ele traz a paz que nós esperamos.
1: E esse texto é um texto célebre, né? Louco, essa noite
0: Louco.
1: pedirão a sua alma, né? É insensato, né? A tradução aqui, NVI, essa noite a sua vida lhe será exigida. Então, quem ficará com o que você preparou? Quem ficará com o que você tanto poupou? Com que você tanto se estressou,
0: Isso.
1: não é? Eu lembro do meu tio, uma experiência única, inesquecível. Meu tio estava prosperando muito ali em Salvador, entrou no ramo de carros, e ele comprava carro todo dia, vendia carro. E eu lembro que naquele dia, de um dia para outro, aconteceu um baque no sistema, né? No mercado. E de um dia para outro ele perdeu muito dinheiro. Chegou lá em casa, irmão da minha mãe, assim desesperado. Nunca vou me esquecer. Eu era adolescente e eu tinha a figura do meu tio ali com alguém que estava prosperando, né, crescendo assim muito, muito. E de repente ele perde quase tudo da noite para o dia. Ele chegou desesperado, assim, chorando muito, assim. Dizendo, perdi tudo, perdi tudo. E eu me lembrei dele agora. Quantos estão assim, depositando a sua confiança em um comércio, né? Em uma rentabilidade, em um investimento, né? Investimento que de uma hora para outra, né? Tudo se acaba. Mas e a alma? E a sua confiança? E para onde você está indo? Aí Jesus conclui, né, amigo, dizendo: assim acontece com quem guarda para si riquezas, mas não é rico
0: Para com
1: para
0: Deus.
1: com Deus. A versão NVI. Eu queria encerrar falando sobre isso aqui. Eu vou aproveitar, vou deixar você com esse versículo para você ter aí 5 minutos para concluir da melhor maneira que você achar. E agradecer aqui o Carlinhos, que está ouvindo a gente lá em Arraial de Judá. Ele está aqui, ó, com a camisa do Vasco, Naldo. Ó, o cara tem coragem de. Olha, é brincadeira. Meu, olha a cara de sofrimento dele. Que Jesus te console, Carlinhos. Não, é lá em Arraial de Judá. Não é o mototáxi, não. Santo está falando aqui, que palavra, meu Deus, glória a Deus, é essa, é forte, Brasil. A Lude está falando aqui, forte canção, hein? A importância do perdão é real. Ó, tá vendo? Ô, Naldo, ficou bonita essa sua foto de palmeirense aqui, ó. Ó, bonita, hein? Ó, aqui, ó. Vou
0: Tirando
1: man...
0: feia, sem
1: vou...
0: graça.
1: Não, vou mandar pro
0: Apaguei.
1: Genilson. Não,
0: Tira
1: ficou
0: outra, vai.
1: bonita mesmo.
0: Tira outra, vai.
1: Nada, vou mandar essa aqui. Essa aqui ficou emblemática. Genilson, põe aqui, ó. No card aí da rádio, tá? Quem mais que eu não mandei aqui? Olha aí, Pastor Darlan, tem aquela aí, uma canção romântica, pra gente mandar aqui, uma canção romântica aqui, ó. 33 anos de casados nesse final de semana. Ah, rapaz, tem que ter uma gracinha, não é possível, né? Tem que, ó, o Nau tá, soube que me amava, moço. Aline
0: Desesperado aqui
1: Barros.
0: pensando nele.
1: Tá pensando só no Flamengo, é? O cara fica desnorteado quando o Flamengo perde, não é possível. Vou orar só pro Flamengo ganhar. 33 anos de casado. Parabéns, viu? Para vocês. Estou aqui enrolando um pouco, mas Naldo, quando o Flamengo perde é assim mesmo. Cadê? Deixa eu ver aí. Olha aí, ó. Geomara, são 33 anos ao seu lado. 33 anos comendo espetinho de coração. Como é o nome? De tulipa. 33 anos. 33 anos. Ô Darlan, vê aí, 33 anos é boda de quê? Fala aí. Fala pra mim aí. Quem é? Deixa eu ver de casados. Hoje tá tudo na nossa mão aqui, né? Bodas de Criso. Crisópala, rapaz. É uma pedra preciosa de tons amarelados e esverdeados. Em comemoração à Copa do Mundo, viu? Parabéns, tá? Vocês são preciosos, viu? Pra nós. Quem diria, né, Darlan? Quem diria? Darlan que chegava ali embriagado, rapaz. Depois do culto de domingo, eu cansado depois de ter pregado uma hora, e ele vai vir pra repregar pra mim. É brincadeira. Tá vendo aí você? Hoje, pastor Darlan, hoje é ele que quando chega ali alguém embriagado, vai pra ele hoje. Vai? É ele que tem que ir lá orar, né, meu amigo? Tá vendo aí você? Pois é, receba, viu, o seu chamado. Eu concluo aqui mandando um abraço para minha cunhada, ouvindo a gente lá em São Paulo. Marcinha, Deus te abençoe. Vitória, filhona preciosa, bom dia, paz, meu pastor, sintonizada com a vida aí no Chaveiro Universo. Du, Deus te abençoe. Luciano, ouvindo a gente lá em Vila Velha. Nilda, sintonizada com a vida. Nélia, aí no Juquinha de Açúcar. E agora com você, pastor Eustáquio.
0: Pronto,
1: e aí?
0: Reverendo, vamos finalizar. Geralmente, quando ministro muito essa mensagem aqui, eu finalizo com três, como eu posso dizer, três afirmações.
1: Certo.
0: Né? Quando o ser humano morre, acontece três ações. Né? A primeira é o processo da funerária, da preparação. Né?
1: É.
0: Depois é o processo do velatório, onde é depositado o corpo em um local específico, onde as pessoas vão ali prestar últimas homenagens, condolências, né? Ver o corpo pela última vez. E, por terceiro, é colocado no carro da funerária e é conduzido ao cemitério onde será sepultado. Então, aqui nós temos, nós temos roupa, casa, carro. Então, muitas pessoas têm depositado a sua confiança muito nisso, em se vestir bem, e muitos se vestem bem. Não é só porque pode, é para se mostrar superior por poder vestir melhor. Né?
1: Verdade.
0: Só que a gente observa que o cara pode ser dono de uma grife, de uma loja de roupas que só vende roupa do ano. Mas quando ele morre, ele veste uma roupa da funerária que não tem valor algum.
1: Verdade.
0: E as roupas caras ficam para os parentes do ar, porque se for vender roupa de defunto, ninguém quer comprar.
1: Ninguém quer comprar.
0: Então, o camarada em vida se acha melhor porque possui uma roupa de marca, quando é uma mera ilusão. Então, meu conselho é, desfrute do que tu tem, mas não deixe essas coisas te fazer ser melhor do que os outros.
1: É verdade.
0: O segundo item, para a gente finalizar, é o velatório. Né? Hoje, acredito que uma gama aí de 80% das pessoas possuem plano funerário.
1: Sim.
0: E toda funerária, ela disponibiliza um local que nós conhecemos como velatório.
1: Sim.
0: E muitas vezes o camarada tem a casa, não é errado ter casa, mas muitos usam a casa que tem para se achar melhor ou uma posição melhor. Só que geralmente, quando morre, a família opta em levar o corpo para um velatório.
1: Isso.
0: Porque tem comodidade, a funerária pode dar uma assistência melhor.
1: Isso.
0: E a casa, que sempre foi aquele projeto, representação de o tornar maior, fica lá para os vivos
1: fica
0: brigarem.
1: Lá. Exatamente.
0: Né? E para finalizar, deixa eu falar aqui sobre a casa. Então, desfrute do conforto da casa. Faça na casa o que achar melhor,
1: sim,
0: mas não deixe que ela o torne melhor do que uma pessoa que mora de aluguel. Né?
1: Sim.
0: E vou finalizar aqui por conta do horário, o carro. Não é errado, reverendo, ter carro. Não é errado o cara comprar o carro do ano, o carro mais confortável, não é errado. Mas desfrute, mas não o deixe o tornar ser melhor do que outra pessoa. Por quê? O cara pode ser dono de uma multimarcas.
1: Sim.
0: Mas no final, ele é conduzido pela última vez num carro, é no carro da funerária, que levou o preto, levou o branco, levou o pobre, levou o rico, levou o milionário. E o carro de luxo ficou para ser vendido pelos vivos.
1: Meu Deus.
0: E por aqueles que muitas vezes nem lutou por aquilo. Então hoje, quero finalizar aqui. Deixamos de desfrutar do melhor que Deus tem nos proporcionado para poder viver de status. Não viva de status, desfrute do que você tem. E no final, dê a sua alma o descanso em Cristo. Não dê carro, casa e dinheiro como paz aparente para sua alma, porque tudo isso é ilusão, tudo isso é terreno. Meu paz, Deus, nós só encontramos em Cristo.
1: Roupa, casa e carro. Pegou aí? Roupa, casa, carro. É exatamente isso aí, né? É o jacarezinho, né, do lado, que não é errado, né? Mas quando você botar o coração no jacaré, não é? Sabe o jacaré, né? Pois é. É da mesma forma, né? A marca do carro tem que ser essa marca aqui. Se não for essa, essa marca aí de carro, não, né? E também a casa. Se for nesse bairro aqui, né? Os bairros são esses aqui. Tal, tal e tal. Ah, esse aí não. Isso aí é planta, isso aí não é bairro, isso aí é planta. É, minha gente, vamos guardar essa reflexão. Ora por nós.
0: Amém, reverendo. Quero agradecer, né, mais uma vez pelo convite, pelas honras de sempre. Dizer que estou ansioso já para a quarta profética.
1: Opa, quarta profética vem aí, viu?
0: Então vai ser uma benção. Amém. Quero já externar aqui minha gratidão e convidar, né, todos que estão nos ouvindo para estar ali na quarta-feira profética.
1: Juntos.
0: Vamos ouvir ali algo de Deus para edificar a nossa vida. Amém?
1: Amém.
0: Bendito Deus, eterno Pai, nós queremos assim, Senhor, te agradecer por esse momento que o Senhor nos concede, que o Senhor possa nos abençoar de uma forma poderosa. Muito obrigado pela tua presença nos estúdios dessa rádio. Ó Deus, o irmão que está na sonoplastia, o reverendo que está aqui ao meu lado. Ó Deus, muito obrigado por tudo, muito obrigado pelo ouvinte que está do outro lado, ó Deus, que ouviu, que deu atenção a esta palavra. Que nós possamos, Senhor, desfrutar de tudo que o Senhor nos proporcionou e tem nos proporcionado. Mas no final, a certeza que a nossa alma tem que ter é que ela só tem paz no Senhor, é que ela só tem vida eterna no Senhor. E é com essa certeza que nós te agradecemos.
1: Amém.
0: No nome de Jesus.
1: Amém. Pois é, meu amigo, muito obrigado pela sua participação.
0: Quero também mandar um abraço, né, para o pastor Cláudio, missionário de Neia.
1: Olha aí, que bênção.
0: É, pastor presidente lá da Templo de Adoradores Vasos de Alabastro, né?
1: Que bênção. Seus pastores?
0: Isso.
1: Que bênção.
0: E eles têm... Nós também temos um programa na rádio aqui.
1: Ó.
0: E... fica muito feliz.
1: Que bênção.
0: Deus abençoe.
1: Pois é, a primeira de muitas, viu? Vou te convidar muitas vezes, tá? Pastor Eustáquio, que vai estar com a gente quarta profética agora, tá? Aqui na sede, quarta profética, 19h30. Obrigado, meu amigo.
0: Eu quero
1: mais uma vez, tá? Fiquem com Deus, minha gente. Amanhã, permitindo o Senhor, estaremos de volta, Naldo, e a gente continua combinados assim. Eu orando por vocês e vocês por mim, hein? Coloca aí no caderninho, ó, pastora Cássia Salles, Micaela Salles, Milton Salles, tá? Cobre a gente aí, hein? Agora o segundo apoio, é isso? Um abraço, até amanhã!
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0: Bom dia querido, bom dia querida, é um prazer estarmos juntos mais uma vez nesta segunda-feira, dia 25 de maio, às 11 horas e 11 minutos, aqui pela melhor rádio FM Vida 104.9, a melhor da cidade do Brasil. Muito bem, nossos telefones 981275280, 981275280, você fala conosco, você debate os nossos temas, dá a sua opinião e manda também notícias de temas, né, perguntas de assuntos que você gostaria que nós estudássemos, tá bom? Manda para cá, manda um alô, um parabéns para alguém, para um aniversariante, alguém seu aí, viu? Manda aí. Tá bom? Pois é, que o Senhor te abençoe, que o Senhor te guarde, que a boa mão do Senhor esteja sobre a sua vida, sobre a sua casa, sobre a sua família e sobre o seu coração. Sobre tudo que se deve guardar, guarda o seu coração, porque dele procedem as fontes da vida. Agora 11 horas e 12 minutos, 11 horas e 12 minutos, eu já vou entrando logo aqui nos nossos temas. Depressão. É pesado, hein? Qual a solução? Ouça aí. Livro de Jó, capítulo 29, todo o capítulo, eu vou ler aqui. Então respondeu Jó: até quando afligireis a minha alma e me quebrantareis com palavras? Já 10 vezes me vituperastes e não vos envergonhais de injuriar-me. Embora haja eu, na verdade, errado, comigo ficará o meu erro. Se quereis engrandecer-vos contra mim e me arguís pelo meu opróbrio, sabei agora que Deus é que me oprimiu e com a sua rede me cercou. Eis que clamo, violência, mas não sou ouvido, grito, socorro, porém não há justiça. O meu caminho ele fechou e não posso passar. E nas minhas veredas pôs trevas, da minha honra me despejou e tirou-me da cabeça a coroa, arruinou-me de todos os lados e arrancou-me a esperança como uma árvore, inflamou contra mim a sua ira e me tem na conta de seu adversário. Juntas vieram as suas tropas, prepararam contra mim o seu caminho e se acamparam ao redor da minha tenda, pôs longe de mim a meus irmãos, e os que me conhecem como estranhos se apartaram de mim. Os meus parentes, os meus parentes me desampararam, e os meus conhecidos se esqueceram de mim. Os que me abrigam na minha casa e as minhas servas me têm por estranho, e vim a ser estrangeiro aos seus olhos, meu Deus. Chamo o meu criado e ele não me responde. Tenho de suplicar-lhe eu mesmo. O meu hálito é intolerável à minha mulher, e pelo mau cheiro sou repugnante aos filhos de minha mãe. Até as crianças me desprezam, e querendo eu levantar-me, zombam de mim. Todos os meus amigos íntimos me abominam, e até os que eu amava se tornaram contra mim. Os meus ossos se apegam à minha pele e à minha carne, e salvei-me só com a pele dos meus dentes. Meu Deus do céu. Compadecei-vos de mim, amigos meus, compadecei-vos de mim, porque a mão de Deus me atingiu. Porque me perseguis como Deus me persegue, e não cessais de devorar a minha carne? Quem me dera fossem agora escritas as minhas palavras, quem me dera fossem gravadas em livro, que com pena de ferro e com chumbo para sempre fossem esculpidas na rocha. Porque eu sei que o meu Redentor vive, e por fim se levantará sobre a terra, depois revestido este meu corpo da minha pele, em minha carne verei a Deus. Vê-lo-ei por mim mesmo, os meus olhos o verão e não outros. De saudade me desfaleça o coração dentro de mim, se disserdes como o perseguiremos, e a causa deste mal se acha nele. Temei, pois, a espada, porque tais acusações merecem o seu furor, para saberdes que há um juízo. Jó 19, de 1 a 29. Quem não teve em algum momento de sua existência aqui na Terra algo chamado depressão? Quem não se viu na vida passando por momentos de extrema insatisfação de sua alma? Quem não se viu algum dia envolto na mais tremenda angústia em seu espírito, pensando, quem sabe, na morte como melhor aliada, como melhor solução? A Bíblia registra uma pessoa que viveu esse drama, pois seus problemas avolumaram-se. É o Jó. Sua família, seus bens, sua saúde foram tiradas. E agora só, triste, mantinha a única coisa que o sustentava de pé, ou seja, a sua fé em seu Redentor, o Senhor nosso Deus. Depressão é um sentimento traiçoeiro, pessoal. É uma angústia que chega e se instala no coração. Chega sem pedir licença. Às vezes, de forma sorrateira, devagar, preenchendo a alma de temores infundados, que na verdade são como pontes que ligam o consciente ao inconsciente. A forma ou a intensidade como cada um de nós reagimos a esta invasão de nosso ser varia de pessoa para pessoa, de situação para situação. De fato, a depressão tem sua origem em vários fatores que o consciente ou o inconsciente tentam reagir e que com força esperam sucumbir-nos, tirando-nos principalmente o ânimo, a vontade de viver e a coragem, né, para lutar pela vida. Então, é um círculo vicioso do estado da alma que faz com que a vida se torne tremendamente frustrante e que causa na mente e no coração um impacto de sugestões que nos levam a ter uma autoimagem cheia de tormento, cheia de temores. Às vezes procuramos, através de medicamentos, através da medicina convencional, através da ciência, ou até da psicanálise e também de outros meios, na esperança de reverter este quadro crônico, este tumor imaginário que tem aos poucos tirado a vontade de viver. Quem sabe, hoje você não vive, apenas vegeta, pois sua mente já mandou sinais para o seu corpo de que não vale a pena lutar. O problema tem aumentado. Existe uma crise interior, mais do que exterior, ao seu redor, e você não consegue reagir, tomar novas posições, sair para o novo, sair da depressão. Eu não sei qual é a causa que tem te levado a desistir da vida, porque os problemas são diferentes, como eu disse, os problemas são diferentes de pessoas para pessoas e as reações são diferentes de pessoa para pessoa. Porém, nesse dia, eu quero confiar que tenho a unção de Deus para ministrar à sua necessidade algo novo e assim fortalecer a sua vida. Quem sabe um milagre vai acontecer em nome de Jesus repentinamente. Um desbloqueio de mente em meio a tantos remédios que você tem através dos tempos tomado para a depressão. Um fortalecimento no seu espírito, no seu coração, na sua alma. E entender a sua real situação e encontrar soluções reais e eternas em nosso Deus. Veja só. É preciso entender algumas coisas. Primeiro é que a depressão, a origem da depressão não está em Deus. É muito importante você saber e ter o conhecimento nesta oportunidade, nessa hora que você me ouve, que a depressão não tem a sua origem em Deus. Não é Ele, não é Deus quem coloca este sentimento em você. Jó, em nosso texto base, capítulo 29, eu li todo o texto, faz várias declarações que o levaram a pensar que Deus estava por trás da sua depressão. Mas não era verdade. E Jó diz, entre outras coisas, sabei que Deus me oprimiu e com a sua rede me cercou. Está no capítulo 19, versículo 6. Da minha honra me despejou e tirou-me da cabeça a coroa. Capítulo 19, versículo 9. Então, eu não sei se eu te citei inicialmente Jó 29, é Jó 19, tá? Tá na minha cabeça aqui que eu falei 29. Então, Jó está passando por uma guerra espiritual terrível, mas ele está atribuindo a Deus, ele está achando que é Deus é quem o oprimiu, que Deus despejou todo o mal sobre ele. Tirou-me da cabeça a coroa, versículo 9. Ele me arrancou a esperança, versículo 10. O tempo todo ele está acusando Deus de como a causa, a origem da depressão. Faz inflamar contra mim a sua ira, versículo 11. Pois longe, colocou longe de mim os meus irmãos, versículo 13. A mão do Senhor me atingiu, versículo 21. Está vendo? O tempo todo. Veja bem, quantas declarações tediosas, de tédio, de amargura, Jó relata aos seus amigos tentando achar soluções para a angústia que sentia. Tentava justificar-se a todo instante, direcionando suas lamúrias ao vento sem fundamento. Quem sabe você está fazendo a mesma coisa dia após dia. E este acúmulo de procedimentos tem se transformado em declarações. E do que sai da nossa boca, nós nos alimentamos, gente. Então nós precisamos tomar muito cuidado com as palavras que nós lançamos. Porque nós passamos a acreditar nelas e mais, nós alimentamos o diabo com as nossas palavras. Se nossas palavras são vitoriosas, palavras de fé, palavras de esperança, nós vamos atrair a presença de Deus, a bênção de Deus e as coisas vão trabalhar ao nosso favor. Mas se nossas palavras são palavras que deprimem, palavras que oprimem, palavras de rejeição, palavras de abandono, palavras de lamúria, palavras de murmuração, palavras de revolta, isso simplesmente vai abrir porta para uma ação maligna e a situação vai ficar muito pior. Então, e este acúmulo de procedimentos tem se transformar em declarações e com isso tem feito você acreditar como sendo verdades. A nossa mente começa a acreditar naquilo que os nossos lábios estão falando. É como se fosse uma tortura diária, constante, trazendo a você, inclusive, reações físicas como dor de cabeça, enjôos sem explicação, dores lombares, dores estomacais, úlcera nervosa, dores na coluna e outras dores. A primeira coisa importante que você deve tomar conhecimento é que não procede de Deus nenhuma condenação que trabalhando no seu consciente ou inconsciente coloca você no estado em que você se encontra. Deus não é a causa da depressão. Mas também preciso te dizer que você pode contar com a ajuda do Espírito Santo de Deus. Então, é importante entender que depende de você somente. Depende de você o sair dessa situação em que você se encontra. Você pode notar que uma pessoa que está em depressão, ela é uma pessoa que ela vai ficar no quarto, vai ficar em ambientes fechados e escuros. Então, uma das primeiras ações a fazer é deixar a luz entrar. Sair do quarto é um esforço. Meu corpo não quer, minha alma não pede, mas você precisa fazer. É se movimentar, é levantar, é decisão. Decisão. Você precisa tomar atitudes que a sua mente entenda que você está decidido a sair daquele quadro. E a sua mente vai então começar a responder conforme os passos e ações e decisões que você está tomando. Você pode ver que a pessoa não quer tomar banho, não quer se arrumar. Então cada vez vai ficando pior e ela precisa agir. Uma vez chegou em uma casa que uma pessoa estava em depressão e quando eu olhei estava aquela casa fechada, escura, suja. E eu cheguei e disse, olha, abra as janelas, ponha música, ponha louvor nessa casa, ponha alegria nessa casa. Comecei então a mostrar esses passos como passos fundamentais para mudar o quadro. Você pode olhar que uma pessoa em depressão, ela olha para baixo. Ela não consegue olhar para cima. Parece uma coisa simples, boba, mas isso é importantíssimo. Guarde o que eu vou dizer, eu vou repetir. Toda pessoa em depressão, ela só olha para baixo. Então, o que essa pessoa precisa fazer? Você que está me ouvindo. Então, decida levantar seus olhos. Um olhar para baixo é um sinal, é um comando que você está dando para a sua mente de derrota, de rendição, de entrega. Então olhe para cima, olhe para frente. Então, Deus quer que você se posicione favorável à sua ação, à ação dele. Em outras palavras, o que você tem, o que está deprimindo, é algo tremendamente espiritual que precisa cura através do Espírito de Deus. Na medida em que você reage favoravelmente à ação do Espírito Santo de Deus, todo o seu ser, ou seja, corpo, alma e espírito, reagirá a seu favor a que um milagre aconteça na sua vida. Isso mesmo, milagres acontecem em nossos dias. Nosso Deus é o Deus do impossível. Ele é o doador da vida, ele luta por aqueles que acreditam no seu mover restaurador. O problema é que a pessoa que está nesse quadro, e ele é um quadro difícil, sei que é, graças a Deus nunca tive em depressão, talvez rápida de um dia para o outro, em situações difíceis que me amarguraram muita alma, me lembro, há uns 10 anos atrás, uma situação assim que eu parei, deitei na rede e falei assim, Simone, hoje eu não tenho condição nem de ir na igreja. Eu vou ficar aqui na rede esperando Deus falar comigo. Ela assustou porque ela nunca me viu comportar daquela maneira. E ela foi para a igreja. E eu fiquei ali. Chorando. Buscando uma palavra de Deus. Daqui a pouco Deus falou fortemente ao meu coração que eu peguei o meu celular e escrevi o que Deus estava falando e depois se transformou numa canção. Já tive essa situação numa ocasião, como eu falei, talvez umas duas ou três vezes nos meus 60 anos de idade. Situações de depressão, coisas de pouco tempo. Porque o TDAH ele não tem tendência à depressão. Ele tem tendência à exaustão. A exaustão. É como que chega um momento que a bateria esgota toda. Mas a depressão, não. Mas sei, reconheço a dor daqueles que passam por tal situação. E é algo muito difícil. Eu vou segurar aqui, nós vamos ao nosso apoio cultural. Daqui a pouquinho eu volto para dar sequência a esse assunto.
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5: Muito bem, agora 11 horas e 42 minutos, deixa eu caminhar um pouco mais na nossa reflexão sobre a depressão. Então, quero ainda te dizer que Deus é onipotente, Ele tem todo o poder, Ele tem o domínio de tudo e de todos. Ninguém, em qualquer época passada, presente, hoje ou no futuro, tem condições de deter a força de Deus. Ele é soberano sobre todas as coisas e sobre todas as pessoas. O universo está nas mãos dele. Você não precisa mais viver debaixo do jugo da depressão. Entenda isso. Essas palavras que falo têm propósito de mexer com você mesmo. Porque a tendência é se entregando dia após dia. E Deus não quer isso para você. O nosso Redentor vive, louvado seja Deus, e Davi e Jó reconheceu isso. O meu Redentor vive e por fim se levantará. Ele se levantará em seu favor. Você pode ter esse encontro com Ele à medida que você abrir seu coração para isso. O problema é a gente ficar esperando que alguém vai fazer uma oração e que algo vai ser mágico. E que automaticamente a gente fica livre de todo o mal. Que fica livre da depressão. É um processo de tomada de posição todos os dias. Você pode orar e pedir que o Senhor ponha a mão sobre você. Que o Senhor te restaure a vontade de viver. E você começa a dar passos nessa direção, como eu disse, sair do quarto, acender luzes, abrir as janelas da casa para a iluminação entrar, a vida entrar, colocar louvores na sua casa e começar a fazer declarações de fé e se levantar, começar a agir, dar os primeiros passos, é isso. São ações contínuas, todos os dias, e aí a sua alma vai se fortalecendo, o seu espírito vai se fortalecendo, e você vai se enchendo de fé, de esperança, se enchendo da presença do Espírito Santo de Deus. Você não precisa mais viver debaixo desse jugo terrível da depressão. Deus, à medida que você ansiar, desejar por sua presença, ela virá sobre ti. Então, é preciso assentar isso no seu coração. Hebreus capítulo 11, versículo 1 diz, a fé é certeza de que vamos

É uma decisão constante. Todos os dias virão à sua mente pensamentos de angústia, de dores, de opressão, de tristeza, de abatimento. E todos os dias você vai precisar se posicionar. E à medida que você se posiciona, você vai ganhando força, autoridade. Todos os dias você tem que clamar ao Senhor. Os salmos, abre os salmos e leia os salmos em voz alta. Leia o Salmo 23 todos os dias. Leia o Salmo 91 todos os dias. Leia os salmos em voz alta. É isso. Todo dia abra a boca e declare cura sobre a depressão. Declare a sua mente curada, restaurada. Eu volto a repetir, são ações que você precisa tomar todos os dias. Decisões que você toma todos os dias. E você vai perceber que a cada dia você vai se fortalecendo. Que a cada dia você vai estar melhor do que no dia anterior. É isso que você precisa fazer. Muito bem. Que Deus te abençoe. Deixa eu orar por você nessa hora. Pai, eu quero apresentar no teu altar, em nome de Jesus, a vida de meu irmão, de minha irmã, essa pessoa que está passando por essa guerra, por essa luta que é a depressão. Ela é real, existe, é debilitante, nos mina as forças, nos tira a vontade de viver. Alguns já estão ouvindo tantas vezes, todo dia, de que está sendo um peso que precisa tirar a vida. E o Senhor está te dizendo que Ele tem algo muito maior e melhor para você, que Ele tem uma vida de fato para você. Uma vida plena, cheia de gozo, de graça, de alegria. É para você. Mas Ele quer que você se levante e haja. Como Ele disse para Gideão, o Senhor é contigo, homem valente, um homem que estava escondido, morrendo de medo, se vendo como o pior. Mas Deus tinha outra leitura acerca dele. E eu quero te dizer em nome de Jesus, que o Senhor tem outra leitura acerca da sua vida. Portanto, eu te abençoo. E declaro que a palavra de Deus entra com força no seu coração. Que o Espírito Santo de Deus age na sua vida, em nome de Jesus. Que o poder de Deus se manifesta em você. Repreenda essa opressão maligna. Repreenda essa depressão, esse abatimento de alma, essa tristeza, esse sentimento de que a vida não vale a pena. Eu repreendo em nome de Jesus e declaro a alegria do Senhor é a sua força. Declaro em nome de Jesus. Portas espirituais abertas, em nome de Jesus, espírito aberto, portas físicas da sua casa abertas, declaro alegria, mando embora as trevas, em nome de Jesus, todo tormento de alma, toda acomodação de espírito, eu repreendo e mando embora todos os demônios que te atormentam, que te oprimem, que te deprimem, que te entristecem a alma, e eu declaro em nome de Jesus, a graça, o poder, a presença do Senhor que te fortalece, e você começa a partir de agora a colocar em prática as dicas tão simples, mas tão poderosas, tão transformadoras e libertadoras, que é abrir a voz, que é louvar a Deus, que é ler a palavra, que é orar em voz alta, que é cantar canções. Em nome de Jesus, eu te abençoo e declaro que a partir dessa hora uma unção de graça, de cura, de restauração, de renovo, de esperança entra na sua vida e na sua casa. Em nome de Jesus. Amém. E graças a Deus. Vamos com a música? Manda aí.

Muito bem, essa é uma das nossas novas músicas, não é? Com ajuda da IA, da inteligência artificial. Eu tenho as letras e tenho a melodia, né? E eu jogo na IA e ela pega a partir da ideia minha inicial da música e transforma em tudo isso que você está vendo aí. Coloca cantor, coloca voz, coloca instrumento, faz alterações na melodia, na forma de cantar. É um negócio muito poderoso. Filho, não temas. Você pode ligar para cá, para a rádio e pedir essa canção. Põe novamente, Naldo. Receba essa música, essa ministração de Deus no seu coração.

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0: 7 minutos em Eunápolis. Está começando Vida Comunitária da segunda edição, hoje, segunda-feira, 25/5/2026, 12:07. Muito obrigado a cada um de vocês na audiência do nosso programa. Você que nos acompanhou das 7 às 9 horas, Café com Direito. Você que nos acompanhou das 7 às 9 horas, Café com Direito, com o nosso querido Dr. J. Batista, e agora está nos dando a honra de nos acompanhar de meio-dia às 14. Muito obrigado a cada um de você. Você que mora aí na zona rural, você aqui da zona urbana, você da Costa do Descobrimento, muito obrigado pela audiência do nosso programa. Aos nossos parceiros, guerreiros do dia a dia, os nossos mototaxistas, taxistas, carroceiros, caçambeiros, motorista de ônibus, você que é cobrador, a senhora que é dona de casa, você que é do comércio, os nobres pedreiros, carpinteiros, armadores, pintores, jardineiros, eletricistas, os nossos garis, funcionário público, balconistas, sambuzeiros, carteiros, instrutores de autoescola, instrutores de escolinha de futebol, nossos líderes religiosos, aos nossos mecânicos de bicicletas, de automóveis, carros pesados, mecânicos de motos, aos nossos alfaiates, costureiras, pedicure, manicure, cabeleireiros, cabeleireiras, empreendedores, empreendedoras, contadores, contadoras, a galera do Motorube, a galera do Urube, do Alternativo, a cada um de vocês, muito obrigado pela audiência. Os nossos contadores, contadoras, pedicure, manicure, cabeleireiros, cabeleireiras, empreendedores, empreendedoras, a cada um de vocês, muito obrigado pela audiência. Muito obrigado mesmo. 12:09, hoje 25/5/2026, o nosso querido redator-chefe, diretor, o nosso maestro Sena Santos, já está no comando da nave da 104.9, meu querido Naldo Vieira. Vamos às manchetes que serão notícia do programa de hoje.
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0: horas e 10 minutos. Hoje, 25/5/2026, Veracel abre inscrições para programa de estágio com vagas para universitários em Eunápolis. Então tá aí, você que está aí se preparando, não perca essa grande oportunidade. Ainda no programa de hoje, 12:10, 25/5/2026, reconhecimento facial identifica 7 procurados durante feira agrícola em Eunápolis. Ainda no programa de hoje, né? O programa de hoje, Eunagro movimenta Eunápolis com serviços, agronegócio e grande show realizado neste final de semana. Ainda no programa de hoje, Jânio Natal relembra a infância em Itapebi ao receber título de cidadão honorário. Aí é homenagem, grande homenagem ao prefeito de Porto Seguro, Jânio Natal, que também já foi prefeito na cidade de Belmonte. Ainda, meu querido Naldo Vieira, 12:12, 25/5/2025. Olha, não acabou a festa final de semana? Não teve uma festa que movimentou a cidade esse final de semana? Epa, não se preocupa, porque o nosso querido prefeito Roberto... cidade para ter festa. Se essa cidade, o tanto de festa que tem, se fosse tudo investimento, né, para nossa cidade, eita que cidade boa. Terminamos uma festa final de semana que teve, meu caro amigo Naldo Vieira, tinha aproximadamente, segundo a estatística da Polícia Militar, quase 20 mil pessoas, o povo gosta de festa. E aí, o prefeito Robério já está aqui, preparando aqui, olha como que... Eu não consigo entender a agilidade, a organização, o mutirão que é para que se organize em tão pouco tempo para realizar a festa em Eunápolis. Olha, Pedrão 2026 confirma Pablo, Xan de avião e volta ao Araujão com estrutura de grandes shows. Essa cidade, por lá de festa, vou te contar, viu? Ela ultrapassa Porto Seguro, olhe lá se não ultrapassar a nossa capital baiana. Eu nunca vi, e o que mais me chama a atenção é a habilidade, a organização, em tão pouco tempo, pode analisar, em tão pouco tempo, o Araujão se tornará uma cidade de primeiro mundo, com estrutura de primeiro mundo. Infelizmente, nós não temos essa organização voltada para a saúde, para a educação. A cidade está entregue praticamente à infraestrutura, às traças, lamentavelmente. Naldo Vieira, vamos pegar aqui o...
1: Misael, os parabéns pra ele.
0: Nosso querido Misa, é pronto, prepara os parabéns aí, pega aí cena, pega o batata cena, prepara aí, Naldo, os parabéns dessa esse grande figura, Misa, pensa em um cara diferenciado. Misa, são os votos de felicidade da nossa equipe da 104.9 para você, para toda a sua família, para todos nós. Hoje é seu aniversário e o presente quem está ganhando somos nós, que conhecemos, convivemos, sabemos desse grande homem de Deus, esse grande profissional, esse grande amigo. Então, hoje é um dia de muita felicidade para a nossa família da 104.9, homenageando o nosso querido irmão, o nosso homem de fé, Misa.
1: É o Murta.
0: É o Murta. Agora, vamos pegar o boa tarde dela aqui, não? Chegou com a camisa meia do Vasco. Ele me zoou pra caramba do sábado. Esse bi vai cair. Já estão pedindo a cabeça de Renato. Ele não fica 2 meses. É com você, Sena Santos.
2: Beleza, tá certo, cruza que eu tô na área. Boa tarde, Eunápolis, extremo sul da Bahia. Eu fui ali no cartório civil de Eunápolis, né? Fui ali mandar um registro pro meu irmão lá em Salvador, trazer uns 4 minutinhos. E olha, você falou em casar, cheguei lá, tinha um casal que tava em uma felicidade da azurra. Eu olhei assim, quando falou assim, senha DG, não sei o que era mais, sim. Eu falei, que merda é essa? Vou casar. Ai, ai, viu? Ô, Misael, felicidade, meu irmão. Deus te abençoe, muita paz, saúde. Você sabe quanto a nossa equipe, a equipe da FM Vida, tem a consideração, nós temos uma consideração muito grande por você. Você é um cabra diferenciado, honesto, direito, um cabra bacana, né? Ou seja, que Deus abençoe, felicidade e saúde para você aí, meu querido Misael. O Carlinho Mototáxi conversou na sessão da Câmara, que nós não passamos, estamos devendo, e fui cobrado por isso, com os vereadores Jorge Maécio e também o vereador Renato Bromoschenko. E eu fui lá no espaço do Rondelli e eu vi também uma organização de festa extraordinária, né? Um evento desse com um recurso que não é do município jamais pode ser proibido, né? Diversos tratores, diversos serviços. Infelizmente a chuva, né, que deu aquela, que a chuva não atrapalha, né? O de nada de Deus atrapalha. Mas a chuva, às vezes, até conversando com o meu irmão João do Gás uma época, às vezes a chuva tira algo, né? Então a fila muito grande daí para tirar a identidade. Eu estava lá com o pessoal do Senai. Ô, Sena, você bebe e dirige? Aí me colocaram óculos, tipo eu bêbado. E mandou fazer um zigue-zague. Oh, primeiro eu chutei gravar um vídeo. Eu coloco óculos e tipo, com sua mente você fica bebendo. Aí mostrou.
3: Não tem negócio no viado, não.
2: Não, nada, vista, não. Vista. Eu sei muito bem o que você quer falar no viado. Aí a vista ficou nublada.
3: Não, é no viada mesmo. Aquela fica
2: embaçada. Aí eu fui passar pra lá, não enxerguei nada, não. Meu cara falou, porque quem bebe é assim. A pessoa acha que tá vendo tudo, mas é. Valdir, que isso é o Valdir do Senai, inclusive ele vai vir aqui falar sobre isso. Eu bati o papo com os candidatos, né? O pré-candidato Jânio Júnior e o candidato, ele é candidato à reeleição, o senhor Deto Carleto. Eu bati o papo neles, que foram lá os anfitriões da festa, e nós registramos a presença da Rádio FM Vida, já entrevistamos diversos deputados, inclusive na próxima sexta-feira, o deputado França, não sei se é capitão, comandante, capitão, Major. Né? Major França vai estar aqui com a gente. Da quarta-feira, vamos falar sobre glaucoma, consulta grátis, tá ok? Glaucoma na quarta-feira, doutor Alan Santos. E essa semana, nós temos nove misturas para sorteio. São quatro agora, essa semana nós iremos botar pocando aí. E Carlinhos...
3: Ô, Naldo, Senna, só mandar um alô aqui.
0: Mande. É o nosso querido piscineiro, é o homem da piscina, Adão Souza, né? Tá mandando um alô pra você aí, tá? Piscineiros, isso, bom dia. Inclui aí no alô, Caca Carlinho, é possível me mandar o contato de Senna Santos? Pensa em um cabra diferenciado, viu, Senna? O nosso querido Adão Piscineiro. Então tá aí um alô pra todos os piscineiros de Onápolis, em nome do nosso querido Adão, um grande profissional. Aí se você tá com sua piscina, manutenção, você pode contratar, porque o cabra é literalmente...
2: Aí ele não faz piscina, é manutenção.
0: Manutenção. Ele é belíssimo profissional, como outros piscineiros que nós temos em Onápolis, e o Adão é um profissional de mão cheia.
2: Beleza, Adão, aquele abraço, meu irmão. Será que Adão é irmão de Nego? Nego da Carlota. Adão é um baixinho? Um moreno. Sobre a foto dele, Carlinhos. Será que Adão é irmão de Nego? Ah, ele mesmo, rapaz. Conhece Adão desde criança, rapaz.
0: Pediu o seu contato
2: pode
0: aqui.
2: Pode passar, ele. Pode passar.
0: Gente boa, Adão, gente boa.
2: Eu conheço o Adão desde pequeno. Ele, Nego, irmão dele, aquela galera massa ali.
0: Ele hoje deve estar o quê? Com uns 70?
2: Não, eu tenho 48, Adão deve ser umas faixas de 40 aí. Eu acho que ele é mais novo do que eu, Adão. Eu vi ele lá em Jefferson, da Autêntica, conversando com meu irmão. Irmão, um abraço pra você, viu, Adão?
0: É gente boa?
2: Gente boa, não. Gente da melhor qualidade. Adão, aquele abraço. Naldo Vieira, vamos ouvir as matérias. Nós ficamos devendo essas matérias, porque essas... Gente, eu não sei o que fazer, porque é tanta gente pedindo espaço no programa, tanta coisa. Aí, fazer o quê? Nós temos que ter um jogo de cintura aí. É Valdir Senna, não é 7 Senat, não é 7 Senat. Qual, cadê? Ele mandou pra mim aqui, cadê? Cadê Valdir? Valdir, me manda aí. É Val Vandik. Que Valdik? Vandik. Você conhece Carlos Vandik? Gente boa demais, um cabra diferenciado. Ele me colocou. Aqui, ó, esse aqui, ó.
0: Aham.
2: Conheço. Não é do 7 Senat, não. Como é que é? Não, manda aí, Valdir. Valdik. Vandik, manda pra mim aí. Olha, eu tenho essas matérias, eu vou ficar. Vamos colocar elas. Iremos. Ouvir. E depois nós temos diversas matérias mesmo, muita coisa ainda hoje no nosso programa. Mas agora o destaque, os vereadores Jorge Maestro e também Renato Bramachica. Vamos ouvir.
4: Bem, amigo da 104.9, nesse momento encerra a sessão da Câmara Municipal de Eunápolis e vamos bater um papo aqui com o vereador Renato Brumoschenko, que usando a tribuna da Câmara fez algumas denúncias muito sérias em relação à gestão pública. Vereador Renato, bom dia, 104.9, agradece a participação do senhor e o senhor, no uso da sua atribuição na tribuna da Câmara, levou ao conhecimento da população várias demandas se tratando da educação, saúde, contratos, hospital regional, de fato e de direito, o que, que está acontecendo? A 104.9 agradece a participação do senhor.
5: Bom dia, Carlinho, bom dia, Senna, bom dia a todo o pessoal e toda a equipe da 104. Hoje nós falamos um pouquinho sobre o hospital regional. Nós estamos agora vendo mais uma vez, os funcionários estão de aviso, né? Eles receberam aviso, todos os funcionários do hospital regional, porque possivelmente a empresa pode estar saindo daqui da cidade, aqui a IDES, né? E essa novela volta a ficar mais uma vez acontecendo de novo na cidade. Aí você tem médicos sem receber, porque segundo informações a prefeitura não está fazendo todos os repasses como deveria e no tempo certo como deveria com a empresa, a nova empresa que está administrando. A gente já está vendo aí falar em carta marcada no próximo edital. O edital está já se trabalhando para colocar alguém da própria cidade. Então, assim, a gente começa a perceber suspeitas, né? E essa suspeita precisa ser esclarecida. Mudança, por exemplo, na questão do orçamento. Vai se gastar agora, ao invés de gastar dos 78 milhões que vai gastar no ano com o hospital, aí vai direcionar 30 milhões só para exames de imagem, de diagnósticos, e a gente sabe que hoje se gasta 400 mil por mês. Então, se você fizer as contas, não vai chegar, não chega nem os 400 mil, você vai dar em torno aí de 4 milhões a 5 milhões, menos de 5 milhões no ano.
4: Ou seja, vai sair de 400 mil reais ao mês
5: para 2 milhões e meio. Então, vai dar, no caso, 29 milhões no final das contas, no final do ano, entendeu? Então, vai sair de 400 para 2 milhões e meio no mês. Então, você começa a perceber várias irregularidades no próprio edital, a forma que o edital está sendo feito. A gente percebe que há um direcionamento e a gente precisa de esclarecimento. E a gente começa a cobrar, porque já tem médico sem receber. E, mais uma vez, essa incompetência de novo da prefeitura. A prefeitura fazendo as mesmas coisas, o prefeito fazendo a mesma coisa. O hospital regional deu uma melhorada, a gente não pode dizer que não melhorou um pouco do que estava antes. Mas a gente precisa que haja solução concreta e não fica essa novela a cada 6 meses troca de empresa, a cada 6 meses troca de empresa. Então, onde é que vai parar o servidor público? Onde é que vai parar os funcionários, os enfermeiros? Porque estão vivendo uma insegurança jurídica no momento, uma insegurança financeira. O cara não pode fazer um financiamento, não pode fazer nada, porque ele não está empregado. Ele trabalha 6 meses, aí reside, já é a terceira terceirizada que pode sair da cidade. Essa já é a terceira. Aí vem mais uma quarta. Então, onde é que vai parar isso? A gente está cobrando justamente porque há motivos para serem cobrados e denunciados.
4: Agora, o senhor tem sido procurado pelos servidores públicos da área da saúde, especificamente do Hospital Regional, em relação a essa insegurança trabalhista, vereador?
5: Sim, sim. É o que eles mais reclamam. Por exemplo, teve uma terceirizada, eles ficaram de aviso. Aí sai, recontrata pelo município, aí o município descontrata novamente, porque não é só o contrato de 3 vezes, é o contrato também que eles tinham um contrato com o município, reincidiu para ser contratado pela terceirizada. Reincidiu de novo da terceirizada, voltou para o município. Depois sai para... Entendeu? Então não é só a terceirizada. O cara fica entre prefeitura e terceirizada. Prefeitura, terceirizada. O funcionário, ele fica nessa incerteza. Alguns sobram, alguns não são empregados, outros não são. Então, assim, a pessoa não tem estabilidade. Quando era na época do seletivo, que a pessoa trabalhava diretamente para o hospital, ele tinha um pouco de segurança, que era um contrato de um ano. Aí terminava, fazer o seletivo de novo e conseguia ficar. Hoje ele não sabe. Ele está entrando, não sabe se fica, não sabe se sai. E essa insegurança está gerando uma insatisfação com os servidores. O pessoal já não quer trabalhar para o Nápoles. Muita gente está tentando procurar fora, sair da cidade, porque não está vendo vantagem em prestar serviço ao Nápoles. Então os bons profissionais começam a sair. Tem médico que já não quer trabalhar no regional, porque o cara tomou prejuízo na primeira terceirização, tomou prejuízo na segunda terceirização. E mais uma vez, então, começa a se ter uma insegurança.
0: Olha, 104.9, parabeniza pelo trabalho que o senhor vem fazendo em prol da nossa população. Estamos lá, à disposição do senhor.
5: Muito obrigado, Carlinho. Muito obrigado, Sena. Muito obrigado a todos aí. Deus abençoe vocês.
0: Amigo da 104.9, está aqui também o vereador Jorge Maestro, que no uso da sua atribuição, né, relatou aí várias situações administrativas que está acontecendo no nosso município, cobrando aí da saúde, educação, infraestrutura, enfim, e também falando aí desse grande evento que será realizado aí sexta e sábado na cidade de Nova. Vereador, a 104.9 agradece a participação do senhor e hoje, como sempre, o senhor, usando a tribuna, fez aí várias denúncias em prol da nossa população da cidade de Onápolis. A 104.9 agradece a participação do senhor.
2: Bem, Carlinhos, começar aqui, você está feliz, né? Mandou uma mensagem para mim logo cedo, Palmeiras se lascou ontem, e sua felicidade é essa, né? Você fica mais feliz quando o Palmeiras perde do que quando o Flamengo ganha. Bem, gente, é um prazer estar falando nessa rádio, que está realmente cada dia mais, com mais audiência. Tivemos vários assuntos, entre eles o Hospital Regional, entre eles créditos adicionais que o prefeito está pedindo, mas a gente vai discutir isso mais na frente, né? Que foram pautas que iniciaram hoje, não em votação ainda. Mas o agro, né? O Eu na Agro já é uma realidade em Onápolis, é um evento que traz muitos benefícios à população, principalmente à população da zona rural, né? Ao pequeno produtor, inicialmente, e até o grande também. Então, são muitos benefícios, associações recebendo tratores, são 5 tratores ou são 6 tratores, Carlinhos. Implementos, é um investimento de doação em mais de R$1,5 milhão, quando somos implementos, tudo certinho. É uma iniciativa do deputado federal Neto Carleto, né, em parcerias, mas vai se começar amanhã, sexta-feira, 7 da noite, um show maravilhoso de Anderson Freire, depois Aline Barros, depois a Morada. Show gospel, começar as coisas, porque Eunápolis está muito carente de louvor a Deus. Eunápolis está muito carente das pessoas depositarem a sua fé. E esse é o momento de vai ter uma concentração de pessoas em um local só, com um só propósito, adorar a Deus e agradecer a Deus por tudo e louvar também. E aí, no sábado pela manhã, teremos aí essa entrega desses... Todas essas situações que eu falei no início, com prestação de serviço do SAC, da Defensoria Pública, do Ministério Público, emissão de identidade, emissão de certidão de nascimento, muita coisa, DNA. E o interessante é que isso não tem nenhum custo ao benefício.
0: Agora, vereador Jorge Maestro, em relação a dúvidas, muitos participantes, jovens, comerciantes, agricultores, com essa dúvida, esse impasse que está acontecendo, que o município está tentando embargar a festa, né, que já vem aí, se não me falha a memória, é a sua 3ª, 4ª edição. Como que fica nesse momento? O senhor tem uma oportunidade com a pessoa direto ao deputado Neto Carleto, pode passar a mensagem para essas pessoas que ainda têm essa dúvida se haverá ou não esse grande evento?
2: Sim, posso sim. Existe uma promoção para os setores do governo, do prefeito Robério, que estão propagando o caos, né? O caos de um evento dessa magnitude, que traz renda para a cidade. Deixa eu te falar só para você entender, tem mais de 12 caravanas para sexta-feira vindo de Teixeira, Itabuna, vários lugares para contemplar o show gospel da sexta-feira. Está vindo gente de Feira de Santana, de vários lugares para participar da festa do sábado, que é com o Tarcísio, com Toque 10, com Henri Freitas, à noite. E O que, que você pode me falar com relação às pessoas que investiram em seus comércios para vender roupa, que investiram nos seus restaurantes para poder, que a cidade vai encher, vai lotar? Isso é como um pedrão, tá entendendo? É como um pedrão. Por que, que um pedrão pode ser realizado ali, como sempre foi? Por que, que isso pode acontecer? Isso é só uma perseguição política. O ano passado eles empretaram com ação, esse ano já entraram novamente, mas a justiça foi feita e com certeza será feita novamente. O que precisa acabar é com essa rusga política e tentar prejudicar pessoas que vão lá ganhar o dinheiro, pessoas que vão usufruir de um momento de diversão e pessoas que vão ser beneficiadas pela Feira do Agro. Isso é um prejuízo total para a cidade. Então, assim, eu até peço, nesse momento, para evitar até uma fadiga maior, tira isso, moço, porque isso não vai dar em nada, a justiça vai trabalhar certo, a justiça não vai se impor diante dos fatos. É uma perseguição política, a feira com certeza irá acontecer, porque a gente tem muita fé na justiça de nossa cidade, na justiça do nosso país, com relação a ações desse tipo, ações que são de perseguição direcionada. É simplesmente porque Neto Carleto está à frente do negócio, conseguindo essas promoções de doações para as pessoas em um evento maravilhoso. Então, assim, por que, que um pedrão que custa mais de 10 milhões de reais aos cofres públicos do município diretamente acontece? E por que, que um evento dessa magnitude, que não custa nada ao município, simplesmente só traz benefícios, não pode acontecer? Está aí, você ouvinte que está aí, o que, que você acha disso? Está correto por parte da Prefeitura de Onápolis, através do seu gestor Robério? É certo impedir um evento que não tem um custo de um real para o município? Eles são até fora da curva desses aspectos, sabe por quê? Porque é um evento que o governo do estado vai estar presente também. E aí?
0: O senador da República?
2: O senador Otto Alencar vai estar aqui, o senador que trouxe para nós o benefício da vacina no Covid. Lutou tanto aquele homem, vai estar aqui prestigiando. Agora, é justo penalizar as pessoas por conta disso? Eles são tão assim fora de noção que era para estar participando, ajudando com alguma coisa do município. Não, fica aí com essa conversinha. Ah, tem que fazer lá no estádio. Primeiro, aquele estádio está errado, esse negócio de evento lá. O estádio é para poder os atletas jogarem bola. Quando se tem um evento num lugar daquele, é 15 dias sem ninguém poder participar. Porque é 10 dias para montar uma estrutura, 10, 15 dias, e mais 5 dias para desmontar. Essa estrutura lá que está sendo montada aqui no espaço do Rodelo já tem mais de 30 dias que começou. Está na rede social, chegando os equipamentos, chegando barracas, chegando... Aí eles falaram que podia fazer lá e fizeram a festa do dia 12 e dispensaram o equipamento dia 15, ou foi 16, e queria que a gente montasse essa mega estrutura em 4 dias.
0: Agora, o senhor falando em questão de perseguição, o senhor usou a tribuna da Câmara também, dizendo que o prefeito Roberto Oliveira utilizou esse mesmo espaço para comemorar o seu aniversário. E, coincidentemente, o secretário de Meio Ambiente, o senhor Lourenço Oliveira, que é o secretário de Meio Ambiente, que está causando toda essa polêmica em relação a esse grande evento, vereador?
2: Eu só posso acusar de instantaneamente, no momento, Lourenço. Pelo seguinte, toda a documentação necessária e exigida foi entregue lá há 60 dias. Nós temos protocolos. Tudo que pediu, documento A, documento B, documento C, licença disso, negócio de palco, tudo, tudo, corpo de bombeiro, tudo. Aí é que está o X da questão. Tudo isso que a gente apresentou não serviu de nada. Para que pediu? É por isso que nós vamos ter a vitória na justiça. Porque nós estamos fazendo a coisa da forma correta, da forma certa. Apresentando toda a documentação, solicitando. O espaço é privado. Temos contrato de locação com o dono do espaço, tudo. Agora mesmo, tentaram aplicar uma multa lá, um valor que eu não posso nem falar aqui, que todo mundo vai cair de costas, para poder inibir.
0: Mas essa multa seria nos promotores do evento ou no proprietário do...
2: Multa para o proprietário e multa para os promotores do evento. Duas multas. Vou falar só uma aqui. Uma está no valor de mais de 60 mil reais.
0: Absurdo. Vereador, a 104.9 agradece a participação do senhor. E sucesso e parabéns aí a esse grande evento que será realizado na cidade de Onápolis esse final de semana.
2: Isso aí. Vamos lá participar, adorar a Deus e trabalhar no sábado pelo dia e se divertir no sábado à noite. Outra coisa, viu, Carlinhos? Tem secretário ligando para funcionário nomeado dizendo que se for para lá vai ser exonerado. Olha o que é que está acontecendo em Onápolis, gente.
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2: Ok, beleza, estamos de volta no extremo sul da Bahia, 12h40. Olha, seu amigo, boa tarde, tá aí, deixa eu ver, A Karina deve estar nos ouvindo na rua Pau Brasil, será que está com a sua princesona aí, a sua mamãe? Olha, meu querido Vandique, um abraço pra você, viu, o Vandique, que Deus abençoe você, que Deus abençoe a sua família, é Sete Senate, né? Meu querido Vandique, inclusive o Edmundo tá te mandando um abraço aqui, Vandique. O Edmundo Novaes está te mandando aqui um abraço, tá beleza? Olha, eu vou ler uma matéria daqui a pouco e eu quero ouvir Carlinhos. Muitas especulações dizendo que o show, os gospels e o outro não deu ninguém. Então, bicho, eu vi ao contrário. Eu vi vídeos, não cabia ninguém. Mas eu conversei com um candidato, com o deputado federal, o senhor Carleto, Neto Carleto, e também com o pré-candidato Jânio Júnior. Vamos ouvir as matérias.
3: Amigos da Rádio 104 FM Vida, eu me encontro aqui na terceira-feira da Agro. Estou aqui com o Jânio Júnior, pré-candidato ao deputado estadual. Jânio, fala um pouquinho sobre a importância dessa feira para o extremo sul da Bahia. Obrigado pela presença, Rádio FM Vida. Bom dia. Programa Café com Direitos, Jota Batista e Vida Comunitária.
4: Bom dia para os ouvintes. Olha, eu quero dizer que esse evento, a importância desse evento está enorme. Eu na Agro, não só para o Nápoles, como para a região. É o fomento do agricultor, é o fomento do investidor. E fora que as entregas que o deputado trouxe para a Eunápolis, 5 tratores, tratores com implementos. Então, ajudei também a fazer a que esse evento fosse realizado. E dizer para vocês que para o ano tem mais. E se Deus quiser, eu e Neto Carleto estaremos juntos com o mandato para ajudar ainda mais toda a população.
3: Como é que você se sentiu quando você pegou os microfones para falar um pouco, a galera te aplaudiu e abraçou o Jânio Júnior? Como é que você se sente recebendo carinho na cidade de Eunápolis?
4: É maravilhoso. Totalmente acolhedor, muito bem recebido aqui. E somos muito bem recebidos. Todo mundo abraçando, todo mundo beijando, todo mundo dando os parabéns pela realização, por a gente ter ajudado nesse evento, nesse grandioso evento. E Neto Carleto é um craque, né?
3: Para a gente finalizar, a importância de Neto Guerrieri na pré-campanha e na campanha de Jânio Júnior.
4: Neto Guerrieri é uma peça fundamental em nossa eleição. E quero lembrar a todos que estão nos ouvindo que a eleição de 2028 começa agora em 2026. Se tivermos precisamos ter um bom resultado agora em 2026 para que o nome do nosso futuro prefeito chegue bem em 2028.
3: Seja bem-vindo ao Nápoles, eu te abençoe na sua caminhada.
4: Amém, amigo. Obrigado.
3: Beleza, pré-candidato a deputado estadual Jânio Júnior. Pela terceira vez nós estamos aqui cobrindo esse evento e a cada dia mais vem crescendo. Fala um pouquinho sobre essa grande festa. Rádio FM Vida, bom dia.
5: Bom dia, motivo de felicidade e alegria grande. Mais uma vez está promovendo esse evento, receber aqui a equipe da 104 FM, você, Zena, que já me conhece de longas datas, e você que esteve aqui no passado e vem novamente esse ano, pode observar.

0: assim que esse momento pudesse acontecer. Estou feliz também de estar ao lado aqui sempre do ex-prefeito da cidade, Neto Guerrieri, diversos vereadores aqui do município e da sociedade de Eunápolis e de toda a região que está fazendo parte desse momento junto conosco.
1: Quantos tratores foram entregues hoje?
0: Hoje, somente hoje, 5 tratores foram entregues com implementos agrícolas e que, com diversos complementos, né, como arado, grade, carreta, enfim, implementos que vão ser utilizados para a produção rural. Então, é investimento, somente hoje, aqui de menos nosso mandato, de mais 2 milhões de reais.
1: Para fechar, hoje à noite?
0: Hoje à noite, estou esperando todos vocês para Henri Freitas, Toque 10, Tarcísio do Acordeon. Ontem nós tivemos aqui um momento histórico de celebração, de adoração com Aline Barros, com Anderson Freire, com Morada. Três bandas de forte nacional dessa cidade recebeu. É uma iniciativa que a gente busca resgatar. E Neto, enquanto prefeito, fez o Marcha para Jesus e movimentou essa cidade. Então agora nós estamos buscando resgatar isso com Adora Eunápolis. Ontem a primeira edição do Adora Eunápolis. Estou feliz de poder celebrar esse momento e pedir a Deus que possa nos proteger para que a gente possa seguir promovendo eventos e iniciativas como essa aqui na nossa cidade, apesar de tantas dificuldades. Esse evento foi embargado pela Secretaria de Meio Ambiente do município. O prefeito da cidade não queria que esse evento acontecesse e por isso mandou a secretaria aqui, mandou nos notificar, mandou nos multar aqui, inclusive, mais de 100 mil reais. E eu precisei entrar na justiça, precisei recorrer à justiça e, graças a Deus, ontem, no final da tarde, a justiça concedeu a liminar para que a gente pudesse correr com a estrutura aqui, pudesse fazer esse evento acontecer. E aqui, além da gente não ter o apoio, não ter sequer um centavo da prefeitura, a gente teve o fato ainda de a prefeitura querer fazer com que esse evento não acontecesse.
1: Gerando emprego e renda, o quarto? Já está pensando no quarto?
0: Com certeza. Saindo do terceiro, já planejando o quarto. Buscando, claro, corrigir as nossas falhas que tivemos esse ano e fazer aquilo que foi de bom ser ainda melhor.
1: Um abraço, parabéns. E feliz aniversário também, né?
0: Eu que agradeço a toda a equipe da Rádio 104 FM e parabéns a vocês também por todo o trabalho aí realizado.
1: Beleza. Deputado Neto Carreiro, participando dos Rádio 104 FM Vida.
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5: Ok, beleza, 12h50 no extremo sul da Bahia, tá aí, fui lá, né? Diversos políticos estão tendo espaço pra falar aqui na Rádio FM Vida, tudo bem que depois some tudo também, tá nem aí pra gente, mas o nosso papel nós temos que fazer, né? Lembrando que qualquer político pra falar aqui na rádio, político assim que candidato, tem que passar pela direção, né? Nós entrevistamos o Marão, ex-prefeito de Ilhéus, pré-candidato a deputado estadual. Não o conhecia, não a conheço pessoalmente, o Marão, né? Entrevista muito boa. E no próximo final de semana, o capitão. O Major França. Estaremos batendo papo com o Major França, porque pediu a direção liberou, nós vamos entrevistá-lo. Às vezes tem pessoas, poxa, tanta entrevista, mas. Aí, na quarta-feira, uma entrevista importantíssima, viu, gente? É uma entrevista sobre maio verde, glaucoma. Preste bem atenção, você poderá ter uma consulta grátis. Entre em contato com a gente, você vai entrar em contato, vai fazer a sua pergunta para o doutor Alan Santos e nós estaremos falando sobre o maio verde. Também tem maio para tudo que tá tipo de maio, né? De cor. Tá bom? Então, na próxima, no dia 27. Na sexta-feira, o comandante França. E quem ficou de vir aqui também foi o Ney. Tenente Ney. Tenente Ney, ele lançou um

0: um curso, né, para PCDs. E cadê? Tá aqui. Curso de primeiros socorros para PCDs. E ele falou que ia ver com o Wagner. Até tá sumido nosso irmão Wagner das DEF. Um abraço para você, meu irmão. Que Deus abençoe a sua vida. E estamos por cá, beleza? O capitão Ney, ele vai. O comandante, o tenente Ney, ele vai vir aqui com o Wagner para falar sobre curso de primeiros socorros para PCDs. E o Luiz, ele é socorrista do SAMU. Nós estaremos trazendo o Luiz também para voltarmos aquelas entrevistas, orientarmos as pessoas. É muito bom falar de política, no momento de política, mas temos que falar de outras coisas também nesse ponto. Tá bom? E ontem, mais precisamente no sábado, né? Você foi no show à noite lá mesmo. O Carlinho vai falar daqui a pouquinho. Ele é o cara que vai falar com mais precisão se tinha muita gente ou não. Eu não fui nem na sexta, nem no sábado. Estava mexendo lá em casa nos balá de gato e não tinha como eu ficar para lá e para cá. Olha, quero falar também sobre o Pedrão, hein? Carlinhos Abreu falando sobre isso. Definiram Pablo e Xand de Avião no Pedrão 2026. Nós estaremos falando também sobre essa matéria. Beleza? Então fica esse registro aí. Olha, eu tô com a matéria aqui do. Cadê a matéria, rapaz? Ai, Senna Santos, você é um gatinho. Sobre a festa, nós batemos o papo com o deputado, como vocês ouviram. E tá aqui no Radar News, meu querido irmão Almerindo, aí da oficina, nosso querido irmão Ivan Kleberson, aí da rua Dom Pedro I. Um abraço para você, Ivan Kleberson, que Deus abençoe a sua semana. Cosmo Menezes, um abraço para você, Cosmo Menezes, tá bom? Olha, a terceira edição da Eu na Agro movimentou o espaço Rondelli no bairro do Pequi, em Eunápolis, neste sábado 23, com Feira da Agricultura Familiar. Entrega de equipamentos agrícolas, serviços gratuitos e shows musicais. Idealizador do evento, o deputado federal, o seu Neto Carleto, afirmou que a feira deve gerar 5 milhões na economia local, impulsionando setores como hotelaria, restaurantes e pousadas.
1: Me manda o pixel também.
0: Segundo o parlamentar,
1: Que balaio.
0: esse programa é um balaio de gato da desgraça, viu, é? Segundo o parlamentar, o evento fortalece associações rurais, incentiva a produção agrícola e gera emprego e renda no município. Ainda de acordo com o Neto Carleto, mais de 30 associações participam ou participaram da festa e estão sendo beneficiadas ou foram beneficiadas com tratores e implementos agrícolas, além da distribuição de mudas e alevinos. Lembrando que essa matéria foi de sábado, por isso que ainda estava acontecendo a feira. Olha, o deputado também destacou a oferta de serviços gratuitos durante a programação, como emissão da nova carteira de identidade, atendimentos do Ministério Público, exame de DNA e orientações jurídicas, participação da Defensoria Pública e serviços odontológicos. Para Neto Carleto, os investimentos destinados à realização da feira ultrapassam 3 milhões, incluindo a estrutura do evento e entregas feitas durante a programação. O deputado citou ainda recursos destinados aos municípios ao longo do mandato. Destinado ao município ao longo do mandato, como ambulâncias para o SAMU e TFD, além de viaturas para a segurança pública. Sobre a decisão judicial que autorizou a realização da festa após questionamentos envolvendo a Prefeitura de Eunápolis, o parlamentar afirmou ter ficado indignado com a tentativa de impedir o evento, mas disse ter recebido com satisfação a decisão da Justiça que garantiu a realização da programação. Neto Carleto também destacou as atrações do fim de semana, Na sexta-feira, 22, o Adora e o Nápoles reuniu apresentações de Aline Barros, Anderson Freire e Morada. Já neste sábado, no sábado passado, a programação musical conta com shows de Tarcísio Acordeon, Henri Freitas e Toque 10. Carlinhos Mototáxi, um fala uma coisa, outro fala outra coisa. Você estava lá. Os vídeos que eu vi, estava simplesmente lotada a feira da agricultura. E o show, como é que foi, Carlinhos Mototáxi?
2: Olha, na realidade, o tempo acabou trazendo alguma situação, digamos assim, não confortável para as pessoas que lá estavam. Segundo o próprio, a pessoa que estava apresentando ali as atrações, ele disse que tinha uma estatística da Polícia Militar que tinha aproximadamente 20 mil pessoas, né? E realmente estava lotado, muita gente, as atrações muito boas, né? Infelizmente, houve alguns, né, alguns imprevistos, digamos assim, que eu tenho certeza que da próxima serão corrigidos, como o próprio Marquinhos, né, filho do Jorge Maestro, que foi o organizador, um dos organizadores do evento, dizendo, reconheceu o número de pessoas, porque ano passado as atrações não atraiu tantas pessoas quanto essa, desse final de semana, que veio pessoas de outras cidades, ciclo vizinho, então acabou superlotando e infelizmente teve algumas pessoas que saíram um pouco chateado devido à situação do local ali onde tinha bastante lama, né? Tinha bastante lama, eles tentaram de tudo conseguir dar maiores conforto às pessoas, mas eu particularmente achei muito legal a festa, as atrações belíssimas. Infelizmente faltou esse detalhe, né? Que talvez a organização não esperava o número de público. E que surpreendeu.
0: Superou a expectativa, né, Carlinhos?
2: Surpreendeu. Porque ano passado foi mais tranquilo, porque não houve chuva, não houve a questão de número de pessoas, até pelas atrações, né? E esse ano as atrações acabou atraindo mais as pessoas. E tinha aproximadamente 20 mil pessoas, segundo foi narrado lá na apresentação. Mas, sem dúvida nenhuma, foi uma festa muito boa. Infelizmente, a lama, né, o local não ficou propício para o número de pessoas. Mas, enfim, foi uma festa que atraiu centenas de pessoas.
0: Eu vi um vídeo, rapaz, não sei quem foi o cantor, todo mundo com o telefone ligado. E uma coisa linda, tipo um estádio
2: top futebol. 10.
0: Foi top 10. 10. O top cara 10. Falou que top 10 é bom, viu, Carlinhos? Diz que é a banda do momento.
2: Muito boa.
0: Muito top boa. 10.
2: As atrações, todas foram muito boas. Muito boa.
0: Ou seja, então fica esse registro aí. E eu vou só dar uma palavra sobre essa polêmica que ocorreu no Disse-me-disse da Prefeitura de Onápolis. Eu quero só dar uma palavra no seguinte, vamos lá.
2: Ô Senna, antes de você concluir, sem falar também do o número de pessoas e a segurança foi perfeita. Perfeita. Polícia Militar, segurança, corpo de bombeiro, polícia civil. Então, se tratando, você vê que uma festa com mais de 20 mil pessoas. Em nenhum momento você viu brigas, né? Agressões. Então, o sistema que eles montaram de segurança foi perfeito, viu? Você vê assim que não teve nenhum tipo de conflito, de agressões nessa festa. É tanto que foram detectados, parece, 17 pessoas pelo reconhecimento facial, né? Identificado mais de 7 procurados durante feira, foram identificados lá. Você vê,
0: né?
2: O sistema de segurança que eles montaram foi perfeito, foi perfeito.
0: Olha, o que eu quero dizer é o seguinte, como a gente cobra muito do Robério, que já lançou o Pedrão 2026, eu vou dar uma palavra aqui para o Neto Carleto também. A estrutura ficou sensacional. Que pena que não tem esse mesmo, essa mesma tesão para cuidar do povo, né? Para não ter essa mesma organização para cuidar do povo. O prefeito já lançou Pablo do Arrocha e Aviões, que vai dar quase 2 milhões essas duas bandas. Então, assim, que fica de incentivo a esses políticos também tentar buscar algo melhor para o povo com rapidez, igual eles fazem essas festas. Eu fui na festa de Neto Carleto, misericórdia, organização extraordinária. No aniversário da cidade, é uma organização extraordinária. Mas para cuidar da saúde, para vir emendas, nós temos aquela dificuldade. Então, fácil a emenda PIX. Primeiro, o qual motivo a Prefeitura de Onápolis foi se desgastar tentando atrapalhar uma festa que não tinha nada a ver com a Prefeitura? Ah, chegou não sei quantos tratores, movimentou a cidade. Ah, mas o cara vai fazer o nome, não importa. Primeiro, a esposa do prefeito nem é deputada federal, Carlos. Estadual. Aí vai dar um tiro no pé, desgastar o governo com, em 2024, aniversário do prefeito Robério, no mesmo espaço, e ninguém falou nada. Diversas festas, festa do São João passada, colocaram aqui dentro do, mas 2024 foi lá. Aí depois, não, mas a prefeitura liberou o Araujão. Não liberou. Pode ser que liberou depois. Mas essa rapidez de Neto Carleto e de Robério de fazer festa, não tem para cuidar do povo. Ah, mas uma vez por ano, na terceira-feira, massa, organização extraordinária, gera emprego e renda, mas vai ser só uma vez no ano? E o resto do ano? É complicado, os caras já, eu vou trazer daqui a pouco, já lançou Pablo do Arrocha, que não é nem de 800 mil o show de Pablo, e o Xande lá, vai dar quase 2 milhões. Já estão montando uma estrutura para o mês que vem. Mas para montar uma saúde, para montar, tem que ter licitação, não pode fazer essa rua, que tem que ter isso, tem que ter aquilo. É complicado. Mas olha, que sirva de exemplo também para Neto Carleto. A estrutura da festa e a rapidez, que tenha mais essa rapidez e a estrutura para cuidar mais da cidade, mandar mais coisas para o nosso, na minha opinião, claro. Falei, Carlinhos.
2: Agora, o que precisa, eu vou dar uma sugestão aqui, né? Esses eventos que está acontecendo em Onápolis, como aconteceu aí no agronegócio, o que precisa é os organizadores desses eventos ter muito cuidado, muita cautela com essas empresas de seguranças que eles contratam. Empresas de segurança que eles contratam. A exemplo ali no show da agricultura aí, certo? Não são todos seguranças, mas coloca segurança sem nenhum preparo, sem nenhum conhecimento.
0: Dá 50 contas e bota lá, né?
2: Então, eu vi vários problemas com pessoas do bem, pessoas que não é de confusão, e alguns seguranças causando os problemas, né? Querendo impedir pessoas conhecidas, que tenham acesso. Então, o que precisa, né, esses organizadores de festa, saber quem são os profissionais, essas empresas de segurança, porque você não pode contratar qualquer pessoa para se dar com gente, se dar com o público. Então, como aconteceu? Alguns seguranças se cedendo, querendo tirar uma de polícia, de delegado, né? Alta autoridade. Eu vi uma cena aqui com a empresária daqui de Onápolis. Eu vou preservar o nome dela. Uma pessoa do bem, da paz, certo? Ela chegou com o marido dela, com as pulseiras, e o segurança fez ela passar maior constrangimento. Fez passar maior constrangimento. Eu tive que chegar e falei, não, moço, a menina aí é conhecida, ela é da cidade, ela é uma empresária, é bem conceituada. Mas ela passou uma vergonha devido a essa segurança, sem nenhum tipo de preparo, sem nenhum tipo de conhecimento com as pessoas, certo? Fazendo como outras pessoas foram constrangidas na festa. Então, a festa foi, sem dúvida, eu particularmente achei a programação espetacular, uma festa que atraiu mais de 20 mil pessoas. Embora faltou alguns detalhes que serão
0: corrigidos, né?
2: Foram
0: identidade,
2: serviços.
0: DNA.
2: Embora eu creio que na próxima será totalmente diferente, porque aprenderam e vão corrigir com algumas falhas que houve, mas essa questão de segurança, aí todo mundo pode pegar. O Ilha, ele tem uma empresa de segurança, só tem profissionais. Os caras literalmente profissionais, mulheres profissionais. Aí você pega qualquer pessoa, aí sai pegando segurança para trabalhar num evento como esse, onde vai se dar com gente, com público, a pessoa é despreparada. Então tem que ser profissionais, pessoas que conhecem pessoas, gente que trata as pessoas bem, porque todo mundo ali vai ter um respeito múltiplo. Então é um detalhe que precisa, isso é em quase todas as festas de Onápolis. Faz esse tipo de contrato com essas empresas sem qualificação, colocando pessoas despreparadas, e aí acaba, pode acontecer até uma tragédia, devido pessoas ali com ânimos altíssimo, né, acaba tendo choque. Então, é um ponto que tem que ser corrigido nas festas de Onápolis. Em questão de contratar essas empresas de seguranças, que sejam empresas de referência, de bons profissionais, como nós temos, como tivemos aí na festa, muitos seguranças de qualidade, educados, conversava, explicava a situação, mas tem uma meia dúzia que infelizmente só é para causar tumulto em vez de tentar amenizar.
0: Infelizmente. Beleza, olha, no extremo sul da Bahia, 13 horas e 10 minutos. Um abraço, minha querida Idália. Eu li sua matéria, Idália. Sexta-feira passada eu falei. Senna, não sei se você leu a minha mensagem, li, mas bato na mesma tecla. Para que tanta festa? Este povo precisa de muito mais do que isso. É isso aí, também acho. E eles, todos eles, fazem uma festa numa rapidez tão grande, né? Mas, para cuidar da saúde, eu recebi agora uma mensagem de uma menina lá da rua Pau Brasil, chamar a atenção do meu querido Robson, secretário de infraestrutura, né? Meu amigo de infância, um cara muito competente. Rasparam ali aquele asfalto, perto ali da de Carlos ali, e não colocaram de novo. Então, Robson, dá uma olhadinha lá, dê um pulinho lá para falar, para resolver isso aí. E outra coisa, aquele asfalto, vamos dar crédito, que é crédito. Desde a época do ex-prefeito Paulo da Pé, coloquei aquele asfalto ali. E ali só tapando buraco. Jogue outro por cima, para ficar um tapete na rua Pau Brasil, da Iracema. Me fugiu o nome agora da mãe da. Da mãe da Karina. Então, fica esse registro aí. Olha, eu vou num breve apocultural. Deixa eu só dar uma palavra. Eu sou profissional. Eu sou um cara que eu não falo com coração, com amor. O técnico do Vasco pediu para sair do Vasco ontem. Ele pediu para sair, mas o time chamou ele e não permitiu a saída dele. Os jogadores falaram o seguinte: você vai ficar porque nós vamos dar a volta por cima.
2: Epa! Depois de 30 anos?
0: Não é negócio de 30 anos, não. Renato Gaúcho lamenta a derrota do Vasco para o Bragantino pelo Brasileirão. Foi uma noite infeliz e foi. Mas o Flamengo, que é o todo-poderoso, foi humilhado em casa.
2: E é o segundo colocado.
0: Sim, não importa.
2: E o Bin,
0: vocês, pela arrogância de vocês, não tinha que perder pra ninguém. E outra coisa, eu concordo que não era pra expulsão aquilo ali. Ali era para punição de 10 anos sem jogar. Ali foi agressão, ali tinha que ser banido do futebol.
2: É, Xandão.
0: É alto na cara, acendeu a cara do cara.
2: E o do Palmeiras?
0: A CBF mostrou.
2: Esse árbitro, o jogo Palmeiras Internacional.
0: Foi nada.
2: Foi pior e ele não expulsou o jogador do Palmeiras.
0: Ele aplicou a regra.
2: Sim.
0: Agora, o Vasco perdeu para o Bragantino.
2: Pergunta aí,
0: qual o time descarado da rodada?
2: É o Vasco. Pergunta. Qual o time descarado da rodada?
0: O Vasco.
2: Foi humilhado, massacrado.
0: Agora, qual outro time descarado?
2: É o Vasco.
0: Não, o Flamengo. Olha, Vasco e Flamengo, meu mestre, professor Raimundo. Vasco e Flamengo, tudo bem. Eu sou profissional. O Flamengo ainda deu uma pressãozinha no Palmeiras.
2: Aí o juiz expulsou
0: os primeiros minutos do Vasco massacrou o Bragantino.
2: Foi?
3: Os gols do Bragantino foram em falhas individuais.
2: Ave Maria.
3: Mas eu vou dar uma palavra forte.
2: Sim, então como é que você...
3: A Copa do Brasil tem dono.
2: Como é que você me explica?
3: Na próxima fase da Copa do Brasil, eu quero pegar o Flamengo no sorteio.
2: Tá bom, então como é que você me explica? Em 3 jogos, um dos melhores goleiros do Brasil tomou 10 gols.
3: O goleiro joga sozinho?
2: Então o time não presta.
3: Pronto, o time que não presta.
2: Agora tá acompanhando o Flamengo. Flamengo perdeu de 3. Aí, domingo, você foi o dia todo zoando. O que é que o Vasco fez? Perdeu de 3. Flamengo é o segundo colocado do campeonato. O Vasco também é o segundo, de baixo para cima. A qualquer momento, vai para a zona de rebaixamento.
3: Eu vou num breve...
2: Ele copia o Flamengo.
3: Eu quero falar de Porto Seguro hoje.
2: Vixe, seu time?
3: Porto Seguro, sou Porto Segurense, joga hoje à tarde.
2: Realmente sofre menos, né?
3: Joga hoje às 20h30, Porto Seguro e quem, deixa eu ver.
2: E Vasco.
3: Porto Seguro, Democrata do Governador Valadares. Se Porto Seguro vencer, Porto Seguro embola tudo. Porto Seguro está em quarto lugar. Este Porto Seguro...
2: Vai dar trabalho.
3: Fica um 4. Porto Seguro e Democrata de Governador Valadares. Mas o jogo mais difícil de Porto Seguro...
2: É o do Bi.
3: Vai ser próximo sábado, viu? Às 16 horas, o Tombense de Minas Gerais.
2: Vai ser o Vasco a piada,
3: viu? Vasco a piada. Deixa eu falar. Vocês perderam de 3, o Vasco de 3. Aí vocês começam a arrumar diálogo pra esquecer vocês.
2: É engraçado demais, seu Vasco. Eu tenho pena. Ó, Renato Gaúcho já foi embora. Isso aí é tudo fake news. Já foi. Quem aguenta ficar no time ruim desse, velho? Eu tô te falando. Nem Paul Majeski, nem Marcos Correa vai aceitar ir pro time do Vasco.
3: Olha, Pedrão 2026 confirma. Pablo show de avião e volta ao Araújão com estrutura de grandes shows. Olha. Xande de avião, hein? Aviãozinho. Daqui a pouquinho nós retornaremos. Olha, combate ao crime, memes e visual. Como governadores em busca de reeleição disputam atenção e votos nas redes sociais. Mais detalhes no próximo bloco. Voltamos já já.
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5: Previsão do tempo para terça-feira, 26 de maio de 2026. Região Nordeste, Maceió, Alagoas, vai ter uma terça-feira de céu encoberto com possibilidade de chuva isolada. A temperatura mínima é de 25 graus e a máxima de 29 graus. Umidade relativa do ar vai de 90% a 60%. Brejo da Madre de Deus, Pernambuco, festeja aniversário com o céu repleto de nuvens. Temperatura mínima é de 19 e a máxima de 29 graus. Umidade do ar varia de 100% a 45%. Você ouviu a previsão do tempo para terça-feira, 26 de maio de 2026, com informações do IBGE, cidades e do Instituto Nacional de Meteorologia, IMET, da Agência Rádio Gov em Brasília, Gilson Santa Fé.
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5: Cena Santos.
6: Ei, beleza, 12:25 no extremo sul da Bahia. Mandar um abraço para o meu irmão Marquinhos da Marola Surfing Shopping. Recebeu uma mensagem do Edmundo sábado. O Flamengão se lascou. Falei, homem falso. Quando o Vasco perde, ele é outro. Ricardo Colonial também é outro. Carlinhos, o Pedrão 2026 já tem data. O local, eu vou até ver com a direção da rádio. Porque, Carlinhos, ó, 1º e 4 de julho. Eu vou pegar minhas férias, então, no São João. Porque você pega em julho e no Pedrão, né? Não, você pega no Pedrão e no Carnaval. E eu pego na virada de ano 15, no Natal e Ano Novo. Aí eu não vou ter espaço para pegar mais 15. Então, eu vou tentar tirar agora do São João, antes de você sair. Que eu preciso pegar com o José e Davi, né? Porque vai ficar em casa. Então, vou pedir minhas férias para, já que é no final do mês. É mais pior que estão de férias no Pedrão também. Eu não curto Pedrão, não. Eu vou lá, eu fui duas vezes porque pedido para me lá fazer as matérias, mas não curto muito, não. Olha, o Pedrão 2026 já tem data, local e primeiras atrações confirmadas. A tradicional festa junina de Onápolis será realizada entre os dias 1º e 4 de julho e pelo segundo ano consecutivo ocupará o estádio Araújão, que voltou a ser preparado para receber grandes eventos na cidade. Os cantores Pablo e Xande Avião estão entre os primeiros nomes anunciados para a programação, que ainda vai ganhar novas atrações nos próximos dias. Além dos shows, o evento deve repetir a fórmula que marcou a última edição, com estrutura ampliada, áreas adaptadas para público de grande porte e expectativa de forte movimentação no comércio, rede hoteleira e setor de serviços durante os 4 dias de festa. O anúncio foi feito pelo prefeito Roberto Oliveira, que afirmou que o município prepara uma nova edição com foco em organização, segurança e valorização da cultura popular. Radar News, a matéria e os comentários é com ele, Carlinhos Mototáxi. Duas bandas de peso. Primeiro, eu vou te fazer uma pergunta aqui diferente. Preste atenção, sobre a festa, ok. Algum desses cantores que estiveram aqui na festa do Neto Carleto, existe alguma possibilidade de cantar no Pedrão? Ou tu acha que não? Cantaram lá, aqui não. Qual a sua opinião sobre esse movimento, Carlinhos?
7: Olha, nessa questão de festa, o prefeito Robério, ele é literalmente organizado. Ele, talvez na Bahia ou no Brasil, não tem nenhum promotor, digamos assim, o prefeito, que realiza a festa igual o prefeito Robério. Se nós tivéssemos a sorte desse potencial em se organizar para a festa, se Eunápolis tivesse a felicidade de ter 2% do potencial que ele tem para organizar a festa, para cuidar da cidade, seria talvez uma das grandes cidades do interior da Bahia. Mas, infelizmente, ele praticamente se especializou em eventos grandiosos, né? E não me surpreendo se ele trazer algumas atrações que participarem aí final de semana. Para mim não será surpresa. Eu, particularmente, se tivesse um dia, né, a oportunidade de ser um governador da Bahia, eu convidaria o prefeito Robério para fazer parte da minha administração no setor de eventos, para ele promover eventos no estado da Bahia. Porque são poucos que têm a habilidade, são poucos que promovem festa caríssima, com boas atrações, que tem assim uma visão. Então, se você pegar essa visão do prefeito Robério para a questão festa e ele fosse aplicar 2% dessa visão para a gestão voltada para saúde, educação, infraestrutura, segurança, Eunápolis seria uma potência. Quem era Teixeira de Freitas, quem é Itabuna, quem... Nenhuma dessas cidades tem um prefeito que sabe fazer, que organiza com muito carinho e amor essas festas. É qualquer prefeito que pega um estádio, como Araújão, com uma semana faz um castelo, faz uma cidade do outro mundo, faz uma cidade de país de primeiro mundo, com tão pouco tempo, para 3 dias... ou 2 dias de evento. Então, ele tem esse potencial, ele tem essa qualidade, são poucos os prefeitos do Brasil que têm esse potencial para fazer festa. Pena que para gerenciar o município, no contexto geral, saúde, educação, infraestrutura, é totalmente diferente.
6: Tarcísio Acordeon, poder falar no Pedrão?
7: Rapaz, é um dos grandes cantores hoje do Brasil, é o Tarcísio. Ele fez um show belíssimo aí, e que seria, no Pedrão, já é véspera de São João, seria o propício, né? Esses cantores raízes, para tocar no São João, tocar no próprio Pedrão.
6: E hoje colocou, o Tarcísio já tocou no Pedrão em 2022.
7: Bom, cantor.
6: Ok, eu muito bom, estou dizendo... A possibilidade, eles cantaram agora no
7: Agro.
6: Do Agro. Eu quero saber se o Roberto vai contratar ele para tocar no Pedrão. Se não existe essa rivalidade. Vou pegar não, porque tocou lá pros caras. Será que não tem essa rivalidade? Acho que não, né, Carlinhos?
7: Olha, segundo os promotores do evento.
6: Peraí, 2022 era Cordélia. Cordélia, Arnaldo. É isso aí.
7: Foi ele.
6: 2022 era Cordélia, viu, informante?
7: Ó, até mesmo o município, a Secretaria de Meio Ambiente. Notificou o espaço, o próprio deputado Neto Carleto relatou, em R$6.000 porque promoveu a festa ali. Quer dizer, é outra secretaria que nessa questão de impedir ou tentar impedir eventos, é uma das melhores do Brasil. Interessante que essa mesma secretaria, que o secretário é irmão do prefeito, eles não conseguem sequer pegar uma galeota e limpar ali aquele espaço da lagoa que está literalmente abandonada. Olha, para perseguir, segundo o próprio Neto Carleto, notificou a empresa, proprietário do espaço, em R$6.000. Olha como é atuante a Secretaria de Meio Ambiente. Mas não é atuante para pegar uma galeota, contratar umas 5 pessoas para tirar... O massacre que está sendo feito na Lagoa do Dinaborges. Eu não consigo entender porque tem visão para perseguir, tem visão para grandes eventos e não tem para gestão pública, para cuidar da cidade, a exemplo da própria Secretaria de Meio Ambiente, que matou, acabou com essa lagoa aqui do Dinaborges. É, todos nós temos o que merecemos.
6: É uma beleza, 13h34 no extremo sul da Bahia. Eu vou bloquear Marquinhos da Marola pelas suas palavras que você se dirigiu a mim, tá, Marquinhos? Eu vou num breve apontural, eu vou lhe bloquear, porque eu acho que isso é uma falta de respeito, você falar isso com um profissional. Então, a partir de hoje, você é meu ex-amigo, concorda?
7: Não.
6: Então, escuta esse áudio. Eu falei com ele que eu sou profissional.
7: De quê?
6: Eu falei pra ele que eu era pra ser punido o jogador. Olha, olha, Carlinhos, aí, ó.
3: Você, na sua opinião, não conta com nada, não. Mas você não diz ser um profissional, mas a sua opinião não é de profissional. A sua opinião é pessoal, de raiva, de ódio do Flamengo. É isso, só. Mas aí tá o VAR brigando com o juiz aí no áudio aí, dizendo aí que ele ia estragar o espetáculo, e estragou o espetáculo.
7: Ele conhece, ele conhece.
3: Empurrando o Palmeiras o tempo todo pra trás,
6: tudo
3: com um a menos, pai, como é que faz?
7: Marquinhos conhece do futebol.
6: Nada.
3: Aí um fica desfavorecido. Qualquer um. Então, se o Palmeiras também te faltasse um também, ia estragar o espetáculo, porque aconteceu. Só isso só. Mas a gente não dá ouvido à sua opinião, não. Porque a sua opinião não é nada.
7: Não vale nada. Você... Ele retou.
6: Rapaz, eu tava lá em casa, eu tenho que ser estudado pela NASA,
7: bicho. Ô, velho,
6: eu deixo uma cidade atrás.
7: Assim, se você... Ô, Carlos André, eu paro a cidade.
6: Não,
7: esses flamenguistas... E outra coisa, viu? O homem não foi embora, o homem ficou.
6: Não vai ficar, não. Eu digo assim, se você fosse um torcedor de um time grande, de expressão, ninguém te aguentava.
7: Suas baixarias não me atingem, não.
6: Você tem... O Vasco tem 30 anos que não disputa a Libertadores.
7: O Vasco do Piauí,
6: Não, o Vasco, velho, aí que foi humilhado sábado, domingo.
7: Aí o Flamengo não foi humilhado, não.
6: Ali não existe aquele aquele jogo, não existe. Se você fosse, se você fosse torcedor de um Bahia...
7: Você está agredido ao vivo, e até o jurídico.
6: Se você fosse torcedor de um Bahia, de um Vitória, ninguém te aguentava. Porque você torce para um time ridículo, que vai cair de novo. Um time que não consegue ter técnico permanente.
7: Essas agressões suas... Pra mim, passa direto.
6: Esse BI vai dar trabalho esse ano.
7: Eu estou em 3 competições. Vocês têm quantas? Têm quantas competições?
6: Qual é a competição que
7: vocês têm? Não importa, eu quero saber da quantidade.
6: Não é qualidade, não?
7: Os jogadores do Vasco convenceram Renato Gaúcho a não participar de coletivo após derrota para o Bragantino.
6: Oxe, quem manda os jogadores?
7: O Vasco não entrou em campo.
6: É por isso que tá bagunçado. Não é o técnico que manda, não?
7: Deve a Portugal.
6: Tá feito,
7: eu
6: tá feito.
7: Eu sou
6: tá
7: um cara
6: que... Eu acho que vai cair de novo.
7: Olha, eu já estou classificado da Sul-Americana, no mínimo em segundo.
6: Vixe.
7: Ou seja, meu coração tem... Ontem não gostei, não.
6: Não, ontem foi ridículo.
7: Ontem
6: foi igual. 10 gols em 3 jogos.
7: Perdeu o pênalti ainda o Bragantino.
6: Perdeu era pra ser uns 10.
7: Olha, eu vou mandar um abraço para nossa princesa Fran. Fran Santos, esposa de Valdenir Santos, os meninos, né? O Valdenir que tem um filhão aí que tá batendo baba. Eu vou num breve apoio cultural, daqui a pouquinho tem notícia de polícia, daqui a pouquinho tem membro da OAB, diz que projeto de lei que proíbe criança em evento LGBTQI+, é inconstitucional. O vereador de Salvador, de São Paulo, ele colocou um projeto, criou uma comissão, colocou um projeto para que crianças não participem do evento LGBTQI+, um evento destinado, né, ao público LGBT. Que as crianças fiquem em casa, principalmente porque durante o dia... E o advogado, membro da Comissão de Defesa dos Direitos da Criança e do Adolescente do Conselho Federal da Ordem dos Advogados do Brasil, Ariel de Castro Alves, considerou inconstitucional o projeto de lei PL que proíbe na capital paulista a participação de crianças e adolescentes em eventos que façam alusão ao fomentem práticas LGBTQI+. Eu quero ler essa matéria porque o projeto é que não leve crianças para esses eventos. É complicado, né? Mas, olha, eu vou num breve apoio cultural. 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Meu amigo Jadiel, os meninos, a sua esposa, um abraço a essa família linda e maravilhosa. Olha, daqui a pouquinho voltamos, notícia de polícia e o Desenrola 2.0 começa hoje o uso de FGTS. Eu não sei se esse Desenrola tem Caixa Econômica Federal, eu tô com o pé de rosa na caixa, acho que eu vou lá ver para pagar esse pé de rosa. Deixa eu mandar um abraço aos funcionários do CRAS da Colônia, um abraço aí. Essa galera massa que vocês fazem um trabalho diferenciado, com amor, com carinho, com dignidade. Um abraço pra vocês. E hoje um menino lá da empresa de ônibus mandou pra balada de gado. Mandou, fala aí, Senna, GDC já tá fazendo cartão.
6: Já tá fazendo o cartão. Depois nós vamos conversar e falar sobre isso um pouco mais. Tá, beleza? Nós voltamos. Vou te escrever essa semana. Nós voltamos já já.
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1: Ok, beleza! Cruza que eu tô na área, 13 horas no extremo sul da Bahia e 48 minutos. Carlinhos, eu tô com essa matéria aqui, eu quero ver sua opinião. O advogado e membro da Comissão de Defesa dos Direitos da Criança e do Adolescente do Conselho Federal da Ordem dos Advogados do Brasil, OAB, Ariel de Castro Alves, considerou inconstitucional o projeto de lei PL que proíbe na capital paulista a participação de crianças e adolescentes em eventos que façam alusão ou fomentem práticas LGBTQI+, principalmente a parada do orgulho LGBTQI+. O projeto de lei, de autoria do vereador Rubinho Nunes, União Brasil, foi aprovado no dia 20 deste mês na Câmara Municipal de São Paulo para virar lei. Ainda é necessária a aprovação em segundo turno no plenário da casa. O texto prevê que os eventos LGBTQI+ deverão ser realizados em locais públicos ou privados que permitam controle de entrada de crianças e adolescentes. Não poderão ocupar ou interditar vias públicas e deverão ocorrer em espaço fechado e devidamente projetado para aglomeração de pessoas. Carlinhos Mototáxi, nós falamos, inclusive eu quero até falar um pouco daqui a pouco, depois teve um, para mim não ser processado, como é que é o nome? Travestis, não é que travesti o nome, né? Ele queria entrar, Carlinhos, no banheiro, em Minas Gerais, das mulheres. Ele é homossexual, ele queria entrar no banheiro das mulheres. E teve dois caras que não deixou, eles não deixaram. Ele é homem, né? Tipo, queria entrar, usar, e teve, inclusive, foram agredidos. Ele denunciou que foi agredido por dois homens porque ele queria entrar no banheiro feminino. E os homens entendiam que ele teria que entrar no banheiro masculino, porque ele é homem. Porém, LGBT, né, tem sua transformação. Mas e essa questão de crianças nesses eventos? O vereador colocou o projeto, mas é inconstitucional. Mas criança não tem que estar em festa, né, Carlinhos? Adolescente não tem que estar em festa de bebedeira, de drogas, que a maioria dessas festas tem. E aí, Carlinhos?
2: Olha, nós estamos vivendo no país chamado Brasil várias situações. Situações de adolescentes, de crianças, né, incentivo a esse tipo de músicas, várias questões. O Brasil está vivendo um momento muito delicado. Tivemos agora, não sei se você acompanhou, alguns amigos ouvintes devem ter acompanhado, um casal do interior de São Paulo. Eles foram penalizados pela justiça, o juiz penalizou, porque eles estavam ensinando seus filhos dentro de casa, os adolescentes. E foi descoberto e eles foram penalizados judicialmente. Penalizaram, disse que não estava correto, que não, a criança tem que estar aí na sala de aula. E esse casal de empresários foram punidos pela própria justiça brasileira. Então, nós estamos vivendo tanta situação no Brasil que, infelizmente, a gente não vê uma expectativa para os nossos adolescentes, para os nossos jovens, diante tanta aberração, tantos absurdos, tanto incentivo à prática de coisas ruins que nós estamos vivendo no Brasil. Então, o correto, a educação certa, tem que partir de dentro das

0: casas dos pais. Não confia e nem deve atribuir a educação dos nossos filhos aos nossos educadores, que eles não têm essa atribuição. O que eles têm que passar foi o que eles aprenderam. O que eles aprenderam, passar para os nossos filhos. Agora, educação de comportamento, educar os filhos, isso tem que partir da família. Porque se deixar entregue ao município, ao estado, ao país, infelizmente eu não sei o que será dessas novas gerações que virão.
1: Olha, eu, voltando aqui ao caso, eu sou contra a pessoa juntar pessoas e agredir quem quer que seja.
0: Agora, lógico,
1: tem que ser contra. Questão. Agora, eu no restaurante com a minha mulher, toda durinha, pequenininha. É. Aí minha mulher já fala isso. Minha mulher no banheiro, eu vou mijar. Mijar não, é delicada. Amor, vou fazer xixi. E opa. Aí do lado, eu vou mijar. Ah, pai, eu também. Eu ia lá pra porta, peraí. Não vou proibir você de entrar, não, mas deixa minha mulher sair. É, não vai entrar, não. Eu fico na porta ali enquanto. Mas, rapaz, já pensou um negócio desse? Meu negocinho pequenininho vai mijar, tem que acocar. Aí o outro do lado, em pé. Lá ele. Agora, partir pra agressão, não. Isso é. Eu acho que tem que respeitar as pessoas, tem que respeitar. Agora, se o banheiro é feminino, é pra mulher. Aí o cara chega lá porque. Aí pega. Não, eu deixo bem claro, eu não sou contra, eu sou contra a agressão. Mas se eu tiver no restaurante, minha esposa fala assim, amor, eu vou fazer xixi. Aí do lado o baitolão, eu vou mijar, não entra não. Eu fico na porta, você vai esperar minha mulher sair, mas tu não vai. Minha baixinha é tão delicadinha com um lencinho e o cara em pé. Ah, te lascar, rapaz! Eu sou contra a agressão. Tá bonito. A baixinha e o cara do lado com cabelo de lá, com saco de. Ah, beijar pra lá, pai. Oxi, isso aconteceu em São Paulo, em Minas Gerais. Só que os dois rapazes agrediram o travesti. Tem que ter o respeito, peraí. A Leocrete, a vereadora de Salvador, quer fazer o banheiro o travesti usar o meio de mulher. Ô, Leocrete, ainda bem que tu perdeu as eleições. Tem que ter um respeito, claro. E essa questão aqui do vereador de São Paulo, ele colocou esse projeto para proibir crianças de estarem no movimento, nos trios LGBTs, que às vezes tem foto com criança de 6, 7, 8 anos. E eu vou dar uma palavra aqui forte, com todo respeito. Eles não respeitam ninguém. Você vê os vídeos, mija em cima do trio, coloca os baitolões em cima de trio, fica nu no meio da rua. Mas quando a igreja vai fazer um evento no meio da rua, a igreja tá fazendo zoada, a igreja tá isso, a igreja tá aquilo. Mas não tem um respeito pelas pessoas. Então é preciso cada um se impor e ser respeito. Eu vou respeitar as igrejas, eu quero que as igrejas me respeitem. Pode perceber os eventos LGBTs em São Paulo. Eles ficam nus. Coloca a calcinha lá, o balaio de gato. Coloca o short lá, não importa. Mas o que é que o vereador pediu? Você viu lendo a matéria? Que faça esses eventos em um local fechado. Carlinhos, primeiro, é via pública, fecha as ruas para fazer esses eventos, onde tem famílias, onde tem pessoas evangélicas, católicas.
0: Crianças.
1: Aí você vê os caras se beijando nu no meio da rua, rebolando, às vezes transando. E não é um respeito com a família. Então, assim, eles pedem respeito, mas não se dá o respeito. Eles não se dão o respeito. Então, assim, o vereador só colocou o projeto, que é inconstitucional, segundo o presidente da comissão do OAB, que faça esses eventos em local fechado. Pronto. Aí vocês se pegam lá, fazem o que quiser. Não sou contra, cada um. Tudo bem, Deus fez homem e mulher, Adão e Eva. Cada um transformou, segue o seu caminho, é quem quer que seja, respeito. Tem algumas pessoas que a gente conhece que é homossexual, respeito, e vou respeitar sempre, não tenho desrespeito. Agora, você criar uma lei municipal, que era a lei municipal, era vereador de Salvador.
2: Salvador ou São Paulo?
1: De Salvador, não, a Leocrete. Ah, Leocrete. É você criar uma lei pro homossexual, travesti, que quer que seja o nome, mijar no banheiro da mulher? Ou não, não. Aí vai tá caçando confusão. Porque vai pegar um cara bruto, igual aconteceu lá em Minas Gerais. O cara. Aí chega a mulher do cara todo. Ah, aí vai um cara atrás pra mijar. Eu acho que. Sei lá. Mas se eu estiver no restaurante, minha mulher não vai. Vai mijar nas calças, mas tu não vai. Mija não. Vamos lá dentro do carro. Mija na beira do carro lá. Oxi. Ai, ai. Olha, 13 horas no extremo sul da Bahia e 58 minutos. Eu quero só registrar essa matéria do membro do OAB, do vereador, o vereador Rubinho Nunes, que ele pede que não tenha criança e que esses eventos... Olha aqui, Carlinhos, olha as fotos. Em plena Avenida Paulista. E aí vocês veem nu, em cima, fazendo os rachane negro, que faça no local fechado a festa. Via pública, via de respeito. Né? Ah, mas o carnaval? O carnaval é onde? No Sambódromo, né? Acho que é Dobro.
2: Sandrômo.
1: Pois é. Ou seja, é em um local específico. Pode ser lá também. Quando tem no Rio de Janeiro. Ou que se for uma via pública, tem que ter respeito. E outra coisa, e aquela loucura e pá, pá, pá. Tem que ter um espaço. Eu, Nápoles, também tem que ter um espaço de festa. O Tamazão, o Araujão, não é espaço de festa. É uma praça esportiva. A seleção do Inter Municipal não entrou ano que vem e nem vai entrar esse ano de novo. Tá, o Araujão já transformou no espaço do Pedrão. Eu, Nápoles, tinha que ter uma concha acústica, Carlinhos. Um local específico, fechado, só pra festa. Mas, 13h59. Então, eu concordo com o vereador que o espaço tem que ser em local fechado. Ok? Então fica esse registro aí. Olha, quem é o juiz que condenou família por ensino domiciliar em Jales, São Paulo? É isso que você quis falar, Carlinhos?
2: É.
1: Eu não sei o que é isso aqui. Para ler, eu vou ter que ler fora do ar, sei lá o que está falando aqui. Eu não vi essa matéria. E Dália mandou para mim aqui. Deixa eu só ver aqui o que é. O juiz Júnior de Luiz Miranda, responsável por uma decisão recente que condenou um casal de Jales, acho que é isso, interior de São Paulo, por praticar o ensino domiciliar com suas filhas de 11 e 15 anos, ganhou visibilidade nacional depois da divulgação da sentença em abril. O magistrado estabeleceu pena de 50 dias de detenção em regime semiaberto, convertida em prestação de serviços à comunidade e exigência de matrícula das adolescentes em escola regular por 2 anos. Militante da causa LGBTQI+, o juiz se identificava publicamente nas redes sociais como a descrição LGBTQI+, até juiz de direito PR São Paulo. O perfil foi deletado depois da repercussão nacional do caso. Tá aí. Ou seja, um cara que é LGBT tem todo o direito, cada um tem direito de escolha, Deus deu livre-arbítrio ao mundo, é por isso que nós estamos vivendo hoje, que se Deus quisesse antigamente, passei isso aqui, tchuf, ele colocava a mão e pronto. Mas ele deu liberdade. Então, cada um escolhe o que quer ser. O cara vai dar a canetada na família. Tu acha que se tiver um LGBT vai falar alguma coisa?
2: Penalizado.
1: Claro, penalizado por listar os ensinos.
2: Foi condenado.
1: Então, tá certo. Obrigado aí, Dália. Dália que me mandou aqui a mensagem, tá bom? Nossa princesa Idália. Princesa! Olha, vou no breve apoio cultural. Reconhecimento facial identifica 7 procurados durante feira agrícola.
0: na cidade de Onápolis, Bahia. Soldado é morto a tiros em bairro de Feira de Santana. E Otto, hein? Otto Alencar reconduzido à presidência do PSD. Confira nova executiva do partido na Bahia. Tem muitas novidades. E além das novidades, notícia de esporte. Olha, eu vou ser muito sincero. O Vasco já está entrando em contato com o Vojvoda.
3: Quem?
0: Vojvoda.
3: Vai, sabe volta? Que é Vojvoda?
0: Não.
3: Sabe que é Vojvoda?
0: Vai, deveria volta. Saber. O Vojvoda é ex-treinador do que badalado Fortaleza na época.
3: Meu Deus, e vai acabar a carreira do Brasil. Seja,
0: se Renato Gaúcho, que ele pediu pra sair, se que realmente ele ali, sair...
3: Aí né? Que vem?
0: Se ele sair, o Vojvoda já está na
3: ponta
0: da mas eu ainda quero o Renato.
3: Ah, é?
0: Se for pra sair, Renato, que sai agora.
3: E eu te falei que ele não ficaria 2 meses. Quem aguenta aqui?
0: Eu vou dizer o seguinte, o treinador do Flamengo, cabeção lá, não termina o mandato.
3: Ah, não, é de 4 anos? Ave Maria, é a prefeito? Esse Vasco se doida! Esse Vasco se deixa
0: no contrato
3: parlamentar! Esse Vasco tá te doidando!
0: O cara está acabando com o time do Flamengo,
3: meu pastor Roberto. É o segundo colocado da
0: Segundo não é nada!
3: É o líder da Libertadores!
0: Olha, o Flamengo está sendo destruído pelo treinador.
3: Você queria que o seu Vasco tivesse...
0: não tem dois times.
3: Você queria que o seu Vasco tivesse sido destruído pelo Flamengo?
0: Deus me livre, o Vasco tem 3 competições.
3: Nenhuma
0: nenhuma. O Arrascaeta saiu, acabou o Flamengo.
3: É?
0: A torcida do Flamengo foi pra casa de Carrascal quebrando na ripa ontem.
3: E como é que o Flamengo é o líder da Libertadores?
0: Tá quebrando na ripa.
3: Ei, como é que o Flamengo é o líder da Libertadores?
0: Qual
3: é essa dessa?
0: O grupo do Flamengo da Libertadores. Sim. Eu sou mais de Porto Seguro.
3: Cara. É o vice
0: da Libertadores.
3: Certo.
0: Da América, tem um monte de
3: e o campeonato da Copa do Brasil?
0: Dificílima. Vocês foram eliminados.
3: Não, vocês foram destruídos.
0: Copa do Brasil. Vocês foram acabados.
3: Aí tem um saco.
0: Vocês foram humilhados pelo Vitória.
3: E a Copa do Brasil? Campeonato Brasileiro.
0: Estamos vivos.
3: É? Tá, cai, mas não cai.
0: Acabou o Brasileiro.
3: Pra quem?
0: 7 pontos de vantagem. Acabou.
3: Pra quem?
0: Acabou.
3: O Flamengo tem um jogo a menos.
0: Não importa, mas não ganha. Mirassol.
3: Mas você acha que o Vida...
0: Sabe o que é Mirassol?
3: É o que o Vasco nunca ganhou a partida dele.
0: Olha, 14 horas...
3: Fala aí que é Mirassol.
0: 4 minutos no extremo sul.
3: Deixa coado.
0: Rapaz, olha só pra nós. Se existissem 2 Cena Santos nessa cidade...
3: Não,
0: assim... Eu acabava... Sim. Ô, pastor Roberto...
3: Dois Cena Santos.
0: Eu deixo o Marquinhos da Marola doido.
3: Se tivesse 2 Cena Santos, torcedor de um time grande, ninguém aguentava vocês.
0: Vou tomar porque um
3: você torce pra um time velho ridículo, pequeno. Olha,
0: 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Me fugiu o nome agora. Do legendário. 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O baixinho vai ficar no fogo da zoa. Voltamos já. Notícias de polícia e também de esporte. 14:07 no extremo sul da Bahia. Rapidinho. Bateu, voltou.
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1: A Caixa paga nesta segunda-feira, 25 de maio, nova parcela do programa Pé de Meia para os estudantes do ensino médio regular e ensino médio da educação de jovens e adultos, a EJA, nascidos nos meses de janeiro e fevereiro. O incentivo será creditado na conta poupança Caixa Tem e os valores podem ser movimentados pelo aplicativo Caixa Tem. O estudante pode pagar contas, fazer transferências e PIX direto no aplicativo. Além disso, pode movimentar os valores com o cartão do programa, fazendo compras e pagamentos. O programa Pé de Meia apoia a permanência e a conclusão escolar dos estudantes matriculados no ensino médio e na educação de jovens e adultos da rede pública. Para consultar as demais datas de pagamento do programa Pé de Meia, acesse o site da Caixa em www.caixa.gov.br/pedemeia.
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1: O projeto de concessão da BR-020 no trecho entre Brasília e Barreiras, na Bahia, segue em fase de estruturação. A previsão é de que os estudos sejam concluídos no segundo semestre de 2026. Segundo o Ministério dos Transportes, ainda não há definição sobre o volume de obras ou o total de investimentos. Essas informações devem ser detalhadas após a modelagem técnica da Secretaria Nacional de Transporte Rodoviário. A estimativa atual é de que o leilão da concessão ocorra em agosto de 2027, com possibilidade de antecipação para março do mesmo ano. O deputado federal José Nelto, que articula o projeto, afirma que a BR-020 é uma via estratégica para o escoamento da produção e o transporte entre Goiás e Bahia, porém com problemas que precisam ser sanados.
2: Hoje é considerada a BR da morte. É um trânsito violento, pesado. E como relator da infraestrutura do Brasil, o meu relatório foi acertado com toda a equipe do governo. Nós fizemos um orçamento e era necessidade do Brasil.
1: Em audiência do Ministério dos Transportes, o parlamentar discutiu o projeto com o ministro Jorge Santoro e prefeitos de municípios goianos. A proposta envolve a duplicação e adequação de cerca de 1.395 quilômetros de rodovias. A rodovia também é alvo de reclamações de usuários que relatam problemas no tráfego e no tempo de deslocamento. Morador do bairro Florias Leia, em Luiz Eduardo Magalhães, no oeste da Bahia, o contador Diego Alves, de 38 anos, afirma que o aumento no tempo de viagem e as condições da rodovia afetam a rotina de quem depende da estrada para trabalhar e circular entre os municípios da região.
3: Onde a gente se levava ali em torno de uma hora para chegar em Barreiras, hoje a gente leva em torno de uma hora e meia, duas horas, né? Para rodar 90 quilômetros. Então, para nós vai ter um grande benefício aqui na nossa cidade de Luiz Eduardo. Se isso realmente acontecer, a gente vê que vai trazer esse grande benefício e, claro, vai também preservar muitas vidas.
1: A BR-020 tem aproximadamente 2 mil quilômetros de extensão, ligando Brasília a Fortaleza. Em alguns trechos, há obras de recuperação em andamento, enquanto outros seguem em condições consideradas críticas por moradores e autoridades locais, como é o caso de um ponto de aproximadamente 80 quilômetros dentro do município piauiense de São Raimundo Nonato, da sede à divisa com a Bahia. Reportagem Marquesan Araújo.
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0: Ok, beleza! 14:20 no extremo sul da Bahia! Olha, 7 pessoas com pendências na justiça foram localizadas na noite deste sábado 23 durante a festa de agricultura de Onápolis. Com auxílio do sistema de reconhecimento facial da Secretaria da Segurança Pública da Bahia, segundo a SSP Bahia, uma mulher e 4 homens foram identificados ao passarem pela área monitorada por uma plataforma elevada de observação. Eles tinham mandatos de prisão por crimes como homicídio, tráfico de drogas e violência contra a mulher. Outros 2 procurados com dívidas relacionadas ao pagamento de pensão alimentícia também foram conduzidos após serem reconhecidos pelo sistema. De acordo com a secretaria, a tecnologia já ultrapassou a marca de 1.000 prisões realizadas entre janeiro e maio de 2026. Além dos pontos fixos, o reconhecimento facial também é utilizado de forma itinerante por meio das plataformas móveis de monitoramento. 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

0: Beleza, vamos nessa, papá. Você tá onde, papá? Campeonato Brasileiro. É destaque agora. Falei o quê?
1: É, o Vasco vai cair. Vai cair.
0: Eu só falo em Vasco, esse Vasco ali endoidado.
1: Ele não endoida os torcedores.
0: Você pode ser profissional pelo menos uma vez no esporte?
1: Que eu sou profissional. Se não falar cargas d'água...
0: Eu vou trazer os resultados e eu quero ouvir a sua opinião sobre a rodada.
1: Uh-huh.
0: Olha, a 17ª rodada, cadê o Davi? Davi ficou de mandar o áudio com os jogos. Davi tá no morcegar na zoa, viu, bem? Ele falou que ia mandar um áudio com os resultados. Veio assim e dormiu. Olha, São Paulo e Botafogo empataram em 1-1. O Vitória, sabe o que é o Vitória? É o Vitória no Barradão, imbatível. 2 Internacional. Sabe o que é Internacional? Aquele que goleou o Vasco.
1: É mentira.
0: É, perdeu para o Vitória. Mirassol, conhece Mirassol?
1: É o que o Vasco nunca ganhou.
0: Um jogo atrasado com o Mirassol.
1: Nunca ganhou o Vasco.
0: Mirassol, se o Fluminense vence, o Flamengo cairia para terceiro.
1: Ah, rapaz. Era o seu sonho.
0: Meu sonho era. Mirassol 1, Fluminense 0, Grêmio 3, o fraquíssimo Santos 2. O Flamengo perdeu por 3-0 para o Palmeiras.
1: Você sabe que o Santos está brigando com o Vasco, né?
0: O Cruzeiro está brigando com o Vasco.
1: Não
0: pega
1: cair.
0: O Atlético, fortíssimo Atlético Mineiro.
1: Quem pega?
0: Cruzeiro 2, Chapecoense 1, Remo 1. Atlético Paranaense 2, Corinthians venceu o Atlético, o bom time Atlético Mineiro, viu? Corinthians venceu.
1: Vai pegar
0: 1-0, o Atlético Mineiro pega o Vasco agora.
1: Vixe,
0: Vasco,
1: mano.
0: E Bragantino, 3-0 Bragantino, hoje tem Coritiba e Bahia. Carlinhos Mototáxi, o que você viu? Ah, mas você não assistiu, né? Fala um pouquinho sobre, primeiro, Flamengo 3-0.
1: Não, eu não assisti o jogo. Eu tava no espaço lá.
0: Então, se você não assistiu, então você não
1: viu. Eu vi as irregularidades que houve em relação ao jogo.
0: Eu vou falar. Olha, eu vi, eu sou profissional. Eu vi no começo do jogo um Flamengo fulminante.
1: Foi, diz que até os 30 minutos.
0: Não, foi 20
1: minutos.
0: Até os 30 minutos, 25 minutos.
1: Aí
0: um a menos, o Flamengo deu. O Palmeiras só foi fazer o gol aos 40 minutos.
1: É, o árbitro.
0: E outra coisa, a expulsão foi claríssima. Todos
1: Sim,
0: os comentaristas.
1: Certo. Você é profissional?
0: Eu sou.
1: Foi claríssima?
0: Segundo os especialistas.
1: Por que o Internacional e Palmeiras?
0: Não, eu não sei.
1: O jogador do Internacional. Não,
0: errou
1: lá. O mesmo árbitro.
0: Ele errou lá.
1: Mas e os critérios?
0: Não,
1: são diferentes?
0: Dizer, eu estou dizendo.
1: Não, você é profissional.
0: Eu estou dizendo que os profissionais da arbitragem falaram.
1: E lá no Rio Grande do Sul?
0: Falaram que foi pênalti.
1: E deveria ser expulso o jogador?
0: Sim.
1: E como é que você analisa o árbitro desse?
0: Tem que ser punido o árbitro.
1: Ah, sim.
0: Mas o jogo, o goleiro do Palmeiras, mesmo o Flamengo com a menos, foi um dos melhores da partida. Eu sou profissional.
1: Isso é nada, isso é coisa nenhuma.
0: Então, mas o Palmeiras soube aproveitar o desfalque do Flamengo.
1: Contra-ataque, pegou
0: 3-0. Aí o Vasco.
1: Sim, aí eu quero ouvir.
0: O Vasco tomou 3.
1: A humilhação.
0: O Vasco tomou 3?
1: Sim. Era pra tomar uns 6.
0: Mas, na minha opinião, era pra tomar uns 5.
1: 6, eu acho.
0: O Vasco jogou os 15 primeiros minutos.
1: Fulminante.
0: Acabando com o adversário.
1: E acabou se acabando. O Vasco acabou
0: mas
1: se acabando.
0: Falha individual.
1: Mas tomou 10 gols em 3 jogos?
0: Todas as falhas individuais.
1: Os 10 gols.
0: Gols que o Vasco tomou nos 3 jogos. Foram bola recuadas atrasadas.
1: E eu sinto pena daquele goleiro do Vasco, que é um bom goleiro. Eu acho que ele deveria até ter uma oportunidade na seleção brasileira. Pena que está num time ridículo. Aí, eu acho que ele hoje é o mais vazado da competição. Eu creio.
0: Lembrando que os próximos jogos do Brasileirão serão no final de semana.
1: Sim.
0: O Flamengo pega o fraquíssimo Coritiba no Maracanã.
1: Ave, mas
0: eu
1: é fraco?
0: Não tenho dúvida.
1: Já foi campeão brasileiro?
0: Eu não tenho dúvida. Que o Flamengo vai golear, tem a obrigação de meter 5.
1: Vai jogar contra
0: sábado,
1: o Vasco?
0: 4 horas da tarde.
1: Vai jogar contra o Vasco?
0: E o Vasco joga com o dificílimo Atlético Mineiro domingo às 16 horas.
1: Poxa, esse time Flamengo meteu 4 lá em Minas?
0: Curitiba.
1: Não, não foi
0: carga d'água, não.
1: Foi 4?
0: Foi carga d'água,
1: não. Deu de quanto?
0: 1-0 a pulso.
1: Não, senhor.
0: Olha, o Flamengo.
1: 3-0 foi 4.
0: Fraquíssimo, 3 pontos do Flamengo. E o jogo mais duro da rodada
1: é o Vasco.
0: O Palmeiras em frente ao Chapecoense, tem que ganhar.
1: É duro esse jogo?
0: Chapecoense não. Tem a obrigação de ganhar.
1: Ah,
0: se
1: sim.
0: Flamengo, por uma eventualidade, tropeçar no. Que se o Flamengo tropeçar. É o último jogo da rodada, hein? Pra parada
1: você
0: pra
1: só torce contra o Flamengo?
0: Mas mesmo assim, Curitiba 1, Flamengo também 1.
1: E a briga do rebaixamento? Santos e Vasco tá ali
0: Olha,
1: brigando.
0: Pelo Campeonato Brasileiro,
1: fala,
0: a Série
1: ainda
0: B. Série D.
1: Seu
0: o
1: time.
0: Porto Seguro joga hoje às 20h30 no estádio Marmudão. Lá em Minas Gerais, Vitória do Espírito Santo assumiu a liderança, Tombense tem 13, Democrata 10 e Porto Seguro 10 pontos. Beleza? Esses jogos da Série D. Lembrando que na Série D, o Juazeirense empatou com o Jacuipense, CSA empatou com o Asa e CSE empatou com o Atlético da Bahia, que já está eliminado. Lembrando que esse meio de semana é meio de semana de Libertadores da América. O Flamengo pega o eliminado Cusco. Cuscuz, não, o Flamengo tem a obrigação de meter no mínimo 5 ou 6. O time do Cusco é ridículo, né? Pela Taça Libertadores da América. O Fluminense, na minha opinião, não se classifica mais para a Libertadores. Para mim, o Fluminense vai ficar em terceiro e vai para a Copa Sul-Americana para o mata-mata.
1: E o Corinthians é classificado,
0: pega o Platense. O Corinthians pega o Platense, o Palmeiras pega o Júnior Barranquilla. E Leila Pereira já falou, tem que classificar, é obrigação classificar o Palmeiras. E o Mirassol já classificado pega o Lanús. Sabe o que é Lanús?
1: Eu não sei,
0: Flamengo que já. Em cima de vocês no esse, começo do ano. Aí,
1: esse time velho,
0: como é que é?
1: Essa competição velha de Flamengo já tem um caminhão.
0: Não, lá o Flamengo foi, perdeu pro Lanús.
1: Não, não lembro, não lembro.
0: Ah, então deveria lembrar esse ano ainda.
1: O Bi já jogou com ele?
0: Claro.
1: Que competição é essa?
0: La Fortaleza.
1: Que competição é essa? Tá
0: essa, essa agora é Libertadores.
1: É,
0: Flamengo traz Libertadores.
1: É,
0: e você fala até na
1: carreira. E você acha que classifica o Flamengo ou não?
0: Agora,
1: você acha que passa pra oitava?
0: Tem Flamengo, tá?
1: Você acha que passa?
0: O grupo que é o Flamengo foi até Porto Seguro classificado.
1: E por que o Vasco não está lá?
0: Quem? O Vasco está focado em outras competições.
1: Cara. 30 anos que não vai na Libertadores.
0: Então, esse jogo é humilhação. Para vocês aí do campeonato da Taça Libertadores da América. Para fechar, o Vasco da Gama joga na quarta-feira.
1: É duríssimo!
0: Com o jogo, não é duríssimo, o jogo do Vasco é fraco.
1: Com quem?
0: Barracas Central, o Vasco ganhou, tá classificado.
1: Vixe!
0: Então,
1: aonde é o jogo?
0: Só são dois jogos pra Copa do Mundo.
1: Aonde é o jogo?
0: Jogos, dois jogos em casa, coloca o time principal. Vixe.
1: É, aonde é o jogo?
0: É no campo,
1: não. Calma, você tá estressado, calma.
0: Vasco 5, Barracas Central
1: 1. Ah, você é covarde.
0: Olha chamando...
1: o nome do time, Barracos. Né? Esse Vasco vai meter os 20.
0: Eu estou sentindo, meu querido irmão Carlos André.
1: O Bi pode ser campeão brasileiro.
0: Você, Carlos André, Dona Jeane, toda a família CG Vidros, quer comprar vidros de qualidade. O cabra é bom demais. E outra coisa.
1: Você está com pressentimento.
0: Um filho exemplar. Né? Cuida da mãe com tanto carinho, com tanto amor, com tantos filhos, mas ele é o que é grudado. Mas eu não aguento ela mais não, tanto carinho pra ela. Fala com ela que eu não sou pescador, não.
1: Você tá com pressentimento?
0: De você
1: tá com pressentimento?
0: Ele é Neis.
1: É.
0: O Palmeiras humilha vocês no Maracanã, Neis.
1: Ô, velho, se o time não passa, não ganha. É humilhado pelo Bragantino, dentro de casa, tá feio. Ó, quer apostar? Que Renato Gaúcho caiu já? Um abraço, meu querido Senna, um abraço, Naldo, aos nossos amigos ouvintes. Muito obrigado a cada um de vocês que nos acompanharam das 7 às 9 horas, Café com Direitos, e de meio-dia às 14, Vida Comunitária da segunda edição. Que Deus nos abençoe a cada um de vocês. Beijo no coração de todos.
0: Um abraço aos meninos lá no Green Gold. Eu cheguei lá agora, meio-dia, tava ligado o rádio dele, não tinha ninguém não. Só tinha um dentro do carro lá, um morcego. Tava todo mundo almoçando. Um abraço aí. A equipe de Magro Construções. Amanhã tem mais. Não fico com saudade não, que essa delícia volta amanhã. Dona Ana, um beijo pra senhora, Dona Ana.
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14: 14 horas e 35 minutos.
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o controle de todas as coisas. Qualquer coisa pode sair do nosso controle, mas nada sai do teu controle. Porque o Senhor tem domínio sobre todas as coisas.

0: 14 horas e 52 minutos.
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0: 15h21.
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14: Chegou a hora. Então, estamos no ar com o programa Caminhando na Fé. E a paz do Senhor Jesus Cristo esteja com todos nós. Vamos à oração. Senhor Jesus, Pai querido e amado, nesse momento nós pedimos nessa oração que nos dê direção, nos ensina, meu Pai, a te obedecer, a crer. A palavra diz que o fundamento é você crer em Jesus Cristo. Ele disse, entrega teus caminhos, Senhor, confia nele e tudo fará. Deleita no Senhor, foi o desejo do coração. Buscar o Senhor quando pode achar, perto está daquele que invoca o nome do Senhor. Invoquei o teu nome no dia da minha angústia, o Senhor ouviu e me livrou de todas as tribulações. Busquei o Senhor e me livrou de todo o temor. O anjo do Senhor acampa de redor dos que temem, provar de ver que Deus é bom e maravilhoso. Fique na paz de Deus. Ministério Bispo Ildebrando Batista, Igreja da Graça do Amor de Deus. Programa Caminhando na Fé. Endereço Avenida Ivan Almeida Moura, número 261. Bairro de Diná Borges, horário do culto, domingo, 9 horas da manhã. Né? E você que está ligado no programa Caminhando na Fé, que fica esperando esse horário das 4 às 5, mandamos um alô aí para a Gracinha, lá do Campo Verde, né? Cabralha, né? Tá ligado? Joaquim, lá em Minas Gerais, também, Santo Antônio de Minas, Odilon, Carlista, em Veracruz, Elisângela, na Ventania, Selma, Feira de Santana, Farrar, nos Estados Unidos. Eu de cá e você de lá. Estou na terra e o programa está no ar. Creuza, em Coroa Vermelha, Maniária, que é Ernestino aí, Coroa Vermelha também. Estão ligados ao programa Eliane e Valmir, lá em Canavieiras. Né? Elisângela, né? Tá ligada na Ventania, onde, perto de lá onde você morava, Vardinho, lá no Baianão. Adriele, César aí, aqui no Diná Borges não, no Piqui, Lio na Tangerina, né? Estão ligados no programa Caminhando na Fé. Robson, lá em Conquista, acima de Conquista um pouquinho, né? Tá Jacaré, Guto aí na rodoviária, né? Franciele Conceição, Jeane Cantora, Neuza Zélia, Edilson do Coco também. Renato em Coroa Vermelha. Mas vamos à palavra de Deus, à mensagem nessa tarde. Diz assim, quando uma pessoa está aflita, ela busca refúgio nas drogas, na bebida, em fontes inúteis, coloca a culpa em várias pessoas. Existe um salmista chamado Asaf, que chegou ao fundo do poço e que procurou um meio de se refugiar, que não fosse nas drogas, no álcool, ou na jogatina. Quem já teve um dia de angústia? Será que existe alguém que pode dizer que não teve nunca um dia de angústia? A angústia nos surpreende mesmo quando não esperamos ou podemos com ela. Asaf era um homem afirmado com Deus e mesmo assim teve angústia. Eu acho que só Jesus não teve angústia, só ele. Sim, teve, foi quem mais teve. Carregou a angústia de toda a humanidade. E ninguém sentiu como ele, pois carregou e sentiu de todos os homens. Tem gente que se refugia em remédios, em meio distinto no dia da angústia, procura comprimidos na gaveta. Asaf tinha um refúgio, mas não queria consolo dos homens. A alma de Asaf sabia que o alívio e o refúgio que ele precisava só podia vir de Deus. Todos passam por angústia. Não existe super-homens. Existem pessoas carentes do consolo de Deus, que só se toma torna forte pelo poder de Deus. Ninguém tem recursos próprios. Nossa suficiência vem de Deus. Ele hoje fala para você. Não procure mais ninguém no seu dia da angústia. Procure a Deus. Talvez você ainda se pergunte, onde Ele está? Aqui você pode buscá-lo. Em Provérbios diz que todos os dias Ele faz sua caminhada no caminho da justiça. Procure ser justo, reconhecê-lo em todos os seus caminhos. Rende-se a Ele, você terá força e qualidade de vida. O ser humano não tem ideia. Acha que um homem ou uma mulher pode mudar sua vida, seu país, mas só quem pode mudar algo da nossa vida é Deus. Aprendi que, se quero crescer, não só tenho de procurar o Senhor no dia da minha angústia, como preciso andar no caminho da justiça, para encontrar com Ele todo o tempo. Clamei Deus com a minha voz, Deus levantei a minha voz e Ele inclinou para mim os ouvidos. No dia da minha angústia busquei o Senhor e a minha mão se estendeu de noite. Não cessava a minha alma, recusava ser consolado. Lembra-me de Deus. E me perturbei, queixava-me, o meu espírito desfalecia. Sustentasse os meus olhos, acordado estou tão perturbado que não posso falar. Considerava os dias da antiguidade, os anos dos tempos antigos. De noite chamei a lembrança e o meu cântico meditei em meu coração. E meu espírito esquadrinhou. Rejeitará o Senhor para sempre? Não tornará a ser favorável? Cessou para sempre a sua benignidade? Acabou-se já a promessa de geração em geração? Esqueceu Deus de ter misericórdia? Ou encerrou Ele as suas misericórdias na sua ira? Eu disse, isto é enfermidade minha, mas eu me lembrei dos anos desta do Altíssimo. Eu me lembrei das obras do Senhor, certamente que eu me lembrei das tuas maravilhas da antiguidade. Meditarei também em todas as tuas obras e falarei dos teus feitos. O teu caminho, ó Deus, está no santuário. Quem é Deus tão grande como nosso Deus? Tu és o Deus que faz maravilha. Tu fizeste notória a tua força entre os povos. Com teu braço remiste o teu povo, os filhos de Jacó e de José. As águas te viram, ó Deus, as águas te viram e tremeram. Os abismos também se abalaram. As nuvens lançaram água, o céu deram um som, as tuas flechas correram de uma para outra parte. A voz do teu trovão estava no céu. Os relâmpagos iluminaram o mundo e a terra se abalou. Tremeu o teu caminho e no mar e as tuas veredas, nas águas grandes, e os teus passos não são conhecido, guiaste o teu povo como um rebanho pela mão de Moisés e de Arão. Salmo 77. Reflita na palavra de Deus e você vai ver que bom é Deus. Não fica procurando soluções em quem não tem, porque só você vai achar em Jesus Cristo. Todo mundo sabe disso. Ele disse, eu sou o caminho, a verdade e a vida. Ninguém vai ao Pai senão por mim. E a palavra, ela faz um complemento dizendo, não perca seu tempo procurando atalhos ou soluções, vinda das mãos de homem, pois ninguém pode dar aquilo que não possui. Você sabe que muita gente promete, né? Diz que a esperança adiada adoece o coração, mas a palavra é a fonte de vida. Então, não fica procurando alguém, né, Beltrano? Porque no dia da tua aflição, só Deus pode te ouvir. Só Ele socorre o abatido, desesperado, angustiado e aflito. Você entendeu? Então, se você tem a palavra e você tem o Espírito, ele diz em João 15:7, se permaneceres em mim e as minhas palavras permaneceres em vós, pedirei o que quiser e tudo será feito nessa oração. Em nome de Jesus. Eu volto no instante com a palavra da graça do amor de Deus.

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1: É, voltamos novamente com a palavra da graça do amor de Deus. Então ele diz aqui, não perca seu tempo procurando atalhos ou soluções vindas das mãos de homem, pois ninguém pode dar aquilo que não possui. Para seguir por este caminho é preciso ouvir e obedecer ao chamado do nosso bom pastor. Nessa jornada você enfrentará e terá aflições, lutas e terá de carregar a sua cruz. Por isso não acredite em homens que se dizem pastores, que prometem casa, carro, fortuna e saúde. Esses são artimanhas usadas para atrair a atenção das ovelhas, que não pertence a ele, mas o preço que esses falsos pastores pagarão será alto. Ai dos pastores que destroem e dispersam as ovelhas do meu pasto, diz o Senhor, Jeremias 23:1. O Senhor disse as más ações também, né? As atitudes, é verdade. Ai daqueles que brincam de pregar o evangelho, que desviam o rebanho de Deus, esses terão toda uma eternidade para se arrepender. A Bíblia nos alerta sobre o destino deles, onde haverá fogo e ranger de dente. Portanto, não se deixe enganar pelas palavras doces de falso profeta. Tudo que você precisa saber está na Bíblia. Quando se sentir cansado, sem esperança, completamente perdido neste mundo, lembre de que o bom pastor dá a vida para as suas ovelhas. Por isso, o Pai me ama, porque eu dou a minha vida para ressurgir as ovelhas. Ninguém tira de mim, pelo contrário, eu espontaneamente dou, tenho autoridade para entregar, também para revê-la. Este mandamento é recebido do meu Pai, João 10, 17, versículo 18. Foi por mim e por você que Cristo Jesus ofereceu a vida em sacrifício. Nós somos seu rebanho, embora sejamos insignificantes, mesmo em meio de tantas outras semelhanças a nós, somos escolhidos e amados por ele. O que Jesus espera de nós? Nosso coração, a nossa obediência, a nossa fé, a disposição para sofrer por ele? Não temos quase nada a oferecer. Somos fracos pecadores, mas não há nada que possamos fazer, nenhum erro, ou que possamos cometer que possa impedi-lo de nos amar. Como está escrito, por amor de ti somos entregues à morte todo dia, fomos considerados como ovelha para o matadouro. Em todas essas coisas, porém, somos mais do que vencedores por meio daquele que nos amou. Porque estou bem certo de que nem a morte, nem a vida, nem os anjos, nem os principados, nem as coisas do presente, nem do porvir, nem os poderes, nem altura, nem profundidade, nem qualquer outra criatura poderá separar do amor de Deus que está em Cristo Jesus nosso Senhor. Esse é o amor verdadeiro. O amor de Deus não cessa. Nem mesmo os homens mais sábios do mundo seria capaz de mensurar a grandeza desse sentimento. Esse amor nasceu junto conosco quando o Criador soprou vida nas narinas do homem e nunca se apartou de nós por completo. Pai sabia que seríamos fracos, pecadores, e ainda assim não desistiu de nós, porque esse sempre foi o real desejo de seu coração. Qual o desejo? Que todos os homens sejam salvos e cheguem em pleno conhecimento da verdade. 1 Timóteo 2,4. Todos, Deus não faz exceção de pessoa, não escolhe entre homem e mulher, jovem ou idosos, não considera nacionalidade, não vê cor e pele, nível educacional, não se importa se a pessoa pertence a esta ou aquela religião. O Pai ama todos sem exceção e de igual maneira deseja que toda a humanidade seja salva, pois a porta é uma só. Porquanto há um só Deus e um só mediador entre Deus e os homens, Cristo Jesus, homem a qual a si mesmo se deu em resgate por todos. Timóteo capítulo 2, 5, 6. Nosso bom pastor estabeleceu o laço entre os homens e o Criador, e em sua passagem pela terra pavimentou o caminho que todos aqueles que desejam ser salvos devem seguir. E não há outro, não há outro segredo. A Bíblia é o mapa do tesouro e guia os que nos levará ao reino do céu. Essa jornada começa quando descemos as águas, matando a nossa carne e renascendo no Espírito. Então ela passa por muitos terrenos sinuosos e as pedras que se encontramos no percurso podem até nos fazer tropeçar. Mas quando estamos com o Pai, levantamos e seguimos a jornada da fé. O que faz você crer verdadeiramente é a fé. Sem a fé é impossível agradar a Deus. Sem fé e amor é impossível agradar a Deus. E você vê que a luta de Jesus, né? Até caminhando com os próprios discípulos, eles ficavam surpresos às vezes. Alguém um dia perguntou a ele: Senhor, me mostra teu Pai. Ele falou: há tanto tempo eu ando convosco e você não me vê, Felipe? Quem vê a mim vê meu Pai, quem vê meu Pai vê a mim. Que essas obras quem faz é meu Pai. Eu não posso fazer. Quando um de nós assimilamos o Senhor no Espírito, você vence qualquer problema. Porque Deus é Espírito. Não adianta. Tem pessoas que estão na igreja e nunca muda. Porque ele acha que é a roupa, que é o dinheiro, é o carro, é a aparência, né? Tem gente que você vê assim, parece um carneiro, mas por dentro é um lobo. Você entendeu? Você fala, essa pessoa é crente, crente de banco, mas infelizmente nunca se converteu, né? Porque a conversão vem de dentro para fora, não é verdade? Então, é uma pessoa que vive na capa. Tem muita gente cheia de capa, né? E na realidade, para Deus não é isso. Ele perguntaram a ele: quando é que vem o reino de Deus? Ele já está dentro de vós. O reino de Deus é qual? Você sabe qual é o reino de Deus? Jesus ensinava isso no Sermão do Monte. Bem-aventurados os humildes de espírito, dele é o reino do céu. Bem-aventurados os que choram serão consolados. Bem-aventurados os mansos herdarão a terra. Bem-aventurados os limpos de coração verão a Deus. Bem-aventurados os pacificadores são chamados filhos de Deus. Bem-aventurados os perseguidos por causa da minha justiça terão galardão do céu. Bem-aventurados aqueles que são perseguidos por minha causa e por meu nome. Falarão mal contra você. Regozijai e alegrai, que terão galardão do céu, porque antes de vós vieram os profetas. Vamos uma mensagem falando sobre visão. Visão, fé, né? Qual é a visão? Visão é você ver o que ninguém vê, só você vê. Então, a diferença daquele que vive pela fé, pela visão, não é verdade? E pelo natural, é diferente. Tem pessoas que têm muitos anos de igreja, não é a igreja que muda ele, é a palavra de Deus que converte ele. A única coisa que pode converter o ser humano é a palavra. Está entendendo? Não adianta você ter muitos anos de ministério, até você pregar. Porque se você prega para agradar você ou agradar alguém, você está fazendo mal. Mas se você agradar a Deus, Salmo 37,4, agrada-te do Senhor, ele fará o desejo do teu coração. Aí é diferente. E é muito difícil, né? Por isso que Paulo falou que era bom que o homem nem casasse. Porque é difícil a pessoa, ele se dedicar inteiramente à obra de Deus. Porque sempre vai ter conselho da mulher, dos filhos, né? E ele disse que era bom que o homem ficasse solteiro, né? Mas para que não viesse abrasar, é melhor casar, né? Mas vamos à palavra hoje aqui em Ezequiel 37. Todo mundo sabe. Você chega numa igreja, todo mundo vai: ah, essa passagem eu já sei. É verdade. Mas a visão você não sabe. Não é verdade? Então, a visão de um vale de ossos secos. Veja bem, tanta gente está na igreja e está seco. Seco da palavra. Seco do espírito. Ele tem espírito, mas ainda ainda tem dúvida, incerteza, insegurança. Não é verdade? Então, ele vacila ainda, né? E aí ele disse, a visão de um vale de ossos secos. Veio sobre mim, Ezequiel 37, veio sobre mim a mão do Senhor. Ele me levou pelo Espírito do Senhor e me deixou no meio de um vale que estava cheio de ossos. Essa palavra que ele diz aqui, Espírito, ele está falando letra maiúscula, Espírito Santo. O Espírito de Deus, né? Deus falava nos profetas. E ele pegou o profeta Ezequiel e levou. Está vendo? Num vale de osso. Que estava todo seco. Seco por quê? Porque faltava a palavra de Deus, né? E aí o que acontece? E ele me fez andar ao redor deles, e eram muito numerosos na superfície do vale, que estava sequíssimo. O que é seco? Sequíssimo. Não presta para nada, né? Seco já é um problema. E sequíssimo? Fraco, frágil, né? Sem força, né? Tá, você entendendo? Como? Está chegando a hora aí? Amém. Então vamos entrar aí na hora e eu volto ainda com a palavra da graça, falando dos ossos secos. Você que está me ouvindo aí.
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1: Estamos de volta, caminhando na fé mesmo, né? E nós estamos falando sobre os ossos secos, né? Aqui, Ezequiel 37. Vamos mandar aí um alô para Darleide, né, que está ligada ao programa, né? E ela pede também oração pelo filho, né? Wesley. Vamos fazer a oração e voltamos com Caminhando na Fé. Senhor Jesus, Pai querido amado, peço essa oração pela essa mãe que está pedindo oração pelo filho, Pai. Eu me lembro da mulher, Ciro Finice, correu atrás do Senhor e disse: Mestre, cura minha filha. Ele disse: não é ali dar o pão do Senhor os cachorrinhos. Mas ela disse também: mas os cachorrinhos comem das migalhas que caem das mesas das crianças do seu Senhor. Ele disse: mulher, por causa dessa palavra, a tua filha, o teu filho é curado. A tua filha é curada. É o caso aí, Dali. Essa é a fé. Isso é a comunhão com Deus. Está escrito na palavra. Se minhas palavras permanecerem em vós, você permanecer, pedirei o que é nessa oração. Porque ele diz que o espírito do profeta está sujeito ao profeta, né? Não se admire, não se admire de Satanás transformar em anjo de luz para enganar da fé. Fica na paz de Deus, que Deus te abençoe. E seu filho seja curado. Vamos lá. Então ele disse, então me perguntou: filho do homem, acaso poderão reviver estes ossos? Respondi: Senhor, Deus, tu sabes. Quer dizer, se ele poderia dizer, não, esses ossos podem, Senhor. Não. Isso aqui chama obediência, ao temor, também na unção, não é verdade? O respeito com Deus. Está entendendo? Engraçado quando Deus chamava profeta, ele dizia: eis-me aqui, Senhor. Ele não perguntava: o que o Senhor quer comigo? Eu vou para onde? Está entendendo? Não. Se chama obediência a Deus, né? Está entendendo? Então ele disse: tu sabes. É verdade, porque quem fez o mundo, né? Quem fez o ser humano é o Senhor. Então o Senhor sabe o que está passando com o ser humano. Quem sabe é o Senhor. Ninguém sabe de nada, né? Então a palavra é a revelação, a palavra de Deus. Disse-me, e profetiza esses ossos, e diz: ossos secos, ouve a palavra do Senhor. É como ele falasse assim para a igreja: igreja, vocês estão ouvindo Deus? Estão ouvindo a palavra de Deus? Né? Então é a diferença de você falar dele, da grandeza dele, do amor de Deus, que não tem amor nenhum no mundo que possa superar o amor de Deus. Nenhum amor. Só Deus é amor. Verdade. E a coisa mais difícil que eu vejo no meio dos irmãos é o amor. Muita gente fala da fé, né? Da confiança, mas do amor é difícil. Muito difícil. A coisa mais difícil, porque o próprio Deus fala a respeito do amor, lá em Isaías 49:15. Pode, por acaso, uma mulher largar, abandonar o teu filho, que amamenta, carrega nove meses no ventre? Mesmo que essa venha abandonar, eu jamais esquecerei de ti. Então o amor de Deus supera qualquer amor. Esse é o amor verdadeiro, não é o amor interesseiro. Eu vou dar isso a você, você vai me dar de volta aquilo. Eu vou visar o que você tem, isso não é amor não. Isso é hipocrisia. Isso está no meio nosso, muito no meio nosso. Não, é, não vai longe não. Por isso, felizmente, né, muitas pessoas estão doentes. Estão igual o vale do osso seco. É? Por que você está passando por isso? Por que essa dificuldade? Porque você não obedece. Outra coisa, você não crê. Né? Tem gente que até conhece bem a palavra, né? Decora bem, mas não vive. O interessante é viver. O apóstolo Paulo disse: segundo a graça de Deus, foi me dada, nascer com prudente construtor. Veja como você edifica nele, 2 Coríntios 3:10. Porque não há outro fundamento que não seja Jesus Cristo. Se alguém lançou esse fundamento, seja ouro, pedra, preciosa, madeira, palha ou feno, a obra de cada um será mostrada naquele dia, da angústia, da aflição. Né? Você entendeu? Então, é isso que Deus quer passar para nós. Ontem uma senhora A filha dela viajou para Portugal e chegou em São Paulo ontem, 8 horas da noite. Lá eles não deixaram a mulher embarcar com a filha. Disse que estava ilegal o documento da menina. E ela ligou para mim, era 8 da noite. Mãe, a mãe mora lá em Coroa Verde, Rose. Eu falei, quem falou que a menina vai embarcar? Falou, não, eles, a Receita lá, federal, não tem nada não, rapaz. Eu não falei com você que sua filha vai embarcar? Nós oramos. Meia hora adiante, ela mandou dizer, ela está lá em Coroa, deu o telefone. A menina está dentro do avião. E você sabe o que é isso? É fé, é confiança em Deus. Você diz que não pode, mas se Deus diz que pode, posso todas as coisas naquele que me fortalece. Está escrito, está entendendo? É difícil, não é fácil não. Então assim disse o Senhor, Deus a estes ossos, eis que farei entrar o Espírito em vós e vivereis. Quando Deus fala isso aqui, ele fala lá em João, capítulo 6, 63. O Espírito vivifica, vírgula, a carne para nada aproveita, as palavras que eu disse são Espírito e vida. O que é que ele quer falar com isso aí? Você está morto. Quando a pessoa ouve a palavra de Deus e recebe, ele tem vida. Por isso que ele disse, o Espírito vivifica. Ele não pregou para a carne, não. Está pregando para o Espírito. Você é Espírito, eu sou Espírito, carne não vale nada. Então ele disse, o Espírito vivifica, a carne para nada aproveita. Essa carne minha não presta para nada. Mas a carne de churrasco é diferente, né? De gado, né? Carneiro. É diferente. Você faz churrasco. Mas essa aqui não presta para nada. Né? E as palavras são Espírito e vida. Você vai viver pela palavra de Deus. Aí é diferente. Você está entendendo? E ele disse aqui, porém tem dois sobre vós, farei crescer a carne sobre vós, sobre vós estenderei a pele, porém em vós o Espírito, e viverei, e sabereis que eu sou o Senhor. Entendeu? Você entendeu? Está entendendo? Ele foi chamado para você pregar a palavra de Deus. Não é para você enganar ninguém, não. Você entendeu? Então ele diz, porém tem dons sobre vós, farei crescer. Então a pessoa está morto espiritual. Aí você começa a crescer espiritualmente. Entendeu? Olha a diferença da carne para o espírito. A palavra de Deus é para a salvação. Está entendendo? Bem material ele lhe dá. Isso aí ele lhe dá carro, lhe dá casa, lhe dá saúde, mas a salvação eterna só é adquirida por intermédio dele. Só ele tem. Você vê que todos que chegavam perto dele perguntam, mestre, o que eu farei para ter a vida eterna? Ele não, cadê? Não tinha? Não, ser humano é falho. Todo ser humano. Então profetizei segundo me for ordenado. Enquanto eu profetizava, houve um ruído, um barulho de ossos que batia contra ossos e assim juntava cada um osso ao seu osso. O que é isso que ele quer dizer? Você veio de onde? Eu vim do São Paulo. E você veio de onde? Eu vim de Coroa Vermelha. Você veio de onde? Da Bahia. Foi? Ou de Belo Horizonte? Rapaz, ou dos Estados Unidos? E você está aqui em Eunápolis? Houve um ruído muito... E houve osso. Quando houve a palavra de Deus, juntam. Não é verdade? A congregação, faz uma congregação. Está entendendo? Aí junta todo mundo, no mesmo propósito. Está entendendo? Então houve um ruído muito grande, houve osso com osso, um movimento, não é verdade? Por isso que eu disse, eram os ossos secos. Mas quando ouviram a palavra, aí o que foi que eles fizeram? Se encheram com a graça, a misericórdia, a bondade, a justiça, o amor, a fé, a temperança, o domínio próprio. Isso aí, a felicidade, a alegria, paciência, fé, amor, e aí houve uma conclusão, né? Uma reunião de felicidade. Olhei e eis que havia tendões sobre eles, e cresceram a carne, e estendeu a pele sobre ele, mas não havia nele o Espírito. Quer dizer, você recebeu a palavra, você agora é outra nova criatura, você já está com outra fisionomia, né? Você não bebe mais, você não droga mais. Olha a diferença. Mas ainda falta o espírito, né? Falta se converter de dentro para fora, né? Porque tem gente que às vezes se converte de dentro, de fora para dentro, né? É aquela pessoa que anda socialmente, né? Você fala, aquilo ali é uma benção. Mas, e os frutos? Né? Jesus era diferente. Né? Ele chegava no lugar, ninguém nem notava. Mas era impossível não ver, por causa da unção. Lembra dele quando ele foi em Jericó? Que ele atravessava a rua. E Zaqueu, que era um publicano, né? Maioral, rico. Ele queria ver Jesus, não podia ver. Você sabe por que ele não podia ver? Porque a multidão era grande e ele era de pequena estatura. Não. Porque ele roubava o povo de Jericó. Né? Como é que ele ia ver Deus? É difícil, né? Aí ele subiu ali na sicômoro e ficou esperando ali. E quando Jesus chegou ali, olhou para cima e disse, Zaqueu, desce aí, Zaqueu. Que hoje eu vou repousar na tua casa. Ele desceu apressadamente. E aí foi para casa. Jesus foi para a casa dele. E lá o que aconteceu? Ele abraçou Jesus e disse, mestre, eu dou a metade do meu bem aos pobres, e se eu roubei este povo, é tudo quadruplicado que eu roubei. E aí veio a salvação na casa dele. Ele disse, você o viverá pela fé. Né? Você é filho também de Abraão. Né? Você vê? Que coisa, né? Então, ele disse aqui, então ele me disse, profetiza ao Espírito. Profetizava. Ó filho do homem. E diz assim, e disse-lhe, assim diz o Senhor Deus, vem dos quatro ventos o Espírito e sopra sobre estes mortos para que vivam. Lembra daquela passagem quando Jesus falou para Nicodemos, o vento sopra onde quer, você não sabe para onde vai? É todo aquele nascido do Espírito, não é da carne não, hein? Jesus disse que é nascido da carne, é carne, que é nascido do Espírito, Espírito. Não te admire eu falar, tem que nascer de novo. O que é de novo? Nascer do Espírito, nascer da água, né? Se batizar, né? Mas é obrigado, bispo? Não. Não é obrigado você se batizar. Mas ele disse, ide por toda a criatura pregar o meu evangelho. Não é verdade? Aquele que crê será batizado, mas aquele que não crê já está condenado. Está entendendo? Muita gente diz, ah, eu não quero me batizar para não ter compromisso, bispo. Não. O quê? Foi Jesus. Jesus precisava se batizar, porque ele batizou. Para dar exemplo para nós. Não é verdade? Então, muita gente não quer, mas ele vai, eu quero visitar a igreja, outra. Tem umas coisas, as pessoas também, eu vou visitar a tua igreja, eu não tenho igreja para você visitar. Eu tenho igreja para você ouvir a palavra de Deus. Visitar, eu vou em sua casa. Aí é diferente. Eu vou fazer uma visita lá, não é lugar de visita não. Se é que tem a palavra, aí é diferente. Se tem a palavra, Deus vai falar contigo. Não é verdade? Como eu disse lá em Filipenses capítulo 2:5. Que ele na forma de Deus nos opôs ser igual a Deus, mas se humilhou até a morte de Deus. Se esvaziou, esvaziou do mundo, da ganância, da avareza, né? Das injustiças. Né? Você sabe que injustiça é pecado? Você cometer injustiça com os outros? É? Tá vendo? É como enganar a pessoa. Tá vendo? Então, preste bem atenção. O vento, então ele me disse, profetiza o Espírito, profetizava. Ó filho do homem, e diz assim, diz o seu Deus, vem dos quatro ventos, ó Espírito, e só assopra sobre estes mortos para que viva. Quer dizer, que palavra de Deus, né? Você vê, antigamente não tinha rádio, não. Jesus pregava e o vento levava a palavra dele. O poder de Deus é uma coisa inexplicável. Não há explicação para o poder de Deus.

viveram e puseram em pé um exército sobremodo numeroso. Quer dizer, estava morto espiritualmente, mas quando ouviu a palavra de Deus, e aí o que aconteceu? Tiveram vida, né? Então a palavra é para o espírito, a palavra não é para a carne não. Por isso que o apóstolo Paulo, ele disse, a nossa luta, né, tem espírito contra a carne, a carne contra o espírito. A carne quer as coisas do mundo, quer a ganância, a avareza, né, a vaidade, a prepotência, o orgulho, né? E o bispo Timóteo, né, ele fala sobre isso lá em 2 Timóteo, capítulo 3. Ele diz que ia chegar tempos difíceis, não é verdade? Nós estamos passando isso aqui. Já estamos tempo difícil, né? Que os homens seriam o quê? Egoístas, avarentos, né? Você está entendendo? Não é isso? Os males e as corrupções dos últimos dias. O que é que está acontecendo no mundo? Isso é normal que você vê aí? Então ele diz, sabe porém, irmão, nos últimos, 2 Timóteo capítulo 3, sabe porém, e irmão, nos últimos dias sobrevirão tempos difíceis. Você está vendo aí o que está acontecendo no mundo? Fome, guerra, peste, miséria, epidemia, né? Está vendo? Morte. Coisa seríssima. Você entendeu? Ah, você entendeu? Rapaz. Pois os homens seriam egoístas, avarentos, jactanciosos, arrogantes, blasfemadores, desobedientes aos pais, ingratos e irreverentes. Isso você está vendo de toda hora aí. Entende? Não é verdade? Então, você que está aí ligado, né, no programa Caminhando na Fé, você pode ter certeza absoluta que hoje é um dia abençoado na sua vida. Viu? Pois é. Aí ele disse aqui, ó, versículo 3, desafeiçoados, implacáveis, caluniadores, sem domínio de si, cruéis, inimigos do bem. E veja, está vendo aí? Traidores, atrevidos, enfatuados, mais amigos dos prazeres que amigos de Deus. Tem forma de piedade, negando-lhe, entretanto, o poder forte também deste. Você fala, ih, rapaz, fulano é uma benção. É uma ovelha. Vai. Vai conviver com ele. Aí você vai ver. É? Tá ligado, não tá? Tá vendo? Amém. Que bispo, que benção maravilhosa, né? A bispo aqui pedindo o quê? Danilo. Né? Tá pedindo. É? É. Aqui, tá ligado, né? Tem vários testemunhos da oração do bispo. Né? Que benção. Olha, tá vendo aí? E é verdade mesmo. Né? Porque quem faz a obra é Deus. Eu tive minha vida transformada com as orações dele. Que benção. Isso faz cada dia mais a gente crescer e mostrar o poder de Deus. Né? Você está vendo? Tem dona Helenita, lá na Espanha. Ela sabe. Ela é uma. Já viu? Iana também, doutora Iana, lá em Belo Horizonte também. Ela viu como Deus transformou a vida dela. É a palavra de Deus. Se é que tem a palavra, ele diz que tem a palha com trigo. Não é minha palavra com fogo e o martelo que esmiuça até a penha? Não é verdade? Você entendeu? É a palavra de Deus. Ele diz, porque a mim se pegou com amor. Poluei, salvo, conhece meu nome. Muita gente sabe até o Salmo 91 de cabeça. Decorado. Mas vive. É como o Salmo 127. Se o Senhor não edificar a casa, em vão trabalha se que edifica. Se o Senhor não guardar a cidade, em vão vigia a sentinela. Inútil é levantar de madrugada, repousar à tarde, comer o pão que é pelo menos grande. Quando seu amado, ele dá o pão. Não é assim? Aqui tem Ani Brasil. Ah, Tony Brasil, né? Ani Brasil. Tá ligado também, né? Ah, o pessoal do Instagram. Que benção. Amém. Glória a Deus. É verdade. É tanta coisa, gente. Vocês vendo? Que Deus vem
vem mostrando

pois esse aí se encontra os que penetram rateiramente em casas e conseguem cativar mulherinhas, sobrecarregadas de pecado, conduzidas de várias paixões. Eu já vi acontecer isso, muita gente fala, bispo, ó, não pega pesado não, porque fulano dá o dízimo. E se ela sair da igreja, vai abalar muito. Tem gente que é isso. Ele está pensando no dízimo, na pessoa, na oferta, na carona. Eu, graças a Deus, não só que eu sou perfeito, eu sou cheio de erro também, pecador, mas Deus tem honrado a palavra dele sair da minha boca. Lá em Jeremias 17, 16 diz assim: não apressei ser pastor seguindo a ti, não desejei o dia das minhas aflições, saiu nos meus lábios está diante da tua face nessa tarde. Por que Jeremias falou isso? Porque disse, Jeremias, antes de você sair da madre da sua mãe, eu já te conheci, santifiquei profeta das nações. Quando ele chamou Jeremias, falou, Jeremias, o que é que tu vê, Jeremias? Você veja uma vara de amendoeira, Senhor. Ele disse, você vê bem que eu velo pela minha palavra para se cumprir, Jeremias. Preste bem atenção, né? Ele poderia falar que não era uma vara de amendoeira? Não. Porque Deus faz o que Ele quer e o que Ele não quer. Não é verdade? Filipenses 2,13. A palavra diz que Ele opera tanto o querer como a vontade dEle. Você entendeu? Ele faz isso. Em nome de Jesus. Né? Então, você tem de estar na obediência, no temor, né, de Deus. Porque quando Ele fala, né, de todo joelho se dobra e toda língua confessa o pecado perante ao Senhor. Foi abençoado. Você que está aí do outro lado, lá do lado de lá, do outro lado, até na Europa, está me ouvindo a mensagem. Você está pedindo oração aí pelo teu filho. Você crê que Deus já ouviu? Desde a hora que eu, quando eu cheguei aqui, já no estúdio, eu tenho certeza absoluta que Deus já tem ouvido a nossa oração em pensamento. Porque para Deus é pensamento, não é? Como diz o profeta Isaías, antes Jesus viu o mundo, ele disse, meus pensamentos são os vossos pensamentos. Ele não está falando do pensamento dele, não. Falando do pensamento, o pensamento é coração. Não é verdade? Então, ele já estava falando de Jesus Cristo. Assim. Então, ele disse que a gente tem que andar pelo quê? Pelo que não vê e crê. Pelo invisível. Você crê que fez o céu e a terra? Você crê que é Ele que lhe dá o fogo da vida, da saúde? Ele dá o sono, é Ele que dá o trabalho, Ele dá o fogo da vida para a gente andar, né? É Ele que faz essas coisas. Nós somos dependentes do Senhor, somos carentes da misericórdia de Deus, ninguém merece nada. Tem gente que às vezes reclama, blasfema, porque não conhece a palavra, como diz Oséias 4, versículo 6. Meu povo é difícil porque falta conhecimento, porque tu, sacerdote, rejeitaste o meu conhecimento e rejeitarei para não ser sacerdote diante de mim. Esquecesse da lei do teu Deus, também esquecerei dos teus filhos. Se você não ensina a palavra de Deus, como é que a pessoa vai se converter? Porque a única coisa que converte o ser humano é a palavra de Deus. Pai dá conselho, mãe dá conselho, amigo dá conselho, ninguém. Mas quando a pessoa abre o coração e recebe a palavra, ele se converte. Sim. Então, esses 2 minutos nós vamos sobrar aqui para fazer a oração. Foi um dia hoje abençoado, uma segunda-feira abençoada. Você vai ter uma paz nessa noite maravilhosa. Vamos fazer a oração da fé. O que é fé? Fé é o fundamento das coisas, daquilo que você não vê e crê. Eu creio, Senhor Jesus, Pai querido e amado. Nesse momento, oramos, Pai. Que o Senhor estende as tuas mãos pelo Nápoles, Pai. Toca no presídio, na cadeia, nos hospitais. Toca aí, Senhor. Aquelas pessoas que não dormem à noite, orando pela vida de Nordélio, Pai. Toca ali, peço pela vida de Marinha, de Marta, de Bia, em nome de Jesus. Leva essa mensagem até o coração deles, Pai. Eles que são firmes na Tua palavra, que eles se buscam cada dia mais se reconciliar com a Sua justiça. Eu venho pedir nessa oração, Senhor, estenda as Tuas mãos maravilhosas, meu Deus, que nos tenha encolhido nem os ouvidos surdos, como diz o profeta Isaías. Quem creu na nossa pregação e confiou no braço do Senhor, são os escolhidos de Deus. Se Ele te escolheu, te chamou, Ele capacita, a unção é Dele. Que Deus lhe dê uma noite abençoada e fique na paz de Deus. Até amanhã, em nome de Jesus.

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3: Muito bem, quando são 17 horas e 9 minutinhos, está entrando no ar o noticiário esportivo mais completo da região.
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3: O resumo final aqui na 104 FM Vida, com muita informação esportiva para vocês a partir de agora. Vamos com os destaques do programa de hoje.
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3: Flamenguinho vence Mundo Novo e é o grande campeão do Campeonato Municipal de Eunápolis após 12 anos. Grande festa no estádio, torcedor lota o estádio com o apoio aí da Secretaria de Esporte, Liga de Futebol de Eunápolis, prefeito Roberto e Cláudia, deputada, esteve por lá. Campeonato Brasileiro, Palmeiras vence o Flamengo e aumenta a vantagem na liderança. Copa do Mundo, Ame Amistel, os últimos resultados e a classificação geral e os jogos das semifinais. Copa Quarentão do Eunápolis Scouting Clube, próximo jogo do próximo domingo e também a classificação geral da Copa Quarentão do Eunápolis Scouting Clube. Série B do Campeonato Brasileiro também é destaque aqui na 104 FM Vida. Tudo isso e muito mais a partir de agora. No meu, no seu, no nosso programa.
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3: Muito bem, quando são 17 horas e 12 minutinhos, meu amigo Ney, muita calma nessa hora, chegou aí Ney, chegou aí aquela água, aquele colírio, chegou, rapaz, chegou, já tá no jeito, né, mas daqui a pouco a gente, muita calma nessa hora, antes, vamos iniciar, né, Ney, com a grande sensação do final de semana, meu amigo, rapaz, a grande sensação do final de semana, que foi a grande final do Campeonato Municipal de Eunápolis, entre Flamenguinho e Mundo Novo, o grande destaque do final de semana, rapaz. Parabenizar aqui, desde já, a Liga de Futebol de Eunápolis, a Secretaria de Esporte, através do secretário Thiago Moura, Prefeitura Municipal de Eunápolis, através do prefeito Roberto, a deputada estadual Cláudia Oliveira, que apoiou também este grande evento, e o público que compareceu em massa lá no estádio Araujão, meu amigo, prestigiou o tempo todo, né? Fez aquela linda festa. Um campeonato que começou sendo um sucesso, com grande organização, e terminou um sucesso, brilhante, aquela decisão de ontem, em que o Flamenguinho venceu por 2-1 a equipe de Mundo Novo. Parabéns a todos. Só não vou dar parabéns àqueles que jogaram aquelas latinhas, que pra mim não é torcedor. Torcedor que vai ao torcedor, ao campo, ele incentiva o tempo todo, fica chateado, mas não joga latinha dentro do campo, né? E rapidamente ali a polícia, chegou ao estádio através da prefeitura de Eunápolis, né? no começo do segundo tempo, foi ali do lado, ficou ali do lado para que aqueles vândalos que jogou aquela latinha não jogasse mais latinha e conseguiu contornar a situação. Mas foi, isso aí nos estragou a linda festa que foi do início ao fim, né, na grande decisão do Campeonato Municipal de Eunápolis, Campeonato Eunapolitano, né, após 12 anos, voltou aí através da Liga de Futebol, com parceria com a Secretaria de Esporte, Juventude, Cultura e Lazer, secretário Thiago Moura, o apoio aí do prefeito Roberto e a deputada Cláudia Oliveira também, apoiando este grande evento, né, mais este grande evento, né. Então, eu quero parabenizar a todos, de 0 a 100, para não esquecer ninguém, parabenizar o secretário Thiago Moura, o diretor de esporte Orlando Alves Araújo, a toda a equipe da Secretaria de Esporte, a arbitragem que teve ali ontem, o policiamento, os torcedores, né, a imprensa em geral que teve por lá ontem, para presenciar aquele grande evento, aquela grande final, né, e tá trazendo as informações para os seus sites, as rádios aí, né, parabéns a todos, parabéns a deputada que teve por lá, apoiando esse grande evento, Cláudia, né, e parabéns a todos mesmo, aos que ajudaram dentro e fora de campo, né. Então, parabéns mesmo a todos ali, seja de qual forma colaborou com aquele grande evento, tá, de parabéns a todos aí, principalmente a Liga de Futebol e a Secretaria de Esporte, através do secretário Thiago Moura, que ressuscitou o Campeonato Napolitano após 12 anos, com aquela grande organização, uma linda festa, diga-se de passagem, a abertura, o final, a entrega dos troféus, né, e a arbitragem, o trio de arbitragem ali, né, teve ali a condução muito boa daquela partida, né, então o Paulinho Bike, o árbitro central, né, os assistentes, o Jabson Teixeira, né, e menino lá de Barrolândia, que agora fugiu aqui, mas daqui a pouco a gente lembra. Muita calma nessa hora, né, Ney? O Aquino, que foi assistente ao lado do Jabson Teixeira, e Paulinho Bike foi o árbitro central. Parabéns a todos mesmo, todos mesmo, o árbitro reserva, o Jefferson Abel esteve por lá também, e toda a equipe da arbitragem, bom de bola, todos lá que esteve presente lá também, parabéns mesmo. Jorge, marcador de campo, parabéns, você também faz parte desse grande feito aí, que foi o Campeonato Eunapolitano, Campeonato Eunapolitano 2026, a volta do Campeonato Eunapolitano após 12 anos, parabéns mesmo. A gente bateu um papo com a rapaziada ao final do jogo do Flamenguinho e do Bahia de Mundo Novo, independente da derrota. O Bahia de Mundo Novo tá de parabéns, né? Tá de parabéns. É comandado ali pelo o capitão Mudiel, que saiu de campo logo cedo. Infelizmente, sentiu ali, né? E acabou machucando no início da partida. E fez muita falta, né? Que é capitão e comanda ali aquele setor defensivo da equipe do Mundo Novo, né? Parabéns mesmo, todos aí de Mundo Novo, brilhante campanha, independente de ter sido vice-campeão, deixou para trás aí grandes equipes, né, como o Gabiarra, né, o Manchester City, né, e outros também, que foram, ficaram de fora aí, e não chegaram, agradeceu a própria Embaúba, que era um favorito ao título, ficou para trás, e Mundo Novo teve ali, na grande decisão, né, como diz o Mundial, o passo deles era, o foco deles era chegar na grande decisão, chegaram. Queria conquistar o título, queria, mas o primeiro passo foi dado, que foi chegar à grande decisão. Não deu, porque na final tem que ter um vencedor, né? E acabou sendo o Flamenguinho, merecidamente. Parabenizar toda a equipe do Flamenguinho aí, o técnico, o Pé de Ferro, o presidente, né, Thiago, que eu bati um papo com ele, e a todos os atletas, né, da equipe do Flamenguinho, depois daquela brilhante vitória ali pra cima do Mundo Novo 2-1. Mundo Novo teve boas chances de abrir o placar, acabou não aproveitando. E Flamenguinho, não é que teve, acabou abrindo o placar através do Vila, mais uma vez sendo decisivo, né? Foi a semifinal e agora na final. E Miquelas fez o segundo gol, 2-0, mas Mundo Novo logo em seguida diminuiu para cá, para colocar a decisão em aberto ainda, e acabou ficando em aberto até o finalzinho do jogo, quando não conseguiu empate e o Flamengo acabou sendo campeão. Mas o jogo foi um grande jogo, jogo de final, 2-1, já veio pelo placar, né? Um jogo digno de final. Então, parabéns a todos envolvidos aí mesmo, parabéns aqui da equipe 104 FM Vida, programa Resumo Final, pela organização, o sucesso que foi, a grande festa na grande decisão. Os torcedores também estão de parabéns. Parabéns aí ao Orlando Alves Araújo, o diretor de esporte, gestor agora, se não me engano, o Thiago Moura, o secretário de esporte, pelas ótimas ideias que teve aí durante esse campeonato todo e ontem na grande decisão. O prefeito, por apoiar esse grande evento, o prefeito Roberto Oliveira, a deputada Cláudia Oliveira, e a todos da Secretaria de Esporte que esteve envolvido ali, né? A arbitragem também, como eu falei aqui, o Jorge, marcador de campo, também colaborou ali, sempre colaborando. E a todos os apoiadores e os patrocinadores que ajudou também, a Checon, né? Checon Distribuidora, o Jair Daniani também, colaborando, apoiando aí esse grande evento, e a todos os outros aqui que eu não tenho o nome aqui agora, mas a todos os outros que apoiaram, né? A Checon Distribuidora, através do Abissaí, e o Jair Daniani também apoiou este evento mais uma vez, né? Grandes empresas aí que sempre apoiando o esporte na cidade de Onápolis, como diz o Thiago Moura, é isso que a gente precisa, de parceiros para juntos somos um só, né? Fazer um grande trabalho. Então, parabéns a todos aí, né? Viu? Por esse grande campeonato aí que foi o Campeonato Onapolitano 2026, após 12 anos. Vamos que vamos, meu amigo Ney Vieira. Muita calma nessa hora. Vamos que vamos.
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3: Muito bem, quando são 17 horas e 21 minutinhos aqui na 104 FM Vida, o noticiário esportivo mais completo da região. Resumo Final, a partir de agora até as 18 horas, lado a lado com você, Ney. Vamos, Ney, com as matérias, a gente vamos passar as matérias aqui, pessoal. Bater um papo com jogadores de Mundo Novo, também do Flamenguinho e alguns da comissão técnica, né? Tanto do Flamenguinho como do Bahia de Mundo Novo. E quem vai trazer pra gente é o operador de verdade, ele, Ney Vieira, é com você! Vamos que vamos, o Ney tá preparando ali ainda as matérias. Muita calma nessa hora. Daqui a pouquinho ele traz aí todas as matérias aí desse jogão de bola. Rapaz, deixa eu falar aqui antes. Então, mais uma vez, daquela linda festa, né? Os torcedores lotaram ali o estádio, foram chegando aos poucos, mas fizeram aquela linda festa. O único detalhe aí é por conta dos irresponsáveis, né? O irresponsável que acabou jogando latinha em campo, né? Mas ele tá preparado ali, a gente vamos com as matérias do jogão de ontem, da grande decisão do Campeonato Napolitano. É com você, Ney.
7: Muito bem, ouvindo a 104 FM, final de jogo aqui na grande decisão do Campeonato Municipal de Eunápolis. Flamenguinho vencendo 2-1 para cima de Mundo Novo, sagrando-se campeão. Aqui do meu lado, Nau, coleguinho do Alecrim, um dos destaques desse time no campeonato todo, camiseta número 8. E hoje, Nau, jogo início um pouco difícil, mas vocês no final do primeiro tempo botou a bola no chão, contornando o jogo, abriu 2-0, diminuíram, mas no segundo tempo vocês administraram e conquistando o título, que é o mais importante, né, na 104 FM.
8: É verdade, Marlon, sabia da dificuldade do jogo, como foi, a gente abriu 2-0 ali, mas no finalzinho, a desatenção e tomamos o gol, mas voltamos pro segundo tempo, ligado aí, conseguimos segurar até o final e consagrar com o título, isso que é o mais importante.
7: Campanha brilhante, né, Nau? Agora é só comemorar, né?
8: Com certeza, sabia da dificuldade, mas com os pezinhos no chão e Deus nos abençoou com o título.
7: 104 agradece e parabéns pelo título.
8: Valeu, Marlon.
7: Tá aí, Galeguinho Norquim, camiseta número 8 da equipe do Flamenguinho. Deixa eu bater um papo aqui com o Miquel agora, rapaz. Ele que fechou o caixão da equipe de Mundo Novo, marcando o segundo gol ali e conquistando esse título, que é o mais importante. Campanha brilhante, Miquel, e hoje vocês mostraram porque é o melhor time do campeonato, sendo campeão. É, 104 FM Vida, boa noite.
9: Boa noite, primeiramente agradecer a Deus pela oportunidade. Dar um beijo pra minha namorada, pra minha mãe. A gente sabia que não ia ser um jogo fácil. É, dois times com muita qualidade que estavam na final. É, a gente sabia que a equipe do Mundo é uma equipe muito qualificada, mas a gente veio trabalhando durante a semana para que chegasse esse momento. E graças a Deus, a gente saiu com a vitória.
7: Olá, Miquel. Os ouvintes que não teve aqui hoje, conta um pouquinho sobre aquele lindo gol. Como é que foi ali?
9: Ah, eu fui muito feliz, né? Eu vi o Bidu com a bola, os dois zagueiros abriram o meio, eu fiz a diagonal, vi que o goleiro tinha saído do gol, driblei o goleiro, driblei o zagueiro e fui feliz com o gol.
7: A 104 parabeniza pelo título.
9: Obrigado.
7: Aí, Miquel, camiseta número 17 da equipe do Flamenguinho. Muito bem, deixa eu ouvir aqui agora o lado do Mundo Novo, rapaz, também, independentemente da derrota na final. É, brilhante campanha, deixou várias grandes equipes aí para trás. E bateu um papo com ele, capitão, mundial, referência na equipe, mas infelizmente hoje teve que sair logo no início do jogo ali, mundial. É, e fez falta na sua equipe também, mano, mundial. O que faltou na sua equipe hoje para conquistar esse título mundial, 104 FM Vida?
10: Boa tarde, Marlon. Boa tarde a todos os ouvintes da 104 FM Vida. Marlon, azar, né? Tivemos aí no início da partida aí, em 10 minutos, me machuquei. Aonde não queria estar presente para me estar com meus companheiros nessa final aí. Onde eu vinha fazendo excelente campeonato até a final. Perguntei a Deus o que houve, que na final ele me tirou, mas foi da vontade dele. E a nossa equipe faltou um pouco de maturidade, tomamos dois gols, a qual foi no erro nosso, uma saída de bola ali, onde nossa equipe estava vindo com volume de jogo, perdendo uns dois grandes gols ali, e tomamos dois gols, onde o adversário induziu o nosso erro. E aí eles saíram na frente, conseguimos diminuir o placar. E aí eles saíram com esse resultado de 2-1 a eles aí. Mas só agradecer a Deus mais uma vez, meu irmão. Foi a equipe do Mundo Novo chegar com aonde chegou, tirando a equipe forte. Pegamos excelente equipe e aí, que é o Flamenguinho. E só com essa garotada de Mundo Novo. Só agradecer primeiramente a Deus, ao nosso vereador Balso Duarte, que sempre está nos apoiando aí. A nossa deputada Cláudia Oliveira, nosso prefeito Roberto Oliveira. E a você, Marlon, pela cobertura.
7: Parabéns, Mundial, independentemente, como você falou, foi uma grande campanha, vocês deixaram grandes equipes para trás e sirva de exemplo aí, né, a equipe de Mundo Novo se destacou, vice-campeão e está entre as melhores aí.
10: Verdade, Marlon, a gente chegou no objetivo que era a final, buscamos o título, mas infelizmente um só sai vitorioso e se Deus permitiu que eles fossem campeão, era esse que ele queria.
7: Tá aí, ouvimos aí o capitão mundial, rapaz, que infelizmente saiu hoje mais cedo, se machucou logo no início do jogo, referência na equipe do Mundo Novo. Muito bem, deixa eu ouvir aqui agora com a palavra o Tigre, rapaz, goleirão dessa equipe do Flamenguinho, defendeu muito o campeonato todo, foi um dos grandes destaques, e hoje nessa final, mais uma vez, fez o seu papel ali, Tigre. E conta um pouquinho sobre essa vitória de hoje, esse título, Flamenguinho, mostrando porque foi a melhor equipe do campeonato, 104.
11: 104, prazer estar falando com vocês aqui. Cara, campeonato muito, muito, vamos dizer assim, balanceado, né? Porque aí tivemos jogos que não sofremos tanto, depois tivemos jogos que sofremos muito, e teve jogos que a gente conseguiu equilibrar. E hoje foi um dos jogos que a gente sofreu bastante. Fizemos os dois gols ali no primeiro tempo, depois tomamos, desculpa, em segundo logo lá em cima tomamos o segundo gol, o primeiro gol deles. E aí tava 2-1 e aí ficou esse tempo todo aí, eles tentando e graças a Deus a gente conseguiu se ajustar ali, quem veio do banco pôde ajudar, e aí graças a Deus aí Deus abençoou aí, somos campeões aí do Municipal.
7: Agora é só comemorar, né?
11: Agora é comemorar, né? Tanto tempo que não tem o Municipal, e eu tive a honra de jogar agora depois de tanto tempo que voltou, e já tá no time com esses meninos, eu não por ter muito jogador bom. É, falta oportunidade, mas agora com certeza, acho que com essa oportunidade que eles estão tendo aí, eles vão segurar aí. Vai vir muitos campeonatos pela frente aí, esses meninos vão fazer muito bonito por Anápolis.
7: Parabéns pelo título.
11: Valeu, obrigado.
7: Tá aí o goleirão, o Tigre, rapaz, depois dessa vitória e desse título de hoje, campeonato municipal após 12 anos. Muito bem, muito bem, muito bem, muito bem, muito bem, tá aí, ó.
3: É, a gente trouxemos aí Nau, né? O Mundial. O Nau, um dos destaques aí do, da campanha do Flamenguinho, o Galeguinho do Alecrim. É, mais um título, né? É, rapaz, o Nau com 4.3, se não me engano, né? E sendo um dos destaques da, da equipe aí no campeonato aberto, meu amigo. Muita calma nessa hora, viu? Mundial, grande destaque também de Mundo Novo, zagueirão. É, o zagueirão ali que é referência ali na equipe. É, organiza ali o setor defensivo muito bem, jogando muito também aos 43 anos também, é, mas é, infelizmente ontem não é, foi muito feliz, né, machucou no início da partida. E outro também, que queira ou não queira, é veterano também, né, o Tigre, grande goleiro Tigre, é, destaque nessa campanha também, é, do Flamenguinho. Daqui a pouco a gente tem mais pessoas para ouvir, temos ainda o técnico Brinco de Mundo Novo, temos o presidente Thiago, é, Malta do Flamenguinho, é, temos o Viva, que foi o destaque tanto na semifinal como na final, marcando para o Flamenguinho. É, daqui a pouquinho a gente temos mais, mas antes, deixa eu trazer um recadinho aqui para vocês. 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É, deixa aqui o apoio cultural ali, a gente vai ir pro apoio cultural, gente, antes... deixa eu falar aqui que depois do intervalo, além do restante das matérias, a grande decisão de ontem entre Flamenguinho e Bahia de Mundo Novo, a gente tem também a Copa do Mundo Ame Amistel, temos também Copa Quarentão do Eunápolis Scouting Clube, temos Campeonato Brasileiro, tem palmeirense aí pedindo hino, a gente vamos tocar tudo isso e muito mais, né? Logo após o nosso apoio cultural.
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12: Muito bem, muito bem. Quando são 17 horas e 37 minutinhos aqui na Mais Ouvida, 104 FM Vida, no mais completo da região. É o resumo final, lado a lado com vocês, trazendo todas as informações esportivas da nossa cidade e também do Brasil afora. 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E a Clícia agradece a preferência, meu amigo Ney. As matérias do jogo de ontem, agora a galera tá aguardando, né? Da grande decisão de ontem. Bati um papo também com o técnico Brinco de Mundo Novo. Bati um papo também com o Thiago Malta, presidente do Flamenguinho. Também com o Vivas. Temos aí o restante das Miquel também, né? Temos o restante da matéria, mas vamos trazer o restante da matéria, meu amigo Neveira, operador de verdade, é com você.
13: Muito bem, com a palavra agora ele. Vivas, rapaz.
7: Camiseta número 5 da equipe do Flamenguinho, destaque não só na semifinal, agora na grande decisão também, ajudando sua equipe, marcando gols importantes, Vivas, e conquistando o título, mostrando porque o Flamenguinho foi melhor o campeonato todo. Vivas, conta um pouquinho sobre esse título aí, Vivas, 104 FM Vila.
13: Mano, primeiramente agradecer a Deus, né? Feliz demais. A gente fica feliz, mano, porque é família apoiando, Flamenguinho apoiando. Agradecer a Deus, né? Feliz pelo gol na semi, feliz pelo gol na final, mas não é só meu, é da equipe toda. Você vê que a equipe todo tempo estudou, correu. Ninguém fica parado em campo. Isso é fruto de um trabalho, assim, modo de falar, que todo mundo treina individualmente. Mas hoje Deus usou esse título aí, agora é só agradecer, como eu falei, a Deus e agora é comemorar.
7: Agora, viu, você sempre no lugarzinho certo ali, rapaz, oportunista, parecendo até que é um atacante. Viu?
13: A gente aproveita, né, mano? A gente vai espaço, então a gente vai indo. E como eu falei, feliz, agradecer a Deus pelo gol na semi, pelo gol na final, mas igual eu falei, é fruto de um trabalho de toda a equipe.
7: Parabéns pelo título.
13: Valeu, pai, obrigado.
7: Aí, rapaz, o Vivas, camiseta número 5, marcando dele de novo nessa grande decisão que o Flamenguinho venceu o Mundo Novo por 2-1. Muito bem, vamos ouvir agora o técnico Brinco, depois dessa grande decisão de hoje, em que o Bahia Mundo Novo perdeu por 2-1 para o Flamenguinho.
14: Boa noite a todos os
15: ouvintes. Queremos convidar.
14: Cara, um jogo atípico, né? Tomamos dois gols que geralmente o time nos jogos anteriores não tomaria. Mas nós jogamos
15: todos com
14: uma grande equipe, né? Jogadores de toda a região. Mas eu queria aqui de antemão parabenizar o meu grupo. Parabenizar o Flamengo aí pelo empenho, pela dedicação, a equipe quase toda da de Mundo Novo. Fizemos uma grande campanha, fizemos grandes jogos. E hoje a bola não entrou. Acho que demos um pouquinho de azar na hora da preparação das jogadas. E cometemos dois erros. No final não pode cometer erro. E cometemos dois erros que foi fatal.
7: Aí, ouvimos aí o Brinco, rapaz, treinador de Mundo Novo, que perdeu essa grande decisão do Campeonato Municipal por 2-1 para o Flamenguinho. Muito bem, com a palavra agora o presidente do Flamenguinho, rapaz, o Thiago, rapaz. Ele ali no comando, ele ajudando a comissão aqui a montar esse elenco que veio a brilhar no Campeonato Municipal após 12 anos e merecido esse título. Conta um pouquinho sobre essa equipe e esse título que vocês conquistaram hoje, Thiago. 104, boa noite.
16: Boa noite, Marlon. Boa noite, pessoal da 104. Ah, Marlon, recebi esse convite aí, né? Fui honrado com esse time. Tive toda a habilidade certa para poder montar essa galera aí. Não é fácil hoje, você que mexe, você sabe futebol, você mexe há muito tempo, não é fácil. Mas Deus me honrou. Montei esse grupo aí e hoje saímos aí felizados, né, com esse título. Não foi fácil, foi sofrido desde o primeiro jogo. Muita gente contra, torcida contra. Mas eles gostam desse grupo mostinho aí e hoje eles mostraram para quem vieram aí.
7: Parabéns pelo belíssimo trabalho, pelo título e agora só comemorar, né?
16: Obrigado, Marlon. Agora é gelo. Obrigado, pai. Tamo junto.
7: Aí, Thiagão, rapaz, campeão com o Flamenguinho aqui no estádio Araújão. Muito bem. Quando são 17 horas e 43 minutinhos, tá aí a rapaziada que a gente bateu um papo lá ontem. Após essa grande decisão, como eu falei, uma linda festa, sucesso e vou completar a frase aqui, gente, mais ainda, né? É um jogo, além de ser um jogaço, não teve polêmica nenhuma. Mundo Novo, mesmo conquistando o título, não teve reclamações, saiu de cabeça erguida, entendeu? Não teve polêmicas igual outros jogos que às vezes acontece, uma competição ou outra, de ter, teve uma polêmica, que o jogo, que o juiz errou, não teve polêmica nenhuma, saiu as duas equipes satisfeitas, independente da derrota, Mundo Novo saiu de cabeça erguida, Brinco, acabou falando aí o que eu já tinha falado aqui também, que quando não aproveitou as oportunidades que teve, né? E quando o Flamenguinho teve, acabou aproveitando, né? Aproveitando e segurando de unhas e dentes essa oportunidade e conquistando o título. A festa foi linda do torcedor, né?
12: parabéns mais uma vez pela organização. Parceria de Liga de Futebol. Presidente Sandoval, né? Que eu não falei o nome dele aqui ainda. É o presidente Sandoval. E a Secretaria de Esporte, através do secretário Thiago Moura. E sua comissão aí, o Orlando Alves Araújo, toda a equipe aí. É o Nildo também estava por lá ontem, o Chuchu, todos aí, né? Parabéns a todos mesmo. O prefeito por apoiar esse grande evento, o prefeito Roberto Oliveira, a deputada estadual, a Cláudia, e a todos aí. Parabéns mesmo. É grande campeonato aí, voltou grandão, como diz Chuchu, né? Voltou grandão, voltou daquele jeito, com grande sucesso, meu amigo. É o campeonato Eu Napolitano de Eunápolis, Campeonato Municipal de Eunápolis, após 12 anos. Então, vamos que vamos, né? Vamos que vamos. Meu amigo Ney Vieira é o presidente da Liga, o Sandoval, que eu não tinha falado aqui também. Parabéns pela parceria com a Liga de Futebol, do secretário Thiago Moura. Então tá aí, finalizando aí, o Campeonato Municipal de Eunápolis. Meu amigo Ney Vieira, tivemos Campeonato Brasileiro esse final de semana, meu amigo. No sábado tivemos Cruzeiro vencendo o Chapecoense por 2x1 em casa. O Remo recebeu o Atlético Paranaense, perdeu por 2x1. O Corinthians recebeu o Atlético Mineiro, venceu por 1x0. O Vasco perdeu em casa por 3x0 para o Bragantino. Esses jogos não foi sábado, foi no domingo, foi ontem. O de sábado, tivemos o São Paulo recebendo o Botafogo, empatando em 1x1. O Vitória recebendo o Internacional, vencendo por 2x0. O Grêmio recebeu o Santos e de virada. E que virada. Estava perdendo por 2x0, virou para 3x2. O Mirassol venceu mais um. Olha o Mirassol, venceu o Fluminense. O Fluminense por 1x0. O Flamengo no Maracanã, o jogo dos líderes, perdeu para o Palmeiras por 3x0. O Flamengo 3x0. Lembrando que o Flamengo vinha fazendo uma boa partida, mas infelizmente depois da expulsão do Carrascal ficou difícil. Aí o Palmeiras conseguiu aproveitou, né, a oportunidade e fez o seu papel, venceu por 3x0. 3x0 para o Palmeiras, diga-se de passagem, jogo que o Palmeiras conseguiu aumentar a vantagem, a distância na liderança de 4 para 7 pontos, mas lembrando que tem um jogo a mais. Esse jogo o Flamengo joga com o Mirassol, 7 pontos, mas com um jogo a mais. Então o Palmeiras é o líder, né, com 38 pontos, em segundo o Flamengo 31, terceiro o Fluminense 30, quarto, completando o G4, o Atlético Paranaense 27, em quinto o Red Bull Bragantino 26, em sexto São Paulo 25, em sétimo o Coxa, o Curitiba com 23, em oitavo o Bahia 23 também, perde no saldo de gol, em nono o Cruzeiro 23 também, perde no saldo de gol para o Curitiba e para o Bahia, em décimo o Botafogo com 22 pontos, em 11º, Vitória também 22, perde no saldo de gol para o Botafogo. 11º, 12º agora, o Atlético Mineiro, 21 pontos, 13º, o Internacional, 21 pontos, perde no saldo de gol. Grêmio, 14º, 21 pontos, perde no saldo de gol também. E o Corinthians, 15º, 21 pontos também, perde no saldo de gol. O primeiro fora da zona, o Vasco, 16º, com 20 pontos. O primeiro da zona é o Santos, 18 pontos, na 17ª colocação, 18º, Mirassol, 16 pontos, 19º, o Remo com 15 pontos. E na lanterna do campeonato, a Chapecoense com apenas 9 pontos. Na minha opinião, esse aí vai descer de novo, viu? Vai voltar pra lá, viu, Ney, de novo, pra segundona. A Chapecoense. Muito bem, Ney, vamos que vamos, os palmeirenses de plantão, os palmeirenses estão me pedindo aqui, olha, Júnior, meu amigo Júnior, lá no Moisés Reis, tem o Marcelo Boião que é palmeirense, o Evandro, né, o Evandro palmeirense também, tem uma meia dúzia, não tem mais quem, o Ixon lá na Praça da Liberdade, palmeirense também.

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2: Ok, 17h51, esse é o resumo final do noticiário esportivo mais completo da região hoje, segunda-feira, 25 de maio de 2026, Dia Internacional da Preguiça, né, gente? Muita calma nessa hora, vamos que vamos. Deixa eu mandar um alô aqui, meu grande amigo. É, rapaz, meu grande amigo que mandou mensagem aqui, ele, Carlinhos da Império Móveis. É, Império Móveis, meu amigo Carlinhos. Boa tarde, meu amigo Marlon. Sou Carlinhos da Império Móveis. Por favor, mande um alô pra nós aqui na Império, aí na Império. Aquele abraço pra toda a equipe aí do meu amigo Carlinhos da Império Móveis. Esse é de verdade. Grande Carlinhos pra toda a sua família também, Carlinhos. Depois você manda o um endereço aí da Império Móveis pra o pessoal dar uma passadinha lá na Império Móveis. Carlinhos, grande abraço da equipe 104, o programa Resumo Final. Vamos trazer informações aqui, é, da Copa do Mundo Ame Amistel 2026. É, tivemos os últimos jogos da primeira fase no último final de semana, né, com 4 jogos. Vamos a eles? Argentina 0, Portugal 2, Brasil 0, Espanha 4, Itália 0, Holanda 1. Tá aí. É a quinta rodada, última rodada da primeira fase, com os jogos. Argentina 0, Portugal 2, Brasil 0, Espanha 4, Itália 0, Holanda 1. Que esse resultado não seja o mesmo resultado na Copa do Mundo se o Brasil pegar a Espanha, viu, Ney? Que muita calma nessa hora. Com esse resultado, a classificação ficou a seguinte. Primeiro, Portugal 12 pontos, 5 jogos, 4 vitórias, 1 empate, 1 derrota, 17 gols pró. 6 contra, saldo positivo de 11. Segundo, Espanha, 9 pontos, 5 vitórias. Oh, perdão. 5 jogos, 3 vitórias, nenhuma derrota, 2 empates. Nenhum empate, 2 derrotas. 8 gols pró, 6 contra, saldo positivo de 2. Terceiro, Itália, 8 pontos, 5 jogos, 2 vitórias, 2 empates, 1 derrota. 8 gols pró, 6 contra, saldo positivo também. De 2, em quarto colocado e com a última vaga aqui, a Argentina, 7 pontos, 5 jogos, 2 vitórias, 1 empate, 2 derrotas, 6 gols pró, 6 contra, saldo zerado. O Brasil ficou em quinto, eliminado, e a Holanda em sexto. O Brasil com 4 pontos, eliminado, e a Holanda com 3 pontos, eliminado. Já temos aqui os próximos jogos e... É, vamos trazer aqui pra vocês aí, ouvinte do programa Resumo Final 104 FM Vida. É, rapaz, o próximo dia 30 teremos Espanha, jogos de ida. Espanha recebendo a Itália e a Argentina recebendo Portugal. Dia 30, viu, nesses jogos. A partir das 15h50, que é o primeiro jogo Espanha e Itália. E a partir das 17h50, Argentina e Portugal.

0: É, nos depois a gente, os próximos programas aqui a gente vamos trazer os próximos jogos. Lembrando que esse dia 30 é no próximo sábado. Sabadão, então, tem semifinal lá na AME, meu amigo. Quem sabe eu dou uma chegadinha por lá, hein? Agradecer aí nas informações o Biel Carvalho e o Milton César, o presidente Milton César. E o Biel, que é o diretor de esporte, se eu não me engano, né? Diretor de esporte, Biel Carvalho. Obrigado aí pelas informações aí da Copa do Mundo AME Amistel 2026. Aquele abraço para todos da AME aí. Vamos que vamos, meu amigo Ney Vieira. 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Rapidinho, para finalizar, de um clube pro outro, deixa eu trazer aqui os próximos jogos da Copa Quarentão do Nápoles Counting Clube, que vai acontecer no próximo domingo. A partir das 9 da manhã teremos, ó, que jogão de bola aqui, ó. Oriente versus Devassa, meu amigo. E a partir das 10h20, Gabiá e Itabela, outro jogão também. Então, repeteco, a partir das 9 da manhã, no Nápoles Counting Clube, domingo, Oriente e Devassa. A partir das 10h20, Gabiá e Itabela. Mandar um alô aí pro meu amigo Vanderlei Dias, o Populador. Obrigado pelas informações. Amanhã, ou na quinta-feira, eu trago a classificação geral da Copa Quarentão no Anápolis Counting Clube, porque o Ney já tá aqui me cutucando. A gente chegou ao finalzinho do programa, Ney! Muita calma nessa hora, Ney! Hoje, segunda-feira, 25 de maio de 2026, Dia Internacional da Preguiça. Mais um programa finalizado aqui. Resumo final aqui na 104 FM Vida. Quero agradecer a todos aí pelo carinho da audiência, Ney! Um abraço a todos e até a próxima, se Deus quiser! Tchau!
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1: 18 horas e 12 minutos.
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0: 18h22.
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0: 18:49.
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O teu clamor tem subido, creia nisso. 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

0: Aleluia. É tão bom saber que a gente não tá sozinho, né?
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3: No exame.
4: Presidente Lula destaca que esse pode ser o primeiro passo para realizar sonhos e transformar o futuro.
5: A hora é agora. Se inscreva, passe no EBEM, entre na universidade e faça tudo o que você quiser.
3: E ainda, Desenrola Brasil.
4: Você já pode utilizar o FGTS para renegociar dívidas com descontos e juros mais baixos.
3: A expectativa do governo do Brasil é movimentar mais de 8 bilhões de reais em recursos do fundo.
4: Turismo de natureza em alta. Unidades de conservação federais receberam mais de 28 milhões de visitantes em 2025.
3: Visitação recorde contribuiu com 20 bilhões de reais do PIB brasileiro, que é a soma de todas as riquezas do país. Cleide Lopes.
6: O turismo nas unidades de conservação sustenta mais de 300 mil postos de trabalho em todo o país.
4: Hoje, na apresentação da Voz do Brasil, eu, Mariana Jungmann e Luciano Seixas.
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4: Trabalhadores já podem consultar o saldo do FGTS para renegociar dívidas no novo Desenrola.
3: A medida ajuda mais brasileiros a quitarem débitos como cartão de crédito e cheque especial.
4: Quem está ao vivo conosco aqui no estúdio da Voz do Brasil e traz todos os detalhes é a repórter Graziele Bezerra. Oi, Grazi, boa noite. Explica pra gente como é que vai funcionar tudo isso.
7: Boa noite, Mariana. Boa noite também pro Luciano e para todo mundo que está acompanhando aqui a Voz do Brasil. Bom, o trabalhador ele vai poder usar até 20% do saldo do FGTS. É o limite de R$ 1.000, o que for mais alto. E aí, para poder amortizar e quitar ou quitar essas contas atrasadas por meio do novo Desenrola. Entram nessa modalidade dívidas bancárias, como cartão de crédito e cheque especial também. E com essa funcionalidade, o governo do Brasil pretende, então, movimentar até R$ 8 bilhões em recursos do FGTS por meio do programa.
3: Como é que vai funcionar, Grazi? Qual a primeira medida que a pessoa interessada deve tomar?
7: A pessoa interessada tem que primeiro saber, ter a noção ali da dívida dela, né? Mas aí, então, para utilizar o saldo do fundo, o que pode ser também de contas ativas ou inativas, o primeiro passo, claro, é consultar ali o aplicativo do FGTS para ver o valor que essa pessoa tem disponível. Depois, ali no próprio aplicativo, o trabalhador autoriza o acesso das instituições financeiras aos valores. Então, ele negocia a dívida diretamente com o banco. E aí, só depois dessa negociação é que a Caixa Econômica Federal vai fazer, então, a transferência dos valores do FGTS diretamente aos bancos responsáveis pelos contratos. E aí, lembrando que o trabalhador não precisa comparecer às agências, né, do banco, não precisa comparecer ali à Caixa Econômica para confirmar, então, a operação, nem ao seu banco de origem. Como explica, então, o diretor de Políticas de Proteção ao Trabalho do Ministério do Trabalho e Emprego, Carlos Augusto Gonçalves.
8: Ele pode fazer todo esse processo, né, de maneira digital, né, ou em consulta, tratando por telefone com as instituições financeiras para identificar a dívida. No caso específico do ATP, é tudo digital. A autorização do saldo é digital, ele faz com o ATP, levanta junto aos bancos as dívidas e essas informações das dívidas serão remetidas pelos bancos diretamente à Caixa Econômica Federal. Só depois que o banco prestou essa informação para o agente operador, que é a Caixa, é que a Caixa está autorizada a fazer o repasse para a sua instituição financeira decorrente daquela dívida que ele acabou de reestruturar.
7: Agora, Grazi, vamos relembrar, então, quem são as pessoas aptas a participarem do programa, qual é o perfil?
9: Claro, Mariana, vamos lá. Para usar o FGTS no desenrola, é preciso ter, então, um saldo disponível, né, na conta do Fundo de Garantia e ter renda mensal de até 5 salários mínimos, o que equivale aí a cerca de R$ 8.100. Então, para serem elegíveis, as dívidas devem estar atrasadas entre 91 dias e 2 anos. Essas dívidas recebem aí descontos de até 90% e juros mais baixos que o do mercado.
3: Obrigado, Gabriele Bezerra, pelas informações ao vivo aqui na Voz do Brasil.
7: Gabriele. Começaram hoje as inscrições para o Enem, o Exame Nacional do Ensino Médio.
3: O Enem é a principal forma de entrar em uma universidade. Além de vagas aqui no Brasil, a prova também é aceita em faculdades no exterior.
7: Esse ano, estudantes do terceiro ano do ensino médio de escolas públicas já estão com as inscrições pré-preenchidas, mas ainda é necessário entrar na página do participante para confirmar a inscrição.
10: Desde o início do ano, a brasiliense Isabela Martins passa as tardes na sala de aula estudando para o Exame Nacional do Ensino Médio, avaliação realizada pelo Ministério da Educação. Aos 18 anos, ela vai fazer o Enem pela segunda vez e sonha em conquistar uma vaga na universidade.
11: Sempre gostei muito de ajudar as pessoas, né? Aí eu pensei em fazer psicologia ou medicina, que é uma área que vai ajudar bastante as pessoas e tal. Aí sempre foi meu sonho mesmo.
10: Estudantes de todo o país já podem se inscrever para o Enem 2026 a partir desta segunda-feira. Neste ano, alunos que vão concluir o ensino médio na rede pública terão inscrição automática. Segundo o governo, os dados foram encaminhados pela própria rede de ensino. Mas os estudantes deverão acessar o sistema para confirmar a participação e escolher o idioma da prova de língua estrangeira, além de informar o município onde deverão realizar a prova e solicitar recursos de acessibilidade, se for o caso. Além disso, os locais de aplicação da prova também vão aumentar, chegando a 10 mil escolas. A expectativa é que 80% dos alunos da rede pública façam o exame na sua própria escola de matrícula. O João Gabriel Brandão está se preparando para o Enem e já decidiu o curso Artes Cênicas. O maior desafio para ele é controlar a ansiedade.
12: Me sentindo mais confiante esse ano, principalmente para a questão da redação. Chegando em casa eu estudo, final de semana também estudo às vezes, mas estou tirando um momento de folga também para não ter burnout, sabe? Que não me sobrecarregar, não me sentir muito cansado durante o fim da semana.
10: As inscrições devem ser feitas pela página do participante no endereço enem.inep.gov.br/participante até o próximo dia 5 de junho. Os estudantes que tiveram a isenção da taxa de inscrição aprovada também deverão realizar a inscrição no exame. Para os participantes não isentos, a taxa de inscrição continua no valor de R$ 85,00 e pode ser paga por boleto, PIX, cartão de crédito e débito em conta corrente ou poupança. O prazo para fazer esse pagamento vai até o dia 10 de junho e as provas ocorrerão nos dias 8 e 15 de novembro. Reportagem Gabriela Noronha.
3: Em suas redes sociais, o presidente Lula fez um convite para todos os estudantes participarem da prova.
13: Hoje começa a inscrição para o Enem. Vai até o dia 5 de junho. Você, que prometeu ao seu pai, ou seu pai que quer que você seja doutor ou doutora, a hora é agora. Se inscreva, passe no Enem. Entre na universidade e faça tudo o que você quiser, na certeza que você precisa saber de que esse país só vai ser soberano, soberano de verdade, o dia que milhões de jovens tiverem curso, tiverem emprego e puderem exercer a soberania tecnológica e científica do nosso país.
7: O Dia da África, celebrado em 25 de maio, hoje, marca a fundação da União Africana, em 1963.
3: E aproveitando a data, o governo do Brasil promove o primeiro Fórum de Reitores Brasil-África, com o objetivo de fortalecer parcerias educacionais e culturais.
7: No encontro, o Ministério da Educação anunciou a criação de 2.600 bolsas de mestrado e doutorado para estudantes africanos.
14: No encontro, dirigentes de universidades brasileiras e africanas debatem como ampliar parcerias acadêmicas, científicas e tecnológicas de instituições de ensino dos dois lados do Atlântico. São projetos conjuntos em áreas estratégicas para o desenvolvimento dos países, como agricultura, energias renováveis, inteligência artificial, mineração, petróleo e gás, além das ciências humanas. Para a reitora da Universidade de Cabo Verde, Astrigilda Silveira, parcerias fundamentais para o continente africano.
15: Uma cooperação mais próxima, mais dinâmica e mais transformadora, voltada para a transformação digital, a inteligência artificial e a inclusão social.
14: No encontro, o governo do Brasil lançou o programa que vai oferecer mais de 2.600 bolsas de mestrado e doutorado para pós-graduandos da África, com investimentos de 47 milhões de reais. Destaca o ministro da Educação, Leonardo Bastini.
16: 2.600 vagas inicialmente, 1.600 bolsas de mestrado e 1.000 bolsas de doutorado, com oportunidades em universidades públicas, instituições privadas sem fins lucrativos, institutos federais, institutos de pesquisa com pós-graduação reconhecida pela CAPES. Abrir as portas do Brasil para estudantes africanos é aprofundar ainda mais nossos laços históricos.
14: O presidente Lula destacou a importância de fortalecer os laços históricos entre Brasil e África por meio da produção de conhecimento, da inovação e da formação de profissionais qualificados.
17: A cooperação educacional entre países do sul global pode transformar a realidade, reforçar os programas de estudantes, convênio de graduação e de pós-graduação também será essencial para consolidar a educação superior como um dos pilares da parceria estratégica entre Brasil e África.
14: O Brasil já mantém mais de 200 acordos de cooperação com instituições de ensino superior de 38 países africanos. Reportagem Pablo Mundim.
3: Mais um passo no combate ao câncer no país.
4: O Brasil passou a contar com um Centro de Desenvolvimento e Produção de Terapias, CAR-T, da Fundação Oswaldo Cruz, a Fiocruz.
3: No local será produzido de forma 100% nacional um dos tratamentos mais avançados do mundo contra o câncer para pacientes do SUS.
18: O Paulo Peregrino é publicitário e teve linfoma, um tipo de câncer de sangue. Durante 13 anos, fez transplante de medula óssea e 40 quimioterapias, tratamentos que não tiveram sucesso. A virada em sua vida veio com um tratamento experimental chamado CAR-T-Cell. Agora, ele está em remissão do câncer.
19: A enfermeira chegou lá dentro do quarto, trouxe um saquinho, assim como se fosse uma transfusão de sangue pequenininha, né? Um negócio de transfusão de sangue. Aí eu falei assim para ela, enfermeira, isso aí é o CAR-T-Cell que eu vou receber? É, falei, vai demorar quanto tempo? Ela falou, uma hora no máximo. Eu falei, caramba, 13 anos eu lutando contra os cânceres, vai resolver em uma hora? Isso que é ciência.
18: O Centro de Desenvolvimento e Produção de Terapias, CAR-T, da Fiocruz, inaugurado no último sábado no Rio de Janeiro, vai tratar a população do SUS e trazer uma nova esperança aos pacientes com câncer. O Brasil vai produzir de forma 100% nacional um dos tratamentos mais avançados do mundo contra a leucemia, linfoma e mieloma. É o que explica o ministro da Saúde, Alexandre Padilha.
20: Um tratamento que hoje custa 350 a 400 mil dólares, mais de 2 milhões de reais para uma família, para as pessoas, para o sistema de saúde de qual país para fazer esse tratamento, graças à Fiocruz, graças à produção da Fiocruz, presidente, pessoas como Paulo vão poder receber esse tratamento pelo SUS, de graça.
18: Os primeiros pacientes começam o tratamento experimental no segundo semestre deste ano. Foram investidos 370 milhões de reais, além dos equipamentos de alta tecnologia, que custaram mais 35 milhões de reais. O presidente Lula defendeu que todos os brasileiros e brasileiras têm o direito de uma saúde de qualidade no país.
21: O gesto de inauguração de um centro tecnológico que dá ao Brasil a certeza de que a gente não é menor do que ninguém, de que a gente não é menos competitivo do que ninguém. Basta a gente ousar, ter coragem e fazer.
18: O novo centro também será capaz de tratar pacientes com traumatismo craniano com próteses 3D de alta tecnologia. Do Rio de Janeiro, Fernanda Cruz.
7: Viajar a trabalho ou por lazer deveria ser sinônimo de tranquilidade.
3: Mas para muitas mulheres, nem sempre o destino é o mais feliz.
0: Todo aeroporto promete destinos, mas algumas partidas nunca chegam. Quando o medo ocupa o lugar da esperança, não é viagem, é silêncio. Assédio não decola. Feminicídio também não. Violência contra a mulher é crime.
7: Para combater a violência e a importunação sexual nas salas de embarque e aeronaves, o Ministério dos Portos e Aeroportos lançou uma série de ações em terminais do Brasil para sensibilizar a sociedade.
3: É a terceira fase da campanha Assédio Não Decola.
1: Para combater o assédio e a importunação sexual contra trabalhadoras do setor aeroportuário e passageiras, o Ministério dos Portos e Aeroportos lançou a terceira fase da campanha Assédio Não Decola. O ministro dos Portos e Aeroportos, Tomé Franca, destacou a importância dessa campanha.
22: Infelizmente, o Brasil ainda vive uma realidade de muito assédio e de muito feminicídio. Nós temos trabalhado para que essa realidade não persista. Nós estamos com uma série de campanhas nos aeroportos e nas aeronaves, buscando o combate ao assédio.
1: O Ministério dos Portos e Aeroportos também apresentou uma nova cartilha com orientações sobre o combate à violência contra a mulher. O material reúne informações sobre diferentes tipos de violência: física, psicológica, sexual. Passageiros e trabalhadores do setor são orientados sobre como identificar situações de risco e formas de acolher as vítimas. O documento também apresenta canais de denúncia, como o Ligue 180. A ministra das Mulheres, Márcia Lopes, ressaltou que todos precisam conhecer o canal de denúncia.
23: O Ligue 180, para nós, tudo começa por ali. Ele é um canal que dá muita segurança para as mulheres. Quando se recebe uma ligação, a nossa equipe identifica quem é essa mulher, onde ela mora, a quem essa mulher deve recorrer.
1: A campanha Assédio Não Decola foi lançada em agosto do ano passado em todas as concessionárias dos aeroportos federais. Para as mulheres que só querem chegar ao destino em segurança, sem assédio e violência, a campanha é importante para sensibilizar a sociedade. Foi o que defendeu a gerente de restaurante, Cláudia Figueiredo.
24: Qualquer lugar, sempre é importante. Muita gente não respeita a gente simplesmente pelo fato de ser mulher.
1: Além do Ligue 180, você também pode denunciar casos de violência contra a mulher no Disque 100, canal de monitoramento de violações contra os direitos humanos. Reportagem Márcia Fernandes.
7: A edição do leilão do Ecoinvest Brasil destravou mais de 13 bilhões de reais para projetos de bioeconomia, turismo sustentável e infraestrutura no país, sendo que mais de 9 bilhões serão direcionados para investimentos na Amazônia Legal.
3: O programa Ecoinvest foi criado para impulsionar a transformação ecológica do país e combina instrumentos financeiros inovadores, redução de riscos e atração de investimentos de longo prazo da iniciativa privada.
7: Ao anunciar o resultado do leilão, o ministro da Fazenda, Dario Durigan, disse que o Ecoinvest comprova que é possível apostar no crescimento do Brasil com sustentabilidade.
25: Os objetivos do Ministério da Fazenda, que é fazer com que o país se desenvolva, cresça, gere emprego, diminua a inflação, com os objetivos do Ministério do Meio Ambiente, não é mais indissolúvel. Nós temos que ter um cuidado para que o país cresça, mas de maneira sustentável. E o Ecoinvest, ele é uma espécie de síntese, de prova real de que isso é possível. É Estado junto com a capacidade instalada do sistema financeiro nacional em parceria com essas empresas.
3: Com os 4 leilões realizados até agora para transição energética, recuperação de terras degradadas e bioeconomia, o Ecoinvest Brasil já mobilizou mais de 140 bilhões de reais.
7: Pois é, o Brasil é mundialmente reconhecido por suas belezas naturais, como florestas, praias, rios e montanhas.
3: E a riqueza da nossa biodiversidade tem atraído turistas a visitarem as mais de 300 unidades de conservação federais distribuídas pelo país.
7: Só em 2025, o fluxo de visitantes atingiu quase 30 milhões, maior resultado da série histórica.
3: E movimentaram mais de 40 milhões de reais em vendas, injetaram 20 bilhões de reais no produto interno bruto, que é a soma de todas as riquezas do país.
2: Jairon Souza trabalha todos os dias conectado com a natureza. Ele é guia turístico no Maranhão e em época de alta temporada chega a mostrar as belezas naturais do Parque Nacional dos Lençóis Maranhenses a centenas de visitantes.
5: Ganho dinheiro onde muitas pessoas se programam muito para vir passear e eu tô aqui todo dia, né? E tento fazer da melhor forma, né?
2: As visitações turísticas em unidades de conservação federais movimentaram mais de 40 bilhões de reais em vendas em 2025 e 20 bilhões de reais de contribuição ao Produto Interno Bruto. O estudo do Instituto Chico Mendes de Conservação da Biodiversidade, o ICMBio, revela que florestas, praias, rios e montanhas são, na verdade, ativos de alta performance na economia brasileira. No ano passado, o fluxo de visitantes em unidades de conservação chegou a quase 30 milhões, o maior resultado da série histórica, como garante o presidente do ICMBio, Mauro Pires.
6: Esse aumento tem a ver com dois fatores. Um primeiro, que é geral, que é o interesse das pessoas de encontrar-se com a natureza. O segundo fator, nós temos melhorado a infraestrutura e de modo que se torna mais fácil a visitação.
2: O turismo nas unidades de conservação sustenta mais de 300 mil postos de trabalho em todo o país. O ministro do Meio Ambiente e Mudança do Clima, João Paulo Capobianco, destacou que as unidades de conservação são importantes não só para a proteção da biodiversidade, como também para o desenvolvimento econômico do país e a valorização da cultura local.
8: Cada real que o turista trouxe, ele gerou um impacto de R$ 15,60 no PIB. Portanto, nós estamos falando aqui de uma atividade econômica intensa com ganhos para a economia local.
2: O ranking de visitação mantém no topo o Parque Nacional da Tijuca, no Rio de Janeiro, com quase 5 milhões de visitas, seguido pelo Parque Nacional de Iguaçu e pelo Parque Nacional de Jericoacoara, no Ceará. Reportagem Cleide Lopes.
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4: Prefeituras e instituições como universidades, institutos federais e câmaras de vereadores aderiram ao programa Contrata Mais Brasil.
3: A plataforma foi criada para aproximar microempreendedores individuais do processo público de aquisição de produtos e serviços. Nela, o governo contrata e os pequenos negócios podem vender seus produtos.
4: Atualmente, já são 1.775 órgãos. Desde a sua criação, o programa gerou mais de 22 milhões de reais de renda direta para os microempreendedores individuais.
3: A plataforma conta com mais de 8 mil cadastros de fornecedores em mais de 100 atividades.
4: Mais informações sobre o programa no endereço gov.br/contratamaisbrasil.
3: Atenção, caminhoneiros! Já estão em vigor as novas regras que vão ajudar na fiscalização do piso mínimo de frete para o transporte de carga nas rodovias.
4: A partir de agora, quem contrata esse tipo de serviço deverá informar parâmetros para o cálculo do frete, como distância, tipo de veículo e tipo de serviço prestado.
3: Essas informações serão fornecidas na hora de emitir o Código Identificador da Operação de Transporte, o CIOT.
4: Esse é um documento de registro exigido pela Agência Nacional de Transportes Terrestres, a ANTT, para o monitoramento das operações de cargas.
3: O superintendente de Serviço de Transporte Rodoviário de Cargas da ANTT, José Aires Amaral, explica que esses dados serão utilizados para fiscalização prévia do piso mínimo do frete.
11: A partir desses parâmetros, o sistema faz uma conta automática e verifica se o valor declarado do frete, também no CIOT, está de acordo com o piso mínimo de frete ou não. E faz algumas validações, por exemplo, os parâmetros informados estão de acordo? Fazem sentido? Por exemplo, se na declaração, por exemplo, tiver uma informação que Brasília
10: Rio de Janeiro são 500 quilômetros. O sistema mesmo já vai indeferir aquela informação, dizendo que não é compatível e que ele deve informar uma melhor localização ou uma distância compatível com aquele deslocamento.
4: Segundo o superintendente da ANTT, a partir do dia 1º de junho, os dados do CIOT também estarão integrados com a documentação fiscal exigida para o transporte de cargas.
3: O que vai facilitar e tornar mais eficiente a fiscalização sobre as operações de frete.
4: As mudanças na emissão do CIOT foram anunciadas pelo governo do Brasil como parte das medidas para reduzir os impactos da alta dos preços dos combustíveis sobre a população.
3: Essas foram as notícias do Governo do Brasil.
4: A realização da Secretaria de Comunicação Social da Presidência da República.
3: Com produção da empresa Brasil de Comunicação.
4: Fique agora com as notícias do Poder Judiciário e do Congresso Nacional. Boa noite.
3: Boa noite para você. Até amanhã.
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15: CNJ lança aplicativo para fortalecer busca ativa de crianças e adolescentes.
16: Para o STJ, a plataforma de intermediação não responde por envio de criptomoedas para carteira falsa de outra corretora.
15: A Semana Nacional da Conciliação Trabalhista começou nesta segunda-feira.
16: Boa noite, eu sou o Arthur Filho.
15: E eu sou Walter Lima.
16: O Conselho Nacional de Justiça lançou nesta segunda-feira, Dia Nacional da Adoção, o aplicativo Adote para todo o país.
15: A busca ativa do Sistema Nacional de Adoção e Acolhimento já funciona em todo o país e reúne informações sobre crianças e adolescentes com mais dificuldades de conseguir uma família, como crianças mais velhas ou com deficiência.
16: Agora, essa iniciativa passa a contar também com um aplicativo próprio.
15: Desenvolvido pelo Tribunal de Justiça do Paraná, o aplicativo Adote passa agora pelo processo de expansão nacional com o apoio do programa Justiça 4.0.
16: O ministro do Supremo Tribunal Federal, Flávio Dino, deu prazo de 10 dias para que o governo federal e os estados da Amazônia Legal informem quais providências de planejamento e preparação vêm sendo adotadas diante das projeções de aumento significativo dos riscos de incêndios florestais para os próximos meses.
15: O El Niño é um fenômeno provocado pelo aumento na temperatura das águas do Oceano Pacífico e tem ocorrência periódica em geral, com impactos relevantes sobre o clima em diversos países. Marta Ferreira.
17: Uma nota técnica conjunta publicada pelo Instituto Nacional de Pesquisas Espaciais e com o Instituto Nacional de Meteorologia confirmam a provável intensidade alta para o fenômeno já no segundo semestre de 2026. Diante desse quadro, o ministro Flávio Dino, relator de uma ação que acompanha medidas para combater e prevenir incêndios na Amazônia e no Pantanal, deu prazo de 10 dias para que a União e os estados informem um plano para lidar com os incêndios.
16: Plataforma de intermediação de criptomoedas não é responsável por prejuízo decorrente de golpe se não houve falha no serviço ou se dano foi causado pela culpa exclusiva de usuário ou terceiros.
15: Essa é a conclusão do STJ. Fátima Uchoa.
26: Na origem, um investidor transferiu criptoativos para uma carteira digital e depois descobriu que o endereço era falso. Ele pediu ressarcimento dos prejuízos, alegando que a plataforma intermediadora teria falhado ao não adotar segurança capaz de identificar a irregularidade da chave de transferência. Porém, a Justiça de Minas Gerais negou a indenização. A terceira turma do STJ manteve o acórdão, considerando que a fraude ocorreu quando o investidor transferiu os valores a um ambiente externo, fora da atuação da empresa e para o qual ele próprio forneceu a chave de acesso, que é o endereço de destino. O ministro Ricardo Villas Boas Cueva foi o relator.
16: Começou hoje a Semana Nacional da Conciliação Trabalhista 2026.
15: É a chance de muitos trabalhadores conseguirem, de forma mais rápida, uma resposta da Justiça. Larissa Batista.
0: Um acordo histórico de mais de 250 milhões de reais entre a empresa Vibraz Airoco e o Sindicato dos Metalúrgicos de São José dos Campos foi o pontapé para a abertura da Semana da Conciliação, que vai até sexta-feira em todos os tribunais regionais do trabalho. O valor recolhido desse acordo será utilizado para o pagamento de dívidas trabalhistas.
16: Ampliar a confiança e o conhecimento sobre a segurança das urnas eletrônicas.
15: Esse foi um dos temas da reunião ocorrida nesta segunda-feira na sede do TSE em Brasília. Estevam Furtado.
14: O presidente do TSE, ministro Nunes Marques, anunciou o lançamento da Semana Nacional do Sistema Eletrônico de Votação, uma ação voltada à conscientização da população, especialmente dos jovens, sobre as camadas de segurança do processo eleitoral brasileiro. O ministro também determinou a criação de uma comissão permanente para estudar o uso de ferramentas de inteligência artificial na justiça eleitoral.
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16: Uma boa noite a você.
15: E até amanhã.
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19: Eu sou Paula Groba.
20: E eu sou Ricardo Nakaoka.
19: E estes são os destaques de hoje do Jornal do Senado, que começa agora.
20: Senado vota crédito especial para renegociação de dívidas rurais.
19: Senado e STF debatem medidas para rever supersalários no setor público.
20: Projeto quer limitar publicidade de apostas online no Brasil.
19: Boa noite.
20: Boa noite.
19: Com a alta dos juros, a queda no preço dos produtos agrícolas e o aumento do endividamento no campo, produtores rurais de todo o país aguardam uma saída para renegociar as dívidas e manter a produção.
20: E a Comissão de Assuntos Econômicos do Senado deve votar nesta terça-feira um projeto que cria uma linha especial de crédito para o agronegócio. O pacote de ajuda está sendo negociado com o governo federal, como informa a repórter Patrícia Oliveira.
21: Um pacote bilionário de socorro ao setor agropecuário está na pauta da Comissão de Assuntos Econômicos. O projeto cria uma linha especial de crédito para renegociação de dívidas rurais com recursos do Fundo Social do Pré-Sal. A proposta vem sendo negociada entre o governo federal e o relator da matéria, o senador Renan Calheiros, do MDB de Alagoas. Renan ampliou a ajuda para outros produtores endividados, além daqueles afetados por secas e enchentes. A iniciativa prevê prazo de até 10 anos para pagamento das dívidas com carência de até 2 anos e a criação de um fundo garantidor para operações de crédito rural. O projeto também autoriza o uso de receitas correntes do Fundo Social do Pré-Sal de 2025 e 2026, além do superávit financeiro do fundo, para financiar a nova linha especial de crédito. Para o ministro da Fazenda, Dario Durigan, a intenção é construir um texto de consenso sem comprometer o equilíbrio das contas públicas.
22: Fazer com que de fato chegue essa renegociação para os agricultores, que de fato caiba no bolso do agricultor e que de outro lado a gente mobilize os recursos públicos da maneira mais eficiente possível. Então todo mundo aqui na mesma página.
21: A possibilidade da edição de uma medida provisória pelo Executivo também foi confirmada pelo senador Renan Calheiros.
27: Uma medida provisória com critérios de enquadramento, de juros, de carência e de prazo de 10 anos para pagar.
21: O governo estima um custo de 817 bilhões em 13 anos. Já o relator prevê valor bem menor, em torno de 100 bilhões ao longo de uma década.
19: O senador Isalci Lucas, do PL do Distrito Federal, criticou a medida provisória que zera o imposto de importação para compras internacionais de até 50 dólares. Segundo o parlamentar, a MP prejudica a indústria brasileira ao reduzir tributos para produtos importados, sem conceder tratamento semelhante aos produtores nacionais.
20: Isalci disse que apresentou uma emenda para que os mesmos benefícios concedidos para o imposto de importação sejam também dados aos produtores de calçado ou de vestuário brasileiros, no caso de produtos de até 50 dólares.
1: Essas medidas só beneficiam os trabalhadores chineses, prejudica a nossa indústria. Vamos ter que demitir milhares, milhões de pessoas, exatamente porque ninguém consegue competir com um país que não tem nenhum encargo trabalhista, que não tem os impostos que nós temos aqui no Brasil.
19: Já o senador Paulo Paim, do PT do Rio Grande do Sul, voltou a defender a redução da jornada de trabalho sem corte salarial e o fim da escala 6x1. O parlamentar destacou a PEC de sua autoria, que prevê a redução para 40 horas semanais, com possibilidade de avançar para 36 horas em etapas futuras.
20: Paim afirmou que a medida já é adotada em diversos países e citou experiências internacionais e recomendações da Organização Internacional do Trabalho. O senador também lembrou que a proposta está pronta para votação no plenário do Senado.
5: Lembro também que países como Portugal, Espanha, França, Bélgica, Alemanha, Chile, Equador já adotaram reduções que variam entre 40 e 36 horas. Na União Europeia, a média é de 36 horas. Horas semanais, chegando até em alguns países a 31 horas, como é o caso da Holanda.
19: E o presidente do Senado, Davi Alcolumbre, se reuniu nesta segunda-feira com o presidente do Supremo Tribunal Federal, Edson Fachin, para discutir um futuro anteprojeto de lei sobre a remuneração da magistratura. No encontro, também foram debatidos os salários dos servidores públicos e a necessidade de aperfeiçoar o sistema remuneratório no serviço público.
20: Segundo a presidência do Senado, a preocupação é com o aumento de vantagens extras, como gratificações e abônus, que podem comprometer a transparência e o cumprimento do teto constitucional. Os chefes dos dois poderes decidiram ampliar o diálogo com o Executivo e outras instituições para construir uma proposta sobre o tema.
19: Filhos de mulheres vítimas de feminicídio podem passar a ter mais tempo de proteção financeira do Estado. O Senado deve começar a analisar um projeto que aumenta de 18 para 21 anos a idade máxima para o recebimento da pensão especial destinada a órfãos desse tipo de crime.
20: A proposta busca garantir mais segurança e apoio a jovens que perderam as mães em casos de violência contra a mulher. Repórter Alexandre Campos.
6: Pelo projeto, o pagamento da pensão será extinto quando o filho completar 21 anos de idade ou, se estudante, aos 24 anos. Os valores serão reajustados anualmente pelo índice oficial da inflação. O valor a ser pago continua a ser de um salário mínimo, só que, ao invés de ser dividido pelo conjunto dos órfãos, esse montante será devido a cada um dos filhos com menos de 21 anos. O critério de renda familiar mensal per capita também sofrerá alterações. Passará de um quarto para metade de um salário mínimo. A autora do projeto, a senadora doutora Eudócia, do PSDB de Alagoas, afirmou que, em média, para cada mulher assassinada por razão de gênero, há dois filhos afetados.
7: A realidade desses órfãos é marcada por múltiplas vulnerabilidades. Além do trauma psicológico decorrente da perda violenta da mãe, frequentemente presenciada, muitas dessas crianças enfrentam instabilidade econômica, mudanças abruptas de residência e, em alguns casos, a separação entre irmãos.
6: O projeto ainda passa a garantir atendimento multidisciplinar para os beneficiários, com apoio psicológico e social contínuo. O texto também veda, sob qualquer hipótese, que a guarda desses menores seja concedida ao agressor, devendo eles ficarem sob os cuidados da família da mãe.
19: E a senadora Damaris Alves, do Republicanos do Distrito Federal, celebrou a sanção da lei de sua autoria, que amplia as ações do SUS no enfrentamento à automutilação e a prevenção do suicídio entre crianças e adolescentes. Segundo a parlamentar, a nova lei é uma resposta ao crescente número de casos de sofrimento mental entre jovens brasileiros.
20: Damaris Alves também defendeu o fortalecimento da rede pública de saúde mental, com a ampliação do CAPS e o aumento de profissionais especializados para garantir atendimento adequado às crianças, adolescentes e suas famílias.
8: A Lei 15.403 chegou para garantir que o Estado faça sua parte, porque o Estado foi lento, porque faltou vaga para um psicólogo ou um psiquiatra. A todos os prefeitos, a todos os governadores, cumpram a lei. Abram CAPS, contratem psicólogos, coloquem profissionais de saúde mental nas escolas.
19: Com o avanço das apostas online no Brasil, cresce também a preocupação com o endividamento das famílias e os impactos na saúde mental dos apostadores.
20: Diante desse cenário, o Senado começa a analisar um projeto que restringe a publicidade das bets, especialmente ações de marketing, que podem estimular o jogo compulsivo. Mais detalhes com o repórter Márcio Maturana.
2: Restrição de propaganda de bets em rádio, televisão, uniformes esportivos, eventos culturais, redes sociais, plataformas de streaming e campanhas com influenciadores digitais. Isso é o que prevê um projeto que começou a ser analisado pelo Senado. O texto muda a lei das bets para restringir a publicidade de apostas esportivas e jogos online com foco na saúde mental, proteção do consumidor e da economia familiar. A proposta tem assinatura de 7 senadores, sendo a primeira Damaris Alves, do Republicanos do Distrito Federal.
4: É um projeto construído a várias mãos. Eu só tenho a honra de ser a primeira signatária, mas foi construído com especialista, com a participação de parlamentares, Câmara e Senado, um corpo técnico extraordinário. E a gente está preocupado realmente com essa questão da saúde mental por causa do vício nos jogos de apostas.
2: A iniciativa é da Frente Parlamentar Mista para a Promoção da Saúde Mental, com senadores e deputados. E por isso, outro projeto muito semelhante foi apresentado também na Câmara. O objetivo é que as duas propostas sejam analisadas em paralelo para facilitar uma eventual aprovação em uma das casas.
20: Com edição de Paula Groba e trabalhos técnicos de João Lira, o Jornal do Senado fica por aqui. Acompanhe agora as notícias da Câmara dos Deputados. Boa noite.
19: Uma boa noite e até amanhã.
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10: O presidente anuncia transição de um ano para a redução da jornada de trabalho.
11: Deputados ampliam acesso a novas tecnologias no Sistema Único de Saúde.
10: Câmara autoriza o uso de Fundo de Desenvolvimento Regional por cooperativa.
11: Ministério da Agricultura deverá dar aval para normas que afetam o setor.
10: Boa noite. Os deputados aprovaram proposta que determina a avaliação prévia do Ministério da Agricultura para a emissão de normas ambientais. O repórter Antônio Vital explica o teor da matéria.
23: O plenário da Câmara aprovou o projeto que torna obrigatória a aprovação do Ministério da Agricultura antes da edição de qualquer norma federal que tenha impacto na produção, criação, cultivo, manejo, transporte, processamento ou comercialização de espécie utilizada em atividade produtiva. Isso significa que qualquer norma editada por órgãos ambientais só terá validade se antes for avaliada pelo Ministério responsável pela Agricultura, Pecuária, Pesca, Aquicultura e Florestas. O projeto foi apresentado pelo deputado Pedro Lupion, do Republicanos do Paraná, coordenador da Frente Parlamentar da Agropecuária, e outros 10 deputados de diversos partidos. Uma das justificativas para a aprovação do projeto foi a possibilidade de inclusão da tilápia na lista nacional de espécies exóticas invasoras. A lista é definida pela Comissão Nacional de Biodiversidade, a Conabio, um órgão do Ministério do Meio Ambiente que conta com a participação de representantes do Ministério da Agricultura. No ano passado, a Conabio admitiu em nota oficial que a inclusão da tilápia estava sendo analisada, mas que isso não teria impacto na criação da espécie e serviria apenas como referência para medidas de prevenção. O relator, deputado Pezente, do MDB de Santa Catarina, disse que decisões como essa levam insegurança aos produtores.
24: Nós temos uma insegurança jurídica com normas redigidas por burocratas, no ar-condicionado, todo mundo enroladinho numa gravata, que tem tirado o sono de muitas famílias. Um exemplo, por exemplo, é essa tal da lista de espécies exóticas invasoras. Já incluíram nessa lista espécies altamente relevantes para a nossa economia. Espécies como a tilápia, espécies também da nossa flora braquiária.
23: A proposta foi criticada pela deputada Érica Cocai, do PT do Distrito Federal. Para ela, priorizar a análise econômica antes da ambiental pode representar risco para a flora e a fauna do país.
25: O que se quer com esse projeto é tirar o poder dos órgãos ambientais, de poder avaliar as políticas acerca da produção agrícola, da produção pecuária, acerca da nossa flora, da nossa fauna. E aqui nós vamos ver que uma espécie animal ou uma espécie vegetal, talvez se chegue à conclusão que ela tem uma capacidade nociva para aquele próprio espaço de flora e de fauna.
23: O projeto que torna obrigatória a aprovação do Ministério da Agricultura antes da edição de qualquer norma que tenha impacto na produção, criação, cultivo ou comercialização de espécie utilizada em atividade produtiva, seguiu para análise do Senado. Da Rádio Câmara de Brasília, Antônio Vital.
0: Meio Ambiente.
11: Joaquim Passarinho, do PL do Pará, celebra a aprovação de proposta que altera a classificação de parte da Floresta Nacional do Jamanchi em Novo Progresso. Ele explica que o projeto redefine a área como de uso sustentável, com regras menos rígidas de ocupação e exploração.
10: De acordo com Joaquim Passarinho, a mudança vai contribuir para a regularização de produtores que já vivem e trabalham na região antes da criação da Floresta Nacional. O deputado ressalta que a proposta pode dar segurança às famílias que dependem da produção rural para garantir renda.
11: Já a Marina Silva, da Rede de São Paulo, critica a alteração dos limites da Floresta Nacional do Jamanchim e outros projetos que, em sua visão, favorecem quem descumpre a legislação ambiental. Ela defende o aumento da produção sem a derrubada de novas áreas e com a recuperação de regiões degradadas.
10: Marina Silva ressalta a importância da proteção ambiental para o desenvolvimento da agricultura brasileira. A parlamentar afirma que propostas em discussão na Câmara que enfraquecem a fiscalização prejudicam a imagem do país nos mercados internacionais.
0: Economia.
11: Câmara aprova projeto que autoriza o uso de recursos de fundos de desenvolvimento regional por cooperativas. O repórter Marcelo Lascher conta como vai funcionar.
3: A Câmara dos Deputados aprovou o projeto que permite que cooperativas acessem os recursos de 3 fundos públicos de desenvolvimento regional, o do Nordeste, o do Centro-Oeste e o da Amazônia. Os recursos são voltados para investimentos produtivos, infraestrutura e geração de empregos. A proposta já foi aprovada pelo Senado e altera 2 medidas provisórias e uma lei complementar. Segundo a deputada Marussa Boldrini, do Republicanos de Goiás, relatora do projeto na Comissão de Finanças e Tributação, as cooperativas ajudam a canalizar investimentos diretamente para micro, pequenos e médios produtores. A proposta foi defendida pelo deputado Pedro Lupion, do Republicanos do Paraná, coordenador da Frente Parlamentar da Agropecuária.
12: Que nesse caso, o que nós estamos permitindo e dando a possibilidade do cooperativismo também acessar os fundos constitucionais, que são acessados por todas as atividades econômicas, e o cooperativismo, seja ele qual for, em qual ramo for, não só no cooperativismo agropecuário, mas de saúde, de transporte, de trabalhadores, agricultura familiar, ou até mesmo de crédito, possam acessar também os fundos constitucionais.
3: A proposta foi aprovada de maneira simbólica, sem votos contrários e com apoio do governo, como disse o deputado Bongás, do PT do Rio Grande do Sul.
14: O governo também aprova porque ele estende esses repasses também para as cooperativas, que é muito importante que eles possam também alcançar e que isso esteja explícito na lei.
3: O projeto que permite que cooperativas acessem os recursos dos fundos públicos de desenvolvimento do Nordeste, do Centro-Oeste e da Amazônia seguiu para a sanção presidencial e já pode virar lei. Da Rádio Câmara de Brasília, com informações de Antônio Vital, Marcelo Larcher.
0: Desenvolvimento Regional.
10: Defensor Stélio Denner, do União, celebra a decisão da Agência Reguladora de Energia Elétrica que reduziu o reajuste da conta de luz em Roraima. O parlamentar explica que o aumento previsto de 24% caiu para 4% após mobilização da bancada federal do Estado junto à ANEEL.
11: Segundo o defensor Stélio Denner, o recuo é uma conquista de toda a bancada federal de Roraima, que realizou diversas audiências nos últimos meses. Apesar disso, ele afirma que o Estado ainda sofre com tarifas elevadas em comparação com outras regiões do país.
10: Lídice da Mata, do PSB, contesta críticas ao governo da Bahia ao comparar obras e indicadores do Estado com a situação da cidade de Salvador. A deputada afirma que a capital baiana apresenta resultados preocupantes em qualidade de vida, educação e competitividade.
11: Lídice da Mata cita investimentos do governo da Bahia em Salvador, como a ampliação do metrô, a implantação do VLT, a construção de hospitais e escolas de tempo integral. Ela avalia que essas ações mostram avanços do executivo estadual diante dos problemas que persistem na gestão da capital.
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0: Saúde.
10: A Câmara aprovou um projeto que amplia o acesso a novas tecnologias no SUS. A repórter Júlia Lopes tem mais detalhes.
21: A Comissão de Constituição e Justiça da Câmara dos Deputados aprovou um projeto que cria novos modelos de acordos para aquisição de tecnologias em saúde pelo Sistema Único de Saúde, o SUS. A proposta inclui novos medicamentos, produtos, procedimentos e terapias inovadoras. Os chamados acordos de acesso gerenciado serão firmados por meio de contratos específicos com definição de critérios, metas e prazos para o acompanhamento de resultados. Pelo texto, a incorporação dessas tecnologias será feita com base em monitoramento contínuo pelo governo, permitindo o compartilhamento de riscos clínicos e financeiros entre o poder público e as empresas. A avaliação vai considerar critérios como eficácia do tratamento, resultados clínicos reais dos pacientes, segurança da tecnologia, impacto público e também acompanhamento contínuo dos resultados obtidos. O relator da proposta, deputado Diego Garcia, do União do Paraná, afirmou que a medida pode acelerar o acesso da população a tratamentos de alto custo no SUS.
22: Esse talvez seja o ponto mais importante do projeto. Hoje, muitas famílias enfrentam uma longa espera para conseguir acesso a medicamentos e terapias de alto custo no SUS. Com os acordos de compartilhamento de risco, o governo pode incorporar novas tecnologias de forma mais rápida e responsável, acompanhando os resultados reais do tratamento e

0: Tecnologia.
1: Coronel Assis, do PL de Mato Grosso, critica o decreto sobre a fiscalização do ambiente digital, argumentando que medidas sobre a regulação das redes devem ser debatidas pelo Congresso. Segundo ele, há risco à liberdade de expressão e à ampliação do controle sobre conteúdos.
2: Coronel Assis também defende a redução da maioridade penal e afirma que a medida é necessária para enfrentar a impunidade. O deputado sustenta que a proposta representa uma prioridade no debate sobre segurança pública.
0: Comissões.
1: Comissão aprova incentivos para ampliar a participação das mulheres na iniciação científica.
2: A repórter Mônica Tati explica detalhes do projeto que está em discussão na casa.
3: O projeto aprovado pela Comissão de Educação incentiva a participação feminina nas áreas de ciência, tecnologia, engenharia, matemática, química, física e tecnologia da informação. A proposta prevê a implementação em duas áreas: na educação básica, com programas específicos para gerar o interesse das meninas nas ciências, e na educação superior, com mecanismos que ajudem as mulheres que foram mães ou são cuidadoras a concluir seus estudos na educação superior. Também está prevista a criação de um regime especial de avaliação da produção acadêmica das docentes mães ou que cuidam de parentes diretos com deficiência ou doença grave. A relatora na comissão, a deputada Franciane Baier, do Republicanos do Rio Grande do Sul, acredita que os estímulos podem reduzir as barreiras que fazem com que muitas mulheres desistam de atuar em uma área que ainda é vista como tipicamente masculina.
4: E nós sabemos que a mulher acaba sendo muitas vezes a responsável pelo cuidado com a casa e com a família, e muitas vezes esses prazos legais de conclusão do curso ou até análise do currículo e dos trabalhos apresentados para ingressar em alguma carreira que é científica é prejudicada nesse ponto.
3: A proposta que traz incentivos para ampliar a atuação das mulheres na área científica ainda será votada pela Comissão de Constituição e Justiça e pelo Plenário da Câmara antes de virar lei. Da Rádio Câmara de Brasília, Mônica Tati.
0: Justiça.
1: Inácio Arruda, do PCdoB do Ceará, acusa setores da oposição de hipocrisia diante das investigações sobre as irregularidades envolvendo o Banco Master. O parlamentar cobra uma apuração rigorosa e a punição de todos os responsáveis por eventuais desvios de recursos.
2: Na visão de Inácio Arruda, grupos extremistas e conservadores utilizam discursos moralistas para tentar encobrir crimes históricos no sistema financeiro. Na visão dele, o esclarecimento dos fatos fortalece o campo democrático no Brasil.
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0: Presidência.
1: Diminuição da jornada semanal para 40 horas passará por transição de um ano, segundo anunciou o presidente da Câmara em entrevista acompanhada pelo repórter Luiz Gustavo Xavier.
6: O presidente da Câmara, Hugo Mota, anunciou nesta segunda-feira em entrevista coletiva que o relatório final da proposta de emenda à Constituição, que elimina a escala de trabalho 6x1, terá um ano de transição para reduzir a jornada de 44 horas para 40 horas semanais.
7: 60 dias após a promulgação da PEC. E após 12 meses, mais 2 horas. Então a transição se dará dentro de um ano, não mais do que isso. Dá um tempo para que os setores possam se organizar.
6: Mota declarou que a redução da jornada de trabalho é um dos 3 pontos que considera inegociáveis na PEC. Os outros 2 seriam o fim da escala 6x1 e a proibição da redução salarial.
7: Nós partimos do princípio que esses 3 pontos são inegociáveis para a Câmara dos Deputados, são também pontos inegociáveis para o governo, e nós temos ampla convergência nessas 3 situações que trazem para o trabalhador brasileiro, para a trabalhadora brasileira, uma nova realidade depois da aprovação dessa proposta.
6: Segundo o presidente da Câmara, o texto está sendo ajustado para regras de servidores públicos, prestadores de serviços para entes públicos e microempreendedores individuais, os MEIs. O Hugo Mota

0: Também conversou hoje com o presidente da República, Luiz Inácio Lula da Silva, sobre o reajuste de valor para microempreendedores individuais, os MEIs, e destacou que Lula está sensível à proposta. Da Rádio Câmara de Brasília, Luiz Gustavo Xavier.
1: Trabalho.
2: Ao apoiar a proposta que reduz a jornada de trabalho, Paulo Lemos, do PT, reitera que a bancada do Amapá não apoiou emendas que desidratam o projeto original. O deputado alerta que a população acompanha de perto a posição dos parlamentares sobre o fim da escala 6x1.
3: Na opinião de Paulo Lemos, a redução da jornada semanal é uma demanda da classe trabalhadora que enfrenta rotinas cansativas e transporte público. Segundo ele, pesquisas apontam ampla aprovação popular à medida.
2: Tadeu Venere, do PT do Paraná, convoca os eleitores a pressionar os deputados pela aprovação do fim da escala 6x1. Ele alerta que a comissão especial que analisa a proposta precisa acelerar a votação da matéria original para que o plenário delibere sobre o tema.
3: Tadeu Venere critica a emenda ao texto que prevê compensação a empresas e pode ampliar a jornada para até 52 horas semanais. Ele argumenta que a pressão sobre o Congresso pode garantir mais tempo de descanso e melhor qualidade de vida para os trabalhadores brasileiros.
2: Luiz Carlos Raul, do Podemos, do Paraná, questiona os efeitos da redução da jornada de trabalho sobre as micro e pequenas empresas. Ele alerta que mudanças nas regras trabalhistas precisam considerar os impactos sobre os empregadores e a geração de empregos.
3: Luiz Carlos Raul critica o desempenho econômico e social do Brasil nas últimas décadas e afirma que o país enfrenta dificuldades em indicadores como renda, emprego e segurança pública. O parlamentar também faz críticas à condução das políticas econômicas nacionais.
2: Heloísa Helena, da Rede do Rio de Janeiro, faz um apelo para que o Congresso derrube o veto ao projeto que permite o aproveitamento de trabalhadores concursados no setor elétrico após privatizações. Ela sustenta que esses profissionais possuem conhecimento estratégico para o funcionamento do sistema.
3: De acordo com a Heloísa Helena, as privatizações no setor já causaram impactos negativos na Companhia Hidrelétrica do São Francisco. Ela pede que o governo libere a base aliada para garantir o direito dos trabalhadores de forma soberana.
2: Termina agora o jornal Câmara dos Deputados, com trabalhos técnicos de Everson Urani e a apresentação de Márcio Aquiles Sardi e Val Monteiro. Boa noite.
3: Você ouve as notícias do Tribunal de Contas da União. Boa noite.
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1: 20 horas e 15 minutos.
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2: Tá difícil a tua caminhada, meu irmão. Esteja perto do Pai. Ande com Ele. Ele vai te sustentar, renovar as tuas forças. E as pedradas só vão te lançar mais perto ainda dele. Creia, em nome de Jesus.

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6: 20 horas e 39 minutos.
7: Você que há muito tempo espera por um milagre, abra suas mãos e receba agora, em nome de Jesus.

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0: Louvado seja o teu nome, Senhor.
1: 20:56.
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